0: Posteriormente, iniciou sua carreira como professora. Ela lecionou em academias femininas, junto com sua amiga Anna Safford. Elas instituíram a Casterville Family High School e, simultaneamente, Moon ministrava às famílias carentes do condado de Bartow, na Geórgia. Para surpresa da família, a irmã Edomia aceitou um chamado para ir ao norte da China como a primeira missionária batista solteira. E Lotte, sua irmã, logo se sentiu chamada a segui-la. Em 1873, a Junta de Missões Estrangeiras nomeou oficialmente Lotte, de 32 anos, como missionária para a China. Lotte juntou-se a sua irmã Edomia na missão do norte da China, no porto de Dengzhou, e começou seu ministério lecionando em uma escola para meninos. Edomia logo teve que voltar para casa por motivos de saúde. Ao acompanhar algumas das esposas de missionários mais experientes a vilarejos remotos, Moon descobriu sua paixão, o evangelismo direto. Porém, Moon logo se frustraria. Convencida de que seu talento estava sendo desperdiçado e poderia ser melhor aproveitada no evangelismo, buscou em oração um entendimento para o seu caso. Ela havia ido à China para ir ao encontro dos perdidos e apresentar-lhes as boas novas, e não estava nada satisfeita com seu trabalho somente com crianças. Lotte e Moon se sentia acorrentada e passou a se ver como uma parte de uma classe oprimida, a das missionárias solteiras. Seus escritos eram um apelo em nome de todos aqueles que enfrentavam situações semelhantes em seus ministérios. Em um artigo intitulado A Pergunta da Mulher Novamente, publicado em 1883, ela escreve: podemos admirar o cansaço, o desgosto, a sensação de forças desperdiçadas e a convicção de que a sua vida é um fracasso que acomete uma mulher solteira em uma missão. Moon travou uma campanha lenta, porém incansável, para dar às missionárias a liberdade de ministrar e ter voz igualitária nos trabalhos missionários. Ela se correspondia frequentemente com o chefe da Junta de Missões Estrangeiras, informando-o sobre a realidade do trabalho missionário.
1: História das Missões.
0: Aos 45 anos, Moon abandonou o ensino e mudou-se para o interior para evangelizar, em tempo integral, nas áreas do interior da China. Esse trabalho resultou em centenas de pessoas que abraçaram o Evangelho, mantendo uma política de produção de cartas e artigos. Nelas, Moon descreve comoventemente a vida de uma missionária e clama pela necessidade urgente de mais colaboradores, o que a diretoria, com poucos recursos, não conseguia enviar. Moon teve a ideia de incentivar as mulheres batistas a se organizarem em sociedades missionárias nas igrejas locais para ajudar a apoiar mais candidatos e a considerarem a possibilidade de se juntarem elas mesmas. Muitas de suas cartas foram publicadas como artigos em publicações em diversas igrejas. Moon escreveu para Forgiven Mission Journal, propondo que a semana anterior ao Natal fosse estabelecida como um período de doações para missões estrangeiras. Inspiradas por sua visão, as mulheres batistas organizaram sociedades missionárias femininas locais, com o objetivo de promover missões e arrecadar fundos. A primeira oferta de Natal para missões, em 1888, arrecadou o suficiente para enviar 3 novos missionários para a China. Em 1892, Moon tirou uma licença de 10 anos. Ela estava muito preocupada com o fato de seus colegas missionários estarem se esgotando por falta de descanso e renovação, o que os levava a mortes prematuras. Moon argumentava que licenças regulares a cada 10 anos prolongariam a vida e a eficácia dos missionários experientes.
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0: Ao longo de sua carreira missionária, Moon enfrentou pestes, fomes, revoluções e guerras. Estes acontecimentos afetaram profundamente o trabalho missionário. Quando Moon retornou de sua segunda licença em 1904, ficou profundamente impactada com o sofrimento dos chineses, que literalmente morriam de fome ao seu redor. Ela implorou por mais recursos, mas a junta missionária enviou valores que não foram suficientes para quase nada. Os salários dos missionários foram cortados. Moon compartilhava suas finanças pessoais e comida com qualquer pessoa necessitada que a procurasse. Toda essa dedicação também afetou gravemente sua saúde. Em 1912, ela pesava apenas 23 quilos. Alarmados, seus colegas missionários providenciaram seu retorno aos Estados Unidos. No entanto, Moon morreu a caminho, aos 72 anos, em 24 de dezembro de 1912, no porto de Kobe, no Japão. Seu corpo foi cremado e as cinzas foram levadas para sua família na Virgínia.
1: História das Missões.
0: Lot Moon tornou-se um símbolo do espírito missionário para as mulheres chamadas e a muitos outros cristãos. A oferta de Natal Lot Moon para missões internacionais é realizada anualmente, arrecadando milhões de dólares para missões. Desde 1888 e até hoje, financia boa parte do orçamento de missões. Conhecemos a vida e obra de Lot Moon. Eu sou Samuel Matos, na produção e locução. Direção, André Castilho. Envie seu e-mail se tiver alguma dúvida. rtm@rtmbrasil.org.br. Um abraço e até o próximo...
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Olá, seja muito bem-vindo, muito bem-vinda, que você seja sempre abençoado na programação da RTM Brasil. Os nossos parceiros, o casal Wesley e Marlene, sempre estão conosco, nos abençoando, passando por aqui na nossa programação, e eles vão passar mais uma vez cantando Recomeçar.

Obrigado ao casal Wesley e Marlene, parceiros aqui da RTM Brasil, cantando Recomeçar, né? E a gente segue ouvindo boa música por aqui com Lenilson Duarte, Zaqueu.

Boa música que toca profundamente os nossos corações, música que abençoa as nossas vidas, não é? E eu gosto muito dela, Raíssa Pérez. E ela vai cantar pra gente agora, Pra Que Ficar Assim?

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0: 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Transmundial e a Hora de Brasília, 21 horas e 30 minutos.
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7: Olá, estamos de volta com mais um episódio do programa Entrevista. Eu sou Michele Gomes e continuamos o nosso bate-papo com a nossa convidada Lilian Vieira, comunicadora, escritora, autora do livro O Poder da Decisão, também é idealizadora do Clube do Livro e hoje ela veio contar uma novidade bem interessante. Então, atenção, ouvintes, porque em novembro tem uma agenda bem especial e a Lilian vai trazer os detalhes. Estou falando do Retiro Literário. Seja bem-vinda mais uma vez ao Entrevista. Tudo bem, Lilian?
8: Tudo bem, Michele. Obrigada mais uma vez pelo convite.
7: Bom, a gente que agradece. No episódio anterior, você que está chegando agora, faça questão. Vá lá no nosso site rtmbrasil.org.br, também nas plataformas de podcast. Ouça a primeira parte desse bate-papo, super interessante. A Lilian, ela tem se dedicado, né, depois de um chamado importante para escrever livros, promover uma boa leitura de livros que realmente inspiram. Isso. E trazem, né, uma transformação, uma inspiração aí para a nossa vida. E aí surgiu a ideia do retiro literário. Lilian, quando a gente pensa em retiro, a gente, sim, já pensa naquele tempo, né? Para a gente separar, para respirar, desacelerar, olhar para nós mesmas. Uhum. E aí, com o livro, é uma combinação perfeita. Que ideia fantástica. Me conta, como que surgiu esse projeto?
8: Fomos inspiradas o ano passado, comemorando o primeiro ano do Clube do Livro. Fizemos uma festa do Oscar no final do ano.
9: Que chique!
8: Sim, fizemos a eleição dos melhores livros, dos melhores perfis do clube. Teve premiação para todas as categorias. E ali tivemos a inspiração. Ah, uma festa só é pouco. A gente queria ficar mais junto. Justamente por isso, a ferramenta da leitura que Deus nos trouxe agora por meio do livro, esse compartilhar em comunidade, né? Num outro episódio a gente falou sobre profundidade das leituras, livros que nos transformam. Como é importante quando eu também ouço a sua percepção de um livro.
9: Sim.
8: Parece que eu li duas, três vezes o mesmo livro. Eu vou em camadas mais profundas da leitura. E aí promove uma transformação ainda mais elaborada. E aí pensamos, o que vamos fazer? E aí colocamos em oração e aí surgiu a ideia do retiro literário. É exatamente isso que você colocou, Michelle. Uma proposta da gente se retirar, desconectar, desacelerar, mas utilizar a leitura e a comunidade, mulheres Sim. e homens que estão ali com o mesmo objetivo, no compartilhar dessa leitura. Então é uma programação muito tranquila, muito leve, muito livre. Proposta é deixarmos o celular, lermos um livro e num momento de processamento compartilharmos isso. E fazemos isso estendido, né? Porque nós vamos chegar na sexta-feira e saímos depois do almoço no domingo. Então será um final de semana ali de conexão, primeiro com Deus,
9: Sim.
8: depois conosco e uns com os outros, por meio da leitura compartilhada.
9: E como é importante essa conexão.
8: Sim.
9: Ainda mais nos dias de hoje, porque se a gente pensar nos desafios que a gente tem, a gente vive um momento de hiperconexão.
8: Sim.
9: O tempo todo. Às vezes eu quero chamar a atenção dos meus filhos, aí eu penso, eu mesma tenho que me vigiar.
8: A gente vai chamar a atenção deles com o celular na mão.
9: Exato! É? Então, assim, aí eu fico até um pouco preocupada com... Porque se torna um vício, é um hábito. E como é difícil a gente mudar hábitos também. E eu queria até que você compartilhasse aqui com as nossas ouvintes hoje, mulheres que por conta dessa correria...
8: Sim.
9: acabaram deixando a leitura um pouco de lado.
8: Sim.
9: E tá o tempo todo ali.

0: não é simplesmente trocar uma tela por um papel, mas é talvez retomar aquilo que a gente tem perdido um pouco, que é o estado de permanência. A leitura provoca isso. A leitura faz com que você desacelere, você precisa construir ou às vezes construir, reconstruir um raciocínio. Eu preciso levar uns minutos, eu preciso parar. Às vezes a gente se distrai por um segundo, mas eu tenho consciência, eu volto para aquilo. Eu preciso me deixar levar. Eu falo muito sobre, desde que eu aprendi isso, essa terminologia de ler um livro e permitir que ele nos leia. Né, ele, até mesmo um livro de ficção, um livro, um clássico da literatura, não necessariamente precisa ser um livro de autoconhecimento, desenvolvimento pessoal. Nós aprendemos com a história uns dos outros, né? Então, o que que a gente idealiza hoje? Ah, eu preciso de uma hora na minha agenda para ler. Passos práticos, já que a Michelle mencionou. Preciso de uma hora na minha agenda para ler. Preciso de uma luzinha amarela, que nem a gente vê lá nos Instagrams da vida. Ai, preciso de vela. Uma vela cheirosa, preciso de um chá e de um café. Tudo isso é muito maravilhoso e lícito. E se você tiver tempo e na sua agenda conseguir encaixar, tudo bem. Mas existe uma verdade que a gente provou no Clube do Livro, que você precisa de 10 minutinhos diários para ler.
1: Sim.
0: Todos os nossos livros, a gente divide as páginas, fizemos uma pesquisa entre as mulheres, pedimos para algumas lerem 10 minutos, numeramos quantas páginas, em média, uma mulher consegue ler. E um homem agora, e nós fazemos o cronograma nisso e provamos por A e mais B que você não precisa de muitas coisas. O que que você precisa? Decidir que vai ou retomar o hábito perdido da leitura, porque a gente vê muito isso.
1: Sim.
0: Ai, eu lia muito e parei. Ai, a minha agenda agora eu não consigo. Ou criar um hábito que porventura você nunca teve.
1: Sim.
0: 10 minutinhos diários. E aí é que a gente fala dos estímulos, né, Michelle? A gente tá viciado, por que que tá viciado? Porque é a dinâmica.
1: Sim.
0: É propositadamente feito isso. São vídeos rápidos, curtos, excessos de dopamina, estímulos rápidos. O seu cérebro está viciado exatamente como se fosse por alguma, droga, né, ou comida, seja qual for, você está viciado com aquilo. É feito para aquilo, não adianta se queixar. Quem tem que ter consciência de como utilizar é você.
1: Sim.
0: E aí a gente retoma um pouquinho esse estado de presença, de permanência, de atenção. Nós não ouvimos mais uns aos outros, você já percebeu? Você está falando comigo, eu já estou pensando o que te responder, porque eu tenho pressa. Nós estamos muito acelerados. Então, uma escutativa muda tudo. Como nós fazemos uma coisa, fazemos todas as outras coisas. Se não estamos permanentes numa leitura, não estamos presentes e permanentes em todos os nossos relacionamentos. É o que nós mencionamos sobre os filhos, é o que nós mencionamos até sobre o trabalho. Hoje eu fiz uma pergunta nos stories ali contando que eu viria te encontrar aqui na RTM.
1: Sim.
0: Eu perguntei, o que que você já fez de uma ação completa? Do começo ao fim dela, sem ter parado para responder alguém, buscado uma notificação que tocou, ou buscado uma coisa, ou até mesmo uma resposta mais rápida com o uso da inteligência artificial para aquilo que você precisa parar e às vezes com você construir. E eu sei que isso é um desafio, né? Às vezes as pessoas nos ouvem e falam assim, ah, é muito mais fácil ficar lá, scrollando horas ali. Sim, mas você está destruindo seu cérebro. Nós não estamos mais pensando, queremos coisa rápida. Haja visto os números da geração atual hoje, Michelle. Vivemos uma geração onde a geração de hoje tem um QI menor. Por quê? Essas coisas rápidas e fáceis, rasas, as pessoas não leem mais um artigo por completo. Ela lê o título da informação. Quando lê?
1: E quando tem o resumo, né?
0: Um
1: Daí.
0: informativo, ler resumos de livros. Nada disso
1: Até
0: é
1: de
0: errado.
1: notícia.
0: Até de notícias. Nada disso é errado. Mas quando isso vira um padrão.
1: É.
0: Então, o retiro tem essa proposta. Nós vimos um movimento na Europa, nos Estados Unidos, as pessoas pagam caríssimo para ir para um lugar onde elas são obrigadas a entregar o celular na entrada. Olha onde a humanidade chegou, Michele.
1: Nesse patamar,
0: E
1: ela paga
0: pagar caro, caro, né? Caro. Nosso retiro não chega nem a 2% do que eles cobram em euro, em libras ou dólar. E ali ainda a proposta é, se você quiser nos entregar o seu celular, vai ter uma equipe para cuidar, contato de emergência, mas é para você aprender, porque não adianta nada na sua casa, você não vai ter esse general ali de novo. Mas é
1: Sim.
0: um despertar de consciência. E você vê benefício nisso. Porque o cérebro adulto aprende na prática.

0: Você vai precisar viver uma experiência positiva para que você queira repetir.
1: Repetir. Agora, para quem está nos ouvindo e ficou curioso, né? Estou aqui em São Paulo, né?
0: É no interior de São Paulo.
1: Então, vamos passar o serviço para a turma. Quem tiver o interesse, a oportunidade de... É em novembro.
0: Novembro.
1: Então, dá tempo de se organizar. Não. Estamos em... Essa entrevista está sendo gravada agora em comecinho de setembro.
0: Isso.
1: Ok? Então, você tem 2 meses aí para se organizar. 6 a 8 de novembro, perfeito?
0: Isso,
1: é nesse
0: exatamente.
1: Período, é um final de semana.
0: Isso, nós fazemos o check-in na sexta-feira à noite e o check-out é depois do almoço do domingo.
1: Muito bem. E local?
0: O local, a cidade é um pouquinho à frente de Sorocaba, ali no interior de São Paulo, na cidade de Porangaba. É o Hotel Fazenda, Estância Torre de Pedra.
1: Perfeito, muito bem. Para a turma que quiser fazer a inscrição, qual que é o site? Como que é o meio mais fácil?
0: Você pode procurar o Clube do Livro, EP, nas redes sociais, ou a minha rede social também, Lilian Vieira, e o numeral 7. A gente pode trazer aqui, vocês colocam na descrição também do vídeo,
1: sim,
0: se for possível, todo o acesso para que você tenha toda a informação.
1: Muito bem. A programação, o que os ouvintes podem esperar para esses dias, né? De pausa, de reflexão, de leitura.
0: É uma liberdade, a gente voltar de novo, né? Então a proposta é que você leve o seu próprio livro. Nós teremos algumas dinâmicas, mas todas envolvidas no processo de descanso, desacelerar e leitura e compartilhamento. Mas se você não quiser, quero ir, quero ler, quero ficar também, tá tudo bem. Você é livre.
1: Liberdade.
0: É exatamente para você retomar esse lugar de liberdade e aproveitar a leitura.
1: Lilian, muito obrigada. Foi muito bom tê-la aqui com a gente.
0: Obrigada.
1: Para falar sobre esse projeto,
0: sim,
1: e como isso tem impactado vidas também,
0: sim,
1: né?
0: Sim.
1: E fica aí o convite para nossa audiência. Até uma próxima oportunidade, Lilian.
0: Obrigada, Michelle.
1: Hoje a gente teve a alegria de receber a Lilian Vieira, comunicadora, escritora, idealizadora do Clube do Livro e também autora do livro O Poder da Decisão. Acompanhe essa entrevista desde o início, tem a primeira parte lá no nosso site, compartilhe. Chile, foi uma alegria estar aqui com vocês. O programa de hoje teve produção e apresentação de Michelle Gomes e nos trabalhos técnicos, Giovanni Henrique. Até a próxima entrevista.
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4: Hoje é dia 19 de setembro e o tema da nossa oração é Conflitos se Multiplicam. Pai, o Senhor nos advertiu de que haveriam guerras e rumores de guerras. Também nos mostrou que a fonte do conflito não são as pessoas, mas Satanás. Ele veio para roubar, matar e destruir. Capacita-me a erguer o escudo da fé para apagar as setas inflamadas do maligno. Obrigado por me equipar para a batalha. Efésios, capítulo 6, versículo 10 a 18. Eu sou Luiz Felipe e é um prazer ter essa oração com você.
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1: Olá, meu amigo e minha amiga. Tudo bem com você? Estamos com mais um programa apresentando princípios poderosos da Palavra de Deus para transformar sua vida financeira. E em nossa jornada financeira aqui pelo livro de Josué, hoje eu quero falar sobre renovação financeira. E para fazer isso, nós vamos estudar a história de uma mulher incrível. Seu nome, Raabe. Sua ocupação, prostituta. E onde ela morava? Na cidade de Jericó. Mas o que será que Raabe pode nos ensinar para a administração de sua vida financeira? Eu creio que podemos aprender muito com a história de Raabe. Veja bem, Raabe não conhecia Deus. Vivia uma vida completamente distanciada dele. Mas a história dela nos mostra que, apesar disso, Deus está sempre atento e com o desejo de alcançar cada pessoa com seu amor e com sua graça. Agora veja como muitas vezes nós também vivemos distanciados de Deus em nossa vida financeira. Muitos de nós, e até mesmo pessoas que temos Cristo como Salvador, mas não como Senhor de nossa vida financeira. Às vezes, por não conhecermos seus princípios de administração do dinheiro, às vezes, por conhecermos, mas não praticarmos esses princípios. Vocês sabem muito bem, há uma batalha constante em nossos corações e mentes. O dinheiro quer ser o Senhor de nossas vidas, mas Cristo deseja a vitória final nessa área tão estratégica para mim e para você. Ele quer ser o Senhor definitivo. Você está disposto a fazer com que esse desejo dele seja uma realidade em sua vida financeira?
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1: Pois bem, mas voltando aqui a Raabe, Raabe ficou sabendo de tudo que o Senhor havia feito por Israel. E ela foi muito honesta quando disse a razão pela qual estava se colocando ao lado do povo de Israel. Ela disse assim: eu sei que o Senhor deu esta terra a vocês, os israelitas. Para dizer a verdade, todos nós estamos morrendo de medo. E ela continuou dizendo o seguinte, ouça bem, ela disse assim: nós soubemos que o Senhor secou o mar vermelho diante de vocês quando saíram do Egito. E também estamos sabendo, ou ficamos sabendo, como vocês mataram Seom e Og, rei dos amorreus, e destruíram seus exércitos. Está lá em Josué 2, 9 a 11. Você percebeu como Raabe estava se colocando ao lado do exército de Israel? Ela tinha perdido a coragem. Ela estava com medo. É, isso mesmo. Estava com muito medo. Muitos vêm a Deus pelo amor, mas muitos vêm pela dor. Raabe, pelo menos no primeiro momento, veio pelo medo. Medo de ser morta. Medo de ver a sua família destruída. Eu creio que depois, ao se relacionar com o povo de Israel, ela certamente passou a ver Deus de uma outra forma. Tanto é que Raabe passou a fazer parte da família direta de Jesus. Mas o mais importante aqui é que ela tomou uma decisão. Uma decisão importante, estratégica e fundamental, que garantiu no primeiro momento a sua sobrevivência. E depois uma relação de intimidade com Deus. Ela fez um pacto que lhe garantiu a continuidade de sua vida. De agora em diante, seria uma vida agradável a Deus. Será que você, assim como Raabe, está disposto a tomar uma decisão de tornar Jesus Senhor de sua vida financeira? Ainda que seja por medo, faça isso. E depois vá experimentar toda a sua bondade.
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1: Então vamos lá. Que lições você poderia tirar a partir da vida de Raabe para a sua vida financeira? Entenda agora mesmo que Deus deseja que você deixe de lado tudo o que o prende em sua vida financeira. Renda-se completamente a Deus. Tudo pode. Inicie uma nova vida em sua vida financeira. Ore agora mesmo e marque esse dia como um dia especial para um novo início de jornada financeira que agrada a Deus. E olha, obrigado por estar comigo mais uma vez no programa Finanças em Ação. Princípios poderosos da Palavra de Deus para transformar a sua vida financeira. Um grande abraço do seu amigo Paulo de Tarso E nos falamos no próximo programa.
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3: 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Transmundial e a Hora de Brasília, 22 horas.
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6: Olá, seja bem-vindo ao Missão Notícia desta semana. Eu sou Lucas Meloni, produtor e apresentador deste programa que, você sabe, embarca nas novidades e nas principais temáticas do meio missionário brasileiro e mundial.
7: Nesta semana no Missão Notícia, eu converso com a Rebeca Rubeck, que é missionária em Santarém, no Pará, desde 1982, ao lado do marido Jeff, e eles plantaram mais de 600 igrejas na Amazônia brasileira, de forma em parceria, né? Um trabalho em parceria com a Igreja Paz. E nós vamos falar com a Rebeca hoje para ela falar um pouquinho sobre esse trabalho desenvolvido que busca capacitação, desenvolvimento e apoio espiritual às pessoas da região Amazônia. Rebeca, seja muito bem-vinda aqui ao Missão Notícia. É uma alegria falar com você.
8: Muito obrigada, Lucas. Para mim é uma honra muito grande estar aqui com todos vocês que estão me ouvindo. É uma honra muito grande. Nós sabemos que nós temos um chamado tão especial de sermos mesmo testemunhas de Jesus. E para nós é uma honra de poder compartilhar o que Deus está fazendo aqui na Amazônia.
7: Muito legal. Rebeca, uma coisa muito peculiar a história do seu nascimento, né? Eu sei que até na descrição lá do trabalho que você e o Jeff realizam em Santarém, lá na página da Past Church, tem a informação de que você acabou nascendo fora do prazo calculado pelos seus pais, que estavam de viagem marcada para o Brasil, né? Seus pais lá nos Estados Unidos planejando vir para o Brasil. Como é que essa mudança no cálculo da data do parto acabou influenciando esses planos de viagem? Explica pra gente.
8: Tá bom, realmente o que aconteceu, que meus pais sentiram, né, o chamado missionário e tinham sentido que Deus já tinha aberto as portas para eles virem para o Brasil. Então eles moravam lá no centro dos Estados Unidos, em Illinois e Indiana. E aí eles então foram até Miami com a data já, com as passagens compradas de Miami, então para vir para o Brasil. E chegaram em Miami, estavam apenas hospedados em um hotel. Minha mãe, meus pais já tinham, a minha irmã mais velha, a Ângela, tinha 7 anos, o Lucas, 6, o Timóteo, 1 ano, e minha mãe estava grávida de mim. E naquele tempo, os voos eram, avião a jato, né? Levava 30 horas o voo de Miami até São Paulo. Então, eles, porque ficava parando e reabastecendo. Então, meus pais pensaram assim, olha, seria mais fácil viajar, né, dessa viagem tão longa, minha mãe achou que seria mais fácil grávida do que com bebê recém-nascido. Então, planejaram que eu nascesse aqui no Brasil. Mas aí, no dia que chegaram em Miami, estavam hospedados apenas num hotel, iam pegar o voo na próxima manhã. E naquela tarde, a minha mãe começou a sentir dor. E então, meu pai procurou, achou um médico, e o médico examinou minha mãe e falou assim, olha, esse bebê não vai esperar vocês chegarem no Brasil, não. E aí, justamente naquela madrugada, no dia que eles iam pegar o voo para vir para o Brasil pela primeira vez, eu nasci. E aí atrapalhou totalmente os planos deles, porque eu precisava de visto, de passaporte. Então, mas a minha avó tinha uma casa de inverno na Flórida. Então, meus pais ficaram lá nessa casa por quase 2 meses, enquanto eles conseguiram toda a documentação e o repouso, né, para minha mãe, para poder, então, virem para o Brasil. Então, 70 anos atrás, este ano completou 70 anos que eles vieram em março, né, de 82.
7: Rebeca, queria que você falasse um pouco sobre as suas lembranças e as histórias que você guarda da sua infância no Brasil, ajudando os seus pais nesse trabalho pioneiro na plantação de igrejas nessa região amazônica. Quais são as principais recordações que você carrega?
8: Então, agora com meus pais, porque nós começamos, eles primeiro mudaram para Campinas, onde eles estudaram português por 1 ano, mas aí mudaram para Belo Horizonte. Moramos em Belo Horizonte, então, por 10 anos. E ali, então, foi onde eles estavam plantando igrejas. E eu, como criança, eu sempre só lembro muito de estar super ativa com minha mãe, ajudando com as salas das crianças, né, com os kids. Mas sempre meus pais nos envolveram muito no ministério. Nós, os filhos, éramos parceiros deles. Então, aí, quando eu tinha, então, 11 anos de idade, mudamos para Goiás. E lá também estávamos plantando igrejas. E então, sempre foi um envolvimento mesmo nosso com eles. A gente sempre ia com meu pai evangelizando. O que Deus usou muito, que nós participávamos sempre com ele, era que meu pai comprou um grande projetor para mostrar filmes sobre a vida de Jesus. E naqueles dias, as pessoas, muitas não tinham televisão ainda nas suas casas, então meu pai mostrava esses filmes nas praças públicas. E aí, Depois ele convidava as pessoas para receber Jesus, para receber oração, para qualquer coisa. Pegava então, anotava os nomes deles e aí e o endereço e durante a semana visitava-os até então começar uma igreja no lar. Então nós sempre participávamos com ele, né? Passando, a gente ia de casa em casa dando folheto e convidando para assistir o filme e aí depois também durante a semana nós também íamos com ele quando dava, né? Para a gente ir com ele também para visitar as famílias. Então sempre foi muito participativo, tanto que nós filhos todos recebemos Jesus como crianças e ficamos também apaixonados pela obra missionária. E tanto que todos 5 filhos, né, se tornaram missionários.
7: A gente vai falar um pouco também sobre esse aspecto da família ter abraçado a obra missionária também, mas eu queria ouvir de você como é que foi a sua experiência na escola da Missão Novas Tribos. Foi, não sei se foi no primeiro contato que você teve de forma mais direta, missional com a Bacia Amazônica ou não? Como é que foi esse tempo seu se preparando na Missão Novas Tribos?
8: Tá. Então, quando nós mudamos para Goiás, tinha naquele tempo uma escola da Missão Novas Tribos em Goiás, numa cidade bem pequena chamada Vianópolis. E foi lá, então, que nós estudamos, os filhos. E eu estudei lá do 6º ano escolar até terminar o high school. Mas um ano, para o meu 10º ano, eu e o meu irmão Timóteo fomos e estudamos na escola da Missão Novas Tribos em Puraquequara, lá próximo de Manaus. Então estudamos também lá por um ano na Amazônia. Mas o resto dos anos foi na escola da Missão Novas Tribos em Vianópolis. Mas essa experiência para nós foi uma experiência muito positiva. Tínhamos muitos colegas, todos também, todos os alunos eram filhos de missionários. Então, a escola era toda em inglês e os nossos professores todos eram missionários. Então, foi um tempo muito, muito especial. A gente, primeiros 2 anos, nós moramos em casa, meus pais moravam em Vianópolis, então nós não estávamos no internato. Mas depois, do 8º ano até terminar o high school, ficamos no internato e realmente nós amamos, era muito legal, era onde tudo acontecia e fizemos muitas amizades. Foi um tempo muito, muito especial. Eu tenho uma memória muito especial de uma sala, uma vez, o meu professor lá. Nossas aulas, os alunos, eram pequenas as classes, né? Máximo 5, 6 alunos. Mas nós tínhamos um professor que era fácil a gente distrair da matéria. Eu não me lembro a matéria, se era história ou geografia, eu não me lembro a matéria, mas eu sei que o nosso objetivo todo dia era de distraí-lo do assunto. E um certo dia nós começamos a falar sobre chorar. E aí ele falou assim, eu posso chorar a hora que eu quiser. E quando ele falou isso, nós então pensamos, bom, vamos distraí-lo do assunto, vamos lá. Aí nós pedimos para ele, nós queremos ver o senhor chorar. Com isso, ele baixou a sua cabeça e com poucos segundos, ele levantou o seu rosto e as lágrimas estavam descendo no seu rosto. E o que ele falou marcou a minha vida. Ele falou, é só eu lembrar das pessoas que nunca ouviram falar de Jesus. Estão morrendo e indo para o inferno. Esse homem chorou lá na nossa frente. Eu lembro que aquilo me tocou tão profundamente. Eu também comecei a chorar. E eu falei, Deus, me dê também uma paixão pelas almas perdidas, igual o Mr. Sun. E realmente, eu tinha visto essa mesma paixão sempre nos meus pais também. Quando meu pai pregava e toda vez que ele falava sobre o inferno, ele começava a chorar. E eu creio que foi isso que ele passou para nós, os filhos, né? Essa paixão por Jesus e por essa causa tão nobre que nós temos, né? Que nos fez também querer sermos também missionários.
7: Muito interessante, muito legal essa história, Rebeca. E voltando um pouquinho para a questão da sua infância, eu queria que você falasse um pouco sobre como as dificuldades, os desafios dessa época da sua vida, quando você observava os problemas e as situações pelas quais os seus pais passavam, como isso ajudou a moldar a sua própria fé e também o seu chamado missionário.
8: Então, realmente, para mim, eu achei a minha vida sempre muito legal, sabe? Assim, meus pais sempre nós... uma coisa que eu vi muito com outros missionários era muita escassez financeira. Os meus pais tinham já negócios no exterior pelo qual eles se mantinham. Então, eles nunca trabalharam lá, apesar do fato que meu pai pensou que ele até escolheu o Brasil para vir como missionário, porque naquele tempo a igreja onde ele estava, que falou assim, não, você liberou para eles irem como missionários, mas falou, nós não vamos te financiar financeiramente. Mas então meu pai era agricultor naquele tempo e ele viu propaganda na televisão que dizia que o Brasil exportava café. Então meu pai pensou assim, eu posso então ter uma plantação de café e assim manter a minha família e ser missionário ao mesmo tempo. Então foi assim que ele até escolheu o Brasil. Mas ele chegou aqui no Brasil e realmente até chegou a comprar uma grande fazenda. Mas aí Deus abençoou os negócios deles lá no exterior e também tocou nos corações de amigos e família que mandaram ajuda financeira. Então, nós nunca passamos necessidades financeiras. Sempre nós vimos Deus suprir tanto. E até... a história até do meu parto, porque eu nasci, né, tão de repente lá em Miami, mas quando meu pai foi pagar o médico pelo meu parto, o médico não cobrou nada. E para o meu pai foi uma confirmação tão grande que Deus sempre proveria. E ele viu mesmo e sempre nos mostrou que quando a visão é de Deus, a provisão também é de Deus. Então, assim, a nossa vida, a minha infância, nós nunca tivemos, assim, problemas financeiros. E isso eu acho que muitas vezes para muitos missionários é um grande desafio. Mas nós sempre vimos Deus prover de maneira, assim, sobrenatural e sempre tínhamos o suficiente. Meus pais, sempre nós escolhemos sempre a viver uma vida simples, muito econômicos, mas nunca faltou nada. Então, esse desafio a gente não teve, né, para a glória de Deus. Mas o que talvez foram os desafios maiores que eu vi o meu pai passar foi, às vezes, de ver pessoas converterem, virem para Jesus, e aí ele contando com eles, treinando-os para serem líderes, e às vezes aí a pessoa, né, desviando, e assim, a importância mesmo de treinar e levantar líderes, né, fazendo discípulos de Jesus. Então, isso foi muito importante para nós, e nós vimos meus pais sempre investindo muito nas pessoas e fazendo discípulos de Jesus. E assim, tanto que eles abriam as igrejas e aí já entregavam para a liderança brasileira. Abriam e treinavam líderes locais e entregavam então as igrejas e aí já iam e abriam outras. Então, assim foi que eles faziam, sempre plantando igrejas, mas treinando líderes locais e entregando então a responsabilidade para eles. Então foi assim, essa parte foi o maior desafio, mas foi para nós vimos como quando a gente persevera mesmo e faz discípulos de Jesus e elas são convertidas mesmo, né? Não só fazem aquela decisão emocional, mas sim convertidas. Aí nós vemos que Deus tem e está até hoje, né, levantando grandes líderes que podem então assumir os trabalhos e até eles mesmos saírem e plantando novas igrejas, que é o que tem acontecido tanto aqui na Amazônia, né? Foram os novos líderes que são levantados, então eles então já vão e reproduzem as igrejas se multiplicando.
7: Rebeca, você tem uma formação como enfermeira. Eu queria que você falasse um pouco de que forma essa formação ajudou no seu trabalho prático no campo missionário.
8: Sim, então, eu tive uma experiência em que, como adolescente, lá no interior de Goiás, e que eu senti um chamado mesmo de missionário de Deus para ser uma enfermeira. Então, quando eu fui para os Estados Unidos, fiz primeiro teologia, depois eu fiz enfermagem, e realmente foi o que Deus usou muito aqui na Amazônia. Quando nós começamos aqui, então nós... O Lucas, o meu irmão, que era o líder aqui, ele falou assim: olha, Rebeca, nós queremos abrir as comunidades para o evangelho através da área de saúde. E a carência era muito grande. Então, nós conseguimos um grande barco e nesse barco, então, a gente ia para as comunidades e atendia o povo, né? Passava o dia todo atendendo o povo, eu comprava muito remédio. Naquele tempo a gente importava lá da Alemanha muito remédio e aí conseguimos então atender muito povo. E assim, durante o dia atendia a parte física e à noite então fazíamos os cultos evangelísticos. E ficávamos então na comunidade até que várias pessoas se converteram e um deles oferecessem a sua casa para a gente começar a igreja no lar, né? Então, plantando assim a igreja. Aí, então, foi assim que nós usamos tanto a área de saúde para plantar, né? Para abrir as portas para a plantação das igrejas aqui na Amazônia.
7: Rebeca, como era a rotina de viajar de barco com os filhos de vocês para atender as comunidades ribeirinhas nas partes mais remotas da Amazônia? Conta pra gente um pouco dessa experiência.
8: Sim, então, nós optamos para fazer o homeschooling, né, para que os nossos filhos pudessem ir comigo, né, no barco. Então, enquanto eu atendia, eu sempre ajudava, eles levavam os livros, eles sabiam o que eles tinham que fazer na sua escola, e aí eu atendia as pessoas e eles faziam seus estudos. Quando eles precisavam de alguma ajuda, eles iam comigo, eu parava e ajudava, e aí continuávamos. Então, eles faziam homeschool até no barco mesmo, e se fosse uma viagem mais curta, eles sempre tentavam trabalhar adiantado em casa para que eles não precisassem estudar no barco, mas muitas vezes tinham que estudar no barco. Então, foi assim, foi uma experiência muito boa, porque os nossos filhos aprenderam a amar essa vida, assim, essa vida simples, né, que a gente dormia em rede no barco, tomávamos nosso banho no rio. Nós tínhamos banheiros no barco, mas eles sempre queriam tomar os banhos sempre só no rio mesmo, e assim aprenderam a nadar bem pequenos. E então foi assim, uma vida de muita, para eles, eu sempre procurei fazer com que a viagem missionária fosse para eles uma aventura, né? Para que eles vissem assim, uau, falava para eles, é só essa vida que nós levamos, é só para milionários e missionários, né? Que a gente pode estar saindo no barco, dormindo em rede, e tomando banho no rio. Então, para que eles achassem que isso fosse sempre muito gostoso. E a gente fizesse mesmo uma coisa muito divertida. Eles também nos ajudavam, às vezes reuniam as crianças, outras pessoas da igreja iam conosco, reuniam as crianças, meus filhos ajudavam também lá. Às vezes até comigo também eles ouviam eu atendendo o povo, e eles sabiam, se eles ouviam eu falar assim, a criança tá sem fome, tá emagrecendo, ou tá com uma barriga grande, eles sabiam que eu ia passar remédio para vermes, eles já pegavam remédio para vermes, já contavam e colocavam na sacolinha para entregar para as pessoas. Então, eles sempre se envolveram muito conosco, mas ao mesmo tempo estudaram. Então, foi assim, uma rotina muito gostosa. Eles chegaram a amar missões, tanto que todos queriam ser missionários, e para a glória de Jesus, todos se tornaram missionários também.
7: Muito bem, vamos entrar inclusive nessa temática agora, né? Você já respondeu como você e o Jeff conseguiram transmitir essa paixão missionária para os filhos. E eu queria ouvir de você como você se sente quando você vê os filhos servindo ministerialmente entre Brasil e Japão, né?
8: Sim. É, sim, para nós é uma alegria muito grande, né? Porque nós temos três filhos que são missionários, né, com suas famílias no Japão, e a nossa uma filha mora em São Paulo, também com a Paz Church, ela e a sua família, seu marido e os filhos. E então, para nós é uma alegria muito grande para ver que esse legado que começou, né, com meus pais e todos nós, os cinco filhos, nos tornamos missionários, pastores, e agora também, né, os netos dos meus pais também, todos se tornaram também missionários evangélicos, pessoas que estão servindo a Jesus. E agora, para ver até os nossos netos também, né, servindo ao Senhor, para nós é uma alegria muito, muito grande.
7: Muito bem. Rebeca, para quem quiser acompanhar um pouco mais o trabalho de vocês, tem alguma rede social, alguma forma de contato para acompanhar mais todo o atendimento missionário que vocês realizam aí em Santarém?
8: Sim, nós temos, né, as redes sociais, tem a Paz International, que é o nosso Instagram, e também o site, né, o nosso site é pazinternational.org, que também fala bastante sobre o nosso trabalho e como podem entrar em contato conosco.
7: Muito bem, nessa edição do Missão Notícia, eu tive a alegria de conversar com a Rebeca Rubeck, missionária em Santarém, no Pará, desde 1982, ao lado do marido Jeff, e eles têm trabalhado com a Paz International na plantação de mais de 600 igrejas na Amazônia brasileira. Rebeca, muito obrigado por falar com a RTM Brasil.
8: Muito obrigada, Lucas. Foi uma honra. Deus abençoe você.
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9: Uma das obras mais conhecidas de C.S. Lewis é Cartas de um Diabo a Seu Aprendiz. O livro narra, de forma irônica e bem-humorada, a troca de correspondências entre um demônio experiente e o seu sobrinho, ensinando a afastar as pessoas de Deus. Os conselhos vão desde manipular emoções até plantar dúvidas e influenciar escolhas. No fundo, mostram como pequenas mentiras podem, aos poucos, nos afastar da verdade. Eu sou Renata Teodoro, coordenadora de comunicação e produção da RTM Portugal e colunista do Perspectivas. Hoje em dia, existem muitos filmes contados a partir do ponto de vista do vilão. Você certamente conhece algum deles. Malévola, por exemplo, apresenta uma nova versão da personagem que conhecíamos como a Bruxa de A Bela Adormecida. Cruella faz o mesmo com a vilã, que queria transformar os 101 dálmatas em casacos de pele, explicando o que a levou a se tornar quem ela é. Também há séries como Dexter, que acompanha um especialista da polícia que leva uma vida dupla como serial killer, e Breaking Bad, que mostra a transformação de Walter White, um professor de química que, depois de descobrir um câncer, entra para o mundo do tráfico de drogas e acaba se tornando exatamente aquilo que antes condenava. Um dos meus filmes favoritos, O Casamento do Meu Melhor Amigo, conta a história de uma mulher que descobre que seu antigo amigo vai se casar. Ao perceber que está apaixonada por ele, ela decide impedir de todas as formas o casamento e acaba se tornando, na prática, a vilã da própria história. Odeio admitir isso, mas passei boa parte do filme torcendo por ela. Mas sabe o que todas essas histórias têm em comum com a nossa realidade? Todos esses personagens foram corrompidos, assim como nós. Deixemos de lado os exemplos fictícios e vamos olhar para alguns exemplos reais da Bíblia. No Éden, Adão e Eva foram enganados pela serpente, que misturou verdades com mentiras para fazê-los duvidar daquilo que Deus havia dito. E no Novo Testamento, Judas permitiu que a ganância dominasse seu coração e o conduzisse à traição de Jesus. Agora, olhe quem não se tornou o vilão da própria história. Ele mesmo, Jesus Cristo. Depois de jejuar 40 dias no deserto, Jesus estava cansado e com fome quando foi tentado pelo diabo. Satanás então tentou fazê-lo duvidar das palavras de Deus e distorceu a verdade para levá-lo à desobediência. Mas Jesus fez algo diferente. Não acreditou na mentira e nem entrou em debate com ela. Quanto mais você aceita o engano, mais difícil fica reconhecer a verdade. Afinal, nós vivemos aquilo que primeiro aceitamos na nossa mente. Por isso, se há algo que precisa ser vigiado, não é apenas aquilo que o diabo pode fazer. É, acima de tudo, o seu próprio coração.
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6: Nós ficamos por aqui com a Missão Notícias. Semana que vem a gente retorna com muito mais conteúdo bacana. 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Se quiser sugerir uma pauta, você pode entrar em contato comigo. O meu e-mail aqui na RTM é lucas@rtmbrasil.org.br. Eu agradeço pela sua companhia e até a próxima edição.
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1: Transmundial e a Hora de Brasília. 22 horas e 30 minutos.
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3: Desperta, Débora. Acorde, levante. Débora, desperta, é um novo dia. Cante ao Eterno. Eu preciso lembrar a mim mesma todas as manhãs quem eu sou e o que estou fazendo nesse mundo. Muitas vezes eu sinto a pressão de viver em um tempo em que parece que cada um faz o que bem entende. Não temos reis ou governantes e depois de um período de paz sob a liderança de Eude, um bom juiz em nossa história, com sua morte se instalou outra vez o caos e a vergonha. Vivemos oprimidos pela violência de Jabim, rei de Canaã que reinava em Azor. E o que dizer de Císera, o comandante do seu exército? Pense em um homem envaidecido, truculento e glutão, que tem nas mulheres o objeto do seu prazer pessoal. Penso nele com asco. O pior de tudo é encarar a realidade. Nós só estamos vivendo tamanha angústia, pois Israel, mais uma vez, fez o que o Senhor reprova. É um ciclo de desobediência e coração obstinado. Para chacoalhar o nosso povo, o povo do Eterno, ele tem usado Jabim, um rei pagão, para que possamos ser disciplinados. E eu me pergunto a cada manhã, Eterno, e o que eu posso fazer? Qual a minha parte em tudo isso? Como ajudar meu povo? Como não me deixar vencer pelo cansaço? E entre as tarefas cotidianas, decido por vezes parar e me retirar para orar. Fico debaixo da tamareira nos montes de Efraim. Se eu quero que o Eterno fale comigo, eu preciso silenciar. Só assim poderei discernir o que é humano e o que é divino. E é nessa solitude que sou acolhida e recebo orientação. Então sim, agora estou apta para dar aos outros o que antes recebi do Eterno. E como é bonito ver esse movimento. Eu vou cansada ao Eterno e as pessoas vêm até mim aflitas, precisando de sabedoria em seus problemas. Eu fico ali, entre Ramá e Betel, é onde os israelitas me encontram para que eu seja como uma juíza para eles, ponderando e os assistindo em seus questionamentos. Assim tem sido a minha vida por longos anos. O povo fala que eu sou como uma mãe para Israel. Eu me sinto agraciada por Deus por desempenhar esse papel, mas nem por isso estou imune ao desânimo e à exaustão. Como eu disse, essa tem sido a minha vida por anos. Como me conformar com a maldade reinando por 20 anos? Há muitos homens, mas a maioria não assume a sua responsabilidade diante do Eterno. Não há unidade entre nós. Não somos uma nação. Não temos um cântico nosso. Não nos reunimos para orar e sermos conduzidos pela mão do Eterno. Então, como me conformar com isso? Além de tudo, há os meus conflitos pessoais e o meu desgaste. Me canso, por vezes me sinto fatigada ao ponto de não ter ânimo para levantar. Por isso eu chacoalho a mim mesma dizendo: desperte, Débora, cante. Encontre no dia de hoje motivos para ser grata, para continuar o seu serviço com diligência. Como uma abelha que trabalha incessantemente para o melhor do grupo, com uma comunidade onde, se cada um fizer a sua parte, vamos deixar um bom

fará o que prometeu. Mas não havia tempo para mais indagações. Então, mandei chamar Baraque, um guerreiro do nosso povo. Ele veio até mim, mais temeroso do que eu. E quando ouviu o que eu tinha a lhe comunicar, Baraque, sim, senhora, respondeu. O Senhor, o Deus de Israel, lhe ordena que reúna 10.000 homens de Naftali e Zebulon e vá até o Monte Tabor. O Eterno vai conduzir Sísera, o comandante do exército de Jabim, até lá, com seus carros de guerra e tropas, bem no ribeiro de Quizon, e os entregará em suas mãos. Baraque me olhou com uma cara de assustado. Não disse nada, mas a sua expressão dizia tudo. Então, eu não baixei a guarda. Continuei ele olhando profundamente, até que ele respondeu. Débora, eu só farei isso se você também for. Do contrário, eu não vou. Está bem, irei com você, respondi. Contudo, saiba que por causa do seu modo de agir, a honra não será sua, porque o Senhor entregará Sísera nas mãos de uma mulher. Então partimos rumo a Quedes. Chegando lá, Baraque convocou 10.000 soldados das tribos de Zebulon e Naftali. E eu também os acompanhei. Interessante foi perceber um movimento de Éber, que se separou dos outros queneus e armou a sua tenda junto ao carvalho de Zanim, perto de Quedes. Naquele momento, ainda não me havia tentado para tamanha importância desse ato. Mas, eis que chegou o momento. Quando o comandante Sísera ficou sabendo que estávamos todos reunidos e havíamos subido ao Monte Tabor, Sísera reuniu seus 900 carros de ferro e todos os seus soldados e foi atrás de nós para nos massacrar. Meu coração batia forte. Havia chegado o momento. A tentação ao desespero era enorme. Mas o Eterno nunca havia falado nada ao meu coração que não tivesse cumprido. Então, eu dei a ordem. Vá, Baraque! Chegou a hora! Este é o dia em que o Senhor entregou Sísera em suas mãos. O Senhor está indo à sua frente. Então, Baraque conduziu 10.000 homens a descerem juntos o monte de maneira ordenada e estratégica. Ver aquela cena encheu os meus olhos de gratidão. Um povo desordenado, vivendo cada um para si mesmo, agora se reúne diante da palavra do Senhor para conter o avanço do mal, para deixarem que o Eterno desse um basta na nossa triste situação, arrancasse fora a impiedade e interrompesse a perversidade. Nós acreditamos na palavra do Eterno. Nós não fazíamos ideia de como ele agiria. O que o Senhor faria? Como ele ia transformar aquele mal em bem? Pois Sísera tinha 900 carros de ferro ao seu dispor. E nós tínhamos apenas espadas. Do ponto de vista humano, ou éramos muito corajosos e confiantes, ou talvez loucos de entrar em uma batalha com nítidas expectativas de sermos trucidados. Mas nossa história revela que não éramos destemidos assim, tão pouco confiantes em nós mesmos. Nós nos arriscamos, confiando no Eterno, pois por repetidas vezes seguimos o nosso coração obstinado e estávamos cada vez mais escravizados. Seria agora a hora da libertação? O céu ficou escuro, a tempestade se formou. Diante de nós, um exército em formação de batalha, um poderio militar incomparável. Mas, com a tempestade que começou, a terra foi virando um charco e as carruagens de ferro não conseguiam avançar, começaram a atolar. O que antes parecia uma vantagem desleal da parte deles, agora se tornava um empecilho para eles. E os israelitas viram diante dos seus próprios olhos o Eterno agindo em nosso favor. E ele concedeu a nós a vitória. Temendo essa terrível situação, o comandante Sísera abandonou sua carruagem atolada e fugiu a pé. E pensando estar sendo muito esperto, ele viu aquela tenda, aquela que eu te contei de Éber, o queneu, que havia montado e ficado ali em cima do monte. Sem imaginar, Sísera é convidado por Jael, a mulher de Éber, para entrar na tenda e se esconder ali, para que não fosse encontrado pelo exército inimigo.

0: Como os queneus eram nômades que vagueavam pelas regiões desérticas ao sul da Judéia, Sisera nem suspeitou que aquele lugar lhe representasse alguma ameaça, uma vez que os queneus não tinham atrito com nenhum povo. E de maneira muito tática, Jael cobre Sisera para que ele se sentisse seguro de se esconder ali. O comandante solicita um copo de água e Jael faz mais, lhe dá um leite morno. Tanta receptividade e segurança faz com que Sisera se aconchegue naquela tenda, se protegendo, se aninhando ali no canto. E pede para que Jael fique lá, de pé, como vigia na porta. Ela o obedeceu e ele pegou no sono. Ah, dar ordens para as mulheres e fazer com que elas fizessem exatamente o que ele queria era tão normal para o comandante Sisera. O que ele não imaginava é que esse seria o sono da morte. E que por mais que o Eterno tenha permitido que um povo pagão nos disciplinasse, isso tinha um propósito claro: reconduzir o seu povo aos seus caminhos. E toda disciplina tem um tempo determinado. E a nossa havia acabado. De agora em diante seria tempo de restauração. E para honrar a sua fidelidade, o Eterno usou Jael e eu, duas mulheres, que o único mérito que tivemos foi o de ter depositado a nossa confiança no Eterno. E agora, sermos agentes dele para interromper o ciclo do mal. Nada mais simbólico do que isso. As mulheres que por anos foram severamente utilizadas como objeto de prazer, agora usariam um objeto para aniquilar a perversidade. Enquanto Sisera dormia um sono profundo, Jael pegou uma estaca de madeira e atravessou a cabeça do comandante do exército. Agora sim, seus olhos nunca mais estariam abertos para impetrar a maldade. No entanto, o povo deveria acordar e manter os seus olhos abertos para perceber que o Eterno nos dava uma nova chance. A paz voltaria a reinar por 40 anos e o povo agora tinha um cântico para entoar. Desperta, Débora, eu dizia alto, e todos juntos cantavam em uma só voz. Cantarei ao Senhor, salmodiarei ao Senhor, o Deus de Israel. Sim, ao Senhor, pereçam todos os seus inimigos. Porém, os que te amam, sejam como o sol, que quando sai na sua força ilumina. Que tu sejas o nosso Senhor e a paz seja a nossa companhia.
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3: Lembre-se, teatro, parábola, ensinaram povos. Você sabe que o Evangelho não força, é o Espírito Santo quem convence. Deus falou assim através do profeta Ezequiel, encenando uma cidade sitiada. Através do profeta Jeremias, usou um jugo para anunciar a mensagem. Jesus contou parábolas. Mas nenhum recurso produz novo nascimento espiritual. O Evangelho não força, o Espírito Santo convence. Se a mensagem for clara e a pessoa não quiser ouvir, o que se pode fazer? Nem milagres obrigam alguém a crer. Cristo Jesus afirma que o Espírito Santo é quem convence do pecado, da justiça e do juízo. O Espírito Santo mostra que o pecado, a justiça e o julgamento é rejeitar a Cristo Jesus e sua obra em favor do pecador. Quem não crê já está condenado. Não estamos diante de dois caminhos, temos apenas uma escolha. Precisamos ser resgatados urgentemente. O Evangelho não força, o Espírito Santo convence. Quando você compartilha Cristo, use recursos, conte uma parábola, mostre uma cena, fale com simplicidade e verdade, mas não confie na apresentação. O profeta Zacarias revela, não por força nem por poder, mas pelo meu Espírito, diz o Senhor. Deus diz que a obra acontecerá pelo meu Espírito. Você anuncia, o Espírito convence. Você semeia, Deus age no coração de quem ouve. Pense em você. O amor de Deus não invade sua vontade pela violência. Ele lhe chama por meio de Cristo Jesus. Ele diz, venham a mim todos vocês que estão cansados. Há paciência, mas também há juízo. Existe o dia do juízo. Anuncie enquanto há tempo. Não transforme métodos em fórmulas salvadoras. Conheça o Evangelho, fale de Cristo, faça discípulos. Peça ao Espírito Santo que mova o coração de quem ouve. O Evangelho não força, o Espírito convence. Tenha isso claro na sua mente.
4: Você quer ouvir mais uma vez essa mensagem e acompanhar pelo texto? Então acesse o site ruajanus.com.br. ruahjanus.com.br. Até já.
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0: 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Transmundial e a Hora de Brasília, 23 horas.
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6: Olá, ouvintes. Toda semana trazemos para você uma novidade musical de qualidade. Hoje vamos recordar um grupo que fez história na música cristã brasileira. Eu falo do grupo Cia de Jesus, que teve seu início em Anápolis, Goiás, mas que com o tempo conquistou todo o país. O programa vai trazer muita informação interessante sobre eles, por isso não vá embora. Puxe a cadeira, pegue a xícara de café e venha com a gente visitar um passado de música boa. Começa agora Novos Acordes, um programa da RTM Brasil em parceria com a editora Ultimato. Eu, Carlinhos Veiga, fico com você nessa próxima meia hora.
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6: O grupo Companhia de Jesus, ou simplesmente Cia de Jesus, nasceu em 1992 e teve uma atuação bastante vigorosa por cerca de 16 anos antes de se dissolver. Teve algumas formações. No entanto, a banda que permaneceu longos anos era formada por Rubão Lima no vocal, Enos Marcelino nos teclados, Alisson Mendes nas guitarras, Paulinho Vieira no baixo e Jaques Silva na bateria. Com uma sonoridade própria e marcante, o Cia de Jesus tinha um estilo musical bem amplo, com forte influência nos ritmos brasileiros, especialmente na música nordestina. No entanto, o grupo se tornou conhecido como banda de reggae, estilo que lhe conferiu muitos admiradores. Ao longo da caminhada, a Cia de Jesus conquistou espaço no cenário cristão e realizou apresentações em diferentes regiões do Brasil e também no exterior. Com 4 álbuns gravados, consolidou uma produção autoral unindo espiritualidade cristã, brasilidade e letras contextualizadas. No Novos Acordes de hoje, vamos relembrar algumas das canções que marcaram o Cia de Jesus. Vamos também conversar com 2 de seus integrantes, Enos Marcelino e Rubão Lima. Eles vão recordar neste programa a caminhada da banda, que deixou muitas saudades. Começamos o programa de hoje com Rua de Menino, música de Rubão Lima, que trata sobre a questão social das crianças e adolescentes que povoavam as cidades do país nos anos 90 e início dos anos 2000. Na época, eram chamados de meninos de rua. Havia um grupo considerável desses menores vivendo nos centros das grandes cidades, sem o amparo familiar, do governo e da própria sociedade. Essa canção faz parte do álbum Na Terra Brasilis, Rua de Menino, com Cia de Jesus.

0: Rua de Menino, com Cia de Jesus.
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2: No Novos Acordes de hoje, eu trago Enos Marcelino, que integrou o grupo Companhia de Jesus, e a gente vai bater um papo aqui. Enos, muito obrigado pela sua presença, é uma alegria receber você aqui no Novos Acordes.
3: Oi, Carlinhos, meu irmão, meu amigo, meu companheiro de tanto tempo. É um prazer muito grande estar aqui com você.
2: Enos, quando e como surgiu o grupo Companhia de Jesus?
3: Então, Carlinhos, Companhia de Jesus surgiu em 1992. A gente trabalhava um grupo, éramos 7 pessoas, trabalhávamos numa escola de música, que era propriedade de alguns desse grupo, e alguns a gente já, nós nos conhecíamos desde a infância ou adolescência e tal, outros a gente tinha acabado de conhecer praticamente, mas estávamos todos trabalhando juntos na área da música de alguma maneira, mas nessa escola de música, e também era um estúdio de gravação também. Mas todos nós já éramos cristãos, frequentávamos a igreja presbiteriana do setor sul de Anápolis, e de repente uma parte desse pessoal tocava na noite, né? Tava tocando na noite, inclusive. Eu não tocava na noite nessa época, mas uma galera tava tocando já na noite há um bom tempo, né? E aí surgiu essa ideia, essa possibilidade, conversando mesmo ali, de a gente formar um grupo cristão de música, né? Então foi amadurecendo devagarinho, a gente buscou orar um bom tempo, né? Chamamos algumas pessoas para fazer ali uma mentoria com a gente, e orando, nos preparando espiritualmente, só depois então a gente começar a parte musical propriamente. E aí começamos a ensaiar e tal. Então foi assim que começou o Companhia de Jesus.
2: Foram quantos anos de ministério? Eu sei que vocês rodaram muito pelo Brasil e até no exterior, né? Fala um pouco pra gente, quantos anos e por onde vocês passaram?
3: Então, Carlinhos, foram muitos anos. Eu mesmo fiquei durante 12 anos, mas o grupo ainda permaneceu mais um tempo ativo mesmo, com essa galera, com parte, né, da turma que tinha começado e tal. Então, a galera toda junta, original, a gente acho que ficou uns 11 anos, uns 10 anos, eu acho. E comigo, mais uns 2 anos. Mas andamos muito esse Brasil afora. Fizemos muita turnê pelo Brasil, o Goiás inteiro, né, e o restante do Brasil. Saímos aí para outros países também, fizemos 2 turnês nos Estados Unidos, fizemos Canadá, muitos programas de televisão por aqui, né, fizemos Jô Soares 2 vezes, outros programas na Band e tal, enfim, foi um tempo bom e com muita rodagem, vamos dizer assim.
2: Enos, nessa trajetória toda, vocês gravaram quantos álbuns?
3: Então, Carlinhos, eu participei de 4 gravações. Foram elas. Tô aqui buscando, né? Faz muito tempo, né? O primeiro foi o Zé, né? A gente gravou ainda em vinil. Depois fizemos também o CD, né? Compact Disc, o CD. Muita meninada nova e nem sabe o que é CD mais, né? Nunca ficou sabendo o que era, né? Mas depois veio o Reggae à Terra, foi o nosso segundo álbum. O terceiro álbum foi o Na Terra Brasilis, um álbum muito bacana. Todos eles, mas esse foi um álbum muito especial para mim. E depois fizemos o 4. O 4, curiosamente, foi um CD que a gente gravou assim. A gente já tava da galera original somente 4, né? O Paulinho já tinha saído da banda, tinha resolvido sair, fazer carreira solo, né? Vamos dizer assim. E era o quarto CD, né? Então veio a ideia. Eu sugeri a ideia de fazermos o nome do CD 4, porque era o quarto CD e só éramos 4 a partir daí. Então ficou 4, né? É o nosso quarto CD. Então é isso.
2: Enos Marcelino, como você definiria o estilo musical do grupo?
3: Nossa, Carlinhos, agora você me apertou demais da conta, menino. Vamos dizer, meu pai me apertou sem abraçar. Porque a gente, rapaz, a gente fazia estilos diversos, né? Tinha música pra de todo, não de todo gosto não, mas tem alguns que a gente não faria. Mas a gente tinha reggae, e acredite, nem era a maioria nos estilos, não era a maioria. Eu digo assim porque muita gente... a gente acabou ficando conhecido como uma banda regueira, né? Porque o Rubão é de São Luís, né? Maranhense, é acostumado a cantar pedra o tempo todo, né? Cantar pedra não é jogar, fazer jogo, não. É porque lá o reggae é chamado de pedra, né? Então... Mas a gente, eu nem sei, a gente era muito eclético, tinha uma diversidade enorme, mas a gente ficou conhecido como uma banda de reggae, né? Ah, aquela banda de reggae! E lógico, o Rubão, além do reggae na veia, também tinha toda a indumentária, né? Ele era o reggae em pessoa, na vestimenta também, então ficou bem conhecido assim.
0: Vamos ouvir mais uma canção do Cia de Jesus. Trazemos Braços Abertos, na voz de Paulinho Vieira.

0: braços abertos com Cia de Jesus.
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0: No programa Novos Acordes de hoje, estamos recebendo aqui Companhia de Jesus. Na verdade, o grupo hoje nem existe mais, ele não está em atividade. Mas a gente conversou com o Enos no primeiro bloco e agora vamos bater um papo com o Rubão Lima, que foi o vocalista da banda por todo esse tempo. Rubão, prazer receber você aqui no Novos Acordes.
2: Prazer, Carlinhos. Muito bom estar aqui com você no Novos Acordes. E vamos bater um papo, vai ser legal aí recordar o Cia de Jesus.
0: Nesses mais de 12 anos de banda, vocês tiveram quantas formações? Aliás, começa falando para mim da formação inicial e depois fala das demais formações.
2: Beleza, a gente começou como... a ideia era um ministério, então era um grupo maior, né? Tinha Betão, tinha o Armindo, que era um camarada que ele foi de uma equipe de vencedores, então ele veio com essa ideia de... A ideia não era uma banda, era a gente fazer um ministério que atuasse com pregação, com evangelismo. Então não era só fazer um som. Então, no começo tinha o Armindo, o Betão e o Holmes também estava com a gente.
0: O que o Holmes fazia? Ele era...
2: O Holmes era do som,
0: tá,
2: né?
0: E o Betão?
2: O Betão também, ele estava na produção, no som.
0: Tá, então eles não atuavam diretamente na música?
2: Não, assim. Cantando não.
0: Quem que era cantando?
2: Assim? Ah, cantando era eu, tinha o Alisson, guitarra, o Jax, bateria, o Enos, teclado, e o Paulinho, baixo e voz. Entendi. O Alisson também cantava. Então...
0: Tá. Então você era o vocalista principal.
2: Acabou virando, né?
0: Sim.
2: No começo eu cantava menos, porque todo mundo cantava, então... Mas com o desenvolver, com a cara que a banda foi levando, eu fui cantando mais músicas, então me tornei o vocal.
0: Tá. E nesse tempo todo, mais de 12 anos de ministério, tudo, vocês tiveram mudanças ou outras formações?
2: Na realidade, a gente só teve uma mudança significativa, que foi quando o Paulinho saiu. O Paulinho, depois de 10 anos, o Paulinho foi o primeiro a pedir.
0: Era
2: o
0: baixista, né?
2: Era o baixista. Então entrou o Fred, e o Fred fez um som bem legal com a gente. Só mais na frente o Enos também saiu, e aí os tecladistas eram freelancers, né? Não foi, era quem pintava na época, podia fazer, ou outra guitarra. Então foi assim que a banda caminhou.
0: Tá, então a grande maioria do tempo, 10 anos talvez, foram vocês cinco.
2: Sim, foi a mesma formação.
0: E como é que vocês distribuíam as funções? Quem é que compunha, quem é que arranjava?
2: O seguinte, Carlinhos, quem tinha mais música, esse era eu. Né? Eu sempre fui muito de composição, ainda sou, então acabava que eu que tinha mais músicas, e nos CDs você vai ver que tem mais músicas minhas. Mas o Paulinho também sempre fazia uma, o Alisson também. Então, quando a gente faz a música, eu dou um arranjo base, né? Aquela pré, né? Mas o grande arranjo, o maestro nosso, era o Alisson, que fazia toda a cara, né? E o Enos, que escrevia, e os metais, e ele também era fazer essa parte de arranjos de cordas, metais, teclados. Mas o grande maestro nosso era o Alisson, que é bem versátil.
0: E quem? Alguém cuidava da parte administrativa?
2: Parte administrativa era o Jax.
0: Porque tem o Jax e o Paulinho aí, que você ainda não mencionou. Não,
2: o Paulinho era mais... cantar mesmo e fazer brincadeira, quer dizer?
0: trazer alegria.
2: A alegria da turma era o Paulinho, cara. Era uma piada atrás da outra. Mas o Enos, o Jax, foi que ficou mais tempo com a parte de contatos e agenda. O Enos ficou um tempo, mas a maior parte foi o Jax.
0: O Rubão, você, como compositor, a gente percebe nas letras, vocês trabalhavam muito com temas sociais, né?
2: Uhum.
0: Sob uma perspectiva cristã, é claro.
2: Isso.
0: A gente vê, por exemplo, músicas como a gente tocou aí, Rua de Menino, né?
2: Rua de Menino.
0: Que falava sobre uma temática muito forte nos anos 2000, anos 90, anos 2000.
2: 90,
0: que é menino da rua, né?
2: Menino de rua.
0: Havia um cunhado, inclusive, esse termo aí, né? Menino de rua, né? Tinha questões ambientais, como a Amazônia, e a gente vê também outros trabalhos que vocês, outras músicas, vocês trabalhavam com questões sociais. Da onde veio isso? Porque não era típico da igreja trabalhar essa temática.
2: Carlinhos, eu sempre gostei desses temas, né, de olhar para fora, né, olhar, pensar diferente, cantar a natureza, como eu venho do Maranhão, e eu morei grande parte no interior do Maranhão, então a gente convivia com o rio, com as dificuldades, com o sertanejo. Então esse olhar me inspirava e me inspira para compor esses temas. Fusca 69, por exemplo, é a realidade do retirante, né? Só Deus pode mudar esse país. Vou falando de injustiças, o ser humano também falo sobre... A música Ser Humano fala sobre isso, a música Zé é um tema também interessante. Então eu trabalho esses temas todos.
0: Legal, muito bom. E agora uma pergunta que acho que muitos teriam para te fazer. Por que que o Companhia terminou? Companhia de Jesus, uma banda tão expressiva, que rodou tanto pelo Brasil, por que ela terminou? E existe alguma possibilidade de vocês se reunirem, se reencontrarem para alguma coisa nova?
2: Bom, a banda... Eu acho que as bandas vão parando porque vão cansando, né? Eu acho que repete a situação. Depois de 10 anos... Uns estão animados, poucos estão animados para pegar a estrada e daqui para São Paulo parando e cantando, o outro fala... Não.
0: Lembrando que vocês viajavam numa Kombi, né?
2: Viajávamos numa Kombi, fomos até o Paraná, Santa Catarina, numa Kombi, parando, enfim. Então vai mudando o perfil e tem a questão de família, né? Como a família encara. Então realmente é o desgaste da estrada mesmo. Mas nada de desavença... E a gente acabou gravando um DVD que ainda tá para ser trabalhado. Mas
0: isso foi... depois do grupo já ter terminado.
2: Depois do grupo ter, fizemos o 30 anos de companhia. Então, voltar para tocar, eu não vejo possibilidade. Talvez um evento específico, a gente se junte e faça um som de novo. Eu acho que, por mim, seria legal voltar com a turma, fazer uma brincadeira aí.
0: Legal.
2: Matar a saudade da turma e da gente mesmo.
0: É isso aí. Rubão, muito obrigado pela participação de você, sua e do Enos, né, no programa de hoje. A gente está muito feliz de relembrar o trabalho, a obra musical do Companhia de Jesus.
2: Beleza, Carlinhos, eu que agradeço. E prazer conversar com você. E estamos aí para somar. Um abraço.
0: E vamos de reggae, com Cia de Jesus. Nesta canção, Rubão Lima conta a história do primeiro mártir da igreja cristã, relatada em Atos 7, Estevão, com Cia de Jesus.

Estevão, concia de Jesus. No programa de hoje, relembramos o grupo Cia de Jesus, que fez história na música cristã brasileira. O vocalista da banda, Rubão Lima, segue em carreira solo. Os demais, Enos Marcelino, Alisson Mendes, Paulinho Vieira e Jaque Silva, todos excelentes instrumentistas, seguem igualmente em suas jornadas musicais, gravando, acompanhando artistas e levando a boa música aos quatro cantos do país. É possível encontrar alguns de seus trabalhos mais recentes nas plataformas de streaming e na internet. E assim, encerramos esta edição. Voltamos a nos falar na próxima. E eu te espero. Novos Acordes é um programa da RTM Brasil em parceria com a editora Ultimato. Um grande abraço e até a próxima.

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8: Transmundial e a Hora de Brasília. 23 horas e 30 minutos. 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
11: Você quer viver bem em família? Aqui nós estamos para ajudar você a experimentar essa alegria. Viver bem em família. Deus é o Criador da família. E Deus quer que nós vivamos bem em família. É da vontade de Deus que nós vivamos bem no nosso casamento, que nós vivamos bem em família. Nós temos meditado nos últimos programas, sobre algumas características de famílias fortes, de famílias saudáveis. E também temos aplicado essa ideia ao casamento. Como nós podemos construir casamentos saudáveis? Como nós podemos construir famílias fortes? Apenas para lembrar, primeira característica de uma família saudável é preciso que haja apreciação mútua. É preciso também, como já falamos, sobre a importância de resolver bem os conflitos que surgem em família, que surgem no casamento. Falamos também sobre a importância de uma boa comunicação. Também ressaltamos a importância do compromisso mútuo que deve haver entre os cônjuges, entre pais e filhos. E por último, falamos sobre a importância da dedicação de tempo, dedicar tempo ao casamento, dedicar tempo à família. E hoje nós queremos falar sobre uma outra característica de famílias fortes, de famílias saudáveis. Em famílias fortes, os membros cultivam tradições familiares. O que são tradições familiares? São aquelas festas, aquelas celebrações que acontecem na família periodicamente. Por exemplo, quando uma família, ano após ano, se reúne para celebrar o Natal no dia 24, isso é uma tradição familiar. Quando uma família se reúne para comer um churrasco, por exemplo, no dia 1º de janeiro, isso é tradição familiar. Quando você faz uma festa para o seu filhinho, não estou falando aqui sobre a magnitude de uma festa de aniversário, mas mesmo quando você prepara aquele bolinho, enche aqueles balões ou aquelas bexigas, e você ornamenta a casa e canta parabéns, você está cultivando tradições familiares. Quando você sai de férias em família, isso chama-se tradição familiar. Quando você, todos os domingos, almoça ao redor de uma mesa, põe a refeição sobre a mesa, e então você dá as mãos e ora agradecendo a Deus por aquela refeição ao redor de uma mesa, isso se chama tradição familiar. Quando você reúne a família e todos os domingos pela manhã vocês vão para a igreja, para a escola bíblica dominical, para o culto junto com os outros irmãos, isso é tradição familiar. Quando você vai à igreja, participa do trabalho da igreja enquanto família, isso é uma celebração religiosa, é uma tradição familiar. Quando você reúne a família para o culto doméstico, para a leitura da palavra de Deus, isso também é tradição familiar. Na vida de Jesus, nós encontramos seus pais desenvolvendo uma tradição familiar muito interessante. Diz a palavra de Deus que todos os anos seus pais iam até Jerusalém para a festa da Páscoa. Havia essa tradição familiar na vida de Jesus, na família de Jesus. Todos os anos, a palavra de Deus diz que José e Maria iam com Jesus, seus outros irmãos, meio-irmãos, para Jerusalém e lá celebravam a Páscoa. Isso era uma tradição familiar na vida de Jesus. É preciso, então, que nós resgatemos essas tradições. Se você quer cultivar um casamento forte, se você quer cultivar uma família forte, quer construir

0: familiar que você deve cultivar na sua família. Então, se você não tem dinheiro para fazer uma grande festa, não precisa isso, mas você pode fazer um bolinho, comprar um refrigerante, soprar uma vela, encher umas bolas, umas bexigas, então você estará cultivando essas tradições familiares na sua vida familiar. Férias, é um passeio, é um piquenique, a refeição ao redor da mesa. Quantas vezes nós podemos ver Jesus reunindo seus discípulos para comerem um peixe, para ter aquele momento de refeição? O mais importante não é o que está sobre a mesa, mas as lições que aprendemos à mesa. Vou repetir. O mais importante quando nós cultivamos a tradição da refeição em família, de estar à mesa com os nossos queridos, o mais importante não é o que está sobre a mesa, mas as lições que aprendemos à mesa. Quando nós oramos juntos antes de cada refeição, nós estamos passando a seguinte mensagem para os nossos filhos: quem nos dá essa bênção é Deus. É Deus quem nos dá o pão nosso de cada dia. Não é o que vai para o estômago, mas o que fica guardado na memória, o que fica gravado no coração. Então, se você quer cultivar uma família forte, se você quer cultivar uma família saudável, valorize as tradições familiares da sua família. Talvez seja o Natal, talvez seja a celebração da chegada de um novo ano, talvez seja a festa de aniversário. Faça festa de aniversário para os seus entes queridos. Se puder, passe férias com seus filhos, com a sua família. É muito importante que você resgate na sua família a refeição em família, o estar ao redor da mesa. É muito importante que você resgate na sua família a leitura da palavra de Deus, o culto doméstico, o ir juntos para a celebração do culto com os outros irmãos na igreja. Então, se você realmente deseja, de fato, construir uma família forte, resgate essas tradições familiares. Cultive essas tradições familiares na sua família. Se você está formando uma nova família agora, cultive essas tradições. E você também pode cultivar tradições conjugais, tradições no seu casamento, comemorar o noivado, comemorar a data de casamento. Tudo isso vai fortalecer a sua vida conjugal, vai fortalecer a sua família. Que através, então, dessas tradições familiares, nós estejamos construindo famílias fortes, casamentos saudáveis. Que Deus, então, nos abençoe também nesse sentido. Amém.
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2: Olá, eu sou o Bispo José Hildo da Igreja Metodista Livre do Brasil e hoje eu gostaria de compartilhar com você um trecho da Palavra de Deus que se encontra no livro de Isaías, no capítulo 6. Assim diz a palavra do Senhor: No ano em que o rei Uzias morreu, eu vi o Senhor assentado num alto e sublime trono, e a aba de suas vestes enchia o templo. Acima dele estavam serafins, cada um deles tinha 6 asas, com 2 cobriam o rosto, com 2 cobriam os pés, e com 2 voavam, e proclamavam uns aos outros, dizendo: Santo, santo, santo é o Senhor dos exércitos. A terra inteira está cheia da sua glória. Ao som das suas vozes, os batentes das portas tremeram, e o templo ficou cheio de fumaça. Então gritei: Ai de mim! Estou perdido, porque sou um homem de lábios impuros e vivo no meio de um povo de impuros lábios, e os meus olhos viram o Rei, o Senhor dos Exércitos. Logo um dos serafins voou até mim trazendo uma brasa viva, que havia tirado do altar com uma tenaz. Com ela tocou a minha boca e disse: Veja, isto tocou os teus lábios, por isso a sua culpa será removida e o seu pecado será perdoado. Então ouvi a voz do Senhor conclamando: Quem, a quem enviarei e quem irá por nós? E eu respondi: Eis-me aqui, envia-me a mim. Bem, nesse texto nós temos Isaías tendo 6 visões distintas. Eu chamaria isto de as 6 visões de Isaías capítulo 6. Isaías está indo ao templo, mas ele está indo ao templo num momento muito difícil da sua vida. E não apenas da sua vida, mas da vida da sua nação. O seu povo estava vivendo um momento de muita pecaminosidade. Um verdadeiro caos estava estabelecido. Quando a gente lê os primeiros capítulos de Isaías, a gente percebe nitidamente que a visão era a visão do caos, onde você, olhando para a direita, olhando para a esquerda, ao seu redor, tudo estava tomado, tudo aparentemente, da perspectiva humana, estava tomado pelo mal, estava tomado pela iniquidade. A corrupção havia atingido o clero, atingido a igreja, atingido a política. Não havia área que estivesse sadia. E assim é a primeira visão, a visão do caos. E diante desse caos, ele entra no templo. E quando a gente está vivendo uma situação difícil, a gente tem a tentação de pensar que Deus está ansioso, aflito, ou que Deus está ausente, indiferente àquilo que se passa com a gente. Com esse clima de caos, onde parece que o diabo está ditando as normas, onde está Deus? Onde está Deus que não faz nada? Onde está a justiça de Deus? Onde está a verdade de Deus? E esta era uma tentação. Era uma tentação para Isaías. Era uma tentação para todos ao seu redor. Onde é que está o Senhor? Que tipo de visão a gente tem de Deus na hora da calamidade? Que tipo de visão a gente tem de Deus na hora onde parece que todos os ventos são contrários? Onde parece que tudo conspira contra nós? Mas Isaías teve uma visão de Deus. E a visão que ele teve de Deus não era de um Deus agitado, correndo de um lado para outro, mas de um Deus que estava assentado num alto e sublime trono, passando a ideia para nós de um ser supremo assentado porque está senhor da situação. Assentado não por indiferença, mas porque controla, porque rege e porque sabe muito bem o que está para fazer. A despeito das circunstâncias, Deus tem o mundo inteiro em suas mãos e um caminho no meio da tormenta. Por isso, todas as coisas ele é capaz de fazer com que venham a convergir para o bem daqueles que amam a Deus. A gente não precisa temer. O Senhor é Senhor da história e a história não terminou. E aqui, na sequência, a gente vê os serafins adorando a Deus. Eles estão adorando a Deus naquela circunstância adversa, naquela circunstância de caos, um caos social estabelecido. e os anjos do céu não cessam de adorar a Deus, porque Deus continua sendo digno de ser adorado, porque eles conhecem a natureza de Deus. Deus não mudou, Deus não está aposentado, Deus não está de férias, Deus permanece o mesmo. Tem gente que só adora a Deus na boa. Ah, hoje eu não vou à igreja, hoje eu não estou me sentindo bem. Ah, eu não estou sentindo vontade de adorar. Como se a adoração de Deus dependesse dos nossos sentimentos. Mas Deus, Ele, a despeito daquilo que sentimos, a despeito daquilo que vemos, Ele permanece o mesmo ser digno de toda a honra, de toda a glória. E a gente não pode permitir que nossa visão, muitas vezes limitada, restrita das circunstâncias, dos problemas, os nossos próprios sentimentos que são voláteis, venham a inibir, venham a quitar a nossa adoração. Nós como crentes devemos caminhar por fé. O justo viverá pela fé, pela certeza que tem na bondade, na soberania e no poder e no governo de Deus. Nisto estão certos anjos que o adoram incessantemente, e assim devemos fazer nós também. Agora, quando ele tem a visão de Deus, quando ele tem a visão da adoração, no meio de toda aquela visão do caos, ele passa a ter uma visão de si mesmo. Quando a gente se depara com Deus, a gente acaba se deparando com a gente mesmo. Ou seja, quando nós enxergamos a Deus, nós nos enxergamos na sequência. Ou seja, nós percebemos a magnitude de Deus e a sua grandeza e a sua santidade e logo atentamos para a nossa finitude, para a nossa pobreza e para a nossa pecaminosidade, para a nossa condição. Nós não podemos nos estabelecer diante de Deus na base das nossas próprias justiças. E quando Isaías contemplou o Santíssimo, aquele que é santo, santo, santo, ele começou a desfalecer. Sabe? Ele gritou: ai de mim! Ai de mim que sou pecador. Quando ele se depara com o Altíssimo, quando ele ouve a voz de Deus, quando ele está diante do Senhor, ele não diz: ai do meu vizinho, ai da minha vizinha, ai do meu amigo, ai daquele irmão, ai daquela irmã. Ele diz: ai de mim. Ele tem consciência de que ele não pode permanecer diante de Deus que senão pela graça e pela misericórdia de Deus. Ele clama pela misericórdia de Deus: socorro, Jesus, ai de mim, vou perecendo, me socorra. Ele espera agora é na bondade, ele espera agora é na piedade de Deus. E essa piedade vai vir e vai visitá-lo, e ele é tocado por uma brasa que o anjo tira lá do altar e que toca os seus lábios e que o cura e que o purifica. Fica. Isso é a graça do Senhor. Isso que Jesus veio fazer: oferecer perdão, oferecer cura para nossa infidelidade, oferecer saúde para nossa enfermidade, oferecer vida para aquela nossa condição de morte e de letargia espiritual. E assim estamos vendo Isaías sendo tremendamente abençoado. Deus veio trazer bênção, veio trazer cura, veio trazer salvação. E uma vez abençoado, o que é que vemos acontecer na sequência? Temos então aqui uma voz que vem lá do céu. Isaías abençoado agora recebe e ouve a voz do Senhor: a quem enviarei? E quem há de ir por nós? Diz o Senhor. Isaías, agora tocado e abençoado, ele responde: eis-me aqui, envia-me a mim. Sabe, quando Deus nos abençoa, ele já tem algo em mente. Quando ele abençoa um indivíduo, ele não pensa apenas naquele indivíduo. Ele pensa que a partir daquele indivíduo, muitos outros podem e devem ser abençoados também. Quando ele abençoou e chamou a Abraão, ele disse: eu te abençoarei, eu te abençoo, abençoo a tua descendência. E na sequência ele diz para Abraão: sê tu uma bênção. Deus abençoou a Isaías e agora está desafiando a se tornar um canal, um instrumento de bênção. Diante daquele caos, Deus escolhe, Deus está se movendo. Essa é a resposta. O chamado de Isaías já é uma resposta de Deus ao caos que estava estabelecido naquela nação. E ele conta com Isaías agora para ser o seu instrumento, a sua luz no meio das trevas. Jesus voltou-se para os seus discípulos e disse: vós sois a luz do mundo e o sal da terra. Jesus, quando estava aqui nesse mundo, era luz. E agora, Ele conta conosco, comigo e com você, para que nós possamos ser abençoados, possamos não apenas ter a visão do caos, mas ter a visão do Deus que está sentado no trono, de um Deus que é digno de adoração a despeito das circunstâncias, e uma visão de nós mesmos, humildemente reconhecendo nosso pecado e a nossa necessidade de graça, e abençoados e tocados pela salvação que jorra da cruz, possamos nós atender o chamado e nos tornarmos seguidores de Jesus, sal da terra e luz do mundo. Que Deus te abençoe. Amém.
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0: 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Transmundial e a Hora de Brasília. Meia-noite. 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
5: Hoje é 20 de setembro. O título de hoje é Segredo. Leitura bíblica, Ester, capítulo 2, versículos 19 e 20. Versículo-chave. Quem guarda sua boca preserva a própria vida, mas quem fala demais acaba se arruinando. Provérbios, capítulo 13, versículo 3. Você guarda algum segredo? Há coisas e situações que precisam ser mantidas em sigilo para não nos prejudicar. A rainha Esther passou por isso. Ela era uma moça judia que fora criada por seu primo Mardoqueu. Eles foram levados de Jerusalém para o exílio na Babilônia. Naquela época, o rei Xerxes governava sobre 127 províncias, desde a Índia até a Etiópia. Os judeus viviam dispersos entre os povos de todas as regiões do império. No reino, havia um alto oficial do governo que era inimigo declarado dos judeus, por causa de Mardoqueu, que havia se recusado a se curvar diante dele. Isso exigia cautela e muita sabedoria de Esther, que só veio revelar a qual povo pertencia no momento adequado. Sua prudência foi providencial para que todo o seu povo fosse salvo do plano de Amã, que desejava exterminar todos os judeus do império. Ser cauteloso e agir com sabedoria é importante para todos nós. Esther soube guardar a sua boca. Mesmo na posição de rainha, manteve uma conduta exemplar diante da autoridade do rei. E no momento mais desafiador de sua vida, buscou orientação e proteção de Deus, pedindo secretamente que todos os judeus que moravam nas redondezas jejuassem por 3 dias em seu favor. Ela e suas criadas fizeram o mesmo. E Deus conduziu todo o processo de tal modo que os judeus foram salvos do plano ardiloso de Amã. Isso nos mostra também que é diante do Senhor que devemos abrir nosso coração. Perante Ele, podemos falar sem receio de sofrer algum dano. Afinal, Ele nos sonda e nos conhece, como está no Salmo 139, versículo 1. O salmista afirmou: antes mesmo que a palavra me chegue à língua, Tu, Senhor, já a conheces inteiramente. Salmo 139, versículo 4. Quando falamos com Deus, estamos nos dirigindo àquele que pode mudar o coração até mesmo de um rei. Provérbios, capítulo 21, versículo 1. Por isso, guarde segredo de algumas coisas e fale primeiro com Deus. Depois, se necessário, fale aos homens. Falar com Deus antes de falar com o mundo é sinal de sabedoria e fé. 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
7: Vamos com o melhor da música. Aqui no Musical RTM tem Vencedores por Cristo, cantando Mente e Coração.

mente e coração. O melhor da música com Vencedores por Cristo. Digital Bomb também canta com a gente, cantando Foi na Cruz.

Melhor da música Digital Bomb cantando Foi na Cruz, aqui no Musical RTM. Heritage Singers cantando God You Take Care of You.

Você ouviu Heritage Singers cantando God You Take Care Of You aqui no Musical RTM. Vamos com boa música, vamos com Wesley Marlene e Vavá Rodrigues cantando Mais Que Vencedor.

0: você ouviu Wesley Marlene Vavá Rodrigues, Mais Que Vencedor.
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4: Pai querido, nós louvamos o teu santo e doce nome e pedimos que neste momento o teu Espírito alcance o coração machucado das mulheres árabes que procuram por esperança e pela verdade. Use as rádios, as redes sociais e cada conversa simples para que a tua palavra poderosa e transformadora chegue até elas. Que as amizades com cristãos sejam um abraço teu, mostrando o quanto são valorizadas, amadas e preciosas aos olhos divinos. 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Eu sou Fábio Zamana. É uma honra poder orar com você.
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0: 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Transmundial e a hora de Brasília. 12:30. 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

0: Alô, bacanas, queridos e queridas de todos os lugares do mundo. Bom dia, boa tarde, boa noite para todos vocês. Começando pelas ondas abençoadas da RTM Brasil, o Regional do Brasil. Programa que, como todo mundo sabe, sempre propõe um jeito diferente de se ouvir música brasileira convertida, aquela que tem por base o Evangelho. O nosso país possui uma diversidade cultural e musical imensa, e no Regional do Brasil nós tentamos nos conectar melhor com todas essas manifestações artísticas cristãs que estão aí pelo país. Agradecendo mais uma vez pelo carinho da sua sintonia e da sua audiência. Muito obrigado por caminharem comigo já há 6 anos. Anote agora os horários do nosso programa. Tem Regional do Brasil às terças-feiras, 12:15, quartas-feiras, 20:15 da noite, e aos domingos em 2 horários, 12:50 da manhã e também às 20:30 da noite. Lembrando que, se você quiser compartilhar nosso programa com alguém, eles ficam no site da RTM no formato de podcast para você ouvir de novo e compartilhar. Vamos agora rodar nossa vinheta de passagem e em seguida voltamos com o tema do programa de hoje. Roda a vinheta!
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0: Muito bem, começou o ano, 2026 veio com menos chuva e muito sol, influenciado ainda que de forma discreta pelo fenômeno La Niña. Ao menos foi a informação que eu peguei em sites especializados do clima, tá bom? Então nós vamos embarcar no verão com uma série de 4 programas abordando o sol, o mar, as praias. Afinal, o mar ocupa um lugar muito especial na nossa história, na história do Evangelho. Não apenas como cenário, mas como espaço de encontro, revelação e também de chamado. Foi à beira do mar que Jesus chamou pescadores comuns, homens de redes gastas e mãos salgadas, e os convidou a lançar suas vidas em águas mais profundas. O mar vasto e imprevisível se torna símbolo da nossa fé. Confiar mesmo sem ver o fundo. Qualquer pessoa com um mínimo de conhecimento do Evangelho vai se lembrar que a vida pública de Jesus Cristo acontece sempre perto da água. Ele ensina as multidões à beira do lago, entra em um barco para que a sua voz alcance mais longe, caminha sobre o mar em meio à tempestade. Enfim, é no mar, onde o medo costuma dominar, que Jesus se revela como presença que acalma e como palavra que nos traz paz. O mar então deixa de ser uma ameaça e se transforma em caminho. Dito isso, vamos para a primeira das músicas sobre o mar dessa edição. Olha, vamos fazer o seguinte, vamos tocar as 2 de uma vez? São canções muito bonitas, com o sotaque do Nordeste do Brasil. São 2 baiões que, por incrível que pareça, não são conduzidos por sanfona. Puxa, só agora que eu me dei conta disso, depois que eu selecionei as músicas, que legal. Olha lá, a primeira delas eu tinha meio que esquecido dela. Foi uma redescoberta, um reencontro que me trouxe muitas memórias afetivas. É a música Volte ao Mar, com o grupo Milade, brasileiríssima. Um baião cadenciado, com violas chorando já na introdução e um arranjo vocal que remete aos cantos de trabalho. Já a segunda é a clássica Pescador, do genial Sérgio Pimenta, num arranjo muito sofisticado do grupo Terra Qualis, que eu tive o prazer e o privilégio de botar voz. Bora ouvir então? Volte ao Mar com o Milade e Pescador com o Terra Qualis, na voz do apresentador do Regional do Brasil. Solta o som, por favor.

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3: A gente acabou de ouvir Volte ao Mar com o Milady, ainda na sua primeira formação, com João Alexandre, grande elenco, gravação de 1985, portanto de 41 anos atrás, e continua atual. E depois ouvimos Pescador, música mais antiga ainda, de 1980, com um arranjo sensacional do Israel Silva, com um 6x8 no especial, que deu uma dramaticidade excepcional para a canção. Incrível, né? Passa o tempo e o Pimenta continua compondo cada vez melhor, mesmo depois de ter voltado para casa. Gente, não tenho tempo para mais nada, espero de coração que vocês tenham gostado. Eu gostei demais. Me despeço por aqui agradecendo ao Luiz Felipe e ao Pedro Campos nos trabalhos técnicos. Que Deus abençoe a todos e até o próximo programa. E não se esqueçam, a vida é muito curta para ser desperdiçada ouvindo música ruim. É isso aí. Tchau, pessoal.
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0: 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Transmundial e a Hora de Brasília. Uma hora.
2: Seja sempre bem-vindo, bem-vinda. Vamos com boa música, o melhor da música, aqui no Musical RTM. Débora Buzas e Isaías Saad, cantando Grande ao Senhor.

O melhor da música, Débora Busas, Isaías Sade, grande é o Senhor. Aqui tem Wesley Marlene, Chuvas de Bênçãos.

Boa música com Wesley Marlene, Chuvas de Bênçãos. Vamos com Nicole Gomes, cantando Bondoso Amigo.

aqui Nicole Gomes, cantando Bondoso Amigo. A Ariane vem junto com a gente, cantando Basta Que Me Toque e Mãos Ensanguentadas.

0: O melhor da música, Ariane Gomes, cantando Basta Que Me Toque, Mãos Ensanguentadas.
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0: Deus.
1: Você já passou pela experiência de possuir uma grande admiração por alguém, mas ao conhecê-lo pessoalmente ficou decepcionado? É frustrante, não é? A pessoa que a gente admira tem um grande talento, é excelente no que faz, mas ao nos aproximarmos, notamos uma certa presunção, uma certa altivez, e nosso castelo de areia vai ao chão. Será que isso pode acontecer entre nós e um músico cristão? Pode acontecer com um compositor evangélico? O que fazer para servir a Deus na música, conquistar certo reconhecimento e ainda assim manter um espírito modesto e simples? É possível isso? Acredito que sim. E penso que excelência e singeleza podem conviver em paz no coração de um compositor cristão.
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1: A excelência numa obra de arte é conquistada com duas qualidades. Primeiro, o domínio da técnica que essa obra de arte exige. E em segundo lugar, com uma proposta temática que seja original. Proponho um caminho para o compositor cristão, um caminho que leve ao novo, ao inusitado, aquilo que nunca foi feito antes. Que caminho é esse? A ousadia, para que o novo, o inesperado apareça. O compositor deve ter ousadia para extraí-lo da rocha. Aquele que se conformar fazendo tudo do mesmo jeito, nunca experimentará a alegria de ter feito algo novo. Não falo apenas de produzirmos mais uma obra, mas de fazer surgir algo novo que chame a atenção por conter características diferentes de tudo que já existe. E para que isso aconteça, é preciso ousadia, é preciso quebrar paradigmas. Essa novidade sobre a qual estou falando não significa criar uma esquisitice para dizer que é algo original. Não é a busca do novo só pelo novo. Falo do novo que surge do que já existe. Todo mundo percebe os traços do que era antigo, mas percebe ao mesmo tempo o brilho da novidade. É como a borboleta deixando o velho casulo. Seu corpo ainda lembra algo da lagarta, mas as asas são aquilo com que ninguém contava, são aquilo que ninguém esperava. Qual a importância disso tudo? Sobrevivência. Se o compositor há de ter uma longa e frutífera jornada, ele precisará manter acesa a chama. Muitos artistas param de produzir quando ainda teriam muito tempo para criar. Por que é assim? Porque não usaram de ousadia para fugir da poeira da rotina. A fonte secou. Não há mais nada a ser dito. A viola emudeceu definitivamente. Mas, quando o artista, em vez de ficar lembrando o que já conquistou, sai em busca da próxima pérola, ele se aperfeiçoará cada vez mais e terá uma longa e frutífera jornada. Vejo frequentemente essa busca pelo novo no livro de Salmos. Por exemplo, no Salmo 104, o compositor começa a descrever quem é Deus, começa a mostrar alguns de seus atos, e logo no versículo 2 ele começa a inovar, a criar metáforas surpreendentes. Então ele fala, coberto de luz como de um manto. Ele fala de estender os céus como cortina, tomar as nuvens por carro, voar nas asas do vento. Percebeu a beleza das figuras? A ousadia das comparações?
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1: Outra vertente do caminho do compositor é o que eu classifico como insegurança. Mas antes de falarmos sobre isso, queremos deixar clara a seguinte verdade. Houve apenas um homem nesse mundo que foi realmente humilde. E esse homem nasceu, morreu e ressuscitou há 2000 anos atrás na Judeia. Ponto. Insegurança. Ah, essa indesejada, mas sempre presente companheira. Muitas vezes o compositor está no meio de um trabalho que ele mesmo sente ser um bom trabalho, uma boa canção. Mas de repente lá vem ela, chega sorrateira e sussurra ao seu ouvido: mas será? Pronto, está plantada a semente da dúvida, da insegurança. A insegurança desembarca em seu coração um exército de dúvidas e questionamentos. É claro que a insegurança é um estraga-prazer, é um fardo que a gente carrega até o último suspiro. Mas será ela uma maldição? Não. Ela é absolutamente necessária. Não fosse a insegurança, nós perderíamos o contato com a realidade. Nós estaríamos à mercê de nossas emoções. Estaríamos anestesiados por nossa suposta genialidade e só despertaríamos quando o desprezo caísse sobre nós como punição por publicarmos obras sem filtro, sem critério e sem crítica. Bendita insegurança que nos mantém no lugar onde devemos estar. Insegurança que nos humilha e nos obriga a submeter nosso trabalho ao julgamento de outros, até que tenhamos um pouco de paz no coração. E depois sim, mesmo que ainda inseguros, depois disso é que teremos alguma tranquilidade para divulgar nossa obra. Depois que o artista faz tudo o que pode pela excelência de seu trabalho, ainda falta mais alguma coisa: pegar a viola e chapéu e sair pelas ruas pedindo para que ouçam sua música e depositem no chapéu alguma aprovação, algum elogio. Há os que dizem: não preciso de nada dessas coisas para fazer minhas músicas. Eu apenas deixo meu coração falar. Pode ser. Mas quem pensa assim acabará percebendo que fez um diálogo consigo mesmo. E ninguém jamais participou dessa conversa. E nem deu atenção às suas canções. Ao pensar nessas coisas de ousadia e insegurança, somos levados a perguntar: o que humilha mais, o fracasso ou o sucesso? Você acha estranha essa colocação? Será que os termos da pergunta foram trocados? Mas o só fazer essa pergunta já desperta sua mente para questões nunca imaginadas. Penso que, sem sombra de dúvidas, para o artista cristão, o sucesso é mais humilhante que o fracasso. Quando se sabe que é Cristo o tempo todo que insufla no artista conhecimento, habilidade, percepção do belo, torna-se muito difícil lidar com elogios, reconhecimento, aplausos. Por isso o artista cristão anseia para que Cristo receba imediatamente toda a glória que lhe é devida, toda a glória que é do seu direito.
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1: E então, o que você acha de tudo isso? Ficou surpreso com as revelações dos meandros da vida do artista? Percebeu que esses princípios são válidos em outras áreas da nossa vida? Nós realizamos coisas, até mesmo coisas excelentes que surpreendem a todos nós, mas sabemos o tempo todo que não somos nós, mas Cristo é quem realiza através de nós. Somos os abençoados instrumentos através dos quais Cristo mostra ao mundo a sua multiforme graça. É por isso que a Bíblia diz que em Deus faremos proezas. É melhor ser fraco do que ser convencido. É melhor ser inseguro do que ser vaidoso. Bendita fraqueza que faz brilhar a suficiência de Cristo.
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5: Transmundial e a Hora de Brasília, 1h30.
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4: Olá, eu sou a Fabiana Silva e hoje nós estamos muito felizes aqui no estúdio porque nós vamos conversar sobre o tema da gratidão. A gratidão, ela tem um papel muito importante em nossa vida e, segundo a ciência até, ela exerce aí uma questão nos nossos neurônios, no nosso cérebro. Quando a gente exercita a gratidão, é liberada aí uma dopamina em nós, que é um hormônio, né? E através disso a gente consegue se livrar do estresse, se tornar mais tranquilos, mais felizes. Então a gratidão, ela tem um papel muito importante. Mas antes disso, de falar sobre esse tema, eu quero convidar a Renata Burjato.
14: Olá, Fabi, olá para você que nos acompanha. Você trouxe toda a explicação aí da neurociência e define uma frase que meu amigo sempre dizia: a gratidão precede a felicidade. Então, antes de você esperar ter alegria, comece sendo grato, porque o seu cérebro entende isso, o seu corpo, a sua mente, e você vai ver como sua vida melhora. E para falar sobre isso, a gente tem convidado especial, mas fique por aí, você vai conhecer já já.
15: Falando nisso,
4: queridas ouvintes, como falamos, a nossa conversa hoje é sobre a gratidão. Você tem conseguido ser grata em meio às circunstâncias que você tem vivido? A nossa convidada de hoje vai não só nos ajudar a entender o que é a gratidão, mas também como que a gente pode ser pessoas gratas diariamente. E o nome dela é Ivana Monteiro, nossa querida aqui companheira, já esteve no Mulheres de Esperança também. Ela que é pedagoga, psicopedagoga e também participa ali do corpo pastoral da Igreja Metodista. Ivana, seja muito bem-vinda.
16: Agradeço o convite a cada uma de vocês, meninas, mas também a cada ouvinte, né? É sempre bom a gente se apresentar com aquilo que a gente é, mas também com aquilo que a gente faz. E gratidão, eu lembro muito da expressão bíblica, né? Ações de graça. Para mim, gratidão é sempre uma ação. Então, a gente escolhe sempre ser grato e demonstrando a gratidão em atitudes, né? Com feitos nossos e feitos dos outros em nosso favor.
4: É verdade, Ivana. Na abertura a gente comentou, né, eu comentei um pouquinho sobre a questão científica, né, do que a gratidão exerce, do papel que ela tem, né, na nossa vida, como é importante a gente exercitar o nosso coração a ser um coração grato, né? Compartilha com a gente o que significa a gratidão, assim, em si, o que significa ser grato, uma pessoa grata, e qual que é a relação da gratidão com a nossa fé?
16: Há várias definições sobre gratidão, e gratidão é sempre um ato de reconhecimento daquilo que você, não só daquilo que te faz feliz, né, como os hormônios produzem na gente aí, mas é um senso de gratidão que está acima de uma definição. Porque a gente pode falar assim, a minha definição de gratidão pode ser diferente da de vocês. Porque gratidão faz parte da construção do ser humano aí, e a gente pode até trabalhar, é mais fácil a gente definir o que é ingratidão para nós do que é gratidão. Porque às vezes a pessoa é grata por uma coisinha mínima, e às vezes a pessoa só consegue ser grata por algo milagroso, algo grandioso. Então a gente não costuma definir, porque para mim gratidão é muito pessoal. É saber conhecer a sua história e reconhecer na sua história esses toques que a gente fala assim, aqui eu consigo ser grata. Até porque a gente vai pautar um pouco nossa história, né, a nossa vida como mulheres cristãs pela Bíblia, e aí a gente descobre que é em tudo dai graças, é uma ordenança em Tessalonicenses, né, em tudo dai graças. E a gente fala assim, ah, eu sou grato por isso, sou grato por aquilo. Na verdade, a gente tem que ser grato por tudo. Independente das situações, das circunstâncias, é um aprendizado diário sobre o que eu escolho e como eu ajo com um coração grato, né? Se eu tenho gratidão em mim, como eu vou escolher responder a pessoa, a uma situação, e como eu respondo ao mundo devolvendo essa gratidão? Porque para mim, quem é grato é quem devolve. Sempre assim, para mim é um ato de devolução. Eu consigo devolver, mesmo quando eu não entendo, porque em tudo eu desejo ser grata.
4: E é tão interessante, né, essa abordagem que você trouxe, porque a gente sempre ouve de pessoas que passaram momentos desafiadores na vida, principalmente questões de saúde, né, e quando aquilo ali termina, ela fala assim, nossa, eu preciso ser mais grata, né, à minha vida, à família, aos amigos, às coisas pequenas do dia a dia, de poder abrir os olhos, né. Então, realmente, a gratidão, ela é uma coisa, assim, muito metafórica para alguns, infelizmente, mas para outros é algo desde, né, o pãozinho do café da manhã, uhum, até algo realmente muito milagroso e grandioso.
14: Teve até um livro que a pastora Ivana me indicou, Alma Sobrevivente, do Filipe Yancey, que tem a história do Dostoiévski, e mostra que ele, por uma rebelião contra o governo russo, ia ser morto. E aí, quando ele tá para ser morto, já ali com a roupa preparada, tira um capuz, vai acontecer, ele sobrevive. E ele falou, Nossa, e aquilo explodiu em mim, uma gratidão, um senso de que a vida é preciosa. Então, a partir daquele momento, nenhum segundo poderia ser desperdiçado sem ser grato pela vida, né? Mas em tudo que a gente pontua aqui, então, mostra que, na verdade, vem de uma conscientização, de um processo. Então, pode ser desenvolvido. E aí, Pastor Ivana, que dicas que você dá para conduzir os nossos ouvintes nesse processo de desenvolvimento de um coração grato?
16: Assim, quando a gente fala de dicas, é engraçado também, porque dicas funcionam para alguns e para outros não. Eu gosto muito, eu falo, já falei com vocês a respeito disso, de uma doutora que chama Ana Cláudia Quintana Arantes. E ela trabalha, é uma médica, a gente fala paliativista, né? Que ela trabalha nos dias finais das pessoas. E coisas que, assim, eu tenho quase todos os livros dela e eu a leio e fico muito grata. Porque Deus me apresentou de alguma forma. E ela fala assim a respeito de uma coisa que a Fabiana estava falando, né? Que as pessoas nas últimas horas, elas não pensam naquilo que elas têm, mas em quem elas marcaram. E essas pessoas trazem significado à existência dela. E muitas pessoas que nos acolhem no leito de morte são as pessoas que a gente se sente eternamente grata. E às vezes as pessoas, elas têm esse senso de urgência, visto a presença da morte ali lado a lado, e elas começam a reconhecer, assim, para quem que elas devem pedir perdão, pelo que elas são gratas. E nos últimos dias, assim, qualquer coisa é importante. A possibilidade de tomar um banho, a possibilidade

0: Sim, é isso, gente. É olhar para trás sabendo de onde Deus te tirou, quem você era antes de Jesus. E olhar para frente sabendo que hoje pode ser o dia que a gente vai se reencontrar eternamente com Cristo. Então, assim, hoje é o dia. E o que eu posso fazer hoje? É escolher ser grato. Nem todos os dias são bons, nem todos os dias são bons. Mas todos os dias nos trazem situações onde a gente pode escolher ser grato ou não. E eu falo assim, né, Dostoiévski, que foi por causa de... Estava no último momento ali. Mas quantas são as vezes que a vida nos proporciona momentos parecidos com esse, né? De doença. E a gente estava até conversando sobre isso, né? Eu falo, um momento catalisador nos últimos tempos foi a pandemia. Eu falo, gente, quantas pessoas repensaram as suas vidas na pandemia, mas acabou a pandemia, acabou o medo de morrer? Começaram a viver uma vida ingrata e muito, talvez pior do que viviam. Então eu falo assim, depois da pandemia, e talvez porque eu casei na pandemia, eu falo, gente, eu tive a vida como uma nova oportunidade. E essa nova oportunidade eu não abro mão dela. Então eu sou muito feliz e sou muito grata. É pelo que Deus fez no meu casamento. Eu lembro do dia que eu casei, todas as emoções que eu vivi pela vida do meu marido e por tudo aquilo que eu tenho. E Deus foi muito gracioso comigo, porque assim, eu não tinha tido casa minha antes de casar. Na pandemia eu casei e eu pude, e hoje eu tenho desfruto disso, né? Da minha casa, onde eu posso fazer nas horas as coisas que eu quero, comer o que eu quero. Então eu falo assim, Deus, na hora que muita gente sofria perdendo um familiar, eu ganhava não somente um familiar, mas toda uma família.
1: Eu acho que o desejo do coração, né, de todos nós é ser lembrados por isso, né? Nossa, como a Renata era uma pessoa grata, né? Sempre, independente da situação, como uma pessoa que sempre consegue tirar. Não tem aquelas pessoas que falam assim, gente, como é que você consegue tirar coisas boas dessa situação? Mas quando a gente reflete no nosso coração, por exemplo, ele revela muito se somos pessoas gratas ou não. Para vocês, qual que é o termômetro que a gente pode ter para observar se realmente isso é algo que é real na nossa vida ou se está sendo da boca para fora? Assim, eu sou uma pessoa grata. Não, eu estou sendo grata, sim, mas na verdade o nosso coração não demonstra isso.
0: A alegria, ela não tem como não externalizar. A gratidão, ela você vê sinceridade e assim, eu falo que os corações mais gratos talvez sejam os mais, não somente humildes, mas até, a gente pode dizer assim, dentro da nossa sociedade eu vejo pessoas que vivem uma vida financeiramente, ao nosso olhar, miserável. Mas eu vejo gratidão muito mais do que gente que às vezes tem tudo, mas não consegue ser satisfeito, não consegue encontrar contentamento em Deus. Um momento catalisador na minha vida também foi quando eu aprendi a expressão e a tradução do hebraico quando fala sobre shalom. E a gente traz para o português shalom como paz. Mas shalom, no hebraico, quando um judeu fala para outro judeu shalom sobre sua casa, sobre sua vida, é essa prosperidade que alcança cada área da nossa existência, todo o nosso ser. Então, quando eu falo, né, assim, eu falo, eu quero que você já próspera, eu quero que vocês prosperem. Não é só ter dinheiro, porque ter dinheiro é bom, gente. Difícil é alguém que vai falar, não quero ter dinheiro. Não, eu quero ter dinheiro. Mas é dinheiro, é saúde, é paz, é deitar a cabeça no travesseiro e falar assim, Deus, que dia gostoso que eu vivi, que família boa que eu tenho, a capacidade de ser resiliente diante das situações, de falar, eu fui curada, e eu fui curada não de uma doença, não por causa de um remédio, mas quando eu fui curada eu consegui entender como é bom ter saúde, como é bom desfrutar de cuidado de um plano médico, de um atendimento de um médico, de ter uma família que me leva, me acompanha nos exames. Então a prosperidade, quando ela vem assim, sobretudo, eu falo, gente, é muito difícil alguém ser grato e não prosperar em todas as áreas que tem, que desfruta. Gratidão para mim é algo que é muito difícil você mentir. Não tem como falsear a gratidão, porque a gratidão ela é expressa. Como eu acredito que gratidão para mim é mais do que um sentimento e é mais do que uma máscara, gratidão ela se desenvolve, se encontra em atos. Para mim, alguém que é grato, ela vai demonstrar isso, vai respingar. Eu falo assim, gente, um grato no ambiente, ele vai respingar em ambiente de ingratidão. Então, assim, não precisa de muito, sabe aquela história quando Deus fala, né? Volta lá, Abraão, vê quem é meu. E ele fala, se tiver um, Deus fala, se tiver um, eu salvo aquela cidade. Eu falo, gente, se num ambiente tiver uma pessoa grata, os ingratos, ele não tem vez. Porque ou eles são contaminados ou eles são silenciados.
2: Sim, e assim, falando, né, desses momentos catalisadores, né, eu lembrei uma vez saindo aqui da rádio, muitos anos atrás, né, aqui a gente tem, né, embaixo de uma ponte, às vezes, pessoas morando ali, né, e eu lembro de ter visto uma cena de um senhor brincando com um cachorrinho, um filhote que tinha acabado de nascer, e eles rolavam do lado do outro enquanto os carros passavam, ele não tinha nada, ele só tinha...

0: Aquele cachorro, mas era uma alegria. E aí aquilo me marcou muito, que eu pensando, gente, a vida é simples. A gente que bota muita tranqueira na nossa vida, né? E sobrecarrega demais. E no outro livro do Filipenses, também Maravilhosa Graça, fala que as melhores coisas da vida, na verdade, são presentes, né? É o perdão, a graça de Deus. A gente não conquista, não é esforço. Os amigos, a gente não se esforça para tê-los. Acontece tão naturalmente isso aqui, quando a gente vê. Quando começou essa amizade? Ah, eu não sei. Só sei que é real, né? E eu penso, né? Os filhos, enfim, todas as coisas boas que dinheiro não compra são tão preciosas, né? E a gente trocaria fácil pelas quinquilharias que a gente pode comprar. Então, também tem a ver com o olhar, né? Jesus fala, né? Se seus olhos forem bons, todo o resto será. E no Salmo 92 também fala um pouquinho disso, estava dizendo assim, né? Os meus olhos verão o meu desejo sobre os meus inimigos, os meus ouvidos ouvirão o meu desejo. E aí, numa explanação do Timothy Keller, ele falava assim: muitas vezes a situação vai ser a mesma, mas quem anda com Deus vai ter esse olhar transformado sobre a realidade e vai começar a ver o mundo do prisma divino. Então não tem como não ser grato, né? Eu acho que gratidão tem muito a ver com um olhar que foi dado por Deus. Ele nos limpou daquela cegueira da alma. E agora, com um novo olhar, a gente enxerga as coisas dando o valor real que elas têm. O que é precioso, o que é precioso. O que é desperdício, desperdício. E o que é belo precisa ser contemplado. E aí a gente fica grato. A gente volta daqui a pouco num próximo bloco.
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0: Estamos de volta com esse episódio do Mulheres de Esperança, tão gostoso, porque é como a gente falava aqui, né? Mistura, né? Gratidão com alegria, com esperança, tudo que é bom a gente às vezes nem consegue definir onde que começa um, onde que termina o outro, né? E aí eu penso na história de Ana, quando ela vai ali pro profeta Eli, tentando exclamar o quanto que ela queria um filho, e ele fala, né? Se ela tinha bebido, não, olha que oração! E ela, na verdade, estava chorando porque ela queria, tinha o desejo de ter um filho, mas aí passa um ano. E Deus concede um filho. E ela volta e ela diz: Senhor, eu estive aqui há um ano atrás e agora eu volto. E a gente percebe esse movimento que a pastora Ivana estava comentando. Muitas vezes não é algo assim natural, mas tem a ver com conscientização, tem a ver com decisão. Então ela decide olhar a vida da perspectiva certa. Como que a gente pode ter um coração como o dela, pastora?
2: Eu acho engraçada a história de Ana, porque ela fala muito ao meu coração de várias formas, né? Uma vida muito parecida. Eu brinco muito com o Géser, né? Nós ainda não fomos agraciados com filhos. E eu falo assim, né? Toda vez que você me perguntar se eu não te valho mais do que 10 filhos, eu falo, o seu valor não tem como medir, meu querido. Mas a gente dá muita risada em casa. A história de Ana, ela fala ao meu coração, porque ela traz o entendimento de que nada é nosso. Quando a gente entende que tudo na vida é presente de Deus, a gente consegue ser grato, porque a gente cuida como se fosse, literalmente é, dele. Então, assim, cuidar dos filhos não porque são seus, mas porque são do Senhor. E Deus está onde você não está, né? A nossa preocupação, quando a gente pensa assim, a cabeça da mãe, onde que ela está? Nos filhos. E as mães não estarão todo o tempo com os filhos, né? Ainda mais quando vai crescendo, galgando voos maiores. A gente fala assim: Deus, eu não vou saber onde ele está e como ele está. Mas há um Deus que sabe como os filhos sentem, como eles pensam, onde eles estão e se estão cuidados. E eu falo assim: Deus, essa ideia da Ana falar assim: eu te devolvo porque foi o Senhor que me deu. Eu devolvo tudo diante de Deus. Eu falo assim: Deus, eu não tenho dificuldade em dizimar porque Deus me deu 100%. O que é 10%? Eu não tenho dificuldade de ministrar, de ouvir pessoas, porque eu falo quantas vezes Deus me ouviu quando ninguém mais queria ouvir. Eu não me preocupo em elogiar pessoas e falar para elas o quanto elas valem, porque quantas experiências que eu tenho diante de Deus, que Deus falou ao meu coração quanto, qual era o meu valor e que não tem preço, é valor. Então eu consigo entender que sim, a gente com pequenas ações diante de Deus. Deus faz o maior, Deus faz além. E as pessoas, principalmente quando não são mães, elas não entendem o que Ana fez. E sim, Ana fez não sabendo que ela seria mãe em outros momentos e em outras situações. E eu falo assim: Deus, o Senhor honra até aquilo que a gente não sabe que o Senhor vai fazer. Porque não é na nossa fé e não é na nossa oração, mas naquilo que Deus planeja para cada um de nós. E o lindo da história de Ana é que Deus enxergou em Ana esse coração que entendia que tudo que ela tinha era de Deus. Então, assim, eu falo, Não precisamos de entender a vida de Elcana, como ela se relacionava com ele, porque ela tinha uma falta ali. E eu falo, Deus, o Senhor podia falar assim, Ana, tu tem tudo, minha filha, fica quieta aí, né? Pra que você tá reclamando? E ela entendeu que não era reclamação, mas era um clamor. E tem diferença entre clamar diante de Deus e reclamar diante de Deus. Porque tem gente que vai exigindo, né? Deus, tá tudo, todo mundo tá, ó, a Penina ali, causando,
3: e
2: né?
3: Ela e eu não.
2: É, né? Porque ela nem é a mais amada do meu marido, porque ela
3: nem
2: e eu não.
3: É a melhor mãe, né? Poderia ser melhor.
2: E a gente fica com essa coisa, né? Eu falo assim, Deus, tem hora que eu chego diante de Deus e falo assim, Deus, por que, que o Senhor levou esse, não levou aquele? Eu falo, Deus, que hora que a gente tem essa mentalidade de acreditar que a gente sabe mais que o Senhor, que a gente é mais soberano sobre a nossa vida do que tu és. E assim, quando eu olho para a história de Ana, eu falo, ela ensina tanto para mim especificamente, porque eu falo, as faltas que ela tem, hora ou outra eu também falo, Deus, é uma falta. E Deus me leva através da própria Ana a me ver o quanto eu sou preenchida, o quanto eu sou plena em muitas áreas da minha vida. Então, para mim, assim, hoje eu me encontro na história de Ana no sentido de Deus, ele é aquele que ouve meu clamor. E apesar de outros homens, outras pessoas não compreenderem o que está no meu coração, Deus sabe o que está no meu coração. E a gratidão, assim, não somente no devolver, né? Eu falo assim, tem hora que eu oro como Ana, eu falo assim, Deus, eu não tenho Samuel para te devolver, mas eu tenho os meus sonhos. E eu falo, os meus sonhos estão nas tuas mãos. Mas eu falo assim, Deus, quando eu estou diante do Senhor, eu só consigo reconhecer isso. Eu falo, Deus, eu sei que o Senhor me conhece, o Senhor sabe que tem coisas que para mim parecem falta, mas revela para mim essa plenitude, essa graça, né? Que a palavra própria diz, né? A minha graça te basta. Eu falo, Deus, é isso. O Senhor conhece os meus sonhos, o Senhor conhece a minha vida e eu devolvo eles para ti também. Porque para mim, eu tenho como certo que nada nasce da gente, né? Tudo é dentro desse propósito de Deus nos criar e falar o nosso coração. O versículo que vai ser o versículo, a palavra rema no nosso tempo de gratidão na igreja de Santo Amaro, é o versículo que eu levo para a minha vida, né? Salmo 116, versículo 12. O que darei eu ao Senhor pelos benefícios que Ele tem comigo? E assim, para mim é sempre isso. Todo dia eu acordo e eu falo assim, Deus, o que eu posso devolver diante do muito que o Senhor tem feito na minha vida? Então a história de Ana, ela ensina de todas as formas e eu poderia pregar sobre ela durante milhões de sermões, mas hoje eu vivo essa experiência, né, de devolver ao Senhor. Não o Samuel, mas o Samuel, os vários Samuéis de sonhos, de experiências, expectativas que são, carrego aqui, acho que eu vou carregar até para sempre, mas eu sempre entendo que eu devolvo ao Senhor porque é dele, nunca foi meu. Sempre foram dele.
3: Nossa, que experiência incrível, né? E você falar sobre a questão de a gente se colocar diante de Deus e não reclamar, mas clamar, né? Quantas vezes a gente realmente vai diante de Deus só pra falar e colocar pra fora as nossas dores, etc., mas não com esse desejo de clamar pelo poder dele, né? Apenas pra desabafar, pra ter alguém pra poder falar e alguém que visivelmente ali não vai estar pra te repreender na hora, então você só quer que alguém te ouça e você vai diante de Deus, né? Mas quando você está em uma situação de desafio, de dores emocionais, de várias questões, assim, de medo, né? Me lembrei da história de Daniel, que Daniel, ali quando teve o decreto do rei Dário, né? Ele simplesmente fez o que ele fazia todos os dias, ele foi pro quarto, orou a Deus e agradeceu, mesmo consciente daquele decreto, de tudo que poderia acontecer com ele e com o seu povo, né? Como que a gente pode, então, quando passamos por momentos assim desafiadores, de medo, a gente mesmo assim conseguir exercer a gratidão?
2: A gratidão é maior do que o medo, né? Porque a Bíblia fala isso, o amor é maior que o medo. A gratidão, ela é maior do que as situações. Eu falo assim, se tem sentimentos que a gente coloca diante de Deus, é porque Ele nos amou, a gente tem que ser grato, não tem outra escolha. E essa questão de você orar, oração é um lugar interessante, que não é um lugar físico, mas um lugar espiritual, que cada um sabe qual é o lugar onde há descanso, renovo e força, e recarregar a força mesmo para viver. Porque as experiências que a gente tem na Bíblia e na vida da gente, a gente também tem experiência de oração, é esse lugar onde a gente pode falar para o único que pode nos responder. Porque às vezes as pessoas, quando reclamam, elas trazem problemas que estão tendo dificuldade de resolver para pessoas que também não vão resolver. E as pessoas grávidas, elas entendem em Deus esse lugar de falar assim, Deus, é o Senhor que tem que dar a resposta. Se o Senhor não quiser dar, é o Senhor que vai dar o renovo, é o Senhor que vai silenciar o meu coração, é o Senhor que vai me dar paz. As pessoas, quando elas reclamam, elas não percebem que quando eu reclamo, eu estou apresentando um presente, que é um presente problema para uma outra pessoa, que não vai ajudar a resolver, mas que eu vou dividir um peso que talvez seja insuportável para aquela pessoa carregar. Então, tem coisas que eu falo como pastora, principalmente, né? Tem coisas no ministério que são fardos que não adianta levar para outro pastor, para o meu marido, para qualquer outra pessoa. Porque são fardos que essas pessoas não têm dimensão de como resolver. Então, assim, é lindo, e eu falo, gente, que Deus maravilhoso que a gente serve, que dá esse lugar de queixa. A gente pode se queixar. Mas quando leva a queixa para quem não pode resolver, eu estou dividindo um peso que eu não consigo resolver e nem o outro vai conseguir resolver. Voltando não somente à história de Daniel, como à história de Ana e várias histórias bíblicas, a experiência mais linda que eu tenho de gratidão é a história da visitação de Deus no Jardim do Éden. E eu falo assim, Deus, nós não estamos mais no Éden. Mas eu continuo acreditando que o Senhor nos visita todos os dias para conversar. E como não tinha nada para reclamar? Porque acredito que a reclamação e a ingratidão, elas saem sim da raiz do pecado em nós. O pecado nos leva a ser ingratos, o pecado nos leva a reclamar das situações. Mas eu fico pensando nesse tempo de graça, eu falo assim, Deus, o Senhor continua nos visitando no cair da tarde. O que a gente pode falar para o Senhor? E nessa visitação eu falo assim, Deus, já que o Senhor não tem um período para nos visitar, mas sempre que nós nos colocamos em oração, o Senhor nos visita, que haja gratidão no nosso coração. Eu falo assim, Deus, como é bom que o Senhor está. Como é bom olhar para o mar e saber que o Senhor ali, ó, o Senhor sabe o fim desse negócio. Como saber que o Senhor olha aqui para o grão de areia e eu fico tentando tirar com talco e maisena, que o Senhor sabe a quantidade de grãos que tem nessa terra aqui. E olho para, eu moro, né, eu moro na frente de um jardim. Cemitério, mas é jardim. Eu falo assim, Deus, o Senhor sabe o dia que cada um nasceu, cada um morreu ali. E o Senhor sabe o meu dia do começo e meu dia final. Como não ser grato diante dessa grandiosidade que o Senhor é? Então eu olho para Deus e eu tenho até uma música do Hilson que fala sobre isso, né? Eu falo, se o Senhor conhece o número de estrelas, o Senhor conhece o número de grãos de areia, o Senhor conhece o que está no meu coração. Então tem coisa que eu falo assim, gente, eu ouço muita coisa, né? São casamentos que precisam de restauração. São pessoas que estão precisando de um toque de cura que falam, eu não tenho mais o que fazer, não tenho expectativa nenhuma, esperança nenhuma. E quando eu atendo essas pessoas, eu falo assim, Deus, eu sou tão grata a Ti. E não sou grata porque eu tenho o que essas pessoas estão pedindo, porque eu sou curado na área que as pessoas estão colocando diante do Senhor, mas eu sou grato porque eu tenho a quem recorrer. E eu falo isso para as pessoas, eu falo assim, eu não tenho nada que te falar, mas uma coisa eu quero fazer por você, eu quero orar diante daquele que pode todas as coisas. E ele tem as respostas. Então sim, é desenvolver em oração, é ler a palavra e ver que Deus fez e Deus continua o mesmo. É colocar o nosso coração em gratidão sempre e sim, eu sou uma pessoa perfeita o tempo todo. Claro que não, eu reclamo também. Tem dia que eu falo, Ivana... Voltar, né? Voltar, a gente precisa voltar. Voltar, entender, compreender e desenvolver. Todo dia é dia aprender. Vamos aprender.
0: E olha, se eu comecei falando, né, que a gratidão precede a felicidade com a fala da Ivana, então eu vou percebendo que, na verdade, a fé precede a gratidão e aí a gratidão precede a felicidade. Porque estão tão juntas, né, essa crença de um Deus bom que age em tudo. Com uma vontade boa, perfeita e agradável. A Fabi volta com a reflexão.
4: Será que ainda vale a pena?
3: A gratidão é um lindo presente e uma forma de devolvermos a alguém algo que recebemos de bom. Uma vez eu estava muito cansada, com o quadro alérgico já há alguns dias, me sentindo sem forças, e daí eu compartilhei essa necessidade com uma amiga. Ela, por sua vez, chegou em minha casa com algumas comidinhas caseiras maravilhosas, feitas com tamanho, cuidado e amor, por ela e por sua família, para me ajudar neste momento difícil. Esse ato para mim foi tão especial, que quando eu recebi com os presentes, eu não tinha palavras para agradecer a ela, eu só sabia chorar e abraçá-la. O seu gesto de cuidado me constrangeu e eu senti o seu amor para comigo e a minha família e trouxe também ao meu coração a alegria de ser lembrada que eu sou amada. Nós sabemos que em nosso dia a dia nós teremos inúmeros motivos para agradecer. Sermos gratas às pessoas que nos ajudam a resolver um problema, gratas às pessoas que cuidam de nós, gratos aos amigos que nos ensinam e nos acompanham em todas as situações que vivemos, gratos por aqueles que oram por nossa vida. E também aqueles que nos ouvem com muita paciência e carinho. Cristo Jesus nos ensina sobre a gratidão. Ele, todas as vezes, antes de partir o pão, agradecia a Deus. Nós lemos lá em Lucas 17, do versículo 11 ao 19, a história dos 10 leprosos que foram curados, mas apenas um voltou para agradecer. Quando nós exercemos a gratidão, assim como esse leproso, nós estamos adorando a Deus por quem Ele é. E também isso demonstra um sinal de obediência e confiança na fé e na bondade, mesmo em meio a dificuldades e tormentas. Eu desejo que a gratidão seja como uma proteção para o nosso coração, para que ele sempre se lembre da importância e os benefícios que ela exerce sobre nós. Por isso, para agradar a Deus, precisamos aprender a ser pessoas gratas. Que Deus te abençoe.
4: Conte sempre comigo.
0: Que linda reflexão e que lindo programa. Eu agradeço vocês, agradeço você que estava acompanhando tudo e eu quero saber quais foram os momentos catalisadores da sua vida onde você mudou e começou a olhar o mundo com gratidão. Conta pra gente pelo WhatsApp 11 974 181 456.
3: Ivana, obrigada por trazer tanta reflexão ao nosso coração nesse tema de gratidão esse mês, né, que é comemorado o mês de ações de graças. Realmente eu acho que, assim como o contentamento, a gente precisa de tempos em tempos, né, fazer um novo download na nossa mente, no nosso coração, se lembrar sobre a gratidão, sobre o contentamento, quanto eles são importantes para a nossa vida. Que Deus te abençoe.
5: Obrigada pelo convite, muito obrigada. E assim, ouvindo sua história, Fabi, eu gostaria que vocês, as ouvintes, pensassem sobre isso, né? É, às vezes nós seremos ajudadas, mas também podemos demonstrar a gratidão indo em favor, ajudando outras pessoas, né? E eu falo assim, gente, eu gosto muito de... Eu falo, tem hora que mulher é complicado, mas eu falo, que bom que nós temos amigas mulheres. Porque às vezes só uma mulher para entender uma outra mulher. Então, assim, mais do que lema de lojas de magazine, né? Acho que conversando a gente se entende sim. E a gente pode ajudar com um gesto simples, né? Às vezes levando um bolinho para partilhar uma conversa. E às vezes a gente não fala nada, mas a gente sai melhor. Então vamos ser gratos e ensinar outras pessoas a serem gratas. É impossível alguém que recebeu um gesto de gratidão não devolver dessa mesmo jeito, né? Dessa mesma forma.
3: É verdade. Então, queridas ouvintes, a gente se vê então num próximo episódio do Mulheres de Esperança. E até lá.
0: Até.
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7: Transmundial e a Hora de Brasília. 14h.
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9: Cristo separa o lixo do coração e abre a casa para Deus. O coletor de lixo leva aquilo que já não serve. O maligno usa suas escolhas enganosas para produzir lixo de pecado na sua casa, na sua vida. Cristo chama você ao arrependimento. Ele restaura e reconcilia você com o Pai. Vinde a mim, diz Jesus. A Bíblia mostra a paciência divina. Em Nínive, Deus advertiu antes do juízo. O povo ouviu e recebeu misericórdia. Jesus recebeu pessoas quebradas, mas não chamou o pecado de virtude. A mulher acusada ordenou que não continuasse naquela vida. Deus compreende nossas fraquezas, mas não abandona sua santidade. Ele oferece tempo para o arrependimento. Cristo separa o lixo do coração e abre a casa para Deus. Agora, olhe para dentro de sua casa. O que você coloca na porta? Arrependimento ou aquilo que incomoda sua reputação? Arrependimento entrega o pecado a Cristo. Orgulho tenta escondê-lo. O Espírito Santo convence do pecado, da justiça e do juízo. Não é força, é Deus chamando você pela verdade. Quando Cristo ocupa o lugar de Senhor, começa a limpeza. É uma vida que rejeita o pecado e obedece a Cristo. Cristo separa o lixo do coração e abre a casa para Deus. Só Cristo, pelo que diz e faz, separa o lixo do coração e abre a casa, a sua existência, para a comunhão com Deus Pai. Haverá juízo. Todos comparecerão diante de Deus. Jesus chama, venha a mim. Não adie a sua decisão. Coloque diante de Cristo aquilo que precisa ser abandonado. Receba perdão, nova vida e reconciliação com o Pai. Lembre-se, Cristo chama para a comunhão. Hoje é tempo de arrependimento. Confessar é colocar seu lixo na porta, diante de Cristo. Somente Ele pode levar e abrir a sua existência para a comunhão com Deus Pai. Você quer ouvir mais uma vez essa mensagem e acompanhar pelo texto? Então acesse o site ruajanus.com.br. ruahjanus.com.br. Até já.
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11: Vamos com o melhor da música. Aqui no Musical RTM tem Vencedores por Cristo, cantando Mente e Coração.

mente e coração. O melhor da música com Vencedores por Cristo. Digital Bomb também canta com a gente, cantando Foi na Cruz.

Melhor da música Digital Bomb cantando Foi na Cruz, aqui no Musical RTM. Heritage Singers cantando God You Take Care of You.

Você ouviu Heritage Singers cantando God You Take Care Of You aqui no Musical RTM. Vamos com boa música, vamos com Wesley Marlene e Vavá Rodrigues cantando Mais Que Vencedor.

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4: Hoje é dia 20 de setembro. E o tema da nossa oração é orando pelos inimigos. Querido Deus, reconheço que todos os inimigos, pessoas que nos podem ferir, usar ou maltratar. O Senhor disse que Satanás é o verdadeiro inimigo, mas que ele usa pessoas para nos atingir. Ajuda-me a enxergar além das falhas delas e perceber suas necessidades. Dá-me misericórdia e capacita-me a orar como Jesus orou. Pai, perdoa-lhes. Lucas, capítulo 23, versículo 34. Eu sou Luiz Felipe e é um prazer ter essa oração com você.
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0: 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Transmundial e a Hora de Brasília, 2 horas e 30 minutos.
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4: Olá, ouvintes. Toda semana trazemos para você uma novidade musical de qualidade. Hoje vamos recordar um grupo que fez história na música cristã brasileira. Eu falo do grupo Cia de Jesus, que teve seu início em Anápolis, Goiás, mas que com o tempo conquistou todo o país. O programa vai trazer muita informação interessante sobre eles, por isso não vá embora. Puxe a cadeira, pegue a xícara de café e venha com a gente visitar um passado de música boa. Começa agora Novos Acordes, um programa da RTM Brasil em parceria com a editora Ultimato. Eu, Carlinhos Veiga, fico com você nessa próxima meia hora.
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4: O grupo Companhia de Jesus, ou simplesmente Cia de Jesus, nasceu em 1992 e teve uma atuação bastante vigorosa por cerca de 16 anos antes de se dissolver. Teve algumas formações. No entanto, a banda que permaneceu longos anos era formada por Rubão Lima no vocal, Enos Marcelino nos teclados, Alisson Mendes nas guitarras, Paulinho Vieira no baixo e Jaques Silva na bateria. Com uma sonoridade própria e marcante, o Cia de Jesus tinha um estilo musical bem amplo, com forte influência nos ritmos brasileiros, especialmente na música nordestina. No entanto, o grupo se tornou conhecido como banda de reggae, estilo que lhe conferiu muitos admiradores. Ao longo da caminhada, a Cia de Jesus conquistou espaço no cenário cristão e realizou apresentações em diferentes regiões do Brasil e também no exterior. Com 4 álbuns gravados, consolidou uma produção autoral unindo espiritualidade cristã, brasilidade e letras contextualizadas. No Novos Acordes de hoje, vamos relembrar algumas das canções que marcaram o Cia de Jesus. Vamos também conversar com 2 de seus integrantes, Enos Marcelino e Rubão Lima. Eles vão recordar neste programa a caminhada da banda, que deixou muitas saudades. Começamos o programa de hoje com Rua de Menino, música de Rubão Lima, que trata sobre a questão social das crianças e adolescentes que povoavam as cidades do país nos anos 90 e início dos anos 2000. Na época, eram chamados de meninos de rua. Havia um grupo considerável desses menores vivendo nos centros das grandes cidades, sem o amparo familiar, do governo e da própria sociedade. Essa canção faz parte do álbum Na Terra Brasilis, Rua de Menino, com Cia de Jesus.

0: Rua de Menino, com Cia de Jesus.
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2: No Novos Acordes de hoje, eu trago Enos Marcelino, que integrou o grupo Companhia de Jesus, e a gente vai bater um papo aqui. Enos, muito obrigado pela sua presença, é uma alegria receber você aqui no Novos Acordes.
3: Oi, Carlinhos, meu irmão, meu amigo, meu companheiro de tanto tempo. É um prazer muito grande estar aqui com você.
2: Enos, quando e como surgiu o grupo Companhia de Jesus?
3: Então, Carlinhos, Companhia de Jesus surgiu em 1992. A gente trabalhava, um grupo, éramos sete pessoas, trabalhávamos numa escola de música, que era propriedade de alguns desse grupo. E alguns a gente já, nós nos conhecíamos desde a infância ou adolescência e tal. Outros a gente tinha acabado de conhecer praticamente, mas estávamos todos trabalhando juntos na área da música de alguma maneira, mas nessa escola de música, e também era um estúdio de gravação também. Mas todos nós já éramos

0: mentoria com a gente e orando, nos preparando espiritualmente, só depois então a gente começar a parte musical propriamente. E aí começamos a ensaiar tal. Então foi assim que começou o Companhia de Jesus.
1: Foram quantos anos de ministério? Eu sei que vocês rodaram muito pelo Brasil e até no exterior, né? Fala um pouco pra gente quantos anos e por onde vocês passaram.
0: Então, Carlinhos, foram muitos anos. Eu mesmo fiquei durante 12 anos, mas o grupo ainda permaneceu mais um tempo ativo mesmo, com essa galera, com parte, né, da turma que tinha começado e tal. Então, a galera toda junta, original, a gente acho que ficou uns 11 anos, uns 10 anos, eu acho. E comigo, mais uns 2 anos. Mas andamos muito esse Brasil afora, né? Fizemos muita turnê pelo Brasil, o Goiás inteiro, né, e o restante do Brasil. Saímos aí para outros países também, fizemos 2 turnês nos Estados Unidos, fizemos Canadá, muitos programas de televisão por aqui, né, fizemos Jô Soares 2 vezes, outros programas na Band e tal. Enfim, foi um tempo bom e com muita rodagem, vamos dizer assim.
1: Enos, nessa trajetória toda, vocês gravaram quantos álbuns?
0: Então, Carlinhos, eu participei de 4 gravações. Foram elas. Tô aqui buscando, né? Faz muito tempo, né? O primeiro foi o Zé, né? A gente gravou ainda em vinil. Depois fizemos também o CD, né? Compact Disc, o CD. Muita meninada nova aí nem sabe o que é CD mais, né? Nunca ficou sabendo o que era, né? Mas depois veio o Reggae à Terra, foi o nosso segundo álbum. O terceiro álbum foi o Na Terra Brasilis, um álbum muito bacana. Todos eles, mas esse foi um álbum muito especial para mim. E depois fizemos o 4. O 4, curiosamente, foi um CD que a gente gravou assim. A gente já tava da galera original somente 4, né? O Paulinho já tinha saído da banda, tinha resolvido sair, fazer carreira solo, né? Vamos dizer assim. E era o quarto CD, né? Então veio a ideia, eu sugeri a ideia de fazermos o nome do CD 4, porque era o quarto CD e só éramos 4 a partir daí. Então ficou 4, né? É o nosso quarto CD. Então é isso.
1: Enos Marcelino, como você definiria o estilo musical do grupo?
0: Nossa, Carlinhos, agora você me apertou demais da conta, menino. Vamos dizer, meu pai me apertou sem abraçar. Porque a gente, rapaz, a gente fazia estilos diversos, né? Tinha música pra de todo, não de todo gosto não, mas tem alguns que a gente não faria. Mas a gente tinha reggae, e acredite, nem era a maioria. Nos estilos, não era a maioria. Eu digo assim porque muita gente, a gente acabou ficando conhecido como uma banda regueira, né? Porque o Rubão é de São Luís, né? Maranhense, é acostumado a cantar pedra o tempo todo, né? Cantar pedra não é jogar, fazer jogo, não. É porque lá o reggae é chamado de pedra, né? Então, mas a gente, eu nem sei, a gente era muito eclético, tinha uma diversidade enorme, mas a gente ficou conhecido como uma banda de reggae, né? Ah, aquela banda de reggae! E lógico, o Rubão, além do reggae na veia, também tinha toda a indumentária, né? Ele era o reggae em pessoa, na vestimenta também, então ficou bem conhecido assim.
1: Vamos ouvir mais uma canção do Cia de Jesus.

0: braços abertos com Cia de Jesus.
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0: No programa Novos Acordes de hoje, estamos recebendo aqui Companhia de Jesus. Na verdade, o grupo hoje nem existe mais, ele não está em atividade. Mas a gente conversou com o Enos no primeiro bloco e agora vamos bater um papo com o Rubão Lima, que foi o vocalista da banda por todo esse tempo. Rubão, prazer receber você aqui no Novos Acordes.
2: Prazer, Carlinhos. Muito bom estar aqui com você no Novos Acordes. E vamos bater um papo, vai ser legal aí recordar o Cia de Jesus.
0: Nesses mais de 12 anos de banda, vocês tiveram quantas formações? Aliás, começa falando para mim da formação inicial e depois fala das demais formações.
2: Beleza, a gente começou como... a ideia era um ministério, então era um grupo maior, né? Tinha Betão, tinha o Armindo, que era um camarada que ele foi de uma equipe de vencedores, então ele veio com essa ideia de... A ideia não era uma banda, era a gente fazer um ministério que atuasse com pregação, com evangelismo. Então não era só fazer um som. Então, no começo tinha o Armindo, o Betão e o Holmes também estava com a gente.
0: E o que o Holmes fazia? Ele era...
2: O Holmes era do som,
0: tá,
2: né?
0: E o Betão?
2: O Betão também, ele estava na produção, no som.
0: Tá, então eles não atuavam diretamente na música?
2: Não, assim. Cantando não.
0: Quem que era cantando?
2: Assim? Ah, cantando era eu. Tinha o Alisson, guitarra, o Jax, bateria, o Enos, teclado, e o Paulinho, baixo e voz. Entendi. O Alisson também cantava. Então...
0: Tá. Então você era o vocalista principal.
2: Acabou virando, né?
0: Sim.
2: No começo eu cantava menos, porque todo mundo cantava, então... Mas com o desenvolver, com a cara que a banda foi levando, eu fui cantando mais músicas... Então me tornei o vocal.
0: Tá, e nesse tempo todo, mais de 12 anos de ministério, tudo, vocês tiveram mudanças ou outras formações?
2: Na realidade, a gente só teve uma mudança significativa, que foi quando o Paulinho saiu. O Paulinho, depois de 10 anos, o Paulinho foi o primeiro a pedir.
0: Era o baixista, né?
2: Era o baixista. Então entrou o Fred. E o Fred fez um som bem legal com a gente. Só mais na frente o Enos. Também saiu, e aí os tecladistas eram freelancers, né? Não foi, era quem pintava na época podia fazer, ou outra guitarra. Então foi assim que a banda caminhou.
0: Tá, então a grande maioria do tempo, 10 anos talvez, foram vocês cinco.
2: Sim, foi a mesma formação.
0: E como é que vocês distribuíam as funções? Quem é que compunha, quem é que arranjava?
2: O seguinte, Carlinhos, quem tinha mais música, esse era eu, né? Eu sempre fui muito de composição, ainda sou, então acabava que eu que tinha mais músicas, e nos CDs você vai ver que tem mais músicas minhas. Mas o Paulinho também sempre fazia uma, o Alisson também. Então, quando a gente faz a música, eu dou um arranjo base, né? Aquela pré, né? Mas o grande arranjo, o maestro nosso, era o Alisson, que fazia toda a cara, né? E o Enos, que escrevia, e os metais, e ele também fazia essa parte de arranjos de cordas e metais, teclados. Mas o grande maestro nosso era o Alisson, que é bem versátil.
0: E quem? Alguém cuidava da parte administrativa?
2: Parte administrativa era o Jax.
0: Porque tem o Jax e o Paulinho aí, que ainda não mencionou. Então,
2: o Paulinho era mais... cantar mesmo e fazer brincadeira, que, né?
0: trazer alegria.
2: A alegria da turma era o Paulinho, cara. Era uma piada atrás da outra, mas o Enos, o Jax, foi que ficou mais tempo com a parte de contatos e agenda. O Enos ficou um tempo, mas a maior parte foi o Jax.
0: O Rubão, você, como compositor, a gente percebe nas letras, vocês trabalhavam muito com temas sociais, né?
2: Uhum.
0: Sob uma perspectiva cristã, é claro.
2: Isso.
0: A gente vê, por exemplo, músicas, como a gente tocou aí, Rua de Menino, né?
2: Rua de Menino.
0: Que falava sobre uma temática muito forte nos anos 2000, anos 90, anos 2000.
2: 90,
0: que é menino da rua, né?
2: Menino de rua.
0: Havia um cunhado, inclusive, esse termo aí, né? Menino de rua, né? Tinha questões ambientais, como a Amazônia, e a gente vê também outros trabalhos que vocês, outras músicas, vocês trabalhavam com questões sociais. Da onde veio isso? Porque não era típico da igreja trabalhar essa temática.
2: Carlinhos, eu sempre gostei desses temas, né, de olhar para fora, né, olhar, pensar diferente, cantar a natureza, como eu venho do Maranhão, e eu morei grande parte no interior do Maranhão, então a gente convivia com o rio, com as dificuldades, com o sertanejo. Então esse olhar me inspirava e me inspira para compor esses temas. Fusca 69, por exemplo, é uma realidade do retirante, né? Só Deus pode mudar esse país. Vou falando de injustiças, o ser humano, também falo sobre... A música Ser Humano fala sobre isso, a música Zé é um tema também interessante. Então eu trabalho esses temas todos.
0: Legal, muito bom. E agora uma pergunta que acho que muitos teriam para te fazer. Por que que o Companhia terminou? Companhia de Jesus, uma banda tão expressiva, que rodou tanto pelo Brasil, por que ela terminou? E existe alguma possibilidade de vocês se reunirem, se reencontrarem para alguma coisa nova?
2: Bom, a banda... Eu acho que as bandas vão parando porque vão cansando, né? Eu acho que repete a situação. Depois de 10 anos... poucos estão animados para pegar a estrada e ir daqui para São Paulo parando e cantando, o outro fala... Não.
0: Lembrando que vocês viajavam numa Kombi, né?
2: Viajávamos numa Kombi, fomos até o Paraná, Santa Catarina, numa Kombi, parando... Enfim, então vai mudando o perfil e tem a questão de família, né? Como a família encara. Então, realmente, é o desgaste da estrada mesmo. Mas nada de desavença... E a gente acabou gravando um DVD que ainda tá para ser trabalhado. Mas
0: isso foi... depois do grupo já ter terminado.
2: Depois do grupo ter, fizemos o 30 anos de companhia. Então, voltar para tocar, eu não vejo possibilidade. Talvez um evento específico, a gente se junte e faça um som de novo. Eu acho que, por mim, seria legal voltar com a turma, fazer uma brincadeira aí.
0: Legal.
2: Matar a saudade da turma e da gente mesmo.
0: É isso aí. Rubão, muito obrigado pela participação de você, sua e do Enos, né, no programa de hoje. A gente está muito feliz de relembrar o trabalho, a obra musical do Companhia de Jesus.
2: Beleza, Carlinhos, eu que agradeço. E prazer conversar com você. E estamos aí para somar. Um abraço.
0: E vamos de reggae, com Cia de Jesus. Nesta canção, Rubão Lima conta a história do primeiro mártir da igreja cristã, relatada em Atos 7, Estevão, com Cia de Jesus.

Estevão, concia de Jesus. No programa de hoje, relembramos o grupo Cia de Jesus, que fez história na música cristã brasileira. O vocalista da banda, Rubão Lima, segue em carreira solo. Os demais, Enos Marcelino, Alisson Mendes, Paulinho Vieira e Jaque Silva, todos excelentes instrumentistas, seguem igualmente em suas jornadas musicais, gravando, acompanhando artistas e levando a boa música aos quatro cantos do país. É possível encontrar alguns de seus trabalhos mais recentes nas plataformas de streaming e na internet. E assim, encerramos esta edição. Voltamos a nos falar na próxima. E eu te espero. Novos Acordes é um programa da RTM Brasil em parceria com a editora Ultimato. Um grande abraço e até a próxima.

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1: 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Transmundial e a Hora de Brasília. 3 horas. 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
5: Olá, eu sou Samuel Matos e quero com você mostrar um pouquinho mais da história da Rádio Transmundial. Apresentaremos hoje o programa Resposta Franca. O programa Resposta Franca, que foi ao ar na metade para o final da década de 90, era apresentado e produzido por Sérgio Paulo da Silva, o mesmo apresentador do Razão para Viver. O programa tinha cerca de 27 minutos e apresentava perguntas dos ouvintes que tinham problemas nas mais diversas áreas. Vamos ouvir então um trechinho da parte inicial do programa, sempre com a introdução de Benedito Beltrão. Vamos ouvir.
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7: Hoje nós estamos aqui para tratar de um assunto só. É um assunto complicado porque envolve muita gente e muita culpa. Eu estou me referindo ao controle de natalidade e o aborto. Alguns dizem que é melhor legalizar o aborto porque isso evitaria muitas mortes de mulheres e ajudaria a diminuir o número de nascimentos no país. Do outro lado está o argumento da vida, ou seja, a legalização do aborto provocado pode salvar as vidas de algumas mulheres, mas certamente não salva as vidas das criancinhas. As cartas que nós trouxemos hoje não falam da legalização do aborto, mas são cartas de mulheres que lidam com as dúvidas morais ligadas ao controle de natalidade e ao aborto. Por outro lado, nós todos sabemos que é preciso haver algum tipo de controle da população. Como fazer isso? Vale a pena? É recomendável usar anticoncepcionais? Eu espero que você possa tirar lições práticas para a sua vida a partir da nossa resposta franca. Para você que quer saber mais um pouco, quer sentir um pouco do que eu estou dizendo, ouça com atenção agora a letra desta música de João Alexandre, Aborto.

0: Sérgio Paulo, além da sua formação teológica, tinha também formação na área de psicologia, e era desta forma que ele comentava os mais diversos casos, que eram apresentados por supostos ouvintes, que eram interpretados então pelos próprios funcionários da RTM na época.
1: Gostaria de saber alguma coisa sobre a pílula e sobre o aborto. Tomar a pílula é abortar? Você acha que isso está certo? O médico me disse para tomar a pílula, mas se eu tomar eu vou provocar aborto?
2: No caso que você está me perguntando em relação ao aborto e a outros métodos que cheguem a matar o feto ou o embrião que está dentro da mãe, minha amiga, nesse caso nós não podemos concordar com esse método. Eu pessoalmente não concordo. Para mim, o aborto provocado, que é um método de evitar filhos, na verdade não é evitar, mas é acabar com a criança, é um tipo de assassinato. Aí mesmo, você tem ali já uma criança, uma criatura, uma pessoa, e você está eliminando a vida dessa pessoa. A única diferença entre aborto provocado e assassinato é a idade da pessoa que está sendo assassinada, que está sendo morta. Não faz sentido? Ali, dentro da barriga da mãe, está uma criança indefesa, uma criança que ainda não saiu do ventre materno. Então, o aborto, para mim, não é método de evitar filhos, mas é método de eliminar filhos. E uma coisa é totalmente diferente da outra. Os outros métodos, chamados não abortivos, podem ser utilizados porque não matam a criança. Mas o aborto mata uma vida, mata uma pessoa que, se for deixada ali com vida, vai provavelmente sair, né? Vai nascer, vai se desenvolver, crescer, tornar-se alguém como você e eu. Então, que direito nós temos de tirar a vida dessa pessoa? Olha, hoje em dia não existem poucos, mas muitos métodos abortivos, muitos métodos que eliminam a vida que já existe. Por exemplo, existem pílulas abortivas. E nós não queremos ou não podemos confundir esses comprimidos com as pílulas anticoncepcionais. As duas são completamente diferentes. Uma pílula anticoncepcional é um hormônio que impede o óvulo da mulher de ser fertilizado. Ele impede, assim, que se crie uma nova vida dentro da mulher. Nesse caso, eu não vejo mal nenhum, porque a mulher não está destruindo ninguém. É uma pílula que impede a vida de se formar, antes que ela se forme. Já a pílula abortiva age de modo diferente. Ela mata um feto, ela mata uma pessoa dentro do útero materno. Um outro método que elimina a vida do feto no útero é o conhecido como o DIU, não é? Dispositivo intrauterino. Ele não se sabe bem como funciona, mas sabe-se que ele também liquida uma vida que já existe dentro da mãe. Parece que ele tira ou o óvulo, né, fertilizado, ele impede que esse óvulo se pregue às paredes do útero. Portanto, ele está matando uma vida. Pessoalmente, como cristão, como ser humano, eu rejeito o uso desses métodos como sendo legítimos. Eu sempre sugiro que, se a mulher não quer ter filhos, é melhor ela evitar que uma vida se forme dentro dela. Depois de formada essa vida, já é uma pessoa, e eu não concordo que as pessoas sejam mortas só porque são indesejadas.
0: Assim, uma carta de um ouvinte fictício com um problema comum a muitos outros era apresentado por uma voz de um funcionário da época, e em seguida o tema era então abordado de forma pastoral, mas com uma forma que lembrava um consultório psicológico. Vamos ouvir então mais um trechinho de Resposta Franca com Sérgio Paulo da Silva.
2: O apóstolo Paulo tinha muitas mortes nas costas, e era um homem que no passado havia matado muita gente. Antes de se entregar a Cristo, ele havia matado muitos cristãos. Mas depois de se dar para Cristo, ele disse assim: Deus teve misericórdia de mim, pois eu não tinha fé e por isso não sabia o que estava fazendo. E o nosso Senhor derramou a sua imensa graça sobre mim e me deu a fé e o amor que temos por estarmos unidos com Cristo Jesus. Este ensinamento é verdadeiro e deve ser crido e aceito de todo o coração. Cristo Jesus veio ao mundo para salvar os pecadores. Eu sou o pior deles. Mas por esse mesmo motivo, Deus teve misericórdia de mim, para que Cristo Jesus pudesse mostrar toda a sua paciência comigo. E isso ficará como exemplo para todos os que no futuro vão crer nele e receber a vida eterna. Paulo escreveu isso na primeira carta que escreveu a Timóteo, lá no capítulo 2, versos 13 até 16. Sabe, há centenas de outros textos bíblicos que ilustram este fato. Você errou, você cometeu algum erro, talvez até grave, e está com medo de que Deus não vá aceitar você? Olha, Jesus Cristo ama você e aceita você apesar de todo o seu passado. A sua parte agora é confessar a Ele o seu pecado e se entregar a Ele com fé, e aceitar o sacrifício de Jesus na cruz como pagamento pelos seus erros. Fazendo isso, meu amigo, minha amiga, todos os seus erros do passado já estarão perdoados e você receberá uma nova vida.
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0: O programa Resposta Franca ficou no ar por cerca de 6 anos no final da década de 90. Teve produção e apresentação de Sérgio Paulo. Vamos terminando então assim o arquivo RTM de hoje e no próximo traremos mais um pedacinho da história da Rádio Transmundial. Um abraço do Samuel e até lá.
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6: Olá, amigo ouvinte. Quero ler para sua atenção, para o seu coração, um pequeno texto da Palavra de Deus que se encontra em Lucas 11, 27 e 28. Ora, aconteceu que ao dizer Jesus estas palavras, uma mulher que estava entre a multidão exclamou e disse-lhe: Bem-aventurada aquela que te concebeu e os seios que te amamentaram. Ele, porém, respondeu: Antes, bem-aventurados são os que ouvem a palavra de Deus e aguardam. Este é mais um daqueles textos que somente Lucas teve o privilégio de registrar. É o registro curioso de uma mulher cujo nome e história ninguém sabe. Uma mulher anônima que ouvia com atenção as palavras do Senhor Jesus. E a certo momento, sem conter a sua admiração, ela interrompe a palavra do Mestre com uma declaração emocionante: Bem-aventurada aquela que te concebeu e os seios que te amamentaram. Que coisa impressionante! Não há nenhuma indicação de que ela tenha dito isso para bajular o Senhor Jesus ou simplesmente exaltar o privilégio maternal de Maria. Também não podemos pensar que ela tivesse a intenção de causar tumulto ou baderna, de chamar a atenção para si. Seu nome não é mencionado, e certamente ela não foi manchete dos jornais da época, nem motivo de fofoca nas colunas sociais. Mas Jesus, o Mestre por excelência, aproveita o incidente para nos passar uma lição extremamente importante. Tomando por base a declaração exultante da mulher, Jesus aponta para o privilégio dos que ouvem e observam a palavra de Deus. Ele não repreende a mulher, Ele não questiona o motivo de tal declaração. Com a compostura de sempre, o Senhor Jesus a corrige dizendo: "Antes, bem-aventurados, felizes, são os que ouvem a palavra de Deus e aguardam." Crer no Senhor Jesus é privilégio maior que o pertencer à sua família carnal ou humana. A declaração dessa admiradora de Jesus pode nos passar a impressão de que seria importante ter vivido em Cafarnaum ou em Nazaré da Galileia, de ser vizinho da oficina de José, ou mesmo ter parentesco com a família de Maria. É como se isso tivesse um efeito poderoso em nossa alma. Afinal, somos, por natureza, inclinados a dar valor a quem é vizinho, amigo ou parente de uma celebridade. É como se dissesse: nasci na mesma cidade de Ronaldinho Gaúcho. Frequentei a mesma escola de Gisele Bündchen. Sabe que eu tomei muita cerveja com o irmão do Lula? Pois é. Valorizamos muito mais uma expressão de ordem material, visível, tangível, do que uma expressão de fé. É necessário que alguém nos lembre de que ver nem sempre é crer. Milhares de pessoas viram Jesus Cristo. Foram testemunhas oculares dos seus milagres. Ouviram seus famosos discursos e, contudo, permaneceram incrédulas. Creio, meus amigos ouvintes, que para a própria Maria, a mãe de Jesus, era honra maior Cristo habitar em seu coração pela fé do que haver sido o instrumento da sua encarnação. O maior e mais efetivo privilégio de uma pessoa, eu, você, seja quem for, não é ter apertado a mão do Senhor Jesus ou ser descendente do rei Davi. O maior privilégio, queridos, a maior honra, é crer em Jesus como nosso único e suficiente Salvador e protetor. Se assim for, nada nos faltará. O verdadeiro crente, o verdadeiro cristão, é aquele que ouve a palavra de Deus e guarda em seu coração. Se você se identifica com essa descrição, meu irmão, minha irmã, meu amigo, minha amiga, então saiba que ninguém é mais amado por Jesus do que você. Deus abençoe.
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0: 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Transmundial e a Hora de Brasília, 3 horas e 30 minutos.
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0: estar com você toda semana. Hoje eu, Dora Bomilker, recebo para um bate-papo, uma conversa franca, a Manuela Bremer. Ela que é comunicadora, é também gerontóloga e empresária. E o nosso assunto, a ciência por trás do envelhecimento. O Conversa Franca começa agora.
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0: Manuela, quem é você e o que despertou seu interesse pelo universo do envelhecimento?
2: Dora, obrigada pelo convite, um prazer estar aqui. Manuela é uma pessoa que, alguém que descobriu muito sentido na escuta e no cuidado com o idoso. Mas também é uma soteropolitana que foi criada aqui em São Paulo, mas que morou também em vários estados, em outras regiões, mas hoje mora em Vitória, no Espírito Santo. Mas o que define a minha identidade é ser filha de Deus, é viver experiências com Ele todos os dias, de cuidado, de segurança, de fidelidade, de bondade, de graça, de misericórdia, perdão, e ser transformada diariamente também por essas experiências, pelo poder dEle.
0: Agora me conta o que despertou o seu interesse pelo
2: envelhecimento. Exatamente. Eu precisei, num dado momento, cuidar da minha sogra, que adoeceu. E foi muito avassalador, né? Foi uma patologia. E quando eu me vi cuidando dela, eu entendi que eu precisava compreender o que estava acontecendo, por dentro e por fora, para poder cuidar melhor dela e dos outros que viriam também. Mas também para olhar para dentro de mim e compreender o que eu poderia fazer por mim mesma, construir uma longevidade saudável, um envelhecimento ativo. Aquilo me despertou, me transformou muito, né? Entender todo o processo do envelhecimento.
0: Então, existe algum encontro ou experiência, além dessa experiência com a sua sogra, que marcou a sua trajetória com pessoas idosas?
2: Dora, muitos encontros, muitas experiências. Mas o que me marca até hoje é quando eu vejo, quando a fragilidade, a vulnerabilidade do idoso encontra dignidade. E principalmente através da família. Quando o idoso é tão bem cuidado, tão bem assistido, que ele desconhece a negligência, o abandono, o descaso. Quando ele é atendido e tem seus direitos garantidos. Quando tudo que ele precisa, não o que ele quer, mas o que ele precisa, ele tem. Quando ele tem a dignidade de escolher, de fazer decisões. Isso me marca, porque eu vejo que há possibilidade disso ser real. Embora tantas famílias negligenciem, né? Isso acende uma esperança dentro da gente quando você vê que a família consegue, deseja aquilo, né? Acolher o idoso, entregar o melhor para o idoso. Então, essas experiências, quando eu vivo dentro da área da gerontologia, me fascinam. Eu fico muito feliz.
0: Acende uma esperança, gostei dessa frase. Agora, qual a diferença entre geriatria e gerontologia?
2: É uma dúvida muito comum.
0: Isso.
2: A geriatria, ela é uma especialidade da medicina, focada em prevenir, diagnosticar e tratar as doenças físicas, patologias, né, que acabam surgindo no decorrer dos anos. E a gerontologia, ela é uma ciência integrativa, bem ampla também, um espectro bem amplo, mas que absorve também outros aspectos biopsicossociais. Então, nós conseguimos trabalhar com multidisciplinas, principalmente dentro da área da saúde, mas também com serviço social, também com direito. Na área da saúde, a gente trabalha muito com fisioterapia, fonoaudiologia, nutricionista, terapeuta ocupacional, uma gama, né, de disciplinas. Mas a gerontologia, ela veio para andar de mãos dadas, lado a lado com a geriatria. Tanto que a sociedade brasileira, ela é de geriatria e gerontologia juntas. Né? Sociedade Brasileira de Geriatria e Gerontologia, porque são complementares.
0: Biopsicossocial, é isso, né? Agora, quando falamos em envelhecer, o que a ciência realmente nos revela?
2: A ciência, ela derruba muitos mitos antigos, né? Ela revela que o nosso cérebro, ele tem a neuroplasticidade e não tem validade.
0: Uhum.
2: Né? O nosso cérebro, ele consegue continuar se reorganizando. Então, como a neuroplasticidade não tem validade, nós precisamos continuar aprendendo. Então, a ciência, ela revela isso, mas ela vai muito além. Tem uma revista, a Lancet, que é uma sumidade,
0: uhum,
2: é uma publicação conceituada entre os médicos, ela publicou um estudo recentemente e ela mostra que foi bem revelador, 45% da população mundial com demência, essa demência poderia ser evitada, prevenida,
0: uhum,
2: ou adiada com uma mudança muito simples de hábitos.
0: Oh.
2: Né? Então, a qualidade do sono, a alimentação saudável, a atividade física, o cuidado das emoções. Então, a carga genética, ela tem um percentual bem mais baixo

0: tão importante. Muita gente tem dúvida, essa pergunta, a diferença entre geriatria e gerontologia é muito comum, as pessoas não sabem, né, o papel de cada um e quanta coisa interessante ela está trazendo e esclarecendo para a gente, trazendo luz, né, a esse tema. E eu quero agradecer aqui algumas participações. Vou mandar um abraço aqui para a Stephanie de Canoas, no Rio Grande do Sul, que está ligadinha com a gente. A Neidma Veiga de Recife, Pernambuco também. Bem, a querida Márcia Matos de São José dos Campos, aqui no interior de São Paulo, Marcos de Espumoso, no Rio Grande do Sul. E tem uma pergunta, eu acredito que seja da Stephanie. Ela coloca o seguinte: boa tarde, qual dica básica para envelhecer de maneira saudável?
1: Então, nós temos, em primeiro lugar, a atividade física, né? Mas também nós precisamos cuidar da mente. Então, tudo que você faz pela primeira vez, ler um livro, aprender algo novo, seja um curso, uma nova profissão, um hobby, um esporte, você cria novas conexões neurais. Então, essas conexões neurais criam reservas cognitivas. E assim como pessoas praticam esportes desde cedo, têm a reserva muscular, nós então criamos reserva cognitiva. Então, atividade física, a gente acaba sendo redundante nos pilares do envelhecimento saudável, né? A qualidade do sono, cuidar das emoções, como eu falei, é todo um conjunto, é complexo, são as escolhas. Quando a gente tem esse tipo de construção, a longevidade saudável, ela é uma construção, ela é feita no dia a dia, nas escolhas diárias, nos hábitos saudáveis. São tijolinhos que você vai colocando que vai montar a casa que você vai morar na velhice.
2: São tijolinhos que a gente vai colocando.
1: Exatamente.
2: Muito bem. Temos mais alguma participação? Senão eu tenho um montão aqui.
0: Então aproveita aí.
2: Pois é, o grupo base dos 60 a mais, todos eles pediram para mencionar o nome deles. O Carlos Munhoz, que é de Perdizes. A Clênia da Ultimato, que é de Viçosa. O Robert e a Elizabeth Cook, que é aqui na Rua Sócrates, Campo Belo. O Ageu, psicólogo, que é lá de Campinas. O Elias Bispo, que é de Recife. O Daniel, que é de Sorocaba. O Eduardo Almeida, que é de Pompeia. E a Eide, que é perto de Guarulhos, não consigo lembrar. Todos eles dizem que estão loucos para conhecer você e já estão aprendendo com a sua essa entrevista. Então anota tudo isso aí. A minha outra pergunta: por que ainda temos tanto medo de envelhecer? Por quê?
1: Dora, nós temos medo de envelhecer porque nós estamos culturalmente acostumados e correndo atrás de uma juventude eterna. Ela não existe.
2: Não existe, ela não existe. Fala bem alto, ela não ela existe.
1: Não existe. É como correr atrás do vento, como a Bíblia diz, né? Então, não só isso. O medo do envelhecimento, ele vem também por causa do preconceito. O preconceito tem nome. Uhum. Né? Ele chama idadismo, etarismo. E esse preconceito é porque o idoso ele é invisibilizado. Ele se torna invisível. Ninguém vê.
2: Ninguém vê.
1: Então as pessoas falam, pra quê? Envelhecer? Não quero, não. Preconceito. Medo de perder a utilidade. Também. Não sou mais produtivo. E quando nós nascemos, nós não temos conhecimento de nada. Absolutamente. Estamos zerados de conhecimento. E o que acontece com o bebezinho? O que ele sente?

0: curiosidade.
1: Uhum.
0: A curiosidade gera descoberta, conhecimento, preparo e adequação. Então, nós não devemos ter medo do envelhecimento, nós devemos ter curiosidade, aprender sobre envelhecimento, que foi isso que eu fiz.
1: Aham.
0: Né? Porque aí você vai se preparar e vai se adequar. Você vai adequar a sua casa para uma casa segura, não ter risco de queda. Você vai adequar as suas próprias limitações. Como não consigo fazer, eu vou chamar quem possa fazer. Eu vou contratar, eu vou pedir para um filho. Ah, eu não tenho filho. Você tem uma rede de apoio? Minha rede de apoio não funciona. Tem mercado para isso também. Então, as pessoas têm medo de perder a funcionalidade, a independência e a autonomia. Mas, em contrapartida, não querem construir a longevidade saudável tijolinho a tijolinho. Aí a gente vai no Toxines é fresquinho porque vende mais ou vende mais porque é fresquinho? Aí agora eu denunciei minha idade.
1: Então, o nosso assunto aqui está sendo tijolinho por tijolinho. Se não, ninguém lembra nada, lembra do tijolinho por tijolinho.
0: Tijolinho.
1: Isso mesmo. Agora, existe então uma maneira certa de envelhecer?
0: Não existe receita, não existe manual, padrão, fórmula. O envelhecimento é único e singular para cada indivíduo.
1: Uhum.
0: O envelhecer certo é você não fingir rugas. O envelhecer certo é você não fingir dores. É você se sentir bem, em paz na própria pele. É olhar para dentro de si, reconhecendo a sua pessoa. É olhar para o espelho e se enxergar bem. Eu sempre digo que atrás tem uma frase que usam que me incomoda. Fala assim, até dentro da gerontologia, os canalhas também envelhecem. Vamos olhar para o idoso não como uma pessoa frágil. Vamos olhar para o idoso como uma pessoa que já foi muito guerreiro ou guerreira. Que criou filhos, que teve dissabores, mas que teve conquistas, que teve vitórias, que lutou. Então, cada idoso das famílias que eu atendo, eu olho assim. Aqui tem uma pessoa, aqui tem um ser humano que já viveu e muito. Uhum. E tá ali cheio de sabedoria, cheio de experiência. E eu quero aprender com ele.
1: É isso mesmo. Agora, até que ponto as nossas escolhas hoje influenciam nossa velhice amanhã?
0: Total. As nossas escolhas hoje constroem a nossa velhice. Então, é necessário, como eu disse, o comprometimento, compromisso e a responsabilidade dessas escolhas diárias. Mas nunca é tarde também para começar. Ah, não, não fiz nada disso até hoje. Eu fui desregrado, tive uma vida irregular, não cuidei da qualidade do meu sono, eu não controlei o estresse, não procurei ajuda para controlar a ansiedade desmedida. Ainda dá tempo. Tudo vai fazer diferença. Lembrando que o nosso cérebro é neuroplástico. Então, toda escolha hoje vai influenciar na nossa velhice, no nosso envelhecimento.
1: Muito bem, e o nosso assunto hoje, a ciência por trás do envelhecimento, e a nossa convidada, Manuela Bremer, ela que é comunicadora, gerontóloga e também empresária. Eu vou perguntar para minha amiga Michele Gomes. Michele, que é que os nossos ouvintes estão falando?
2: Olha, a turma está gostando muito aqui do tema, da nossa conversa. Eliana, Silas Eliana, está aqui no chat, assunto muito interessante. A Luciana Margarete coloca que top. E a Eliana complementa, sim, podemos desacelerar na velhice. A Luciana também comenta, é uma verdade, se não tiver dinheiro também, af, essa questão de dinheiro nessa terceira idade. A Luciana comentou, eu faço isso, me preocupando com meu modo de agir nessa fase. E complementa, tenho 67 anos e sou a senhorinha que canta em 5 equipes de louvores, agradecendo e adorando a Deus.
1: Uau.
2: Pelo privilégio. Canto de manhã, de tarde e de noite. Obrigada, viu, Luciana, pela mensagem.
1: Muito boa essa, essa participação. E manda um abraço aí pra Lusitânia, não, pra Lusitânia não, pra Eliana e Eliana. Pra Lusitânia também, que ontem comemorou a chegada da netinha e apresentou na igreja. Então, Lusitânia, um abraço pra você e pra Eliana, grande amiga, obrigada pelo seu comentário. Como cuidar da mente pode transformar nosso envelhecimento?
0: Quando eu falei sobre a questão da saúde mental, a gente precisa abordar essa questão com profundidade, porque, primeiro, qualquer tipo de esquecimento, as pessoas já acham que é Alzheimer, é uma demência, precisa ser tratado com a perspectiva certa. Há no mínimo, vou citar as 4 demências mais comuns, né? Que é Alzheimer, demência com corpos de Lewy, demência vascular, demência frontotemporal. Essas são as mais comuns. Eu entendo que a saúde mental, quando a gente aborda a demência e consegue identificar e diagnosticar e tratar, a gente muitas vezes também negligencia o outro lado da questão dos transtornos da nossa era mesmo.
1: Uhum.
0: E que atinge os idosos, né? Alcança os idosos. Então, a gente precisa cuidar da mente praticando um desses pilares que eu falei, da longevidade saudável, com a estimulação cognitiva. Para isso, tem uma fonoaudióloga que pode ajudar, ou outras profissões também, como a psicologia, que consegue aplicar os testes. E ali você vai ver se você já está começando a ter algum probleminha. Eu estou sendo prática,
1: uhum,
0: né? Como, por exemplo, temos várias... Ah, mas eu faço... Palavra cruzada, tá bom? Legal fazer palavra cruzada, excelente. Mas você sabe se o seu problema é na memória, é na linguagem, é na memória mais recente, é na memória mais tardia? Então, um profissional adequado, ele vai te ajudar. E eu acho muito interessante uma prevenção. Procurar uma fono, procurar um psicólogo que vá te orientar para o exercício certo. Olha, a sua cognição já está começando a dar alguns sinais aqui de que precisa de ajuda e eu posso te ajudar. E hoje em dia, há grupos de estimulação cognitiva, porque não fica tão caro, né? Não pesa tanto, porque realmente o idoso, ele tem muitos gastos, ele tem gasto com remédio, ele tem gasto com plano de saúde, nem se fala, às vezes é um idoso que ajuda a família. Então, puxa, mais uma coisa para eu gastar, né? Hoje, graças a Deus, nós temos o centro de vivência das prefeituras, mas nem toda prefeitura tem política pública voltada para idoso. Então, às vezes a cidade falha, não tem ainda. Procura uma fono, faz um teste, vê o que é possível, agrupa, ela vai tratar.
2: Uhum. E como chama esse teste?
0: É um teste, a gente tem vários tipos de teste, mas é uma funcionalidade cognitiva.
2: Funcionalidade cognitiva.
1: Oh, vou anotar também. Mas eu queria dizer para o ouvinte aqui que eu tenho uma irmã, né? E ela já passou dos 70. Ela não vai falar a idade, a Marília. E ela fez uma pesquisa, e você vai gostar. A pessoa mais longeva do nosso mundo. Então, olha, foi uma francesa chamada Jeanne Calment. Ela viveu 122 anos olha. E 164 dias. Olha só, ela fez essa pesquisa e eu falei, Marina, vou contar lá para os nossos ouvintes. 122 anos.
0: É viver, né?
1: Agora, o que a solidão pode provocar na vida de uma pessoa idosa? Eu estou fazendo essa pergunta porque nós moramos numa cidade de São Paulo em que as pessoas não conversam com os vizinhos. E se a gente pergunta como é que foi a vida social dos nossos pais, no final da vida deles, eles não tinham amigos. Me conta, o que a solidão pode provocar na vida de um idoso? E olha, vocês que são paulistanos, ouçam a resposta.
0: É assustador. A solidão, ela acelera a mortalidade. A solidão aumenta o risco de doenças cardiovasculares. A solidão aumenta o risco de demência. E a OMS, Organização Mundial da Saúde, ela fez uma pesquisa e mostrou que a solidão prolongada tem um efeito devastador comparado à pessoa fumar 15 cigarros por dia. No físico, ou seja, algo mensurável, uau, o que uma solidão crônica provoca. Então, nós podemos combater isso, né? Nada de isolamento social. O ser humano, Deus não criou o ser humano para se isolar. Uhum. O ser humano é relacional. Ele tem necessidade de se relacionar. O maior anseio do ser humano é ser amado. Então, nós temos a comunidade, nós temos a igreja. Há tantas formas para você combater o isolamento social.
1: Isso mesmo.
0: Eu tenho uma família que eu atendo, que na verdade é uma cliente, né? Ela tem 78 anos. Ela não tem mais o filho e não tem mais o marido. E eu vejo a agenda dela lotada. Nada que a staff. Ela é cardiopata. Nada que a staff. É muito bem dividida.
1: Uhum.
0: Mas eu acho tão interessante como ela partilha a vida dela. Com alegria.
1: Uhum.
0: Com contentamento.
1: Então, nada de solidão.
0: Nada de solidão.
1: Bom, para encerrar a nossa entrevista, para quem se encantou com o seu trabalho, você poderia deixar suas redes sociais para que os nossos ouvintes pudessem acompanhar o seu trabalho?
0: Claro, meu perfil profissional é @m.concierge, que é uma empresa de concierge de idosos que eu tenho, onde eu faço a ponte entre profissionais de saúde e a família. E o meu pessoal é @manubremer, onde eu também posto sobre envelhecimento.
1: Muito obrigada por participar do nosso programa. Você voltará, com certeza, para falar mais sobre este assunto. Eu, Dora Bomilker, espero você para uma próxima oportunidade na semana que vem com o Conversa Franca. A produção deste programa contou com a participação da Michele Gomes, da Karina Joubert e, na mesa de som, o Cacá Rodrigues. E também nas câmeras o Giovanni Henrique. E nós ficamos por aqui. Até o próximo Conversa Franca.
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4: Olá, está começando mais um episódio do programa Entrevista. Eu sou Michele Gomes e o nosso convidado de hoje é Fábio Ribas. O Fábio é pastor, ele é teólogo, ele também foi missionário entre os povos indígenas e é escritor. E a gente vai saber mais de uma obra dele muito importante com o título Dias Índios. E antes dele se apresentar e cumprimentar os ouvintes, eu quero contar que a indicação desta entrevista foi feita por alunos do Instituto Missionário Palavra da Vida, lá no Palavra da Vida Norte, que eu tive a oportunidade de estar presente na cobertura da conferência Proclame. Então, os alunos comentaram: você precisa entrevistar o pastor Fábio Ribas, então seja muito bem-vindo ao programa Entrevista, pastor.
5: Michele, uma alegria para mim estar aqui com você, principalmente sabendo dessa indicação tão carinhosa que eu recebi aí para estar aqui hoje no seu programa.
4: Muito bem. Bom, a gente quer começar então essa conversa sabendo um pouquinho mais da sua história. Como que foi aí o seu encontro pessoal com o Senhor Jesus, o seu testemunho, a sua conversão?
5: Então, na verdade, eu fiz seminário para ser padre e eu vim de uma família que era católico nominal. Na verdade, uma família assim de batismo, casamento, velório. Mas desde criança eu sempre tive essa sede, sempre tive essa busca. Só que sem Jesus eu tava batendo na porta errada, né? Fiz seminário 2 anos aqui em Brasília, depois 2 anos em Belo Horizonte, até que eu saí do seminário. E lá em Belo Horizonte ainda eu vivi uma vida muito errada. Fui assim chegando realmente no fundo do poço. E quando eu cheguei lá no fundo do poço, eu pensei, eu tenho que voltar para Brasília, mas como que eu volto? né, com uma mão na frente e outra atrás, né? E aí eu tinha que voltar para Brasília contando alguma história, né? O que, que eu teria abandonado o seminário católico, né? E aí ocorreu a ideia de fazer vestibular e falar para minha mãe, olha, eu, na verdade, estou querendo uma nova oportunidade, recomeçar a minha vida, então eu vou tentar fazer direito, que a minha paixão era ser advogado, eu queria ser advogado. Então fiz o vestibular, não passei em direito, acabei passando em letras, mas eu não queria fazer letras, eu queria fazer direito, porque eu queria ser advogado. Mas aí eu pensei comigo, vou voltar para Brasília, e aí voltando para Brasília eu faço pelo menos os 6 primeiros meses, né, de letras, para não ficar parado aqui em Brasília, e aí depois eu tento vestibular de novo. Bom, só que já logo no início do semestre de letras, eu acabei me apaixonando por uma disciplina.
4: Qual?
5: Linguística.
4: Linguística.
5: E aí, bem numa das primeiras aulas de linguística, a professora começou a fazer a chamada. E faltaram 3 alunas naquele dia. E as 3 alunas que faltaram, elas eram assembleianas. Mas assembleianas assim, raiz. Assembleiana Nutella, igual hoje em dia, não. Coque no cabelo, saião, né? Você batia o olho e sabia que elas eram assembleianas. E eu detestava crente. Crente, pra mim, era tudo burro, doido e fanático. Aí pronto, na faculdade, lugar de gente inteligente, eu pensei comigo, vou contar uma piada aqui, todo mundo vai rir, a professora vai juntar comigo, vai rir, a gente vai humilhar os crentes da sala hoje. Aí fui e contei a piada. 35 alunos, 3 homens, o resto tudo mulher, faculdade de letras, todo mundo riu. Aí a professora foi esperando todo mundo parar de rir. Quando todo mundo fez silêncio, ela levantou da mesa, pegou a caneta, jogou sobre a mesa, olhou para mim, estava sentada ali, olha, no meio da sala, e disse assim, Fábio, o que é que você tem contra a crente? Eu sou crente. Costumo dizer que isso foi o primeiro tapa na cara que eu recebi do Espírito Santo. Eu rodopiei em sala. Eu falei, gente, mas não pode ser. Nossa, essa professora dessa disciplina tão legal. Crente não é tudo burro, doido e fanático? Como que essa professora pode ser, né, uma crente? Eu não sabia, mas ali Deus já estava começando a moer o meu coração.
4: Sim.
5: E então o semestre foi terminando. Tirei da minha cabeça que queria ser advogado. Chegou no final do semestre, na grade, só iria voltar essa disciplina específica lá no final do curso. Aí eu procurei essa mesma professora e perguntei para ela se ela sabia de algum curso que tivesse para que eu pudesse continuar a estudar linguística mais profundamente. Aí essa professora virou para mim e falou assim, Fábio, eu conheço um curso aqui em Brasília que ele é referência, tem gente que vem do mundo todo para estudar. Só tem um problema. Aí eu, qual o problema, professora? Ela me conhecia, aí ela disse, Fábio, esse é um curso que prepara missionários evangélicos para serem tradutores da Bíblia. Aí eu ri na cara dela, né? Eu ri na cara dela e falei, ah, professora, você tá doida que eu vou colocar o meu pé num curso que prepara missionários evangélicos. Para mim, crente é tudo burro, doido e fanático. Jamais vou os meus pés nesse lugar. Do dia que ela fez esse convite para eu estudar nesse curso, até o dia que eu estava fazendo matrícula nesse curso que eu disse que eu não iria fazer, passou um ano.
4: Um ano.
5: E durante esse um ano, Deus tirou do meu coração que era lugar de crente. Claro, né? Senão eu não estava lá.
4: Sim.
5: Aí estou eu, um ano depois, nesse curso, primeiro dia fazendo a matrícula. Qual era o meu interesse? Fazer fonética e fazer fonologia. Era a primeira disciplina da manhã, a última da manhã, eu teria que voltar para a faculdade de tarde. Para poder fazer esse curso de manhã, eu tive que largar o emprego. E eu ia ficar a manhã toda sem fazer nada. Então, resolvi me matricular em outras disciplinas para completar a manhã. Olhei lá o nome das disciplinas, Educação Bilíngue e Transcultural. Gostei, essa disciplina tem tudo a ver comigo, não quero mais ser advogado, quero ser professor. Ah, educação tem tudo a ver. Fui lá e me matriculei. Aí o que acontece? Primeiro dia de aula, e eu estava lá. Super experientes, indo para aquele curso para poder se aprimorar, voltar para os seus campos, de igrejas, de denominações, né? Tudo diferente uns dos outros. E eu só ouvindo a conversa deles, que eles queriam conhecer a cidade de Brasília, turística, eles queriam conhecer alguma coisa aqui, né? Por onde que eles poderiam passear. Aí lá do fundão, eu virei para eles e disse assim, gente, tem um lugar aqui em Brasília que vocês têm que conhecer. É como se você fosse para Roma e não conhecesse o Papa. Pronto, aí todo mundo já olhou, né? Aí todo mundo olhando, aí eu disse, olha, aqui em Brasília, vocês têm que conhecer o Templo da Legião da Boa Vontade. Bom, quem sabe, sabe, né? Aqui em Brasília é uma pirâmide enorme, um cristal lá em cima, é um lugar espírita, esotérico. As pessoas entram para tirar suas energias negativas e depois vão e fazem um movimento de novo para receber as energias positivas. Só que para eles, para os missionários que estavam ali, primeiro dia de aula, desavisados, todo mundo achou que eu estava brincando, porque para eles todo mundo era missionário. Lá na frente da sala de aula tinha um pastor. E aí a hora que ele ouviu eu falar isso, ele resolveu estender a brincadeira. Aí ele pulou da cadeira, virou para trás, apontou o dedo para mim e gritou em sala de aula, amarrado em nome de Jesus. Quando ele disse isso, só aí eu lembrei aonde eu estava. Só que eu já tinha largado meu emprego e pior, estava pagando o curso não era barato. E aí, todo dia tinha culto, todo dia tinha música de crente na minha cabeça. Todo dia tinha pregação da palavra, todo dia tinha testemunho de missionário indo à frente, contando o que Deus estava fazendo no seu campo. Ó, não deu 2 meses, eu costumo dizer que Jesus chegou na minha vida, passou a banda, eu caí de boca no chão, quebrei todos os dentes. Não sei como que foi a sua conversão, mas a minha não foi nada delicada. Sabe aquela música que o pessoal gosta de cantar na igreja? De que Jesus é gentilmente, não, eu costumo brincar dizendo que Jesus chegou de voadeira no meu peito e me jogou longe. E aí, quando aconteceu a minha conversão, eu estou falando da Missão Além.
4: Sim.
5: Aqui em Brasília, não sei se vocês conhecem a Missão Além.
4: Mas explica para os ouvintes, porque tem ouvinte que não
5: isso.
4: sabe.
5: A Missão Além é uma missão exatamente que prepara missionários para serem tradutores da Bíblia. E foi lá que se deu a minha conversão. Tudo graças a uma professora que na faculdade resolveu não amarelar. A hora que ela ouviu a minha piada, ela levantou e defendeu a fé. Olha aqui, como que Deus faz as coisas, né? Às vezes, pequenas ações que a gente toma em determinados momentos, aquilo foi a porta de entrada uma série de coisas que começaram a acontecer e não pararam mais. Quando aconteceu a minha conversão, numa manhã, aí eu voltei para a faculdade de letras, era a faculdade católica aqui em Taguatinga, em Brasília, e aí eu voltei para a faculdade, olhei aquele corredor, eram 8 salas de aula, 8 semestres de curso, cada sala de aula para um semestre, e ali naquele momento eu pensei comigo, ó, até aqui eu trabalhei pro diabo, mas agora eu quero trabalhar para Deus. E olha, foi ali, no mesmo dia da minha conversão, eu fui na direção da faculdade, pedi uma sala de aula, passei de sala em sala da faculdade, convidando todo mundo para ir para tal sala na hora do intervalo, porque a partir dali a gente ia ter reunião de oração, leitura bíblica, todo dia na faculdade. No primeiro dia ali, a sala estava entupida de gente, porque todos os meus amigos sabiam que eu detestava crente. Crente para mim era tudo burro, doido e fanático. Então os meus amigos todos vieram. Ah, lá vai o Fábio aprontar alguma com os crentes, né? Ah, vai fazer bullying, alguma coisa, ele vai aprontar alguma coisa. Aí, chegou nesse dia, Eu abri a Bíblia, li o texto da minha conversão, preguei, falei o que estava acontecendo, orei por eles e chamei todo mundo para no dia seguinte estar de novo lá. No dia seguinte, na hora do intervalo, não tinha ninguém em sala. Os meus amigos todos, ó, viram que o negócio era sério e todo mundo pulou fora. Mas ali, naquela sala de aula, no segundo dia, estavam os crentes. E de lá para cá, a minha família só tem crescido mais e mais. E Michele, hoje você faz parte dessa minha família.
4: O testemunho é tremendo. Mas essa conversa tá boa demais. O tempo passa muito rápido e a gente vai continuar essa conversa, essa entrevista no próximo episódio, combinado?
5: Combinadíssimo!
4: Hoje a gente teve a alegria, né, da primeira parte da entrevista com o pastor Fábio Ribas, ele que é escritor, autor do livro Dias Índios, então continue acompanhando uma série super especial com esse nosso convidado, a gente se encontra no próximo entrevista, até lá!
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7: Olá, hoje eu quero conversar com você sobre o tema Cristianismo sem cicatrizes. O mundo sempre foi marcado por tragédias. Muitas foram por causas naturais, terremotos, maremotos, tsunamis, erupção de vulcões, tempestades acompanhadas de furacões, etc. Outras tragédias foram provocadas pelo ser humano, dentre elas, as guerras. Na contabilidade da destruição, as guerras mataram mais do que as tragédias naturais. E há registros de guerras famosas. Dos 100 anos, a Batalha de Waterloo, a Primeira Guerra Mundial, a Segunda Guerra Mundial, a Guerra do Vietnã, a Guerra da Coreia, a Guerra do Afeganistão, muitas guerras e milhões de mortos, vidas e cidades devastadas. Uma das mais cruéis guerras que se tem notícia foi a chamada Segunda Guerra Mundial. Toda a Europa sofreu seus efeitos devastadores. Muitas cidades e vilas desapareceram sob o forte e cerrado impacto dos bombardeios. Nenhum edifício importante ficou em pé. Nenhuma praça deixou de ser atingida. Os direitos humanos foram cassados e as propriedades foram desapropriadas. A liberdade religiosa foi totalmente banida e cristãos de toda a Europa foram perseguidos, torturados e mortos em todos os países onde a guerra devastou. Quando a guerra se aproximava do fim e as bombas aliadas castigavam as cidades alemãs, Stuttgart foi uma das mais danificadas. Era ali que vivia e ministrava o pastor Helmut Tillich. E foi aí, no meio dos destroços do templo de sua congregação, que ele liderou os crentes em adoração e pregou uma das suas mais famosas séries de sermões. Aquela era uma igreja que conhecia a realidade de louvar nas ruínas, um conceito desconhecido da igreja ocidental moderna. O conceito de igreja subterrânea voltou a ser praticado e o fortalecimento espiritual conheceu seu apogeu. Os tempos mudaram, a paz retornou e não se fala mais em guerras, destruição e morte. O cristianismo atual cedeu à tentação da promoção rápida e do marketing feroz com sua promessa de crescimento imediato. É comum ouvirmos hoje os pregadores da palavra usarem a linguagem da propaganda de modo vulgar, anunciando o evangelho como se fosse mais um produto e o cristianismo como uma tendência de mercado. Há uma valorização máxima do desconforto e da insatisfação para então se anunciar a cura rápida, a prosperidade instantânea e a salvação barata de um evangelho que perdeu a centralidade da verdade. Talvez o maior problema da propaganda nem seja tanto que cria necessidades artificiais, mas que atua nos desejos naturais dos seres humanos, explorando essas carências e levando a expectativas imediatistas exageradas. E logo, temos um cristianismo sem medula, sem fibra. Cristãos que desconhecem a Bíblia ou qualquer ideia da disciplina espiritual, mas que estão prontos a citar textos desconexos e fora do contexto para justificar suas expectativas exageradas. São cristãos que reclamam da qualidade do serviço divino quando qualquer dificuldade surge e voltam as costas à igreja assim que seus desejos deixam de ser cumpridos. Um Cristo sem cruz, uma salvação sem expiação, uma fé sem prova, uma vida sem teste, para um mundo sem pecado, pode nos dar uma filosofia de autoajuda, mas não com a ajuda do alto. Esse cristianismo sem cicatrizes não conhece a angústia de Jó, o silêncio expectante de Abraão, as lamentações de Jeremias e as marcas no corpo de Paulo. Desconhece que no mundo tereis aflições. João 16:33, e que todos quantos querem viver piedosamente sem Cristo Jesus serão perseguidos. 2 Timóteo 3:2. Os propagandistas da fé marqueteira são rápidos em nos lembrar que somos filhos do rei, mas esquecem de acrescentar que o reino não é deste mundo. João 18:36. Eles gostam de citar as promessas divinas, mas esquecem de dizer que a maioria delas é condicional. Citam repetidas vezes que Jesus tomou as nossas dores e enfermidades, mas ainda assim morremos de câncer. Simplesmente não há como evitar todo o dano colateral do pecado neste mundo. O mundo no qual vivemos jaz no maligno. É um mundo caído no pecado, cujo salário é a morte. A criação geme sob esse peso e a sua libertação é algo futuro. Não podemos fugir dos efeitos do pecado particular, nem do pecado geral da nossa raça. Prometer o contrário é mentira. A salvação que nos liberta da condenação não nos transporta instantaneamente para o paraíso. Ainda temos que guerrear com o inimigo, o mundo, a carne e o pecado. A intimidade com Deus, que se anuncia em cânticos espirituais que tomaram as nossas igrejas, falam de tocar o Senhor, de sentir a sua presença, mas temos que lembrar que esse relacionamento é único e diferente de tudo que temos nesse mundo. A verdade é que nem sempre sentimos o Senhor, que não podemos tocar em suas vestes e que na maioria das vezes que oramos, a sensação clara é que se trata de um monólogo. Isso não é desvalorizar todas as maravilhas e as maravilhosas respostas de uma oração, mas tirar o crente das expectativas que prometem fazê-lo andar nas nuvens com o Pai, quando isso não vai acontecer. A transcendência de Deus é bíblica e parte importante da sã doutrina. Ele não é nosso coleguinha e não está à espera que peçamos algo para sair correndo a cumprir nossos desejos. Lidamos com Deus santo, poderoso, transcendente, majestoso, a quem devemos honra, reverência, temor e tremor. Os servos do Senhor, que tiveram vislumbre de sua glória, não correram para abraçá-lo. Antes, caíram com o rosto em terra como mortos. O temor do Senhor ainda hoje é o princípio da sabedoria. Não queremos com isso tirar a alegria da fé cristã, mas torná-la realista. Não desprezamos a intimidade, mas apelamos à sua verdadeira expressão. Não retiramos da vida em Cristo sua excelência. Antes, recordamos que traz também suas cicatrizes, dores e lutas. Negá-las ou deixar de entendê-las é fugir da essência da fé. O cristão verdadeiro não é o que se vangloria da prosperidade, mas o que pode dizer como Paulo que sabia viver em qualquer circunstância porque era capacitado por Deus. O verdadeiro crente não é o que sempre obtém o que quer, mas aquele que pode afirmar como Abacuque que, ainda que a figueira não floresça, nem haja fruto na vide, todavia eu me alegrarei no Senhor e exultarei no Deus da minha salvação. Abacuque 3:17. Precisamos viver o cristianismo autêntico, só que isso deixa cicatrizes. e cicatrizes profundas. Deus o abençoe. 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
0: 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Transmundial e a Hora de Brasília, 4 horas e 30 minutos.
4: Zedequias, acorda, rapaz.
5: Ora, acordar pra quê?
4: Ué, nós queremos ouvir música.
5: Então vamos, ué.

0: E eu vou com o Senhor Jesus, eu vou com o Senhor Jesus. Vou caminhando com o Senhor, pela estrada eu vou. Ô Zé Dequias, tá contente hoje, hein? Vamos começar mais um Música da Terra e você já aí cantando, já anunciando as próximas músicas através da sua bonita voz. Parabéns, hein?
1: E aí eu gosto de cantar, não sabe? Lá em casa é uma cantoria só. Eu canto, minha mulher canta, meus filhos cantam, tá todo mundo canta, até o passarinho canta, piu, piu, piu, piu, piu. É uma alegria só lá em casa, inclusive o senhor não foi lá ainda, hein? Os 77 que estão lá em casa estão esperando o senhor pra gente tomar aquele café, tocar aquela prosa. Inclusive, tem o Edilson Botelli cantando lá na vitrola de casa. E eu gostaria muito que se ouvisse lá e ouvisse também aqui no Música da Terra. Pode ser, Diogrado?
0: Mas claro, vamos lá. Edilson Botelho, Terra do Coração.

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1: Oi, Zózio Graudio. Minha mulher manda eu comprar as coisas pra ela fazer uns biscoitinhos, que é uma delícia, é uma delícia. Eu, na verdade, posso falar pro senhor, viu? Eu acabo com aqueles biscoitos, seu Cláudio. Eu acabo com aqueles biscoitos, seu Cláudio. É uma maravilha. É uma mulherzinha pra fazer um biscoitinho, gostou demais, ô. O senhor gosta de biscoitos, seu Cláudio? O senhor fala bolacha, né? Bolacha. Ai, bolacha. Que coisa mais horrível, né? É verdade, seu Cláudio. É biscoito, menino. É biscoito que fala, né? Vocês estão de bolacha lá em casa, pessoal. Eu conto, pessoal, começa a risada. Eu começo a risada, viu? É biscoito, seu Grado. Quando você conversar comigo, fala biscoito. Não tem problema, não. E será que tem muitas senhoras ouvindo, seu Grado? Eu acho que sim, porque daí eu posso até passar essa receita, que é facinho. É facinho demais. E eu vou fazer um biscoito delicioso na sua casa. Se você quiser anotar, eu posso falar pro senhor. Vamos lá, eu posso até falar pro senhor que nos acompanha agora no Música da Terra, de ouvir músicas bonitas e músicas que valam ao seu coração. E também uma receitinha de biscoitinho gostoso. Não farmava ninguém, né, Zé Grau? Deixa eu aproveitar, então. Anote a receita, por gentileza. 3 xícaras de maizena. 1 xícara de açúcar, 1 tabré de margarina, 2 ovos e goiabada. Ah, goiabada pode voltar, seu Grau. Você vai misturar tudo, menos a goiabada. Deixa a goiabada no cantinho. Aí você abre a massa. Depois que fez tudo, você abre a massa. Corta com um copinho bem pequenininho. Faz um furo bem no meio. Aí você coloca um pedacinho de goiabada. Aí você corta a goiabada em pedacinho e põe lá no meio. Põe numa forma untada. Aí depois você leva no forno até ficar tudo durinho. Não sei quanto tempo, porque o fogão lá de casa e a lenha. Mas você vai olhando assim, e quando você vê que tá curadinha, tá bonitinha, aquela visão saborosa, aqueles biscoitinhos que dá água na boca, você retira. Ah, mas quando fica no ponto, seu Cláudio, ó, coisa maravilhosa, aqueles biscoitinhos que a gente come lá em casa, rapaz. E a mulher vai fazer essas coisas de bolachinha, biscoitinhos pra reunião de oração que o pessoal vai lá em casa, sabe, seu Cláudio? O pessoal vai lá e depois faz esse negócio pra gente. O povo crente gosta de comer uma coisa, viu, seu Cláudio? Vou contar um negócio pra você, viu? E tem coisa melhor que orar, não é verdade? Ô Zé Dequias.
2: Fora, seu Grau.
1: Como é que foi?
2: Anuncia a próxima, vai.
1: Ah, mas por quê? O senhor pode anunciar da minha, hein?
2: Ah, mas essa daqui, o senhor anuncia assim de um jeito tão diferente que eu gosto de ouvir o senhor anunciando.
1: E deixa eu ouvir aí, dá esse papinho aí. Ah, o senhor Grau, o senhor gosta de ficar aprontando comigo, né? Porque eu gosto da dupla, sabe, seu Grau? Quando eu escuto essa dupla, eu fico até contente, seu Grau. É o Farcão Josueso, a sabedoria de Deus.

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1: Eu gosto, sabe do quê? Daquele cafezinho que o senhor traz de vez em quando pra gente tomar aqui no Música da Terra.
0: Ah, eu gosto daquele negócio ruim lá, que outro dia eu tomei aquele café gelado doce lá, que, nossa, passei até a mão depois, meu grão.
1: É verdade, Zedequiz?
0: Mas, ô, que troço ruim daquele demais. Mas você sabe, seu grão, tem coisa boa nessa vida, que a gente escuta e fica contente, por exemplo. Tem os herdeiros do reino cantando tudo por amor.

0: Você ouviu Herdeiros do Reino cantando Tudo por Amor, aqui no Música da Terra.
1: Vamos nós aqui, firme que nem prego em polenta. É só um xiste, né, seu Gráudio? Eu vou contar uma coisa pra você, porque mesmo sendo essa hora, já tô com fome. Aliás, tô com outra coisa que não é fome não, sabia, seu Gráudio? Tô com saudade, viu? Pô, eu conto um negócio pra você. Eu pergunto pra você que tá nos ouvindo, por que dói tanto a saudade no coração, hein? Por que ela faz assim a gente ficar tão diferente do que a gente fica normalmente? A saudade é uma coisa estranha, mas é estranho falar de saudade, não é? Daí tem um sarmo que eu fico pensando que o povo de Deus também fala de saudade, viu? Preste atenção nos versículos do Salmo 137, verso 1 até o 5. Eu posso ler para vocês, meu grande? Você permite eu fazer essa leitura para você? Salmo 137 nos diz assim: junto aos rios da Babilônia, nós nos sentamos e choramos com saudades de Sião. Ali nos sargueiros penduramos as nossas harpas, ali os nossos captores pediam-nos canções. Olha só que coisa! Os nossos opressores exigiam canções alegres, dizendo: cantem para nós uma das canções de Sião. Como poderíamos cantar as canções do Senhor numa terra estrangeira? Que a minha mão direita definha, ó Jerusalém, se eu me esquecer de ti. É a palavra do Senhor lá no Salmo 137, do verso 1 até o verso 5. Ai, que saudade, viu? Ai, que saudade que eu tenho, diz o coração. Neste salmo nós vê como judeus choravam de saudade de sua terra. Nem sequer podiam cantar de alegria longe da terra de Israel. Que sentimento bonito. Ainda que doído é a saudade, mostra uma nobreza de espírito, nossa ligação com as nossas origens, nossos amigos, nossa própria pátria, nossa própria terra. Quem é que nunca passou pela dor da saudade, não é verdade, Zugrão? Pense um bocadinho. E quem você tem mais saudade? Por quê? Essa injusta dói você também? Sabe que eu tenho uma sugestão assim que aprovo muito, viu, Zugrão? Que tal orar pelas pessoas de quem você tem saudade? Hã? Não é uma coisa boa demais pra se fazer? Então, mãos à obra, Zugrão!

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0: Vamos e ouvir os peregrinos cantando aqui no Música da Terra Tesouro.
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0: 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Transmundial e a Hora de Brasília, 5 horas.
4: Olá, olá! Seja muito bem-vindo ao programa Questões sobre a Vida, trazido até você pela CTTW e a Rádio Transmundial. Obrigada por nos ouvir. Sou sua anfitriã nessa jornada e meu nome é Fernanda Lima. Estes programas que nós vamos ouvir estão num formato de perguntas e respostas e consistem em perguntas típicas que ouvintes como você pode ter sobre diferentes assuntos, inclusive sobre assuntos muito importantes, incluindo Deus, Jesus, o céu e a oração. E nenhuma dúvida está fora dos limites. Inclusive, algumas perguntas que você vai ouvir podem ser antagônicas e até os X, mas a gente, eu e meu convidado aqui, estamos à frente dos programas, nós respeitamos todos os diferentes pontos de vista. Meu convidado hoje é o Marcos Olivares. Marcos, seja muito bem-vindo mais uma vez ao programa.
5: Olá, Fernanda Lima, tudo bem? E olá também aos nossos ouvintes.
4: Bom, e o programa de hoje tem como tema os primeiros anos de Jesus. E a gente, inclusive, vai entender um pouco mais sobre Jesus, como que a gente pode se relacionar com ele. E o programa, nesse formato de pergunta e resposta, a gente responde a perguntas reais feitas por pessoas como eu, como você, enfim. Então, são perguntas que realmente são dúvidas que a maior parte das pessoas tem em relação a Jesus Cristo. Bom, a gente vai começar pedindo a Deus para nos ajudar. Querido Pai Celestial, por favor, ajude-nos enquanto buscamos aprender mais sobre Jesus, em seu nome. Amém. Bom, eu vou começar fazendo as perguntas e o Marcos vai dar as respostas, então a gente começa agora. Marcos, por que as pessoas se referem a Jesus como Cristo? Esse é um dos seus nomes?
5: Bem, Fernanda, a palavra Cristo significa ungido ou o escolhido, ou ainda o Messias. Então significa que Jesus era o tão esperado que libertaria o seu povo, né? A palavra era originalmente usada como um título. Quando Jesus perguntou a seus seguidores quem eles pensavam que ele era, Simão Pedro respondeu, está lá em Mateus 16, 16, tu és o Cristo, o Filho do Deus vivo. Esse título veio para ser usado como parte do nome de Jesus. Às vezes nós encontramos, né, na Bíblia, Jesus Cristo, Cristo Jesus ou Senhor Jesus Cristo, ou somente Cristo, né? O apóstolo Paulo se identificava como servo de Cristo Jesus, está lá em Romanos 1:1. O apóstolo Pedro escreveu, está lá em 1 Pedro 3:18, pois também Cristo sofreu pelos pecados uma vez por todas, o justo pelos injustos, para conduzir-nos a Deus. Bom, o nome Senhor nos lembra que Jesus é o Mestre. O nome Jesus nos lembra que o Filho de Deus se encarnou e se tornou humano. E o nome Cristo nos lembra que ele é o Salvador, enviado para nos salvar dos nossos pecados.
4: Olha, Marcos, eu não acredito muito no nascimento virginal de Jesus. Tal coisa seria até contra as leis da ciência e da natureza.
5: Você sabe que esse é o pensamento de muitas pessoas, né? Um dia, os líderes judeus, em oposição a Jesus, eles estavam ali conversando com Jesus, né? E eles disseram para ele, olha, nós não somos filhos ilegítimos. O único pai que temos é Deus. Está lá em João 8,41. Parece que eles estavam ali acusando Jesus de ser ilegítimo. Celso foi um filósofo grego no século II que se opôs fortemente ao cristianismo. Por volta do ano 180 d.C., ele escreveu que Maria, a mãe de Jesus, teria cometido adultério com um soldado romano e secretamente dado à luz a Jesus. Ele até deu um nome a esse soldado romano. É claro que os seguidores de Jesus condenaram fortemente Celso por esse ataque blasfemo, né, contra o Salvador. Bom, a palavra de Deus é clara ao afirmar que Jesus nasceu da Virgem Maria. Quando o anjo Gabriel anunciou a Maria que ela daria à luz o Salvador, ela perguntou, está lá em Lucas 1,34, mas como vai acontecer isso se eu sou virgem? O anjo Gabriel respondeu então, o Espírito Santo virá sobre você e o poder do Altíssimo a cobrirá com a sua sombra. Assim, aquele que há de nascer será chamado Santo, Filho de Deus, pois nada é impossível para Deus. E Mateus apresenta um relato detalhado do nascimento virginal de Jesus. Na verdade, concepção virginal é um termo mais preciso, né? Falando de José, o homem com quem Maria estava comprometida para se casar, a Bíblia diz ainda, está lá em Mateus 1:25, mas não teve relações com ela enquanto ela não deu à luz um filho, e ele lhe pôs o nome de Jesus.
4: Marcos, e o que se sabe até hoje sobre o nascimento e a infância de Jesus?
5: Bom, José e Maria, quando estava ainda grávida de Jesus, viajaram de sua casa em Nazaré para Belém, mais ou menos uns 130 quilômetros de distância, porque eles tinham que se registrar num censo que foi ordenado por César Augusto. Como eles não conseguiram encontrar um lugar numa pousada, o casal encontrou um estábulo, e foi ali que Jesus nasceu, então foi colocado numa manjedoura. Anjos apareceram a pastores que guardavam seus rebanhos nas proximidades e anunciaram o nascimento do Salvador. E os pastores vieram para ver o bebê recém-nascido. Jesus foi circuncidado ao oitavo dia, de acordo com a lei. Então a família deve ter oferecido como sacrifício um par de rolinhas ou dois pombos jovens, alguma coisa assim. Isso indica que a família era pobre, porque normalmente um cordeiro seria oferecido num caso como esse. Bom, algum tempo depois, sábios do Oriente vieram para Belém para adorar aquela criança e ofereceram presentes para ela. Em sonho, José foi avisado por um anjo para pegar a família e fugir para o Egito, porque o rei Herodes tentaria matar a criança. Olha, a gente não sabe quanto tempo a família permaneceu no Egito, né? Provavelmente alguns meses. Então, um anjo apareceu novamente a José e disse para ele para pegar a família e retornar para Israel. Eles se estabeleceram novamente em Nazaré, onde haviam vivido inicialmente, não é? E a palavra de Deus registra que ali, está lá em Lucas 2,40, o menino crescia e se fortalecia, se enchendo de sabedoria, e a graça de Deus estava sobre ele. Bom, a única coisa que a gente sabe sobre a infância de Jesus ocorreu quando ele estava com 12 anos de idade. A família foi a Jerusalém para celebrar a festa da Páscoa, e no caminho para casa eles descobriram que Jesus não estava no grupo, né? Cadê Jesus? Sumiu. Bom, eles voltaram então para Jerusalém e depois de 3 dias encontraram Jesus no templo, conversando com os professores. A Bíblia registra isso lá em Lucas 2, versículos 51 e 52. Então, foi com eles para Nazaré e era-lhes obediente. Jesus ia crescendo em sabedoria, estatura e graça diante de Deus e dos homens. Os escritos apócrifos sobre Jesus, quando criança, hein, são falsos. Atenção a isso.
6: Eu li em algum lugar que Jesus realizou milagres quando ele ainda era criança. Isso é verdade?
5: Não, não é verdade não. Jesus não realizou milagres quando era criança, não. Ele teve uma infância normal como qualquer outra criança. Olha, tem um grande número de escritos apócrifos, né? Aqueles escritos falsos que foram produzidos desde o segundo século até a Idade Média. Esses escritos falam de muitos dos chamados milagres que Jesus teria realizado quando bebê e quando criança. Inclusive, eles relatam que Jesus teria feito pombos de barro. Então teria batido palmas e os pombos teriam ganhado vida, voado para longe. Que em outra ocasião Jesus teria ressuscitado uma criança dos mortos. Todas essas histórias são falsas, hein? Jesus teve uma infância normal. Ele cresceu como as outras crianças daquele tempo. A Bíblia diz que quando Jesus começou seu ministério público, ele estava em um casamento em Caná da Galileia e transformou mais de 100 galões de água em vinho. As escrituras registram isso. Este sinal milagroso em Caná da Galileia foi o primeiro que Jesus realizou. Revelou assim a sua glória e os seus discípulos creram nele. Está lá em João 2,11. Jesus realizou muitos milagres durante o seu ministério público, mas nenhum durante a sua infância.
6: E antes de Jesus começar o ministério dele, o que ele fazia antes disso?
5: Jesus era carpinteiro. Quando Jesus foi para Nazaré, sua cidade natal, e ensinou na sinagoga, o povo ficou maravilhado, né? Eles diziam, está lá em Mateus 6, 2 e 3, de onde lhe vem estas coisas? Perguntavam eles. Que sabedoria é esta que lhe foi dada? E estes milagres que ele faz? Não é este o carpinteiro, filho de Maria, irmão de Tiago, José, Judas e Simão? Não estão aqui conosco as suas irmãs? E ficavam escandalizados por causa dele. Olha, nessa época, os meninos cresciam e aprendiam o ofício de seu pai. As mesmas pessoas de Nazaré disseram, não é este o filho do carpinteiro? A palavra carpinteiro também pode ser traduzida como artífice, artesão, construtor. Pode se referir a alguém que trabalha como entalhador de pedra, assim como um construtor com madeira. A maioria das casas em Israel, naquela época, eram construídas com pedra. Jesus aprendeu, com seu padrasto José, como construir móveis e arados, e como moldar pedras em estruturas. Curiosamente, a cidade de Séforis, ou Zípori, ficava cerca de 1 hora a noroeste de Nazaré. Na época de Jesus, a cidade estava passando por um extenso projeto de reconstrução, um projeto que durou anos. Alguns estudiosos sugerem que Jesus pode ter trabalhado em Séforis, possivelmente junto com seu pai e com seus irmãos. Arqueólogos escavaram a cidade para mostrar muitas das estruturas, incluindo um teatro romano com capacidade para 4.500 pessoas e casas judaicas ao longo de uma rua de paralelepípedos. Tenha Jesus trabalhado ou não em Séforis, podemos saber que ele sabia o que era trabalhar, suar, ficar com fome, com sede, ficar cansado. Jesus experimentou a vida como você e eu a conhecemos. Mas olha, ele nunca pecou.
6: Outra pergunta que muita gente faz é por que que Jesus foi batizado?
5: Olha, conforme Mateus 3,15, Jesus disse a João Batista que ele deveria ser batizado para cumprir toda a justiça. Eu imagino que o batismo de Jesus foi para se identificar com todos nós, mostrando novamente a sua humanidade. Foi assim uma declaração pública do início do seu ministério público. Era uma declaração de que ele era o Filho de Deus. Diz a Escritura, lá em Mateus 3,16 e 17, o seguinte: assim que Jesus foi batizado, saiu da água. Naquele momento o céu se abriu e ele viu o Espírito de Deus descendo como pomba e pousando sobre ele. Então a voz dos céus disse: este é o meu Filho amado, de quem me agrado.
6: Aliás, eu acho que essa é a dúvida de muita gente. Afinal de contas, o que é o batismo?
5: O batismo é um sinal, é um selo para quem confiou em Jesus como Salvador e agora é um seguidor de Cristo. A água é usada e é administrada por imersão, derramamento ou aspersão, dependendo do grupo que administra o rito. Eu, pessoalmente, acredito que o modo correto é ser batizado por imersão, mas é um pensamento meu. Jesus incluiu o batismo em sua última ordem aos seus seguidores pouco antes de ascender ao céu. Está lá em Mateus 28, de 18 a 20. A palavra de Deus nos diz o seguinte: foi-me dada toda a autoridade nos céus e na terra. Portanto, vão e façam discípulos de todas as nações, batizando-os em nome do Pai e do Filho e do Espírito Santo, ensinando-os a obedecer a tudo o que eu ordenei a vocês. E eu estarei sempre com vocês até o fim dos tempos.
6: Por exemplo, Marcos, eu preciso ser batizado? Todo mundo precisa ser batizado?
5: Se você confiou em Jesus como seu Salvador pessoal e comprometeu a sua vida a seguir a Jesus, sim, você deve se batizar, porque isso vai mostrar a sua obediência à ordem de Jesus.
6: Adorei o programa de hoje, Marcos. Inclusive, muitas das perguntas aqui eu acho que são dúvidas muito comuns para a grande maioria das pessoas. Acho que foi bem esclarecedor. Mas, devo dizer que também chegamos ao final do nosso programa. Mas, Marcos, mais uma vez, obrigada por estar conosco e esclarecer todas essas dúvidas aqui de todos os ouvintes. Bom, gente, eu quero encerrar expressando o nosso amor a Jesus. Então ouça atentamente enquanto eu oro. Quando eu tiver terminado, eu vou fazer a mesma oração, uma sentença de cada vez. E vou fazer uma pausa depois de cada sentença para que você ore junto comigo. Querido Jesus, obrigado por vir à Terra para ser meu Salvador. Obrigado por morrer na cruz pelos meus pecados. Eu amo o Senhor. Amém. Agora você junte-se a mim para fazer essa mesma oração. Depois de falar cada sentença, eu farei uma pausa e deixarei que você fale a mesma sentença. Faça dela sua oração para Deus. Ore em voz alta com todo o seu coração. Querido Jesus, obrigado por vir à Terra para ser meu Salvador. Obrigado por morrer na cruz pelos meus pecados. Eu amo o Senhor. Amém. Obrigado por você fazer essa oração comigo. Quero encorajá-lo a continuar a ouvir mais programas Questões sobre a Vida trazidos até você pela CTTW e a Rádio Transmundial. Mais uma vez, eu, Fernanda Lima, fico por aqui e agradeço imensamente a sua companhia e a gente se vê no nosso próximo programa.
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0: 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Transmundial e a Hora de Brasília, 5 horas e 30 minutos. 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
2: A palavra de Deus para hoje está em João 20, 24. Quando Jesus chegou, não estava com eles um dos seus discípulos, Tomé. Dúvida honesta 2. Como enfrentar suas dúvidas? Como Tomé, encarando-as honestamente e depois trazendo cada uma para Jesus. Muitos de nós captamos a mensagem do Evangelho e colocamos numa caixa com dizeres: não pergunte, não fale. Você se sente como se precisasse pedir permissão para chorar quando perde um ente querido? Você não se sente livre para em alguns momentos dizer: eu não estou certo disso? A questão é: posso ter dúvidas? Sim, pode e deve, pois do contrário você jamais irá crescer. Vai se conformar com as respostas que outras pessoas vão lhe dar? E muitas vezes elas não serão adequadas para as suas perguntas. Isso se você chegar a ter coragem para perguntar. Você tem? Ou será que alguma alma religiosa o tem imprensado contra a parede, fazendo você acreditar que suas perguntas são uma ofensa para Cristo? É hora de ouvir mais uma das gentis palavras daquele que conhece suas dúvidas e medos ainda melhor do que você. Ele pode dizer: que a paz esteja com você. Olhe para as minhas mãos e para os meus pés. Olhe com os olhos da fé e creia. Você é abençoado quando crê, a despeito de suas dúvidas. Ore assim: Senhor, como Tomé, eu ainda sou desafiado por algumas dúvidas. Ainda não coloquei a minha vida toda em ordem. Isso só vai acontecer quando eu estiver contigo. Obrigado por me aceitar com as dificuldades que eu tenho e por não ignorar as minhas dúvidas. Tomé chegou a uma posição em que podia dizer: meu Deus e meu Senhor, obrigado por ser paciente comigo enquanto tento chegar lá também. Amém.
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Seja muito bem-vindo, seja muito bem-vinda a mais uma edição do Palavra e Viola. Seus minutinhos de fé e esperança ao som da viola caipira. Eu sou o Vitor Quevedo, te faço companhia nesse tempo em que nós vamos ouvir louvores que edificam e também a leitura da Palavra de Deus hoje no Salmo 34. Já deixa a sua Bíblia aberta no Salmo 34. Eu gostaria que você pudesse mandar uma mensagem lá no meu Instagram, @VitorQuevedo, dizendo de onde você está ouvindo Palavra e Viola. Tá bom? Para que a gente pudesse ter sempre esse contato bem legal com a nossa audiência espalhada por todo o nosso país. Vamos de música? Vamos louvar a Deus ao som da viola caipira, após a seleção musical, a leitura da palavra.

Beto e Vanja, meus queridos amigos, cantaram pra gente Vou Louvando, lá no comecinho teve Vida na Roça, canção de minha autoria, e agora no Palavra e Viola, uma memória do cancioneiro cristão.

0: 4. Bendirei o Senhor em todo o tempo. O seu louvor estará sempre nos meus lábios. Gloriar-se-á no Senhor a minha alma. Os humildes o ouvirão e se alegrarão. Engrandecei o Senhor comigo e todos a uma. Lhe exaltemos o nome. Busquei o Senhor e ele me acolheu. Livrou-me de todos os meus temores. Salmo 34, versos 1 a 4, no Palavra e Viola. Agradecemos a Deus pela sua companhia neste tempo. Muito obrigado mesmo, viu? Você que também mandou mensagem aqui no nosso Instagram, um grande abraço para você, viu? É o desejo do nosso coração, estarmos mais pertos e mais juntos aqui por meio do Palavra e Viola. Você acompanha Louvores ao Som da Viola Caipira no meu YouTube, Vitor Quevedo TV. Também ouve em todas as plataformas digitais. Você também pode se inscrever ali no meu Instagram, arroba Vitor Quevedo, e acompanhar as nossas agendas. Também levar aí para a sua igreja o nosso tempo de louvor e adoração ao som da viola caipira, tocando viola e pregando a palavra. Obrigado, obrigado pela sua companhia. O Palavra e Viola vai chegando ao fim, mais uma edição. Mas está aqui todo o nosso agradecimento. Um grande abraço, que o Senhor Jesus lhe abençoe, lhe proteja, você bem como todos os seus, e que a gente se encontre muito bem na próxima edição do Palavra e Viola. Combinado? Até lá! Tchau, tchau!
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4: Pai querido, nós louvamos o teu santo e doce nome e pedimos que neste momento o teu Espírito alcance o coração machucado das mulheres árabes que procuram por esperança e pela verdade. Use as rádios, as redes sociais e cada conversa simples para que a tua palavra poderosa e transformadora chegue até elas. Que as amizades com cristãos sejam um abraço teu, mostrando o quanto são valorizadas, amadas e preciosas aos olhos divinos. 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Encha cada vida com tua presença e traga restauração profunda. 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Eu sou Fábio Zamana. 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
0: 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Transmundial e a Hora de Brasília, 6 horas.
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5: Olá, tudo bem? Que bom poder estar com você e nos encontrarmos em mais um momento tão especial de poder celebrar, eu vou chamar sempre de celebrar a palavra do Senhor, o programa Um Tempo com Deus. Será abençoado, né? Como a gente tem sido abençoado.
1: E entre tanta coisa acontecendo, né, Bispo? Hoje a gente conversa sobre...
5: Você já esperou amanhecer? Né? Essa é uma pergunta, e aqui eu estou falando de você passar às vezes uma noite em claro, de você passar por uma dificuldade. Você já, em algum momento da sua vida, você estava esperando uma resposta, você já esperou o amanhecer?

Vou fazer uma pergunta para você. Você é ansioso? Você é ansiosa? Já passou a noite em claro por causa de algum problema? E eu me lembro, né, de uma pessoa que aí não era um problema. Ele foi até meu pastor, ajudante. Ele estava esperando a promoção dele a coronel. E ele esperou amanhecer a publicação no Diário Oficial, e ele já chegou vestido de coronel. E aí alguém falou assim: você não pode. Não, já foi publicado. E ele contou para mim que aquela noite ele esperou a noite inteira até que isso acontecesse. Ansiedade, e eu estava até falando hoje fora do ar aqui para a Renata, né? Porque se fosse simples, não estaria na Bíblia. Se Jesus tratou da ansiedade, se você vai encontrar no apóstolo Paulo, você vai encontrar no apóstolo Pedro, esse conceito, né, de ansiedade, é porque nós sabemos que é isso aí mesmo. Se eu perguntasse para você assim: alguma coisa já fez você chorar ou faz você chorar? Existem muitas razões. A tristeza, uma das mais conhecidas, mas a alegria também não é diferente. E até foi essa pergunta que me fizeram, né? Você chorou quando a sua netinha nasceu? Falei: gente, eu choro quando toca o hino nacional, né? Quando o cara tá ganhando uma medalha. Você já tava vendo o final ali do vôlei brasileiro. Eu fiquei todo emocionado que o Brasil conquistou a sua vaga nas Olimpíadas do vôlei feminino, né? Então, vou falar uma coisa para você. Nós já choramos com pais vendo seus filhos nascerem, mas eu já chorei, né, com pais que perderam os seus filhos. Na minha caminhada pastoral, eu já chorei muitas vezes. Mas eu queria perguntar: como é que você lida com as suas emoções? Hoje pela manhã, no vídeo que eu mandei, gente bonita, bom dia, né? Na quinta-feira eu mando um vídeo, e eu estava falando sobre as nossas tempestades, e uma pessoa reagiu, estava chegando aqui na rádio, e ela disse assim: essa mensagem é para minha vida. Em seguida, uma outra ovelha diz assim: bispo, muito obrigado, essa mensagem é para minha vida, porque na verdade essa mensagem é para minha vida. Como é que você lida com as suas emoções? Não sei se você foi educado, e aí eu estou falando com os homens, né? Do tipo: homem não chora. Não é o meu caso, gente. Não é o meu caso. Chorar é sinal de fraqueza. Nunca vi dessa maneira. Muitas pessoas talvez não derramem lágrimas, mas por dentro estão chorando, sofrendo, né? Alguns atletas passam a ideia do normal, mas não é normal. Às vezes eu estava vendo as meninas jogarem o vôlei ali, o empenho delas, uma que voltou de lesão. Gente, que coisa maravilhosa, né? Venceram, todas estavam ali chorando. Não é demais. Mas e você? Uma das perguntas que eu mais faço no Gente Bonita Bom Dia é: como está o seu coração? Vamos ouvir a próxima canção e eu volto com a palavra do Senhor. 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

0: Deus continua sendo bom. Ele é bom mesmo, né? Salmo 30 diz assim, eu queria convidar você a ouvir a leitura. Eu te exaltarei, Senhor, porque tu me livraste e não permitiste que os meus inimigos se regozijassem contra mim. Senhor meu, Deus meu, clamei a ti por socorro e tu me saraste. Senhor da cova, fizeste subir a minha alma, preservaste a minha vida para que não descesse a sepultura. Salmodiai ao Senhor, a vós que sois santos, e dai graça ao seu santo nome, porque não passa, né, de um momento a sua ira, o seu favor dura a vida inteira. Ao anoitecer, pode vir o choro, mas a alegria vem pela manhã. Davi está expressando a sua crise. Ele também está expressando a sua intimidade com Deus. Davi já havia chorado outras vezes. Ele chorou quando seu primeiro filho com Betsabé ficou doente. Ele orou pela vida do menino e acabou vendo a sua morte. Davi passou por dias difíceis quando seu filho Absalão se rebelou contra ele. Mas ao contrário do que as pessoas podiam imaginar, Davi chorou quando Absalão morreu. Neste salmo, ele está declarando que Deus está ao seu lado, que ele está defendendo contra os seus inimigos. Nós não sabemos aqui de qual batalha Davi estava se referindo. Davi foi um rei guerreiro que passou por muitas guerras, por muitas batalhas, mas Davi também se decepcionou com seus amigos. Ele chega a contar de que as pessoas entravam com ele louvando no templo e depois se voltaram contra ele. Ele está falando de que o Senhor está ao seu lado e que o Senhor defende ele dos seus inimigos. E então declara que ele clamou ao Senhor e que foi curado. É tão interessante esse texto, né? Porque ele diz que o Senhor fez da cova subir a sua alma e permitiu que ele não morresse. Na verdade, se você olhar hoje, né, com a teologia, com os estudos de hoje, mas com o estudo do ser humano, Davi estava deprimido, Davi estava ali, né, quase morrendo. Mas o Senhor não permite que ele morra e traz ele de volta. E aí então Davi diz que o choro, ele pode durar uma noite, mas a alegria vem pela manhã. Quando nós olhamos para essa expressão de fé, nós cremos no renovo de Deus em nossas vidas. Há algo que me sustenta na caminhada cristã. É algo que me sustenta no andar diante do Senhor. E eu tenho sempre declarado isto. Não importa nenhum problema que a gente tenha, nenhum sofrimento que a gente possa estar passando é maior do que o poder de Deus derramado em nossas vidas. Jeremias declara que as misericórdias do Senhor se renovam a cada manhã. E Eclesiastes chega a afirmar, tudo tem o seu tempo. E ele chega a dizer, tem tempo de chorar, mas existe tempo de se alegrar. A mensagem de hoje é sobre esperança. A mensagem de hoje é sobre não somente a nossa luta e o nosso sofrimento, mas a ideia clara de que isso um dia vai acabar. E essa é a dimensão da fé. O fato de saber que a nossa leve e momentânea tribulação produz eterno peso de glória. Vocês já sabem o que eu penso. Vocês já sabem o que eu prego, que quando você está no olho do furacão não é nem leve e nem momentâneo. Mas passa, já passamos e vamos passar. O choro da noite vai dar alegria à esperança do amanhecer. Davi chega a fazer uma comparação como soldado que espera o amanhecer, né? Porque você ficar de guarda naquele tempo no escuro, na noite, né? Porque hoje você fala assim, ah, vou passar a noite, mas você tem celular, você tem lanterna de celular, você pode acender a luz. O guarda ali ficava só ouvindo os barulhos da noite, as suas preocupações, e ele disse assim, eu espero amanhecer. Eu quero dizer a você, Deus é reconhecido pelo salmista como aquele que livra da morte, como aquele que livra dos seus inimigos. E talvez hoje você não tenha inimigos, mas adversidades, lutas, desafios. Quantos livramentos nós vivemos diariamente? Eu aprendi com uma ovelha muito amada, muito querida, onde ele sempre orava e dizia, Senhor, muito obrigado pelos livramentos diários, aqueles que eu vi, mas aqueles livramentos que eu nem percebi e o Senhor me deu. Eu não sei como está o seu coração. Eu não sei se você tem chorado na presença do Pai, chorado por alguém que você ama, chorado por alguém que está enfermo, quem sabe chorado por uma crise no relacionamento familiar ou por falta de recursos. Mas a minha palavra hoje é a palavra na construção do próprio Salmo 37, em que você pode entregar, confiar, descansar. E no Salmo 30 ele diz, o choro, ele vai ter um fim. No amanhecer, a renovação da esperança e da alegria. Então, se é para chorar, que seja de alegria. Se é para chorar, que seja de esperança. Que hoje você possa entender que o fato de estarmos no Senhor não nos isenta das lutas, das tribulações e das dificuldades, mas estar no Senhor nos aponta de forma muito especial para a esperança, para a vida, para a salvação. A gente pode chorar e a gente chora mesmo, mas quando chega o amanhecer, há uma alegria. Eu já tive muitas experiências de esperar o amanhecer. Numa vigília, e a gente esperava amanhecer, mas também numa pesca noturna, e a gente esperava o amanhecer do dia. Tão, tão, tão interessante essa analogia da noite e da manhã. Já fiz tantas viagens nas mesmas estradas que eu conheço, e já amanheci em algumas delas. Eu louvava a Deus quando o sol começava a despontar, e aí eu podia ver com nitidez aquilo que estava ao meu redor. Quero dizer a você, creia, que o choro pode durar uma noite. Os nossos problemas poderão ter algumas noites, mas a alegria e a renovação, a nossa esperança está no nome do Senhor. Que Deus te abençoe, que Deus te renove, que Deus possa transformar a sua história e que em Jesus ele possa mudar a sua vida. Ore, entregue, confie, descanse. Se você vai chorar, chore de alegria e de esperança. Chore por aquilo que Deus já fez, está fazendo. E chore por fé, por aquilo que você ainda não viu, mas o Senhor vai fazer. Deus te abençoe. Eu estou orando pela sua vida e estou orando para você poder sorrir nesta manhã e sorrir neste renovo de um novo dia sobre a sua vida. Deus te abençoe. Pai, nós te louvamos por poder confiar no Senhor e saber que o Senhor está conosco. Oramos pela Miriam, pela sua mãe. Oramos a Deus pela Mariana, pelo Daniel, pelo Oswaldo Sampaio. Colocamos a sua vida, os seus pedidos de oração, a Magnólia. Pedidos que estão chegando a nós, do Jairo, pelo seu pastor Giovanni. Pai, nós oramos pelo Rosinaldo, pela Ivani, pela Andréia, pela Elis Regina, pela gratidão da sua neta, pela Gisélia, sua prima, pela saúde dela, pelo Etevaldo. Senhor, nós colocamos cada nome, porque não é só um nome, é uma família, é um motivo de oração, é uma necessidade, que o Senhor possa visitar cada um, Senhor, com a Tua mão de bênção, com a Tua mão de graça, com o poder do Teu Espírito Santo. Nós oramos, intercedemos, nós abençoamos e fazemos isso em nome de Jesus, em nome do Pai, do Filho e do Espírito Santo. Nós oramos por aqueles e aquelas que hoje precisam de um amanhecer, precisam de uma renovação da alegria, da fé e da esperança. Nós oramos pelo sobrenatural que só o Senhor pode fazer. É a nossa oração, em nome de Jesus. Amém, Senhor. Amém, ó Pai.
1: Amém.
0: Amém.
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1: 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Transmundial e a Hora de Brasília, 6 horas e 30 minutos.
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5: Você quer viver bem em família? Aqui nós estamos para ajudar você a experimentar essa alegria. Viver bem em família. Deus é o Criador da família. E Deus quer que nós vivamos bem em família. É da vontade de Deus que nós vivamos bem no nosso casamento, que nós vivamos bem em família. Nós temos meditado nos últimos programas sobre algumas características de famílias fortes, de famílias saudáveis. E também temos aplicado essa ideia ao casamento. Como nós podemos construir casamentos saudáveis? Como nós podemos construir famílias fortes? Apenas para lembrar, primeira característica de uma família saudável, é preciso que haja apreciação mútua. É preciso também, como já falamos, sobre a importância de resolver bem os conflitos que surgem em família, que surgem no casamento. Falamos também sobre a importância de uma boa comunicação. Também ressaltamos a importância do compromisso mútuo que deve haver entre os cônjuges, entre pais e filhos. E por último, falamos sobre a importância da dedicação de tempo, dedicar tempo ao casamento, dedicar tempo à família. E hoje nós queremos falar sobre uma outra característica de famílias fortes, de famílias saudáveis. Em famílias fortes, os membros cultivam tradições familiares. O que são tradições familiares? São aquelas festas, aquelas celebrações que acontecem na família periodicamente. Por exemplo, quando uma família, ano após ano, se reúne para celebrar o Natal no dia 24, isso é uma tradição familiar. Quando uma família se reúne para comer um churrasco, por exemplo, no dia 1º de janeiro, isso é tradição familiar. Quando você faz uma festa para o seu filhinho, não estou falando aqui sobre a magnitude de uma festa de aniversário, mas mesmo quando você prepara aquele bolinho, enche aqueles balões ou aquelas bexigas e você ornamenta a casa e canta parabéns, você está cultivando tradições familiares. Quando você sai de férias em família, isso chama-se tradição familiar. Quando você, todos os domingos, almoça ao redor de uma mesa, põe a refeição sobre a mesa, e então você dá as mãos e ora agradecendo a Deus por aquela refeição ao redor de uma mesa, isso se chama tradição familiar. Quando você reúne a família e todos os domingos pela manhã vocês vão para a igreja, para a escola bíblica dominical, para o culto junto com os outros irmãos, isso é tradição familiar. Quando você vai à igreja, participa do trabalho da igreja enquanto família, isso é uma celebração religiosa, é uma tradição familiar. Quando você reúne a família para o culto doméstico, para a leitura da palavra de Deus, isso também é tradição familiar. Na vida de Jesus, nós encontramos seus pais desenvolvendo uma tradição familiar muito interessante. Diz a palavra de Deus que todos os anos seus pais iam até Jerusalém para a festa da Páscoa. Havia essa tradição familiar na vida de Jesus, na família de Jesus. Todos os anos, a palavra de Deus diz que José e Maria iam com Jesus, seus outros irmãos, meio-irmãos, para Jerusalém e lá celebravam a Páscoa. Isso era uma tradição familiar na vida de Jesus. É preciso, então, que nós resgatemos essas tradições. Se você quer cultivar um casamento forte, se você quer cultivar uma família forte, quer construir uma família saudável, é preciso que você valorize essas tradições familiares. Hoje, nós estamos perdendo de vista essas tradições, muitas vezes. Já não há mais, muitas vezes, a celebração do Natal. Às vezes nós queremos fazer uma festa grande, uma festa que gaste muito dinheiro, uma festa de aniversário para os nossos filhos, para o nosso marido, para a nossa esposa. Mas não é, como já disse, no montante financeiro que é investido, mas no simbolismo da festa, da tradição familiar que você deve cultivar na sua família. Então, se você não tem dinheiro para fazer uma grande festa, não precisa disso, mas você pode fazer um bolinho, comprar um refrigerante, soprar uma vela, encher umas bolas, umas bexigas, então você estará cultivando essas tradições familiares na sua vida familiar. Férias, é um passeio, é um piquenique, a refeição ao redor da mesa. Quantas vezes nós podemos ver Jesus reunindo seus discípulos para comerem um peixe, para terem aquele momento de refeição? O mais importante não é o que está sobre a mesa, mas as lições que aprendemos à mesa. Vou repetir. O mais importante quando nós cultivamos a tradição da refeição em família, de estar à mesa com os nossos queridos, o mais importante não é o que está sobre a mesa, mas as lições que aprendemos à mesa. Quando nós oramos juntos antes de cada refeição, nós estamos passando a seguinte mensagem para os nossos filhos. Quem nos dá esta bênção é Deus. É Deus quem nos dá o pão nosso de cada dia. Não é o que vai para o estômago, mas o que fica guardado na memória, o que fica gravado no coração. Então, se você quer cultivar uma família forte, se você quer cultivar uma família saudável, valorize as tradições familiares da sua família. Talvez seja o Natal, talvez seja a celebração da chegada de um novo ano, talvez seja a festa de aniversário. Faça festa de aniversário para os seus entes queridos. Se puder, passe férias com seus filhos, com a sua família. É muito importante que você resgate na sua família a refeição em família, o estar ao redor da mesa. É muito importante que você resgate na sua família a leitura da palavra de Deus, o culto doméstico, o ir juntos para a celebração do culto com os outros irmãos na igreja. Então, se você realmente deseja, de fato, construir uma família forte, resgate essas tradições familiares. Cultive essas tradições familiares na sua família. Se você está formando uma nova família agora, cultive essas tradições. E você também pode cultivar tradições conjugais, tradições no seu casamento, comemorar o noivado, comemorar a data de casamento. Tudo isso vai fortalecer a sua vida conjugal, vai fortalecer a sua família. Que através, então, dessas tradições familiares, nós estejamos construindo famílias fortes, casamentos saudáveis. Que Deus, então, nos abençoe também nesse sentido. Amém.
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3: Inveja e ciúme é nosso assunto seguinte. Esta obra da carne está na lista em que Paulo contrasta atitudes do homem natural com o fruto do Espírito do homem verdadeiramente cristão. Gálatas 5:19-23. É mais uma atitude de erva daninha que floresce no campo da incredulidade. O mandamento que condena esta atitude iníqua encontra-se em Gálatas 5:20 da seguinte forma: não sejamos presunçosos. Outra versão tem: não o deixemos possuir de vanglória, provocando uns aos outros, tendo inveja uns dos outros. Na atualizada: quando as circunstâncias da vida favorecem um irmão menos digno do que nós, em nossa opinião, isto é natural sentir inveja. Provavelmente Pedro sentia inveja, ouvindo Jesus falar sobre o martírio que ele sofreria futuramente, enquanto acerca de João ele disse: se eu quiser que ele permaneça vivo, até que eu volte, o que lhe importa? João 21:22. Seria justo que João merecia escapar à agonizante crucificação que Pedro teria que sofrer em Roma? Pela fé, confiamos que Deus escolha o que mais glorifica a Ele. Não temos o privilégio de escolher ou rejeitar qualquer sofrimento que Deus manda. Ele não somente tem o direito de planejar todas as circunstâncias das nossas vidas, mas garante que os nossos sofrimentos leves e momentâneos estão produzindo para nós uma glória eterna que pesa mais do que todos eles. 2 Coríntios 4:17. Aqueles que sofrem mais por amor ao Senhor Jesus Cristo terão mais glória como recompensa no futuro. Para não sentir inveja, precisamos ter fé firme nesta promessa divina. Pedro escreveu para os novos cristãos na Ásia Menor: vocês foram regenerados, não de uma semente perecível, mas imperecível, por meio da palavra de Deus, viva e permanente. Portanto, livrem-se de toda maldade, de todo engano, hipocrisia, inveja e toda espécie de maledicência. 1 Pedro 2:1. Parece incrível que havia em Roma ou Éfeso crentes que pregavam Cristo por inveja e rivalidade. Paulo afirma que este impulso pecaminoso surgiu de ambição egoísta e sem sinceridade, pensando que podem causar para ele sofrimento enquanto que ele estava preso. Filipenses 1:15-17. O apóstolo não se sentia atingido

0: protegido, uma vez que Cristo estava sendo pregado mesmo por motivos pecaminosos. Versículo 18.
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0: Se esperarmos uma vida mais tranquila e próspera por causa de nossa caminhada com Jesus, é possível que Deus espere de nós a certeza da fé que produz tranquilidade do espírito no meio da escassez, doença e perseguições. Asaf ventilou no Salmo 73 a dificuldade de acompanhar a vida boa que os incrédulos levavam, em contraste com os problemas que assolaram sua vida. Quanto a mim, ele disse, os meus pés quase tropeçaram, pois tive inveja dos arrogantes quando vi a prosperidade desses ímpios. Salmo 73, 2 e 3. Depois de comentar as vantagens que os inimigos de Deus receberam, admitiu que o seu coração estava amargurado por causa da inveja que sentia. Mas a prosperidade dos ímpios não perdura. O fim deles é nada bom ou invejável. Os que te abandonaram, sem dúvida, perecerão. Tu destróis todos os infiéis. Salmo 73, 27. Asaf reafirmou seu compromisso com Deus. Escreveu, sempre estou contigo, tomas a minha mão direita, me sustens. Tu me diriges com o teu conselho e depois me receberás com honras. Versículo 24.
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0: Salmo 37 também aborda o mesmo pecado de inveja da seguinte maneira. Não se aborreça por causa dos homens maus, e não tenha inveja dos perversos, pois como o capim logo secarão, e como a relva verde logo murcharão. Confia no Senhor e faça o bem. Assim você habitará na terra e desfrutará segurança. Salmo 37, 2 e 3. Claramente o salmista, evidentemente Davi, entendeu a origem deste pecado na falta de fé, que se fortalece na medida que a confiança no Senhor se enfraquece. Deleite-se no Senhor, e Ele atenderá aos desejos do seu coração. Confia nele, e Ele agirá. Versículo 4. Impossível é regozijar-se em Deus e, ao mesmo tempo, ficar lamentando o fato que Ele não satisfaz as suas ansiedades prementes. Entregue o seu caminho ao Senhor. Confia nele, e Ele agirá. Versículo 5. De novo explica que vencer ciúmes e inveja resulta da inclinação para o Senhor com a santa disposição de confiar. Acontece o que acontecer. Por isso, não se aborreça com o sucesso dos outros, descansando no Senhor e nas escolhas das circunstâncias da vida que Ele manda. Tanto phronoi, grego, invejas, como zelos, ciúmes, estão na lista das obras da carne de Gálatas 5:20. John Piper, pastor lá de Minneapolis, América, acredita que inveja é mais abrangente do que ciúme, que seria uma subcategoria de inveja. Se essa opinião for correta, explicaria por que a Bíblia apresenta Deus com ciúmes de sua noiva ou esposa Israel. Veja, por exemplo, Isaías 44, 5, 62, 5, Jeremias 3, 1, Ezequiel 16, 8, Oseias 2, 19 e 20. Mas no lar cristão, ciúme cria um problema sério. Escreve pastor Washington Roberto Nascimento, o ciumento está sempre cobrando do cônjuge um comportamento diferente. Está sempre criticando a sua postura, bem como a postura dos outras pessoas envolvidas. As atitudes do ciumento, de crítica, cobrança, ridicularização e desconfiança poluem o ar da sua casa, contribuindo para sua expansão ou destruição total. Pois como você pode conviver com alguém que está sempre se relacionando em termos de cobrança? Importante seria notar que a palavra ciúmes, zelos em grego, tem um significado positivo em alguns casos e negativo em outros. Aqui, Gálatas 5, o contexto requer que entendamos zelo no sentido negativo, como também em Atos 5, 17, Romanos 13, 13. No sentido bom, nós podemos ver João 2, 17, citando Salmo 69, 9. Os judeus têm zelo por Deus, mas carecem de conhecimento, portanto, resulta em consequências negativas. A razão do erro dos judeus ao expressar o seu zelo pelo Senhor está enraizada na falta de fé. Inveja nunca tem significado positivo. Portanto, nunca descreve o ciúme que Deus tem pelo seu povo. O mal de inveja se fundamenta na convicção que Deus não quer o melhor para nós. Ele tem parcialidade, dando para outros bênçãos que nós carecemos. Claramente, inveja tem raízes no solo da incredulidade.
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0: Agora tratamos de ciúme. Pode parecer estranho que a Bíblia declara que Deus é ciumento. Como pode ser que nosso Deus, absolutamente santo, seja caracterizado por ciúme? Mas se entendermos o significado desta designação, não deveria causar surpresa. Ciúme é um aspecto de amor especial que Deus tem pelo seu povo escolhido. Entendemos perfeitamente como um marido que realmente ama sua esposa sentiria ciúmes se seu cônjuge estivesse dando atenção especial a outro homem. Afinal de contas, ele pediu que ela casasse com ele e se tornasse uma carne com ele. Se ela começar a mostrar desrespeito por essa aliança mútua que fizeram, é de esperar que o marido não aceite pacificamente a lealdade e amor dela. Os 10 mandamentos, Deus declara, eu, o Senhor, o teu Deus, sou Deus zeloso, ciumento, que castigo os filhos pelos pecados dos seus pais até terceira e quarta geração daqueles que me desprezam. Este relacionamento se emprega na Bíblia para descrever o relacionamento que Deus tem com seu povo, que adquiriu com alto preço do sangue do seu filho unigênito. O ciúme pecaminoso é diferente. Trata de um sentimento exagerado de posse. Se nós pertencemos a Deus como escravos comprados por Ele, tudo que possuímos também pertence a Ele. Se, portanto, Deus quer dar a um dos seus filhos um dom ou privilégio que nós desejamos, nós não temos o direito de nos queixar ou sentir lesados. A malícia dos irmãos de José foi provocada pelos ciúmes deles. Como não tinham temor do Senhor nos seus corações, acharam que poderiam aniquilar o cumprimento dos sonhos de José, matando-o ou vendendo-o para a escravatura no Egito. Estavam redondamente equivocados. Graças a Deus, que Deus pode acertar, no fim, tudo o que cria inveja contra a gente. Portanto, glorifiquemos a Deus com nossa fé, que no fim tudo dará certo.
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2: 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Transmundial e a Hora de Brasília, 7 horas.

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3: Sejam todos bem-vindos ao Painel Literário da Rádio Transmundial. Eu sou o João Paulo Gouveia e hoje estou com uma pessoa muito especial para a gente conversar sobre um tema muito especial, né? Que talvez esteja no nosso imaginário e a gente não consegue definir as coisas completamente. A gente vai falar sobre o livro chamado Evangélicos Protagonistas, quer dizer, já é uma provocação, uma pergunta, e a gente vai falar com o seu autor. Samuel Silva, pastor da Igreja Batista do Povo, não é? Seja bem-vindo, então, ao Painel Literário da Rádio Transmundial.
4: JP, é um prazer imenso estar aqui com você, falar de uma temática que é de extrema importância, porém muito desconhecida da maioria dos brasileiros, e eu vou dizer, da maior parte, de maneira preconceituosa, do academicismo e da elite brasileira quando fala-se dessa temática, protestantes ou evangélicos. Esse é o nosso tema nesse dia.
3: O irmão escreveu outros livros, né? O senhor escreveu esse, né? A Bíblia aos Olhos do Islã. E escreveu também o Último Profeta, Jesus ou Maomé, né? Isso. E aí você faz uma comparação entre Jesus e Maomé? Como é isso?
4: Eu fiz uma comparação. JP, esses dois livros são pelo menos duas perguntas que todo cristão ao redor do mundo, que um dia se encontrar com um muçulmano, eles vão questionar sobre a Bíblia, principalmente a pessoa de Jesus Cristo.
3: Uma fé, uma religião periférica, uma religião de ignorantes, sim, uma religião de fracassados, sim, né? De gente manipulável.
4: Manipulado,
3: nesse
4: gado,
3: processo
4: massa.
3: Todo. E é sobre isso que o seu livro, esse agora, que é a sua tese de mestrado,
4: isso,
3: correto?
4: Certo.
3: Que trabalha esse tema, né?
4: É isso mesmo, esse tema que eu abordo. Na verdade, essa ideia surgiu porque em 2003 eu produzi uma espécie de escola de interpretação da Bíblia, que é uma escola de interpretação que tem como fio condutor o pobre. E aí, olhando a história, não é? Olhando a história da igreja, eu fiz um mestrado na teológica, uhum, na Faculdade Teológica Batista de Perdizes, em história. E olhando a história, eu percebi que algumas dessas falas que apareceram aqui no Brasil com relação aos crentes, por exemplo, Celso chamava ou dizia que só se tornava cristão quem era tolo. As mulheres, as crianças, alguém inteligente, educado, acadêmico, intelectual, jamais se tornaria protestante ou cristão.
3: Então isso não é uma questão de dados sociológicos da região periférica do Brasil. Isso já vem da filosofia.
4: Isso já vem. Já vem desde então. Porque, na verdade, se a gente analisar, o evangelho nasce, na verdade, dentro desse contexto, mas existem muitas literaturas que mostram. Por exemplo, vamos pegar ali, nós temos dois centuriões que são, pelo menos, mencionados na Bíblia, em Lucas capítulo 7 e depois em Atos no capítulo 10. Então, naquela época já existiam pessoas influentes. Paulo era um intelectual que se converte ao cristianismo. Quando a gente chega em Roma, é o cristianismo que chega como uma religião, vamos dizer assim, ilegal de alguma maneira, né? Então, o protestantismo, ele nasce de baixo para cima, o cristianismo dentro do contexto romano, e ele cresce. Alguns missiólogos dizem que possivelmente até o quarto século a população romana já era composta de pelo menos 17% de cristãos. E aí foi o evangelho que deu uma identidade ao escravo, ao soldado, à concubina, não é? À mulher.
3: Tornou visível o invisível.
4: Tornou visível e invisível. A tal ponto, uhum, JP, que ele sai das catacumbas e vai até o palácio. Isso tem implicações profundas, eclesiológicas, missiológicas, políticas e sociais. A gente pode discutir isso em outro momento. Mas é interessante você pensar que esse movimento que começa com soldados, concubinas, escravos, mulheres, não é? Que eu estou falando aqui mulheres, por favor, me entendam. É porque, na verdade, as mulheres não eram bem vistas dentro exatamente, do contexto do Império Romano. Exatamente. Então, são pessoas muito simples que impactam um dos impérios mais poderosos de todos os tempos. Então, quando eu peguei esse conceito de pobreza e de vulnerabilidade, daí eu puxei essa ponta para o Brasil e como que esse evangelho que começa com essas pessoas tão fragilizadas e tão marginalizadas mudou a história e o destino da humanidade.
3: Exato. Quando a gente olha o evangelho, a gente vê Jesus se encontrando com os invisíveis, né? O tempo todo.
4: Sim.
3: Então era o invisível do tanque, que ele chega lá e fala, o que você quer que eu faça? Ah, não tem ninguém que me jogue lá na água. Sim. Ele cura o cara.
4: Aham.
3: O invisível gadareno, que estava lá jogado, sim, nos cantões, uhum, lá, né, de Gadara para poder. E ele vai lá e liberta o camarada. A mulher do fluxo de sangue, que está também jogada nos cantos, o cego, que está à beira do caminho. E esses encontros de Jesus vão trazendo sentido e propósito e mostrando que o invisível também é visto por Deus. Isso a gente vê no Antigo Testamento
4: totalmente,
3: também, com a Agar.
4: Agar
3: é a mesma coisa, é,
4: sim,
3: o Deus que me vê, né?
4: É o Deus que
3: esse
4: me vê.
3: É o negócio todo, sim, né? Isso é uma coisa que permeia o cristianismo em modo geral, né? Se a gente não institucionalizar ele.
4: Se não institucionalizar.
3: Ah.
4: Cara, essa é uma das coisas mais apaixonantes. Inclusive, hoje à noite eu vou fazer uma live sobre essa questão das esferas de poder no Antigo Testamento, né?
3: Uhum.
4: É interessante como Deus estabeleceu leis muito claras para que a pobreza, o vulnerável fosse cuidado de uma maneira tão especial, que tivesse uma atenção com leis que o protegesse, tá? A terra não era... ninguém era dono da terra, a terra pertencia ao Senhor. As dívidas eram perdoadas, ou seja, a pobreza jamais deveria ser eternizada, entende? Então, essa é uma característica tremenda. Você vai para o Novo Testamento da mesma maneira, você percebe que é uma comunidade que se forma, em que tem gente que tem propriedades, que vendem, que colocam aos pés dos apóstolos. E o mais interessante e belo de tudo é que não havia necessitado algum. E isso é o que intriga os sociólogos e os antropólogos hoje. O que os antropólogos... Cara, você ouve Luiz Felipe Pondé, um cara que é ateu e filósofo, fala que define os evangélicos como um grupo social poderosíssimo. Entende por quê? Porque cria essa rede de cuidado.
3: Ele, na verdade, não é ateu, ele é um agnóstico.
4: Agnóstico,
3: né?
4: Ok, agnóstico.
3: E que tá assim, meio puxadinho, assim, pro mundo cristão. Sim. Porque ele fala assim, se tirar Deus da equação, a própria humanidade se derrete, né?
4: O Richard Dawkins, né, que agora se considera até
3: ex-ateu.
4: Um ex-ateu, né, um cristão cultural.
3: Oh.
4: Então, na verdade, esses caras estão percebendo de que há algo diferente. Uma mulher chamada Ayan Hirsi Ali é uma somaliana que foge para a Holanda porque os pais queriam que ela casasse, ela foge, num caso, se torna membro do parlamento holandês. Ela vira uma ateia, descrê de tudo. E agora, no início de 2024, ela estava num grande debate com Richard Dawkins e uma série de estudantes na Universidade de Oxford. E ela conta o testemunho dela, falou assim, olha, no mês de janeiro de 2024 eu estava mal, porque eu estava com 10 anos com depressão. E ela disse assim, você sabe o quanto eu critiquei o cristianismo, mas naquela manhã eu fiz uma seguinte oração. Se existe essa força suprema, se existe esse Deus, por favor, me restaura, por favor, me cura. Cara, e sabe, o Richard Dawkins ficou assim, boca aberta, porque a partir daquele dia, a Ayan Hirsi Ali, ela foi completamente restaurada da sua depressão e a mulher se tornou uma cristã.
3: Agora, uma coisa que fica, e a gente só vai responder a semana que vem, mas não é uma luta de classes. Deus vê o invisível, mas ele também está preocupado com essa outra, com os visíveis, socialmente falando. Ele está preocupado com os dois. Ele não faz isso em detrimento do outro.
4: Absolutamente.
3: Simplesmente ele eleva isso. Mas isso a gente só vai responder a semana
4: Beleza.
3: Que vem. Pastor, a gente encontra o Senhor aonde?
4: Ah, legal. Olha só, os meus livros estão primeiro no Mercado Livre. Quem quiser as versões impressas, você pode adquirir no Mercado Livre. É só procurar lá os livros do Samuel Silva. Se você quer comprar os livros, o e-book, eles estão em pelo menos 3 plataformas. Eles estão na Hotmart, está na Key Wi-Fi, está na... Pelo menos nessas duas aí, você... Na Monetize, a terceira é a Monetize. Então você pode comprar o livro individual, se você quiser. Mas quem comprar esses 3 livros, cara, vai pagar praticamente no e-book, vai pagar praticamente o preço de um livro. Então tá muito, muito, muito barato. E se você quer me encontrar nas redes sociais, é PR Samuel Silva, _. De lá você vai pro meu Facebook, tá? E quiser me convidar para palestras, bate-papos, entrevistas, podcasts, eu estou aí à disposição. Tenho treinamento sobre Islã, liderança, história, uma série de coisas aí.
3: Muito bom. Te espero aqui, tá bom, pastor?
4: Será um prazer
3: imenso. E vejo todos vocês também a semana que vem. Até lá.
2: 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Transmundial e a Hora de Brasília, 7:30.
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5: Desperta, Débora. Acorde, levante. Débora, desperta, é um novo dia. Cante ao Eterno. Eu preciso lembrar a mim mesma todas as manhãs quem eu sou e o que estou fazendo nesse mundo. Muitas vezes eu sinto a pressão de viver em um tempo em que parece que cada um faz o que bem entende. Não temos reis ou governantes, e depois de um período de paz sob a liderança de Eude, um bom juiz em nossa história, com sua morte se instalou outra vez o caos e a vergonha. Vivemos oprimidos pela violência de Jabim, rei de Canaã que reinava em Azor. E o que dizer de Císera, o comandante do seu exército? Pense em um homem envaidecido, truculento e glutão, que tem nas mulheres o objeto do seu prazer pessoal. Penso nele com asco. O pior de tudo é encarar a realidade. Nós só estamos vivendo tamanha angústia, pois Israel, mais uma vez, fez o que o Senhor reprova. É um ciclo de desobediência e coração obstinado. Para chacoalhar o nosso povo, o povo do Eterno, ele tem usado Jabim, um rei pagão, para que possamos ser disciplinados. E eu me pergunto a cada manhã, Eterno, e o que eu posso fazer? Qual a minha parte em tudo isso? Como ajudar meu povo? Como não me deixar vencer pelo cansaço? E entre as tarefas cotidianas, decido por vezes parar e me retirar para orar. Fico debaixo da tamareira nos montes de Efraim. Se eu quero que o Eterno fale comigo, eu preciso silenciar. Só assim poderei discernir o que é humano e o que é divino. E é nessa solitude que sou acolhida e recebo orientação. Então sim, agora estou apta para dar aos outros o que antes recebi do Eterno. E como é bonito ver esse movimento. Eu vou cansada ao Eterno e as pessoas vêm até mim aflitas, precisando de sabedoria em seus problemas. Eu fico ali, entre Ramá e Betel, é onde os israelitas me encontram para que eu seja como uma juíza para eles, ponderando e os assistindo em seus questionamentos. Assim tem sido a minha vida por longos anos. O povo fala que eu sou como uma mãe para Israel. Eu me sinto agraciada por Deus por desempenhar esse papel, mas nem por isso estou imune ao desânimo e à exaustão. Como eu disse, essa tem sido a minha vida por anos. Como me conformar com a maldade reinando por 20 anos? Há muitos homens, mas a maioria não assume a sua responsabilidade diante do Eterno. Não há unidade entre nós. Não somos uma nação. Não temos um cântico nosso. Não nos reunimos para orar e sermos conduzidos pela mão do Eterno. Então, como me conformar com isso? Além de tudo, há os meus conflitos pessoais e o meu desgaste. Me canso. Por vezes me sinto fatigada ao ponto de não ter ânimo para levantar. Por isso eu chacoalho a mim mesma dizendo, desperte, Débora, cante. Encontre no dia de hoje motivos para ser grata, para continuar o seu serviço com diligência. Como uma abelha que trabalha incessantemente para o melhor do grupo, com uma comunidade onde, se cada um fizer a sua parte, vamos deixar um bom gosto nesse mundo. No meio de tudo isso, sou surpreendida pelo Eterno. Ele fala comigo. Ele me orienta a agir de maneira bem diferente do que eu agiria. Meu coração bate forte. Será que é isso mesmo? Eterno, como farei isso? Indago em meu interior. Mas não houve uma vez que o Eterno tenha falado comigo e não tenha cumprido a sua palavra. Então, obedeço, mesmo tentando perceber como ele fará o que prometeu. Mas não havia tempo para mais indagações. Então, mandei chamar Baraque, um guerreiro do nosso povo. Ele veio até mim, mais temeroso do que eu. E quando ouviu o que eu tinha a lhe comunicar, Baraque, sim, senhora, respondeu. O Senhor, o Deus de Israel, lhe ordena que reúna 10 mil homens de Naftali e Zebulon e vá até o Monte Tabor. O Eterno vai conduzir Sísera, o comandante do exército de Jabim, até lá, com seus carros de guerra e tropas, bem no ribeiro de Quizon, e os entregará em suas mãos. Baraque me olhou com uma cara de assustado. Não disse nada, mas a sua expressão dizia tudo. Então, eu não baixei a guarda. Continuei ele olhando profundamente, até que ele respondeu: Débora, eu só farei isso se você também for. Do contrário, eu não vou. Está bem, irei com você, respondi. Contudo, saiba que por causa do seu modo de agir, a honra não será sua, porque o Senhor entregará Sísera nas mãos de uma mulher. Então partimos rumo a Quedes. Chegando lá, Baraque convocou 10 mil soldados das tribos de Zebulon e Naftali. E eu também os acompanhei. Interessante foi perceber um movimento de Éber, que se separou dos outros queneus e armou a sua tenda junto ao carvalho de Zanim, perto de Quedes. Naquele momento, ainda não me havia tentado para tamanha importância desse ato. Mas, eis que chegou o momento. Quando o comandante Sísera ficou sabendo que estávamos todos reunidos e havíamos subido ao Monte Tabor, Sísera reuniu seus 900 carros de ferro e todos os seus soldados e foi atrás de nós para nos massacrar. Meu coração batia forte. Havia chegado o momento. A tentação ao desespero era enorme. Mas o Eterno nunca havia falado nada ao meu coração que não tivesse cumprido. Então, eu dei a ordem. Vá, Baraque, chegou a hora. Este é o dia em que o Senhor entregou Sísera em suas mãos. O Senhor está indo à sua frente. Então Baraque conduziu 10 mil homens a descerem juntos o monte de maneira ordenada e estratégica. Ver aquela cena encheu os meus olhos de gratidão. Um povo desordenado, vivendo cada um para si mesmo, agora se reúne diante da palavra do Senhor para conter o avanço do mal, para deixarem que o Eterno desse um basta na nossa triste situação, arrancasse fora a impiedade e interrompesse a perversidade. Nós acreditamos na palavra do Eterno. Nós não fazíamos ideia de como ele agiria, o que o Senhor faria, como ele ia transformar aquele mal em bem, pois Sísera tinha 900 carros de ferro ao seu dispor e nós tínhamos apenas espadas. Do ponto de vista humano, ou éramos muito corajosos e confiantes, ou talvez loucos de entrar em uma batalha com nítidas expectativas de sermos trucidados. Mas nossa história revela que não éramos destemidos assim, tão pouco confiantes em nós mesmos. Nós nos arriscamos, confiando no Eterno, pois por repetidas vezes seguimos o nosso coração obstinado e estávamos cada vez mais escravizados. Seria agora a hora da libertação? O céu ficou escuro, a tempestade se formou. Diante de nós, um exército em formação de batalha, um poderio militar incomparável. Mas, com a tempestade que começou, a terra foi virando um charco e as carruagens de ferro não conseguiam avançar, começaram a atolar. O que antes parecia uma vantagem desleal da parte deles, agora se tornava um empecilho para eles. E os israelitas viram diante dos seus próprios olhos o Eterno agindo em nosso favor. E ele concedeu a nós a vitória. Temendo essa terrível situação, o comandante Sísera abandonou sua carruagem atolada e fugiu a pé. E pensando estar sendo muito esperto, ele viu aquela tenda, aquela que eu te contei de Éber, o queneu, que havia montado e ficado ali em cima do monte. Sem imaginar, Sísera é convidado por Jael, a mulher de Éber, para entrar na tenda e se esconder ali, para que não fosse encontrado pelo exército inimigo. E como os queneus eram nômades que vagueavam pelas regiões

0: Chegue naquela tenda, se protegendo, se aninhando ali no canto. E pede para que Jael fique lá, de pé, como vigia na porta. Ela o obedeceu e ele pegou no sono. Ah, dar ordens para as mulheres e fazer com que elas fizessem exatamente o que ele queria era tão normal para o comandante Císera. O que ele não imaginava é que esse seria o sono da morte. E que por mais que o Eterno tenha permitido que um povo pagão nos disciplinasse, isso tinha um propósito claro: reconduzir o seu povo aos seus caminhos. E toda disciplina tem um tempo determinado. E a nossa havia acabado. De agora em diante seria tempo de restauração. E para honrar a sua fidelidade, o Eterno usou Jael e eu, duas mulheres, que o único mérito que tivemos foi o de ter depositado a nossa confiança no Eterno. E agora, sermos agentes dele para interromper o ciclo do mal. Nada mais simbólico do que isso. As mulheres que por anos foram severamente utilizadas como objeto de prazer, agora usariam um objeto para aniquilar a perversidade. Enquanto Císera dormia um sono profundo, Jael pegou uma estaca de madeira e atravessou a cabeça do comandante do exército. Agora sim, seus olhos nunca mais estariam abertos para impetrar a maldade. No entanto, o povo deveria acordar e manter os seus olhos abertos para perceber que o Eterno nos dava uma nova chance. A paz voltaria a reinar por 40 anos. E o povo agora tinha um cântico para entoar. Desperta, Débora, eu dizia alto. E todos juntos cantavam em uma só voz. Cantarei ao Senhor, salmodiarei ao Senhor, o Deus de Israel. Sim, ao Senhor, pereçam todos os seus inimigos. Porém, os que te amam sejam como o sol, que quando sai na sua força ilumina. Que tu sejas o nosso Senhor e a paz seja a nossa companhia.
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Oi, pessoal. Eu sou o Dr. João Marcos com mais um programa Radiografia. Fiquem atentos, pois vamos falar de cegueira e vista. Os que são evangélicos há pelo menos mais de 20 anos hão de se lembrar de um hino muito cantado em nossas igrejas cujo título era Cegueira e Vista. Você se lembra, meu irmão? Fala de alguém que era cego espiritualmente, rebelde contra Deus, até que se encontrou com Jesus, que fez um grande milagre em sua vida, dando-lhe a visão mais maravilhosa. Pôde ver seus pecados serem perdoados por Deus através da morte de Jesus na cruz. Eu quero aproveitar e traçar um paralelo com duas doenças frequentes que, se não cuidadas a tempo, levarão à cegueira. Só que aqui é física e não espiritual. Você já ouviu falar em catarata e glaucoma? Creio que sim, pois os meios de comunicação estão sempre nos alertando quanto a elas. Os olhos são os órgãos de nosso corpo responsáveis por transmitir as imagens captadas por eles diretamente para o cérebro. Possui uma lente poderosa que consegue se adaptar a imagens distantes ou próximas,

grandes ou pequenas, distingue cores, dimensões, irregularidades da superfície, enfim, é um perfeito microscópio e telescópio ao mesmo tempo. Só que, como tudo no organismo está sujeito a irregularidades que levam a defeitos na visão e até deixar de funcionar, quando dizemos que levou à cegueira. Como não podia deixar de ser, em todos os programas alertamos os ouvintes a, sempre que possível, procurar médico para esclarecimentos sobre sua saúde. No caso dos olhos, é fundamental que se faça desde a idade escolar, principalmente porque a criança pode apresentar defeito de refração, como miopia, astigmatismo, e não saber, prejudicando seu aprendizado. A catarata é uma das doenças que levam à cegueira, mas que hoje, com o progresso das cirurgias oculares, tornou-se de fácil solução, bastando apenas que o doente procure o oftalmologista regularmente, principalmente depois dos 40 anos. Na grande maioria das cidades de médio e grande porte, já existem centros oftalmológicos em condições de cirurgias de catarata. E o importante é que essa doença só se resolve através de cirurgia. Não tem remédio. Por isso, se você é uma dessas pessoas que está com esse problema de catarata, saiba que você tem solução, mas você deve procurar um oftalmologista. Mas enfim, de que se trata essa doença? O olho possui uma lente a qual chamamos de cristalino. Essa lente, com o tempo, pode se tornar opaca, dificultando a passagem da luz pelo seu interior. Essa opacidade é progressiva e, no início, é muito difícil alguém notar alguma coisa. Sendo assim, geralmente leva um tempo relativamente grande para gerar dificuldades na visão. Em geral, o paciente nota que precisa de mais claridade para enxergar coisas que antes via mesmo em ambientes com menos luz. Se você está nessa situação, já é mais do que hora de consultar um oftalmologista, que uma vez confirmada a catarata, tratará de marcar uma data para a cirurgia. E hoje, mais do que nunca, a cirurgia se tornou bastante comum, inclusive com o implante de lente artificial no lugar do cristalino, dando ao paciente capacidade de enxergar normalmente, praticamente sem óculos. Eu digo isso porque, no início das cirurgias de catarata, simplesmente se tirava o cristalino e se fechava o olho. E a pessoa, para poder enxergar, tinha que usar aqueles óculos fundo de garrafa enormes. Hoje já nem precisa disso. A catarata atinge mais os adultos, após os 40, 50 anos de idade. Mas a criança também pode ter. Nós precisamos alertar muito bem sobre isso. É o que chamamos de catarata congênita, ou seja, desde o nascimento já dá para notar, através de exame, muitas vezes a olho nu. Ou seja, é só examinar diretamente o olho da criança para você notar que existe uma coloração diferente. Nesse caso, trata-se de infecções durante a gravidez ou até mesmo algum defeito congênito, ainda sem causa definida. De qualquer forma, é importante que os olhos, tanto da criança como do adulto, sejam examinados com regularidade. A gente tem uma tendência muito grande, não é mesmo, de não procurar oftalmologista ou de não procurar coisa alguma quando tudo vai bem. A gente tem tendência de achar que só deve procurar um médico quando está sentindo alguma coisa. Não é assim que tem que ser feito.
No caso do glaucoma, o negócio é um pouco mais complicado, pois trata-se de um defeito no escoamento de um líquido produzido no interior do olho, o que nós chamamos tecnicamente de humor aquoso. Se a pessoa apresenta um defeito nesse sistema, há uma tendência de acúmulo desse líquido no interior do olho, produzindo, logicamente, um aumento da pressão naquele local, que com o tempo afetará o nervo óptico, que é o condutor do estímulo visual que vai para o interior do cérebro. A consequência é uma destruição ou uma inutilização de parte do nervo óptico, levando a uma diminuição da visão periférica. É como se você estivesse olhando através de um tubo fino. Você só consegue ver o centro da imagem, mas a periferia você não consegue ver. Esse é um sinal muito claro de que você está com um glaucoma e está num grau bastante avançado. Bem, qual a importância de se falar em glaucoma? Tal como a catarata, é uma doença que acaba afetando mais os idosos, principalmente quando não se faz consultas de rotina no oftalmologista depois dos 40 anos. Qualquer pessoa pode ter glaucoma, não importa raça ou cor. Quanto ao tratamento, aí também existe um paralelo com o hino que citei no início. Se o paciente cuidar direitinho, há medicamentos fantásticos que estacionam o problema e evitam que se chegue à cegueira total. Se você vai ao oftalmologista, principalmente após os 40 anos, um dos exames que ele faz em você é a medida da pressão intraocular. Isso é muito simples, ele faz rapidamente e ele pode relatar para você se há uma diferença ou não. E se houver, ele vai tomar iniciativas imediatamente. Nosso país está se tornando cada vez mais velho, isto é, as pessoas estão vivendo mais tempo que há 50 anos atrás. Sendo assim, as doenças próprias da terceira idade estão se tornando mais comuns. E nós temos a obrigação de tornar nossa vida mais saudável para que a velhice seja menos enfadonha. Não espere as coisas acontecerem, pois, como diz uma velha canção, quem sabe faz a hora, não espera acontecer. E eu espero realmente que você enxergue bem, tanto com os olhos que estão em sua cabeça, quanto com os olhos que estão no seu coração. O mais bonito disso tudo é que Jesus, quando esteve entre nós, curou os dois. Você gostou desse programa, não? Então, olha, o que é que você está esperando? Escreva para nós. Nós temos um imenso prazer em estar respondendo para você, ou através desse programa, ou através de carta, ou através de e-mail. Escreva para nós. Nosso endereço é Caixa Postal 18113, o CEP 04626-970, São Paulo, SP. Se você quiser mandar um e-mail, o nosso endereço é rtm@transmundial.com.br. Até o próximo programa.

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0: 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Transmundial e a Hora de Brasília, 8 horas. 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
10: E hoje nós vamos dar atenção a um salmo muito valioso, especial, simpático e belo, que é o Salmo 104, e vamos falar sobre que beleza de natureza. Olhando para o Salmo 104, nós vamos ver um poema bastante grande, na verdade com um total de 35 versículos, e se você prestar atenção direitinho ao Salmo, vai perceber que ele começa no verso 1, a primeira linha, dizendo: bendiga o Senhor a minha alma, e fecha na última linha dizendo: bendiga o Senhor a minha alma, aleluia. Parece que o salmista, ainda tomado por aquela força tão impressionante do Salmo 103, que glorifica Deus pelo seu amor, pela sua bondade, estabelece essas duas linhas como uma espécie de moldura geral para encaixar todo o Salmo 104, que vai ser um louvor ao Deus da criação. Ele começa dizendo: ó Senhor meu Deus, tu és tão grandioso, estás vestido de majestade e esplendor, envolto em luz como numa veste, ele estende os céus como uma tenda, e põe sobre as águas dos céus as vigas dos seus aposentos, faz das nuvens a sua carruagem, cavalga nas asas do vento, faz dos ventos seus mensageiros e dos clarões reluzentes seus servos. É interessante que quando a gente pensa sobre espiritualidade, é muito difícil encontrar uma espiritualidade que a gente possa chamar de espiritualidade integral. Eu conheço gente cuja dimensão de espiritualidade se manifesta apenas na sua dimensão social. Para tais pessoas, alguém espiritual é alguém que se preocupa com a necessidade do semelhante, e eles passam a gastar todas as suas energias voltados para a prática de auxiliar o próximo. Outras pessoas imaginam que a espiritualidade verdadeira se manifesta na dimensão do afastamento do mundo, numa espécie de profundo recôndito da alma, trabalhado para encontrar a sintonia com o Deus transcendente, numa espécie de contemplação metafísica, assim, quase insondável. Outras pessoas preferem um louvor, uma espécie de dedicação a Deus intensa, uma espiritualidade eletrizante, muito marcada pela realidade nos nossos dias. E há até quem encontre como fonte de espiritualidade a negação da transcendência, a negação da realidade que vai além de nós, e passem quase que a adorar propriamente a fenomenologia da natureza que se apresenta diante de nós. É interessante ver como aqui no Salmo nós vemos uma integração da realidade, mostrando primeiro o reconhecimento desse Deus que é grandioso, que tem o domínio de tudo aquilo que está acima de nós, o domínio, vamos dizer aqui, das águas, das chuvas, dos ventos, e ele começa a celebrar Deus como Senhor da criação. Firmaste a terra sobre os seus fundamentos para que jamais se abale. Como as torrentes do abismo a cobriste como se fosse uma veste, as águas subiram acima dos montes. Diante das tuas ameaças as águas fugiram, puseram-se em fuga ao som do seu trovão. Subiram pelos montes e escorreram pelos vales para os lugares que lhes designaste, estabelecesse um limite que não podem ultrapassar, jamais tornarão a cobrir a terra. Ele mostra o Deus que vai além do mundo, o Deus que é responsável pela realidade que está a nossa volta do mundo criado, mas o Deus que agiu no decorrer da história, pois é o Deus do grande dilúvio. Ele faz jorrar as nascentes dos vales, diz o verso 10, e elas correm as águas entre os montes, e então toda essa dimensão marcada pela água que dá vida, o salmo vai começando a ficar tão simpático no detalhamento da paisagem que nos enche o coração, porque ele mostra a beleza da natureza. Delas, dessas águas, bebem todos os animais selvagens e os jumentos selvagens saciam a sua sede. As aves do céu fazem ninho junto às águas e entre os galhos põem-se a cantar. Dos teus aposentos, ele diz para Deus, Deus rega lá dos céus os montes e sacia a terra com o fruto das tuas obras. É o Senhor que faz crescer o pasto para o gado e as plantas que o homem cultiva para da terra tirar o alimento. O vinho que alegra o coração do homem, o azeite que lhe faz brilhar o rosto e o pão que sustenta o seu vigor. É tão bonito e especial ver como é que toda a realidade da criação ou da natureza, como alguns preferem dizer, é apresentada aqui, mostrando como Deus cuida de tudo, inclusive do detalhe daquilo que é a sobrevivência do ser humano no mundo antigo. O vinho, o azeite, o pão, o resumo da vida de um israelita no Antigo Testamento. As árvores do Senhor são bem regadas, os cedros do Líbano que ele plantou, nelas os pássaros fazem ninho e nos pinheiros a cegonha tem o seu lar, os montes elevados pertencem aos bodes selvagens e os penhascos são refúgio para os coelhos. É interessante que cada elemento pequeno e limitado do mundo tem o seu lugar diante desse Deus. O reconhecimento do Senhor do Universo, o Deus de toda a natureza, confere significado a cada elemento que faz parte dessa realidade. Esse Deus é o Deus que tudo fez. Ele fez a lua para marcar estações. O sol sabe quando deve se pôr. Trevas vem à noite, quando os animais da floresta vagueiam, os leões buscam um alimento. Ao nascer do sol, eles se vão e deitam-se nas suas tocas. O homem então sai para o trabalho e para o seu labor até o entardecer. É interessante que a dimensão da vida selvagem, a dimensão da beleza da natureza, a dimensão humana entra em sintonia com isso, numa espécie de mescla, mostrando que Deus é o Senhor de tudo, o que inspira o coração do salmista. A própria ideia de que a lua marca estações, as estações não são simplesmente sinais, vamos dizer, naturais, elas marcam também o tempo humano, elas marcam as festas de fé do próprio Israel. Essa realidade condiciona o momento do trabalho humano. Então, a vida cultica, litúrgica, a vida da natureza, a vida do trabalho, da produtividade, a economia, a ecologia, toda realidade está entremeada debaixo do grande senhorio de Deus que fez essa beleza de natureza. E o salmista vai enchendo o coração e diz: quantas são as tuas obras, Senhor? Fizeste todas elas com sabedoria. A terra está cheia de seres que criaste. Em vez de ter uma espiritualidade que o distancia do mundo, existe uma fascinação com a criação que não o leva à idolatria ou algum tipo de politeísmo, o leva a um reconhecimento da beleza e grandiosidade de tudo que aí está e que inspira o seu coração na dimensão de um Deus maior e superior ao mundo criado. E é tão belo ouvir o salmista dizer: eis o mar imenso e vasto. Nele vivem inúmeras criaturas, seres vivos, pequenos e grandes. Nele passam os navios e também o Leviatã, que formaste para com ele brincar. A natureza não tem só beleza. A natureza assusta. Seres gigantescos sempre apavoraram a memória dos antigos, sempre representaram as forças do mal. E aquilo que parecia de alguma forma assustador e que não deixa de ser fascinante, também o salmista o condiciona debaixo do grande poder do Senhor que está acima da natureza e é o Criador da mesma. O Leviatã, o gigante do mar, que a todos apavora, não passa de um pequeno ser que Deus fez para com ele brincar. Diante disso, o que é necessário reconhecer? É necessário que aprendamos duas coisas. Primeiro, que nós dependemos daquele que criou toda a beleza da natureza. E segundo, nós devemos ter uma atitude compatível com esse reconhecimento. Então, nessa dimensão de dependência e adoração, surge uma espiritualidade que enche o coração. Ele vai dizer: Deus, Senhor do universo, todos os seres dirigem seu olhar para ti, esperando que lhes dê o alimento no tempo certo. Tu lhes dás e eles o recolhem, abres a tua mão e saciam-se de coisas boas. Quando escondes o rosto, entram em pânico. Quando lhes retiras o fôlego, morrem e voltam ao pó. Quando sopras o teu fôlego, eles são criados e renovas a face da terra. Todo o universo, toda a natureza, todos dependem de Deus, inclusive eu e você. Perdure para sempre a glória do Senhor, alegre-se o Senhor em seus feitos. Ele olha para a terra, ela treme, todos os montes e eles fumegam. Diante da dependência que temos de Deus e do seu poder, resta-nos entrar em sintonia com verdadeiras espiritualidade diante da beleza da natureza. Cantarei ao Senhor toda a minha vida, fecha o salmo. Louvarei o meu Deus enquanto eu viver, seja-lhe agradável a minha meditação. Pois no Senhor tenho alegria, sejam os pecadores eliminados da terra e deixem de existir os ímpios. Como Deus é o Senhor da natureza, eu preciso adorá-lo e a minha esperança no seu domínio, desta vasta grandeza que enche o universo, é que a sua vitória, a sua realeza destruirá o mal para sempre. Que coisa extraordinária que mexe com o nosso coração descobrir quem é esse Deus, o Deus da criação.
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0: 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Transmundial e a Hora de Brasília, 8 horas e 30 minutos.
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4: Olá, ouvintes. Toda semana trazemos para você uma novidade musical de qualidade. Hoje vamos recordar um grupo que fez história na música cristã brasileira. Eu falo do grupo Cia de Jesus, que teve seu início em Anápolis, Goiás, mas que com o tempo conquistou todo o país. O programa vai trazer muita informação interessante sobre eles, por isso não vá embora. Puxe a cadeira, pegue a xícara de café e venha com a gente visitar um passado de música boa. Começa agora Novos Acordes, um programa da RTM Brasil em parceria com a editora Ultimato. Eu, Carlinhos Veiga, fico com você nessa próxima meia hora.
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4: O grupo Companhia de Jesus, ou simplesmente Cia de Jesus, nasceu em 1992 e teve uma atuação bastante vigorosa por cerca de 16 anos antes de se dissolver. Teve algumas formações. No entanto, a banda que permaneceu longos anos era formada por Rubão Lima no vocal, Enos Marcelino nos teclados, Alisson Mendes nas guitarras, Paulinho Vieira no baixo e Jaques Silva na bateria. Com uma sonoridade própria e marcante, o Cia de Jesus tinha um estilo musical bem amplo, com forte influência nos ritmos brasileiros, especialmente na música nordestina. No entanto, o grupo se tornou conhecido como banda de reggae, estilo que lhe conferiu muitos admiradores. Ao longo da caminhada, a Cia de Jesus conquistou espaço no cenário cristão e realizou apresentações em diferentes regiões do Brasil e também no exterior. Com 4 álbuns gravados, consolidou uma produção autoral unindo espiritualidade cristã, brasilidade e letras contextualizadas. No Novos Acordes de hoje, vamos relembrar algumas das canções que marcaram o Cia de Jesus. Vamos também conversar com dois de seus integrantes, Enos Marcelino e Rubão Lima. Eles vão recordar neste programa a caminhada da banda, que deixou muitas saudades. Começamos o programa de hoje com Rua de Menino, música de Rubão Lima, que trata sobre a questão social das crianças e adolescentes que povoavam as cidades do país nos anos 90 e início dos anos 2000. Na época, eram chamados de meninos de rua. Havia um grupo considerável desses menores vivendo nos centros das grandes cidades, sem o amparo familiar, do governo e da própria sociedade. Essa canção faz parte do álbum Na Terra Brasilis, Rua de Menino, com Cia de Jesus.

0: Rua de Menino, com Cia de Jesus.
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2: No Novos Acordes de hoje, eu trago Enos Marcelino, que integrou o grupo Companhia de Jesus, e a gente vai bater um papo aqui. Enos, muito obrigado pela sua presença, é uma alegria receber você aqui no Novos Acordes.
3: Oi, Carlinhos, meu irmão, meu amigo, meu companheiro de tanto tempo. É um prazer muito grande estar aqui com você.
2: Enos, quando e como surgiu o grupo Companhia de Jesus?
3: Então, Carlinhos, Companhia de Jesus surgiu em 1992. A gente trabalhava um grupo, éramos 7 pessoas, trabalhávamos numa escola de música, que era propriedade de alguns desse grupo, e alguns a gente já, nós nos conhecíamos desde a infância ou adolescência e tal, outros a gente tinha acabado de conhecer praticamente, mas estávamos todos trabalhando juntos na área da música de alguma maneira, mas nessa escola de música, e também era um estúdio de gravação também. Mas todos nós já éramos cristãos, frequentávamos a igreja presbiteriana do setor sul de Anápolis, e de repente uma turma, aliás, uma parte desse pessoal tocava na noite, né? Estava tocando na noite, inclusive. Eu não tocava na noite nessa época, mas uma galera estava tocando já na noite há um bom tempo, né? E aí surgiu essa ideia, essa possibilidade, conversando mesmo ali, de a gente formar um grupo cristão de música, né? Então foi amadurecendo devagarinho, a gente buscou orar um bom tempo, né? Chamamos algumas pessoas para fazer ali uma mentoria com a gente, e orando, nos preparando espiritualmente, só depois então a gente começar a parte musical propriamente. E aí começamos a ensaiar e tal. Então foi assim que começou a Companhia de Jesus.
2: Foram quantos anos de ministério? Eu sei que vocês rodaram muito pelo Brasil e até no exterior, né? Fala um pouco pra gente, quantos anos e por onde vocês passaram?
3: Então, Carlinhos, foram muitos anos. Eu mesmo fiquei durante 12 anos, mas o grupo ainda permaneceu mais um tempo ativo mesmo, com essa galera, com parte, né, da turma que tinha começado e tal. Então, a galera toda junta, original, a gente acho que ficou uns 11 anos, uns 10 anos, eu acho. E comigo, mais uns 2 anos. Mas andamos muito esse Brasil afora. Fizemos muita turnê pelo Brasil. O Goiás inteiro, né, e o restante do Brasil. Saímos aí para outros países também. Fizemos 2 turnês nos Estados Unidos, fizemos Canadá, muitos programas de televisão por aqui, né? Fizemos Jô Soares 2 vezes, outros programas na Band e tal. Enfim, foi um tempo bom e com muita rodagem, vamos dizer assim.
2: Enos, nessa trajetória toda, vocês gravaram quantos álbuns?
3: Então, Carlinhos, eu participei de 4 gravações. Foram elas. Tô aqui buscando, né? Faz muito tempo, né? O primeiro foi o Zé, né? A gente gravou ainda em vinil. Depois fizemos também o CD, né? Compact Disc, o CD. Muita meninada nova e nem sabe o que é CD mais, né? Nunca ficou sabendo o que era, né? Mas depois veio o Reggae à Terra, foi o nosso segundo álbum. O terceiro álbum foi o Na Terra Brasilis, um álbum muito bacana. Todos eles, mas esse foi um álbum muito especial para mim. E depois fizemos o 4. O 4, curiosamente, foi um CD que a gente gravou assim. A gente já tava da galera original somente 4, né? O Paulinho já tinha saído da banda, tinha resolvido sair, fazer carreira solo, né? Vamos dizer assim. E era o quarto CD, né?

0: gente não fazia, não faria. Mas a gente tinha reggae, e acredite, nem era a maioria nos estilos, não era a maioria. Eu digo assim porque muita gente... a gente acabou ficando conhecido como uma banda regueira, né? Porque o Rubão é de São Luís, né? Maranhense, é acostumado a cantar pedra o tempo todo, né? Cantar pedra não é jogar, fazer jogo, não. É porque lá o reggae é chamado de pedra, né? Então... Mas a gente, eu nem sei, a gente era muito eclético, tinha uma diversidade enorme, mas a gente ficou conhecido como uma banda de reggae, né? Ah, aquela banda de reggae! E lógico, o Rubão, além do reggae na veia, também tinha toda a indumentária, né? Ele era o reggae em pessoa, na vestimenta também, então ficou bem conhecido assim.
1: Vamos ouvir mais uma canção do Cia de Jesus. Trazemos Braços Abertos, na voz de Paulinho Vieira.

0: Braços Abertos, com Cia de Jesus.
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0: No programa Novos Acordes de hoje, estamos recebendo aqui Companhia de Jesus. Na verdade, o grupo hoje nem existe mais, ele não está em atividade. Mas a gente conversou com o Enos no primeiro bloco e agora vamos bater um papo com o Rubão Lima, que foi o vocalista da banda por todo esse tempo. Rubão, prazer receber você aqui no Novos Acordes.
2: Prazer, Carlinhos. Muito bom estar aqui com você no Novos Acordes. E vamos bater um papo, vai ser legal aí recordar o Cia de Jesus.
0: Nesses mais de 12 anos de banda, vocês tiveram quantas formações?

0: Aliás, começa falando para mim da formação inicial e depois fala das demais formações.
1: Beleza, a gente começou como... A ideia era um ministério, então era um grupo maior, né? Tinha Betão, tinha o Armindo, que era um camarada que ele foi de uma equipe de vencedores, então ele veio com essa ideia de... A ideia não era uma banda, era a gente fazer um ministério que atuasse com pregação, com evangelismo. Então não era só fazer um som. Então, no começo tinha o Armindo, o Betão e o Holmes também estava com a gente.
0: E o que o Holmes fazia? Ele era...
1: O Holmes era do som,
0: tá,
1: né?
0: E o Betão?
1: O Betão também, ele estava na produção, no som.
0: Tá, então eles não atuavam diretamente na música?
1: Não, assim. Cantando não.
0: Quem que era cantando?
1: Assim? Ah, cantando era eu, tinha o Alisson, guitarra, o Jax, bateria, o Enos, teclado. E o Paulinho baixo e voz. Entendi. O Alisson também cantava. Então...
0: Tá. Então você era o vocalista principal.
1: Acabou virando, né?
0: Sim.
1: No começo eu cantava menos, porque todo mundo cantava, então... Mas com o desenvolver, com a cara que a banda foi levando, eu fui cantando mais músicas, então me tornei o vocal.
0: Tá. E nesse tempo todo, mais de 12 anos de ministério, tudo, vocês tiveram mudanças ou outras formações?
1: Na realidade, a gente só teve uma mudança significativa, que foi quando o Paulinho saiu. O Paulinho, depois de 10 anos, o Paulinho foi o primeiro a pedir.
0: Era o baixista, né?
1: Era o baixista. Então entrou o Fred. E o Fred fez um som bem legal com a gente. Só mais na frente, o Enos também saiu, e aí os tecladistas eram freelancers, né? Não foi, era quem pintava na época podia fazer, ou outra guitarra. Então foi assim que a banda caminhou.
0: Tá, então a grande maioria do tempo, 10 anos talvez, foram vocês cinco.
1: Sim, foi a mesma formação.
0: E como é que vocês distribuíam as funções? Quem é que compunha, quem é que arranjava?
1: O seguinte, Carlinhos, quem tinha mais músicas era eu, né? Eu sempre fui muito de composição, ainda sou, então acabava que eu que tinha mais músicas, e nos CDs você vai ver que tem mais músicas minhas. Mas o Paulinho também sempre fazia uma, o Alisson também. Então, quando a gente faz a música, eu dou um arranjo base, né? Aquela pré, né? Mas o grande arranjo, o maestro nosso, era o Alisson, que fazia toda a cara, né? E o Enos, que escrevia, e os metais, e ele também fazia essa parte de arranjos de cordas, metais, teclados. Mas o grande maestro nosso era o Alisson, que é bem versátil.
0: E quem? Alguém cuidava da parte administrativa?
1: Parte administrativa era o Jax.
0: Porque tem o Jax e o Paulinho aí, que você ainda não mencionou. Não,
1: o Paulinho era mais... cantar mesmo e fazer brincadeira, entendeu?
0: trazer alegria.
1: A alegria da turma era o Paulinho, cara. Era uma piada atrás da outra. Mas o Enos, o Jax, foi que ficou mais tempo com a parte de contatos e agenda. O Enos ficou um tempo, mas a maior parte foi o Jax.
0: O Rubão, você, como compositor, a gente percebe nas letras, vocês trabalhavam muito com temas sociais, né?
1: Uhum.
0: Sob uma perspectiva cristã, é claro.
1: Isso.
0: A gente vê, por exemplo, músicas como a gente tocou aí, Rua de Menino, né?
1: Rua de Menino.
0: Que falava sobre uma temática muito forte nos anos 2000, anos 90, anos 2000.
1: Anos 90,
0: que é menino da rua, né?
1: Menino de rua.
0: Tinha até, haviam cunhado, inclusive, esse termo aí, né? Menino de rua, né? Tinha questões ambientais, como a Amazônia, e a gente vê também outros trabalhos que vocês, outras músicas, vocês trabalhavam com questões sociais. Da onde veio isso? Porque não era típico da igreja trabalhar essa temática.
1: Carlinhos, eu sempre gostei desses temas, né, de olhar para fora, né, olhar, pensar diferente, cantar a natureza, como eu venho do Maranhão, e eu morei grande parte no interior do Maranhão, então a gente convivia com o rio, com as dificuldades, com o sertanejo. Então esse olhar me inspirava e me inspira para compor esses temas. Fusca 69, por exemplo, é a realidade do retirante, né? Só Deus pode mudar esse país. Vou falando de injustiças, o ser humano, também falo sobre... A música Ser Humano fala sobre isso, a música Zé é um tema também interessante. Então eu trabalho esses temas todos.
0: Legal, muito bom. E agora uma pergunta que acho que muitos teriam para te fazer. Por que que o Companhia terminou? Companhia de Jesus, uma banda tão expressiva que rodou tanto pelo Brasil, por que ela terminou? E existe alguma possibilidade de vocês se reunirem, se reencontrarem para alguma coisa nova?
1: Bom, a banda... Eu acho que as bandas vão parando porque vão cansando, né? Eu acho que repete a situação. Depois de 10 anos... Uns estão animados, poucos estão animados para pegar a estrada e ir daqui para São Paulo parando e cantando, o outro fala... Não,
0: lembrando que vocês viajavam numa Kombi, né?
1: Viajávamos numa Kombi, fomos até o Paraná, Santa Catarina, numa Kombi, parando... Enfim, então vai mudando o perfil e tem a questão de família, né? Como a família encara. Então, realmente, é o desgaste da estrada mesmo. Mas nada de desavença... E a gente acabou gravando um DVD que ainda está ainda dá para ser trabalhado. Mas
0: isso foi... depois do grupo já ter terminado.
1: Depois preparado. Do grupo ter, fizemos o 30 anos de companhia. Então, voltar para tocar, eu não vejo possibilidade. Talvez um evento específico, a gente se junte e faça um som de novo. Eu acho que, por mim, seria legal voltar com a turma, fazer uma brincadeira aí.
0: Legal.
1: Matar a saudade da turma e da gente mesmo.
0: É isso aí. Rubão, muito obrigado pela participação de você, sua e do Enos, né, no programa de hoje. A gente está muito feliz de relembrar o trabalho, a obra musical do Companhia de Jesus.
1: Beleza, Carlinhos, eu que agradeço. E prazer conversar com você. E estamos aí para somar. Um abraço.
0: E vamos de reggae, com Cia de Jesus. Nesta canção, Rubão Lima conta a história do primeiro mártir da igreja cristã, relatada em Atos 7, Estevão, com Cia de Jesus.

Estevão, concia de Jesus. No programa de hoje, relembramos o grupo Cia de Jesus, que fez história na música cristã brasileira. O vocalista da banda, Rubão Lima, segue em carreira solo. Os demais, Enos Marcelino, Alisson Mendes, Paulinho Vieira e Jaques Silva, todos excelentes instrumentistas, seguem igualmente em suas jornadas musicais, gravando, acompanhando artistas e levando a boa música aos quatro cantos do país. É possível encontrar alguns de seus trabalhos mais recentes nas plataformas de streaming e na internet. E assim, encerramos esta edição. Voltamos a nos falar na próxima. E eu te espero. Novos Acordes é um programa da RTM Brasil em parceria com a editora Ultimato. Um grande abraço e até a próxima.

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1: Transmundial e a Hora de Brasília, 9 horas.
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4: Olá, querido ouvinte da RTM Brasil, vamos começar mais um diário de viagem, juntamente com você, toda a tua casa, e a gente continua contando as nossas histórias, né? É sempre bom poder dividir com você aquilo que Deus sempre fez na trajetória da nossa vida. Isso é muito, muito bacana, isso é muito bom, né? E eu tô aqui com os meus botões relembrando há muitos anos atrás, lá em Manaus, quando o Milad foi ali pela primeira vez, nós encontramos uma pessoa que era um irmão em Cristo, não conhecido, e esse irmão se aproxima da gente e fala: olha, eu tenho algumas composições, vocês não queriam ouvir? Ele grava uma fitinha pra gente, e nessa fitinha ele coloca várias músicas. E eu trouxe essa fitinha pra São Paulo, nessa época eu já morava em São Paulo, e ela ficou guardada por um certo tempo, né? E a gente, quando foi preparar um disco chamado Recomeçar, a gente estava procurando músicas, né, para fazer parte desse cast, desse disco. Aí a gente depara com uma canção nessa fitinha que era muito bacana, muito bonita. E essa canção chama-se Escritos na Areia. E eu lembro que a gente tentou fazer um bom arranjo, tentou dar uma boa interpretação nessa canção, e a gente gravou junto com outras canções também bonitas, né? Mas essa pessoa era simplesmente o Estênio, que era praticamente não conhecido no meio musical, no meio dos compositores. Era ele que tinha dado essa fitinha pra gente, lá em Manaus. E a gente não gravou só essa, mas gravou outras também que ele tinha deixado ali nessa fita, que foi o Rei Uzias, uma música muito bonita dele e do Vavá também, que é Dia Feliz, e assim por diante. Mas eu queria que a Marlene falasse um pouquinho sobre essa canção e sobre o disco Recomeçar, que foi assim um trabalho que a gente fez logo que o Milade terminou, e a gente realmente tentou recomeçar nossa vida de casal, Wes e Marlene. E eu passo então a palavra para ela agora.
5: Olá, querido ouvinte, que alegria estar de volta, hein, para mais um diário com as nossas peripécias, nossas experiências. História é aqui mesmo, com Wesley e Marlene, viu, gente? Olha, Wesley falou aqui da gente, o casal foi recomeçar, mas quero deixar claro aqui, o ministério que foi recomeçar, o casal desde... Nós somos casados 79, desde, né? Dezembro de 79, graças a Deus, estamos aí firme, né? Seguimos firme, né? Pela graça e orientação do Pai, Deus vai nos sustentando, firmando os nossos passos, né? Então, gente, essa música, eu acho, eu paro para ouvir essa música. Esses dias eu estava no carro, então o nosso carro tem um CD que toca ali, e eu nem sabia que estava esse CD lá, Recomeçar. E chegou a vez dessa música, chamada Escritos na Areia. É muito interessante a forma como o Estênio fez, ele contou uma história, Escritos na Areia. Jesus rabiscava, né? Quando chegou uma multidão e foi arrastada para o meio da roda uma mulher flagrada em pleno adultério. E chegaram e levaram essa mulher para Jesus, eu complementando aqui. Mas eu acho interessante que Jesus estava no templo ensinando as pessoas, e os fariseus e ali os sacerdotes, os fariseus, levaram uma mulher flagrada em adultério na presença de Jesus. Jesus estava sentado. A Bíblia fala que ele se inclinou. Ele se inclinou para ver aquela mulher, ela estava de pé, eles colocaram ela de pé na frente, todo mundo para acusar, né? Então foi linda. E aí essa música, vocês devem saber, já devem ter visto isso no capítulo João, do Evangelho de João, né? Do capítulo de 1 a 11, essa história. Então, é muito lindo, eu acho que vale a pena você conferir, ouvindo a música, essa bela história com um final feliz, né? Porque ali, na verdade, os religiosos, os fariseus, eles queriam ter algum argumento para acusar Jesus, né? Para acusar. E ali poderia ter, naquele momento, um desfecho muito ruim, aquela mulher ser apedrejada, Jesus também, sei lá o que poderia acontecer naquele momento, né? Mas Jesus, ele diz uma palavra ali, uma frase que toca o coração de todo mundo, porque ele estava ali ensinando. Ele estava como mestre ensinando.
4: Uma frase chave,
5: como ele diz, o que não tiver pecado pode começar atirando a primeira pedra. Então ali Jesus deu uma lição de reflexão interior para mostrar para todos que ninguém é melhor do que ninguém, que aqueles homens que estavam ali eram adúlteros também, com certeza, porque só de pensar em ficar com uma mulher ou vice-versa, já tinha cometido esse adultério, né? Então foi lindo o desfecho. Mas eu acho que agora, né, Wes, vale a pena ouvir essa linda canção gravada no disco, no álbum Recomeçar, que você pode ver, ouvir depois aí pelas plataformas,
6: Spotify,
5: outras plataformas. É só digitar o álbum Recomeçar com Wesley e Marlene, tá? Aí vai aparecer todas as músicas, aí você vai escolher a música que você quer ouvir. Essa música chama-se Escritos na Areia. Wesley, a gente regravou essa música no DVD Eterna Canção?
6: Sim, a gente regravou com o Estênio presente, né?
5: Ele cantando com você,
6: ele cantando, né? Comigo no DVD Eterna Canção. Mas nós vamos ouvir do CD original Recomeçar. Vamos ouvir então Escritos na Areia.

0: Você ouviu aí na interpretação de Wesley a canção Escritos na Areia. Amados e queridos, eu queria dizer ainda para você que gostaria de ter-nos na sua igreja, o mês de outubro e novembro, nós temos ainda alguns espaços na nossa agenda. Se você desejar, entre em contato conosco.
1: O que o Wesley Marlene faz quando vai a uma igreja, Wesley? Fala para o nosso ouvinte, que ele quer saber o que a gente faz.
0: A gente ministra louvor, a gente fala dos ministérios da Rádio Transmundial, a gente dá o nosso testemunho e assim por diante. Então, basta você ligar para... Aliás, basta você entrar na internet, no nosso e-mail wesleymarlene@hotmail.com, deixar seu telefone e logo depois a gente vai entrar em contato com você e a gente acerta a nossa ida até a tua igreja, tá bom? Nós estamos terminando então mais esse diário de viagem com Wesley e Marlene. Um abraço a todos e até o próximo programa.
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juntos, né, queridos? Para concordarmos que de fato o Senhor nos tem feito um, para que o mundo veja, para que a sua glória seja refletida através de nós, caminhando.

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3: Cristo separa o lixo do coração e abre a casa para Deus. O coletor de lixo leva aquilo que já não serve. O maligno usa suas escolhas enganosas para produzir lixo de pecado na sua casa, na sua vida. Cristo chama você ao arrependimento. Ele restaura e reconcilia você com o Pai. Vinde a mim, diz Jesus. A Bíblia mostra a paciência divina. Em Nínive, Deus advertiu antes do juízo. O povo ouviu e recebeu misericórdia. Jesus recebeu pessoas quebradas, mas não chamou o pecado de virtude. A mulher acusada ordenou que não continuasse naquela vida. Deus compreende nossas fraquezas, mas não abandona sua santidade. Ele oferece tempo para o arrependimento. Cristo separa o lixo do coração e abre a casa para Deus. Agora, olhe para dentro de sua casa. O que você coloca na porta? Arrependimento ou aquilo que incomoda a sua reputação? Arrependimento entrega o pecado a Cristo. Orgulho tenta escondê-lo. O Espírito Santo convence do pecado, da justiça e do juízo. Não é força, é Deus chamando você pela verdade. Quando Cristo ocupa o lugar de Senhor, começa a limpeza. É uma vida que rejeita o pecado e obedece a Cristo. Cristo separa o lixo do coração e abre a casa para Deus. Só Cristo, pelo que diz e faz, separa o lixo do coração e abre a casa, a sua existência, para a comunhão com Deus Pai. Haverá juízo. Todos comparecerão diante de Deus. Jesus chama, venha a mim. Não adie a sua decisão. Coloque diante de Cristo aquilo que precisa ser abandonado. Receba perdão, nova vida e reconciliação com o Pai. Lembre-se, Cristo chama para a comunhão. Hoje é tempo de arrependimento. Confessar é colocar seu lixo na porta, diante de Cristo. Somente Ele pode levar e abrir a sua existência para a comunhão com Deus Pai.
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0: 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Transmundial e a Hora de Brasília, 9 horas e 30 minutos. 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
7: Olá, seja bem-vindo ao Missão Notícia desta semana. Eu sou Lucas Meloni, produtor e apresentador deste programa que, você sabe, embarca nas novidades e nas principais temáticas do meio missionário brasileiro e mundial.
8: Nesta semana no Missão Notícia, eu converso com a Rebeca Rubeck, que é missionária em Santarém, no Pará, desde 1982, ao lado do marido Jeff, e eles plantaram mais de 600 igrejas na Amazônia brasileira, de forma em parceria, né? Um trabalho em parceria com a Igreja Paz. E nós vamos falar com a Rebeca hoje para ela falar um pouquinho sobre esse trabalho desenvolvido que busca capacitação, desenvolvimento e apoio espiritual às pessoas da região Amazônia. Rebeca, seja muito bem-vinda aqui ao Missão Notícia. É uma alegria falar com você.
9: Muito obrigada, Lucas. Para mim é uma honra muito grande estar aqui com todos vocês que estão me ouvindo. É uma honra muito grande. Nós sabemos que nós temos um chamado tão especial de sermos mesmo testemunhas de Jesus. E para nós é uma honra de poder compartilhar o que Deus está fazendo aqui na Amazônia.
8: Muito legal. Rebeca, uma coisa muito peculiar a história do seu nascimento, né? Eu sei que até na descrição lá do trabalho que você e o Jeff realizam em Santarém, lá na página da Past Church, tem a informação de que você acabou nascendo fora do prazo calculado pelos seus pais, que estavam de viagem marcada para o Brasil, né? Seus pais lá nos Estados Unidos planejando vir para o Brasil. Como é que essa mudança no cálculo da data do parto acabou influenciando esses planos de viagem? Explica pra gente.
9: Tá bom, realmente o que aconteceu, que meus pais sentiram, né, o chamado missionário e tinham sentido que Deus já tinha aberto as portas para eles virem para o Brasil. Então eles moravam lá no centro dos Estados Unidos, em Illinois e Indiana. E aí eles então foram até Miami com a data já, com as passagens compradas de Miami, então para vir para o Brasil. E chegaram em Miami, estavam apenas hospedados em um hotel. Minha mãe, meus pais já tinham, a minha irmã mais velha, a Ângela, tinha 7 anos, o Lucas, 6, o Timóteo, 1 ano, e minha mãe estava grávida de mim. E naquele tempo, os voos eram, não tinha avião a jato, né? Levava 30 horas o voo de Miami até São Paulo. Então eles, porque ficava parando e reabastecendo. Então meus pais pensaram assim, olha, seria mais fácil viajar, né? Dessa viagem tão longa, minha mãe achou que seria mais fácil grávida do que com bebê recém-nascido. Então planejaram que eu nascesse aqui no Brasil. Mas aí, no dia que chegaram em Miami, estavam hospedados apenas num hotel, iam pegar o voo na próxima manhã. E naquela tarde, a minha mãe começou a sentir dor. E então meu pai procurou, achou um médico, e o médico examinou minha mãe e falou assim, olha, esse bebê não vai esperar vocês chegarem no Brasil, não. E aí, justamente naquela madrugada, no dia que eles iam pegar o voo para vir para o Brasil pela primeira vez, eu nasci. E aí atrapalhou totalmente os planos deles, porque eu precisava de visto, de passaporte. Então, mas a minha avó, tinham uma casa de inverno na Flórida. Então, meus pais ficaram lá nessa casa por quase 2 meses, enquanto eles conseguiram toda a documentação e o repouso, né, para minha mãe, para poder, então, virem para o Brasil. Então, 70 anos atrás, este ano completou 70 anos que eles vieram em março, né, de 82.
8: Rebeca, queria que você falasse um pouco sobre as suas lembranças e as histórias que você guarda da sua infância no Brasil, ajudando os seus pais nesse trabalho pioneiro na plantação de igrejas nessa região amazônica. Quais são as principais recordações que você carrega?
9: Então, agora com meus pais, porque nós começamos, eles primeiro mudaram para Campinas, onde eles estudaram português por 1 ano, mas aí mudaram para Belo Horizonte. Moramos em Belo Horizonte, então, por 10 anos. E ali, então, foi onde eles estavam plantando igrejas. E eu, como criança, eu sempre só lembro muito de estar super ativa com minha mãe, ajudando com as salas das crianças, né, com os kids. Mas sempre meus pais nos envolveram muito no ministério. Nós, os filhos, éramos parceiros deles. Então, aí, quando eu tinha, então, 11 anos de idade, mudamos para Goiás, e lá também estávamos plantando igrejas. E então, sempre foi um envolvimento mesmo nosso com eles. A gente sempre ia com meu pai evangelizando. O que Deus usou muito, que nós participávamos sempre com ele, era que meu pai comprou um grande projetor para mostrar filmes sobre a vida de Jesus. E naqueles dias, as pessoas, muitas não tinham televisão ainda nas suas casas, então meu pai mostrava esses filmes nas praças públicas. E aí, depois ele convidava as pessoas para receber Jesus, para receber oração, para qualquer coisa, pegava então, anotava os nomes deles, e aí, e o endereço, e durante a semana visitava-os, até então começar uma igreja no lar. Então nós sempre participávamos com ele, né? Passando, a gente ia de casa em casa dando folheto e convidando para assistir o filme, e aí depois também durante a semana nós também íamos com ele quando dava, né? Para a gente ir com ele também para visitar as famílias. Então sempre foi muito participativo, tanto que nós, filhos, todos, recebemos Jesus como crianças e ficamos também apaixonados pela obra missionária. E tanto que todos 5 filhos, né, se tornaram missionários.
8: A gente vai falar um pouco também sobre esse aspecto da família ter abraçado a obra missionária também, mas eu queria ouvir de você como é que foi a sua experiência na escola da Missão Novas Tribos. Não sei se foi no primeiro contato que você teve de forma mais direta, missional com a Bacia Amazônica ou não? Como é que foi esse tempo se preparando na Missão Novas Tribos?
9: Tá. Então, quando nós mudamos para Goiás, tinha naquele tempo uma escola da Missão Novas Tribos em Goiás, numa cidade bem pequena chamada Vianópolis. E foi lá, então, que nós estudamos, os filhos. E eu estudei lá do 6º ano escolar até terminar o high school. Mas 1 ano, para o meu 10º ano, eu e o meu irmão Timóteo fomos e estudamos na escola da Missão Novas Tribos em Puraquequara, lá próximo de Manaus. Então estudamos também lá por 1 ano na Amazônia. Mas o resto dos anos foi na escola da Missão Novas Tribos em Vianópolis. Mas essa experiência para nós foi uma experiência muito positiva. Tínhamos muitos colegas, todos também, todos os alunos eram filhos de missionários. Então, a escola era toda em inglês e os nossos professores todos eram missionários. Então, foi um tempo muito, muito especial. A gente, primeiros 2 anos, nós moramos em casa, meus pais moravam em Vianópolis, então nós não estávamos no internato. Mas depois, do 8º ano até terminar o high school, ficamos no internato e realmente nós amamos, era muito legal, era onde tudo acontecia e fizemos muitas amizades. Foi um tempo muito, muito especial. Eu tenho uma memória muito especial de uma sala, uma vez, o meu professor lá. Nossas aulas, os alunos, eram pequenas as classes, né? Máximo 5, 6 alunos. Mas nós tínhamos um professor que era fácil a gente distrair da matéria. Eu não me lembro a matéria, se era história ou geografia, eu não me lembro a matéria, mas eu sei que o nosso objetivo todo dia era de distraí-lo do assunto. E um certo dia nós começamos a falar sobre chorar. E aí ele falou assim, eu posso chorar a hora que eu quiser. E quando ele falou isso, nós então pensamos, bom, vamos distraí-lo do assunto, vamos lá. Aí nós pedimos para ele, nós queremos ver o senhor chorar. Com isso, ele baixou a sua cabeça e com poucos segundos, ele levantou o seu rosto e as lágrimas estavam descendo no seu rosto. E o que ele falou marcou a minha vida. Ele falou, é só eu lembrar das pessoas que nunca ouviram falar de Jesus. Estão morrendo e indo para o inferno. Esse homem chorou lá na nossa frente. Eu lembro que aquilo me tocou tão profundamente. Eu também comecei a chorar. E eu falei, Deus, me dê também uma paixão pelas almas perdidas, igual o Mr. Sun. E realmente, eu tinha visto essa mesma paixão sempre nos meus pais também. Quando meu pai pregava e toda vez que ele falava sobre o inferno, ele começava a chorar. E eu creio que foi isso que ele passou para nós, os filhos, né? Essa paixão por Jesus e por essa causa tão nobre que nós temos, né? Que nos fez também querer sermos também missionários.
8: Muito interessante, muito legal essa história, Rebeca. E voltando um pouquinho para a questão da sua infância, eu queria que você falasse um pouco sobre como as dificuldades, os desafios dessa época da sua vida, quando você observava os problemas e as situações pelas quais os seus pais passavam, como isso ajudou a moldar a sua própria fé e também o seu chamado missionário.
9: Então, realmente, para mim, eu achei a minha vida sempre muito legal, sabe? Assim, meus pais sempre nós, uma coisa assim, porque uma coisa que eu vi muito com outros missionários,

0: financeiramente. Mas então, meu pai era agricultor naquele tempo e ele viu propaganda na televisão que dizia que o Brasil exportava café. Então, meu pai pensou assim, ah, eu posso então ter uma plantação de café e assim manter a minha família e ser missionário ao mesmo tempo. Então, foi assim que ele até escolheu o Brasil. Mas ele chegou aqui no Brasil e realmente até chegou a comprar uma grande fazenda. Mas aí Deus abençoou os negócios deles lá no exterior e também tocou nos corações de amigos e família que mandaram ajuda financeira. Então, nós nunca passamos necessidades financeiras. Sempre nós vimos Deus suprir tanto. E até a história até do meu parto, porque eu nasci, né, tão de repente lá em Miami, mas quando meu pai foi pagar o médico pelo meu parto, o médico não cobrou nada. E pro meu pai foi uma confirmação tão grande que Deus sempre proveria. E ele viu mesmo e sempre nos mostrou que quando a visão é de Deus, a provisão também é de Deus. Então, assim, a nossa vida, a minha infância, nós nunca tivemos, assim, problemas financeiros. E isso eu acho que muitas vezes para muitos missionários é um grande desafio. Mas nós sempre vimos Deus prover de maneira, assim, sobrenatural e sempre tínhamos o suficiente. Meus pais sempre escolhemos sempre a viver uma vida simples, muito econômicos, mas nunca faltou nada. Então, esse desafio a gente não teve, né, para a glória de Deus. Mas o que talvez foram os desafios maiores que eu vi o meu pai passar foi, às vezes, de ver pessoas converterem, virem para Jesus, e aí ele contando com eles, treinando-os para serem líderes, e às vezes aí a pessoa, né, desviando, e assim, a importância mesmo de treinar e levantar líderes, né, fazendo discípulos de Jesus. Então, isso foi muito importante para nós, e nós vimos meus pais sempre investindo muito nas pessoas e fazendo discípulos de Jesus. E assim, tanto que eles abriam as igrejas e aí já entregavam para a liderança brasileira. Abriam e treinavam líderes locais e entregavam então as igrejas e aí já iam e abriam outras. Então, assim foi que eles faziam, sempre plantando igrejas, mas treinando líderes locais e entregando então a responsabilidade para eles. Então foi assim, essa parte foi o maior desafio, mas foi para nós vimos como quando a gente persevera mesmo e faz discípulos de Jesus e elas são convertidas mesmo, né? Não só fazem aquela decisão emocional, mas sim convertidas. Aí nós vemos que Deus tem e está até hoje, né, levantando grandes líderes que podem então assumir os trabalhos e até eles mesmos saírem e plantando novas igrejas, que é o que tem acontecido tanto aqui na Amazônia, né? Foram os novos líderes que são levantados, então eles então já vão e reproduzem as igrejas se multiplicando.
1: Rebeca, você tem uma formação como enfermeira. Eu queria que você falasse um pouco de que forma essa formação ajudou no seu trabalho prático no campo missionário.
0: Sim, então, eu tive uma experiência em que, como adolescente, lá no interior de Goiás, e que eu senti um chamado mesmo de missionário de Deus para ser uma enfermeira. Então, quando eu fui para os Estados Unidos, fiz primeiro teologia, depois eu fiz enfermagem, e realmente foi o que Deus usou muito aqui na Amazônia. Quando nós começamos aqui, então o Lucas, o meu irmão, que era o líder aqui, ele falou assim, olha, Rebeca, nós queremos abrir as comunidades para o evangelho através da área de saúde. E a carência era muito grande. Então, nós conseguimos um grande barco e nesse barco, então, a gente ia para as comunidades e atendia o povo, né? Passava o dia todo atendendo o povo. Eu comprava muito remédio. Naquele tempo a gente importava lá da Alemanha muito remédio e aí conseguimos então atender

0: muito povo. E assim, durante o dia, atendia a parte física e à noite, então, fazíamos os cultos evangelísticos. E ficávamos, então, na comunidade até que várias pessoas se converteram e um deles oferecessem a sua casa para a gente começar a igreja no lar, né? Então, plantando assim a igreja. Aí, então, foi assim que nós usamos tanto a área de saúde para plantar, né? Para abrir as portas para a plantação das igrejas aqui na Amazônia.
1: Rebeca, como era a rotina de viajar de barco com os filhos de vocês para atender as comunidades ribeirinhas nas partes mais remotas da Amazônia? Conta pra gente um pouco dessa experiência.
0: Sim, então, nós optamos para fazer o homeschooling, né, para que os nossos filhos pudessem ir comigo, né, no barco. Então, enquanto eu atendia, eu sempre ajudava, eles levavam os livros, eles sabiam o que eles tinham que fazer nas suas escola, e aí eu atendia as pessoas e eles faziam seus estudos. Quando eles precisavam de alguma ajuda, eles iam comigo, eu parava e ajudava, e aí continuávamos. Então, eles faziam homeschool até no barco mesmo, e se fosse uma viagem mais curta, eles sempre tentavam trabalhar adiantado em casa para que eles não precisassem estudar no barco, mas muitas vezes tinham que estudar no barco. Então, foi assim, foi uma experiência muito boa, porque os nossos filhos aprenderam a amar essa vida, assim, essa vida simples, né, que a gente dormia em rede no barco, tomávamos nosso banho no rio. Nós tínhamos banheiros no barco, mas eles sempre queriam tomar os banhos sempre só no rio mesmo, e assim aprenderam a nadar bem pequenos. E então foi assim, uma vida de muita, para eles, eu sempre procurei fazer com que a viagem missionária fosse para eles uma aventura, né? Para que eles vissem assim, uau, falava para eles, é só essa vida que nós levamos, é só para milionários e missionários, né? Que a gente pode estar saindo no barco, dormindo em rede, e tomando banho no rio. Então, para que eles achassem que isso fosse sempre muito gostoso. E a gente fizesse mesmo uma coisa muito divertida. Eles também nos ajudavam, às vezes reuniam as crianças, outras pessoas da igreja iam conosco, reuniam as crianças, meus filhos ajudavam também lá. Às vezes até comigo também eles ouviam eu atendendo o povo, e eles sabiam, se eles ouviam eu falar assim, a criança tá sem fome, tá emagrecendo, ou tá com uma barriga grande, eles sabiam que eu ia passar remédio para vermes, eles já pegavam remédio para vermes, já contavam e colocavam numa sacolinha para entregar para as pessoas. Então, eles sempre se envolveram muito conosco, mas ao mesmo tempo estudaram. Então, foi assim, uma rotina muito gostosa. Eles chegaram a amar missões, tanto que todos queriam ser missionários, e para a glória de Jesus, todos se tornaram missionários também.
1: Muito bem, vamos entrar inclusive nessa temática agora, né? Você já respondeu como você e o Jeff conseguiram transmitir essa paixão missionária para os filhos. E eu queria ouvir de você como você se sente quando você vê os filhos servindo ministerialmente entre Brasil e Japão, né?
0: Sim. Sim, para nós é uma alegria muito grande, né? Porque Nós temos três filhos que são missionários, né, com suas famílias no Japão, e a nossa uma filha mora em São Paulo, também com a Paz Church, ela e a sua família, seu marido e os filhos. E então, para nós é uma alegria muito grande para ver que esse legado que começou, né, com meus pais e todos nós, os cinco filhos, nos tornamos missionários, pastores, e agora também, né, os netos dos meus pais também, todos se tornaram também missionários evangélicos, pessoas que estão servindo a Jesus. E agora, para ver até os nossos netos também, né, servindo ao Senhor, para nós é uma alegria muito, muito grande.
1: Muito bem. Rebeca, para quem quiser acompanhar um pouco mais o trabalho de vocês, tem alguma rede social, alguma forma de contato para acompanhar mais todo o atendimento missionário que vocês realizam aí em Santarém?
0: Sim, nós temos, né, as redes sociais, tem a Paz International, que é o nosso Instagram, e também o site, né, o nosso site é pazinternational.org, que também fala bastante sobre o nosso trabalho e como podem entrar em contato conosco.
1: Muito bem, nessa edição do Missão Notícia, eu tive a alegria de conversar com a Rebeca Rubeck, missionária em Santarém, no Pará, desde 1982, ao lado do marido Jeff, e eles têm trabalhado com a Paz International na plantação de mais de 600 igrejas na Amazônia brasileira. Rebeca, muito obrigado por falar com a RTM Brasil.
0: Muito obrigada, Lucas. Foi uma honra. Deus abençoe você.
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3: Uma das obras mais conhecidas de C.S. Lewis é Cartas de um Diabo a Seu Aprendiz. O livro narra, de forma irônica e bem-humorada, a troca de correspondências entre um demônio experiente e o seu sobrinho, ensinando a afastar as pessoas de Deus. Os conselhos vão desde manipular emoções até plantar dúvidas e influenciar escolhas. No fundo, mostram como pequenas mentiras podem, aos poucos, nos afastar da verdade. Eu sou Renata Teodoro, coordenadora de comunicação e produção da RTM Portugal e colunista do Perspectivas. Hoje em dia, existem muitos filmes contados a partir do ponto de vista do vilão. Você certamente conhece algum deles. Malévola, por exemplo, apresenta uma nova versão da personagem que conhecíamos como a Bruxa de A Bela Adormecida. Cruella faz o mesmo com a vilã, que queria transformar os 101 dálmatas em casacos de pele, explicando o que a levou a se tornar quem ela é. Também há séries como Dexter, que acompanha um especialista da polícia que leva uma vida dupla como serial killer, e Breaking Bad, que mostra a transformação de Walter White, um professor de química que, depois de descobrir um câncer, entra para o mundo do tráfico de drogas e acaba se tornando exatamente aquilo que antes condenava. Um dos meus filmes favoritos, O Casamento do Meu Melhor Amigo, conta a história de uma mulher que descobre que seu antigo amigo vai se casar. Ao perceber que está apaixonada por ele, ela decide impedir de todas as formas o casamento e acaba se tornando, na prática, a vilã da própria história. Odeio admitir isso, mas passei boa parte do filme torcendo por ela. Mas sabe o que todas essas histórias têm em comum com a nossa realidade? Todos esses personagens foram corrompidos, assim como nós. Deixemos de lado os exemplos fictícios e vamos olhar para alguns exemplos reais da Bíblia. No Éden, Adão e Eva foram enganados pela serpente, que misturou verdades com mentiras para fazê-los duvidar daquilo que Deus havia dito. E no Novo Testamento, Judas permitiu que a ganância dominasse seu coração e o conduzisse à traição de Jesus. Agora, olhe quem não se tornou o vilão da própria história. Ele mesmo, Jesus Cristo. Depois de jejuar 40 dias no deserto, Jesus estava cansado e com fome quando foi tentado pelo diabo. Satanás então tentou fazê-lo duvidar das palavras de Deus e distorceu a verdade para levá-lo à desobediência. Mas Jesus fez algo diferente. Não acreditou na mentira e nem entrou em debate com ela. Quanto mais você aceita o engano, mais difícil fica reconhecer a verdade. Afinal, nós vivemos aquilo que primeiro aceitamos na nossa mente. Por isso, se é algo que precisa ser vigiado, não é apenas aquilo que o diabo pode fazer. É, acima de tudo, o seu próprio coração.
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1: Nós ficamos por aqui com a Missão Notícia. Semana que vem a gente retorna com muito mais conteúdo bacana. 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Você pode ouvir também em podcast nas principais plataformas digitais. É só ir lá no agregador da sua preferência e buscar por Missão Notícia. Se quiser sugerir uma pauta, você pode entrar em contato comigo. O meu e-mail aqui na RTM é lucas@rtmbrasil.org.br. Eu agradeço pela sua companhia e até a próxima edição.
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2: 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Transmundial e a Hora de Brasília, 10 horas.
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3: Olá, estamos ao vivo no Atletas no Ar com o nosso querido produtor e apresentador, Louvi Henrique.
6: Ali, Moab estender as mãos como faz o nadador para nadar. Mas o seu orgulho será abatido, apesar da habilidade das suas mãos. Confere lá em Isaías 25:11. Está no ar mais um programa Atletas no Ar. E hoje um programa pra lá de especial. E comigo ela, a motoqueira fantasma, que aí está a caráter, a integrada Renata Burjato. Fala, integrada.
3: Fala, fera. Fala, ouvintes. Muito bom estar aqui junto com vocês para falar hoje de um esporte que eu gosto muito, natação, algo que faz bem tanto para a saúde física quanto mental. A gente vai falar dos benefícios desse esporte, um dos mais completos de todo, pensando em questão cardiorrespiratória, pouco impacto e ainda a sensação boa que a gente sai depois de uma nadada, né, turma? Então, se você gosta de esporte, vem com a gente.
7: gente para conversar sobre natação, conhecer um pouco mais da vida da Sara Mark, uma nadadora profissional, e ela que também é jovem, vai contar dos desafios, né? Entre braçadas e sonhos, os desafios de ser uma nadadora. Então, vamos recepcionar a Sarinha?
6: É com muita alegria que está conosco aqui hoje Sara Mark. Entre braçadas e sonhos, o desafio de ser nadador. Antes de mais nada, Sarinha, nós queremos te agradecer pela sua disponibilidade, por estar aqui conosco. Estamos muito felizes, porque eu sei que daqui a alguns anos, este será um dos programas mais ouvidos, porque eu sei que você estará aí representando o nosso Brasil. Eu creio nisso, então... Para nós é uma alegria muito grande. Então, entre braçadas e sonhos, o desafio de ser nadadora. Sarinha, como tudo começou?
8: Começou quando era bem pequenininha e aí tinha asma, então meus pais falaram assim, vamos colocar na natação. Comecei a nadar, comecei a treinar e gostei muito. Então, ele falou assim, não, vamos que tal competir. Aí foi quando entrei no Centro Olímpico, comecei a nadar na raia livre. Entrei no Centro Olímpico, comecei a treinar. Aí entrei no São Paulo e agora estou no São Caetano.
7: Gente, eu acho demais o jeito de Deus fazer as coisas, né? Porque a princípio que parece algo ruim na nossa vida, né? Que veio através de uma doença, da asma, dá uma grande oportunidade para você focar e fazer disso não só algo que te ajude na tua saúde, mas que seja agora teu sonho, tua vida, tua rotina, né? E aí, Sarinha, não tinha ninguém que nadava em casa? Foi, assim, mais conselho médico? Você foi a primeira nadadora da família? Como que é isso?
8: Eu fui a primeira nadadora da família, até então a tinha gente que jogava de futebol, meu primo,
7: que legal.
8: Mas até então ninguém tava nadando ainda, aí eu entrei e comecei a nadar.
6: Então já fala um pouquinho sobre quem é a sua mãe, quem é o seu pai, quem é a sua mãe?
8: Oh, sim, minha mãe é muito importante pra mim, minha mãe que tá sempre me ajudando com a alimentação, me dando conselhos, porque querendo ou não é um esporte muito competitivo, então vai ter momentos que a gente vai ficar meio triste, minha mãe tá sempre do meu lado pra me ajudar, meu pai me ajudando a levar pros treinos, corrigindo algumas coisas, assistindo minhas competições, yeah. Apontando, ó, que a gente pode melhorar, que tá bom, sempre me ajudando muito.
6: Mas e o nome da sua mãe?
8: O nome da minha mãe é Carla, o nome do meu pai é Cristiano.
7: Ah. Que legal, eles estão com a gente aqui, turma. E, ó, se você está só ouvindo a gente através do site ou nos acompanhando pelo aplicativo, hoje é dia de você correr lá para o YouTube, @RTM Brasil no YouTube, para você ver a linda Sarinha com esse sorriso lindo que ela tem. Conta para os ouvintes, quantos anos você tem então e há quantos anos você já está nadando, Sara?
8: Eu tenho 13 anos e eu comecei a nadar com 4, 5 anos. Faz bastante tempo que eu nado.
7: E assim, mais profissionalmente, né? Então, você falou que você entrou pro São Paulo, certo? Foi o primeiro clube?
8: Primeiro foi o Centro Olímpico, que aí sim eu comecei a competir lá no Premirim.
7: Sim.
8: Aí eu tive minha primeira competição, gostei muito, e aí eu falei, não, vamos continuar competindo. Aí eu continuo até hoje.
7: Que legal. E aí, assim, dos 4 nados, né? Porque você entrou, aí você já foi aprendendo todos, qual que você mais gosta, qual que você se destaca mais?
8: Assim, que eu me lembre, eu comecei a aprender a nadar crawl, depois aprendi a nadar costas, peito, depois comecei a nadar borboleta. Assim, o meu nado preferido é o borboleta, nunca vou largar, porque é sempre muito bom.
6: E mediante aos estilos, né? Você disse que o que você mais gosta é do borboleta. Você começa com crawl, certo? E se você pudesse escolher um outro sem ser o borboleta?
8: Escolheria o crawl.
6: O crawl.
7: E, gente, o borboleta é um dos nados mais difíceis em termos de técnica, de fôlego, né? Porque exige o corpo inteiro, toda uma desenvoltura para você sair da água. Que a maioria dos nados, você, por mais que esteja ali na água e você faz um push para empurrar a água e conseguir ter mais velocidade, com esse tem que sair com o seu corpo para fora da água, né? Então é um dos que mais desgasta, às vezes, para quem nada, às vezes fazer uma piscina já é desgastante. Agora imagina competir. Então, quando que você descobriu, assim, que o borboleta era um dos seus nados preferidos e também isso de você perceber que a tua aptidão, né, a tua técnica estava ali sendo bem feita ao ponto de você levar vantagem na piscina.
8: Assim, eu comecei a perceber que eu estava gostando de nadar borbo lá no Centro Olímpico, quando aí sim a gente estava treinando mais para essas provas, medley,
7: sim.
8: Tem que nadar o borbo. E eu acho que, assim, a coisa que eu mais tenho vantagem nadando mesmo é minha força, porque eu tenho muita força de braçada. Então, como o Borbo é um nado simultâneo, você tem que fazer tudo ao mesmo tempo.
7: Sim.
8: Acaba levando mais vantagem.
7: Aproveito para perguntar para esse aqui, que é fisiologista.
6: Mas antes, para quem não sabe o que é borbo, é borboleta.
7: Borboleta. Tá? Faz aí só um movimento para a turma que está te vendo pelo YouTube, para eles saberem como é que funciona. Ó. E aí, ó, bem, se você conseguir ver um pouquinho para cá, faz, mostra assim, como que seria tirar o braço para fora da água. Ó, é, principalmente fica assim retinha, bem na minha frente, assim, ó. Vira aqui e aí olha bem para aquela câmera ali, ó, como se eu estivesse fazendo nada.
8: Vem a parte de baixo, joga pra trás e vem na frente.
7: É, então, gente,
6: você
7: imagina.
6: Você que já aprendeu aí, vídeo aula, pois Sarinha vai mandar aí o Pix, né? Pra você fazer aí o pagamento da sua primeira aula online. Mas, Sarinha, entre braçadas, vamos lá. Entre essas braçadas, o que você pensa? Você como uma nadadora, você só pensa ali na vitória. O que você pensa? Passa pela sua cabeça toda a sua trajetória.
8: Assim.
6: Como é para você esse momento?
8: É muito bom, porque a natação é uma coisa que eu gosto de nadar, é onde eu esfrio minha cabeça, onde eu me sinto mais confortável. Então, tipo, quando eu vou treinar, essas coisas, eu nunca tô sem vontade, nunca tô sem ânimo. Porque como é uma coisa que eu gosto, é uma coisa que eu faço todo dia, sempre tô animada para ir pra natação, então é uma coisa muito boa para mim.
7: É, eu ia perguntar isso, se ela quando vê uma piscina, se ela ainda tem esse prazer, né, ou se já remete à obrigação, disciplina, responsabilidade, ou quando você vê uma piscina já dá vontade de cair, dar umas braçadas, ainda dá
8: vontade.
7: Que bom, que bom. E aí, Levi, eu quero perguntar pra você que é fisiologista, né, essa parte toda da técnica. Tem alguns esportes onde, às vezes, a força bruta, ela conta muito. E tem outros onde a força, se não for aliada com a técnica, você não consegue ter um alto rendimento. Onde é que está a natação aí nessa linha e quais os esportes que são mais técnicos que outros?
6: É um dos esportes mais completos. Agora a gente fala não só da fisiologia, mas da biomecânica do movimento. Um dos esportes mais completos, onde a biomecânica do movimento, ela é primordial, é a natação. Então, tanto é que assim, tanto a parte da ortopedia, uhum, né, principalmente ali as questões músculo-esqueléticas, a recomendação, a indicação é a natação.
7: Sim.
6: Né? Porque, como eu disse, a biomecânica do movimento, ela é um dos esportes que você ali, toda a parte músculo-esquelética, você tem realmente ali não só a vivência, mas todo esse processo agonista, antagonista, flexão, extensão ali e toda a parte da articulação. Ah, então, entre braçadas, as braçadas ainda você, independente de estar ali ou não em uma competição, você ainda sente essa alegria, mas e os seus sonhos? Quais são os seus sonhos? Primeiro, vamos lá. Quando você iniciou a natação, você tinha algum sonho? Então vamos por partes. Primeiro, como se fosse ali uma linha do tempo. Quando você iniciou, você sonhava em estar defendendo alguma equipe ou não? Então vamos por partes. Você entra na natação e aí? Você tinha algum sonho?
8: Quando eu era pequenininha, eu nem imaginava que, tipo, eu ia entrar num clube mesmo pra começar a competir. Então, eu fazia mais porque gostava e por causa da minha saúde. Foi quando eu entrei no Centro Olímpico que aí apareceu várias competições. Quando era pra mirim, eu ainda não tinha muita noção do que
6: mas
8: era
6: você
8: Paulista.
6: Vai pro Centro Olímpico por indicação. Então, assim, você entra, vamos lá. Você entrou na natação por necessidade, né, por conta da sua saúde. Aí, provavelmente, você deve ter entrado aí numa escolinha, numa escola de natação.
8: Numa academia.
6: Né? Numa academia. Aí você entra na academia e aí, em que momento você passa a ir para um clube? Como é esse processo? Você, alguém viu que você tinha algum talento? Ou como foi isso?
8: Assim, meus pais sempre perceberam que eu conseguia, tipo, eu ia desenrolando, eu ia nadando bem. Então, eles viram, se eu não me engano, pelo Instagram, que o Centro Olímpico estava fazendo peneira. E aí eles falaram assim, vamos levar ela lá. Aí me levaram, passei na peneira, entrei e comecei a treinar lá.
6: Aí, então, esse processo foi por um processo seletivo, né? Conhecido mais como peneira. Aí você vai para o Centro Olímpico, certo? Aí você inicia esse processo do alto rendimento no Centro Olímpico. E aí no Centro Olímpico você já sonha em Como está a sua cabeça nesse momento com relação aos sonhos?
8: Assim, eu gostava muito de treinar, só que ainda não, a gente não tinha tanta noção.
6: Qual era a idade?
8: Assim, eu entrei com 6. Só comecei a pensar em realmente paulista, brasileiro, lá pelos meus 9 anos, que foi quando pareceu que já era petis, aí começa a aparecer paulista, brasileiro, no infantil. Então foi aí que eu comecei a sonhar, falei, não, eu quero. E aí eu via César Cielo competindo, via Nicolas Santos competindo, Michael Phelps, na época que ele tava ainda nas Olimpíadas, eu falava, nossa, eu quero ser igual a eles, eu quero chegar um dia e tá igual a eles.
6: E assim, vamos lá, para o nosso ouvinte e telespectador entender, quais são as categorias da natação? Você começa...
8: Na natação competitiva tem o pré-mirim, que é de 6 a 7 anos. Tem o mirim, que já é um pouquinho mais grande, que é de 8 a 9. Tem o petis, que vai de 10 a 12 anos. Tem o infantil, que vai de 13 a 14. O juvenil, que é de 15 a 16 anos. E aí tem o júnior, que é 17 para 18. E depois vem o sênior e depois o master.
6: Então, eu vi que você citou aí alguns nadadores, né? Mas e uma nadadora?
8: Tem várias. Tem a Summer McIntosh, aqui do Brasil, por exemplo, tem a Mafê Costa, a Júlia, que é uma nadadora incrível, que eu me espelho muito nela. Eu vejo ela nadando e falo, nossa, eu quero ser igual a ela.
6: Eu só conheço uma. Sara Mark.
7: Ai, é lindo. Espero que você esteja não só nos ouvindo, mas nos assistindo em @YouTube da RTM, porque aí você vai ver também esse brilho nos olhos, né? Ela contar das coisas aqui pra gente, os pais aqui junto conosco também nos estúdios. E quando você falava, né, desse apoio dos seus pais, falava, ai, meus pais viram lá no Instagram que tinha uma possibilidade, né? Quão importante é os pais perceberem qual é o dom que a criança tem, que às vezes vai ser para o esporte, às vezes vai ser para outra área, mas também sonharem junto, né? Porque uma coisa é quando você está ali sonhando sozinho, mas não tem isso. Os pais estão tão envolvidos com as responsabilidades de pagar as contas, de colocar comida na casa, né? Que poder pensar em tudo isso, em a gente vai conseguir sair da nossa rotina, a gente até vai moldar a nossa rotina para poder sonhar o sonho dela, né? E eu sei que durante tudo isso, Sarinha, muita coisa vocês também tiveram que abrir mão, né? Porque a rotina de um atleta é muito intensa e você também tá na idade escolar e tudo mais. Então, como que você concilia isso? As coisas que você ganha com o esporte e as coisas que você tem que abrir mão numa idade assim tão nova, mas percebendo que também o ganho não é só imediato, mas também tem um ganho futuro.
8: Assim, em abrir mão essas coisas que, querendo ou não, já tenho 13 anos, já tô entrando na fase da adolescência.
7: Sim.
8: Eu não me importo muito de abrir mão de várias coisas que, por exemplo, as pessoas da minha idade fazem. Ah, vamos sair pra tal lugar. Eu não me importo muito. Porque a natação é uma coisa que eu gosto, é uma coisa que eu gosto de fazer no meu tempo livre.
7: Sim.
8: Então, acabo nem me importando muito de abrir mão das coisas.
7: Sim.
6: Ouviu aí, telespectador? Isso é o fruto de um berço...
7: Muito bom.
6: Né? Que é o que nós vamos falar um pouco mais lá na frente. Então, falamos sobre as suas braçadas, os seus sonhos. E agora, o desafio de ser nadadora, principalmente no Brasil, né? Eu sei a dificuldade não só dos nadadores, mas também dos clubes com relação... Porque a natação, ela não é algo coletivo.
7: Sim.
6: Né? Então, todo esporte que é individual exige demais do atleta, principalmente com relação às questões financeiras. Qual foi, desde lá do início, o seu maior desafio? Né? Assim, você, eu sei que se eu fizesse essa pergunta para os seus pais, com certeza a resposta seria não só a questão financeira, Sim. mas também toda a parte de estrutura. É lógico que hoje você vive um momento em que você tem uma estrutura, mas assim, no início, porque eu sei que muitos ouvintes e telespectadores também têm esse desejo, né, que os seus filhos se tornem nadadores. Né? Mas assim, qual o seu maior desafio? Vamos começar de novo, vamos lá pelo início. Né? Então, o primeiro desafio foi que você aí foi diagnosticada com uma patologia e a indicação foi a natação. Então, esse foi o primeiro desafio, é entender porque poderia ser que esse esporte, essa modalidade em específico, poderia ser um trauma, porque, poxa, é como se fosse um medicamento.
7: Sim.
6: Né? Então, você vai para o esporte é fantástico porque... Além dele ser uma ferramenta de boas novas, uma ferramenta de evangelização, que a gente vai falar muito sobre isso também, mas o esporte, ele também ele transforma, né? Não só esse instrumento de evangelização, mas também o esporte ele transforma. Então, nesse início, você tem esse primeiro desafio, que é você é diagnosticada com uma patologia, né? E aí, na sequência, você vai para a prática, mas aí começa esse desafio de... Qual é esse desafio para você, né? Qual o desafio de se tornar uma nadadora?
8: Assim, para mim, o principal desafio foi mesmo por causa da minha respiração, porque na época não tinha o tratamento certo, a gente não sabia ainda das coisas, então foi a primeira coisa que foi mais difícil. A segunda coisa que foi mais difícil foi piscina gelada. Acabava comigo, porque querendo ou não ataca rinite, ataca sinusite, atacava minha asma, ficava muito ruim. Então, uma das coisas assim foi acostumar mesmo, e depois ver a rotina, porque querendo ou não, a rotina é muito corrida, tem treino, tem que se acostumar com a coisa da escola.
6: E ela não falou do cabelo, hein?
7: É verdade, é. Mulher, né? Porque, gente, o cloro detona o nosso cabelo. Mas o dela tá lindo. Se você não tá assistindo ainda, vai lá em @RTMBrasil pra você ver a Sarinha. Sara, você comentou dessa rotina, então conta um pouquinho pra gente. Vai, num dia normal, entre segunda e sexta-feira, porque eu acredito que ela treina nos finais de semana, a gente vai descobrir se ela descansa algum dia, turma. Mas vai, de segunda a sexta, como é que funciona a dinâmica de ir pra escola, de treinar, alimentação e tudo mais?
8: Sim, eu acordo bem cedinho, tomo café. Né?
7: Cedinho que horas, vai?
8: 5 horas.
7: Tá.
8: Aí eu acordo, eu me arrumo pra escola, tomo café, e aí eu já vou pra escola às 7 horas, já tô na escola.
7: Certo.
8: Aí eu fico lá até as 11h50, meio-dia, eu já tô voltando pra casa.
7: Certo.
8: Aí eu chego em casa, eu tenho que almoçar, arrumar minhas coisas pra natação. Aí eu descanso um pouquinho, vai com uns 40 minutinhos, e já vou direto pro São Caetano.
7: E aí você entra que horas lá e fica até que horas, mais
8: ou menos? Eu entro às 3 horas e fico lá até 6h30.
7: Então é um treino por dia, certo? Um treino por dia longo, né, turma? Porque a gente já ouviu alguns atletas, né, que aí não tem a parte da escola, então eles treinam às vezes de manhã, depois volta e treina à tarde. Aí durante esse tempo, Sara, é importante você também falar que muita gente pensa, ah, natação, tem as questões das especificidades, mas sem musculação não funciona, né, porque lesiona. Então conta também pra gente se tem esse treino de força, onde que ele acontece.
8: Assim, lá no São Caetano, eles não deixam ter musculação, essas coisas, porque eles acham que a gente é muito pequenininho ainda.
7: Entendi.
8: Então não tem necessidade. O que eles fazem é um trabalho de mobilidade, de alongamento,
7: sim,
8: fortalecimento,
7: principalmente
8: ombro,
7: dos
8: joelho.
7: Ombros, né?
8: Uhum. E aí a gente faz isso, uns 30 minutinhos, uma hora, depois disso a gente já cai direto na piscina.
7: Sim. Lovia, você como fisiologista, você falou da natação dos esportes mais completos, menos impacto na articulação, né? Você comentou também da questão ortopédica, né? Então a gente já viu a indicação para quem tem questão cardiorrespiratória, indicação para quem tem algum outro tipo de lesão até, ou às vezes até o impacto de outro esporte que acaba te tirando um pouco dos treinos, né? Às vezes a corrida te dá uma fascite. O que você vai fazer para não perder a par de cardiorrespiratória? Você vai para uma natação. Mas e aí, Lovian? No caso dela, ela ainda é nova para fazer musculação e treinar os ombros e tudo mais, né? Ok, dá também para se lesionar pensando em alto rendimento na natação?
6: Infelizmente, o alto rendimento, ele não é saudável, né? Mas hoje nós temos aí as equipes com um comissionado técnico, não só a parte técnica, mas também a parte de preparação física. Então, as equipes hoje, elas contam com esses profissionais também, né? Então, a gente sabe que eles realizam ali uma periodização com relação ao treinamento. Então, tem todo esse cuidado. Haja vista a organização não só dos campeonatos, mas também dos clubes com relação a tudo isso. Então, a gente entende essa preservação com relação a essa faixa etária, porque para o clube não é interessante que o atleta fique lesionado.
7: Sim, que saia, então, né, das competições.
6: Exatamente.
7: O ritmo.
6: Então, todo o estímulo, toda a prescrição, não só do treinamento físico, dessa questão de mobilidade. Então, tudo tem o seu tempo, né? E aqui no Brasil, felizmente, nós temos, assim, diferente dos outros países, né? E eu falo por experiência própria, porque a minha primeira ação como profissional de educação física lá em 1997 foi a natação.
7: Que legal.
6: Então, evoluiu e muito. Então, os clubes hoje têm esse cuidado com relação. Aproveitando então aqui, ó, vamos mandar aqui as nossas braçadas, né? @zansouza3736, mandando ali umas palminhas. E aí na sequência, que linda, parabéns. @joséedsonbras3680. Tô ouvindo e assistindo em Natal. Vocês, programa muito bom esse. Grande Natal, hein? @edivaniadiasaraújo7386, parabéns para você, Sara, que Deus continue te conduzindo nessa carreira. Aí vem o Zan Souza depois, que linda, Deus te abençoe. @regivaldoaires, manda um abraço para a galera da equipe Gospel Run aqui de Floriano. Primeira Igreja Batista Emanuel, Reginaldo, Regivaldo, time dos Regi. Lucas, Ítalo, Isaac, Nivaldo e Edivane, um abraço para vocês. Braçadas para vocês. Se vocês não praticam a natação, pratiquem aí. E não esqueçam também de enviar aí as fotos e marquem @programaatletasnoar. Sarinha, então vamos lá. E aí, em meio a todo esse contexto destes desafios de ser nadadora, como eu disse, os seus pais, eu acredito que um dos maiores problemas, quando a gente fala problema, é porque poderia ser solucionado pelo nosso governo, mas a relação financeira, que é a maior dificuldade nesse esporte individual, porque você, por mais que o clube ali te dê toda a assistência, você, né, os pais... É o leve traz, né? Não é todo clube que tem essa estrutura de ter isso também. E como eu disse, para o clube também não é interessante que a atleta esteja lesionada, porque ela estaria afastada. Mas assim, tá, então você pontuou alguns desafios. Primeiro a questão da doença, depois a questão da piscina gelada, depois a questão do cansaço, né? E como você concilia isso com a escola? Porque no futebol a gente fala, bom de bola, bom na escola. Então, boa na piscina, boa na escola. Como você concilia isso?
8: Assim, eu sempre faço as lições de casa.
6: Em casa?
8: Não em casa, eu diria. Assim, eu faço quando, tipo, tem na tempo piscina. Assim, na escola... Às vezes o professor faz, é página 40. Aí, se é, tipo, de assinalar e essas coisas, eu já faço na sala. Porque eu sei que eu não vou ter tempo de fazer em casa, porque eu já saio correndo de casa pra ir treinar. Então, e na semana de provas, o que que eu faço? Eu levo as minhas coisas pro São Caetano, e enquanto meu pai tá voltando pra me buscar e o treino já acabou, eu vou estudando lá, vou dando meu jeito pra estudar pra semana de provas.
6: Mas e como está a escola hoje?
8: Vai começar a semana de provas amanhã, já tem prova amanhã de português.
6: Estudou?
8: Já estudei semana passada, mas vou estudar hoje também, para dar uma repassada na matéria lá no São Caetano.
7: Ela já tá sabendo que é uma vida de adulto, né? Que a gente tá fazendo uma coisa enquanto tá fazendo outra. Mas é muita questão da disciplina, né? Quando você tem disciplina e consegue ter uma visão estratégica do todo e onde você quer chegar, você consegue encontrar tempo para as coisas que de fato são importantes, né? E aí fica uma lição para todos nós, né? Porque todo mundo recebe as mesmas 24 horas por dia, mas a gente vai gastar com aquilo que a gente acha essencial. Se para você essencial é nadar, você vai dar um jeito de fazer lição no horário que tem para não perder aquele momento que é tão especial do seu treino, né? Agora conta aqui para os nossos ouvintes, porque uma das coisas para quem não nada profissionalmente, que tem mais problema com a natação, é o seguinte: você nada às vezes 20 minutos e você tem vontade de comer a geladeira inteira. Sarinha, como que funciona a tua alimentação? Você já se adaptou completamente? Não importa o quanto você nade, você come do mesmo jeito? Como funciona isso? Como lidar com essa sensação? Porque a piscina traz um desgaste ainda maior do que outros esportes, né? Você sai assim se sentindo exaurido. Como é que você lida com essa questão da fome?
8: Assim, é muito mais sobre como foi o treino no dia.
7: Certo.
8: Ou no dia anterior. Se foi treino leve, assim, eu não sinto tanta necessidade de comer muito. Mas agora, quando é treino pesado e desgasta muito, aí eu como bastante. É uma coisa que minha mãe sempre fala, nossa, mas você tá sempre com fome. Nossa, mas eu sempre tô fazendo comida, não saio da cozinha, porque a gente tem muita fome, dá muita fome. Ainda mais depois de competição. baixa aquela fome, assim, competição especial, parece que rouba nossa energia, a gente só olha e fala assim, chega em casa, quero comer, aí come e dorme.
7: É aquela mistura, né, Lovia, do esforço e o desgaste calórico, mas também a piscina, né, você começou às vezes piscina gelada, gente, piscina gelada, você chega, além do banho quente, você quer que a barriga fique quente, né, aquela coisa que te dá uma sensação de, ah, valeu todo o meu esforço.
6: Então, um dos desafios também é a fome, né? Então, você vai colocando tudo isso num pacote, haja desafio para ser um nadador ou uma nadadora. Então, encerramos então mais um programa Atletas no Ar.
7: Eu agradeço muito, Lovian, por mais um tempo assim gostoso de bate-papo. É tão bom, né, quando tá ao vivo, quando a gente recebe entrevistado, tem um gostinho especial. Parabéns, Sara. Obrigada. Que Deus continue guiando os teus passos, teu coração, tua jornada como nadadora, mas na tua vida também. Tudo que ele vai ainda abrir de portas para você, tenho certeza que ele vai fazer infinitamente mais do que tudo que a gente pode pedir, sonhar, imaginar, né, atendendo os desejos do seu coração. Parabéns aos pais por essa parceria, que isso inspire muitas famílias também, né? Você pode estar ali tratando uma doença, mas você pode estar despertando um gosto que você nem sabia que o seu filho tinha. E no mais, você está cuidando, está educando, está promovendo saúde, saúde não só física, mas também mental. E obrigado a todos vocês que nos acompanharam. Atletas no Ar está sempre nas segundas-feiras, às 13 horas. E esse episódio aqui vai dar para maratonar depois. Quem pegou no meio, quem pegou no final, dá para assistir em @RTM Brasil lá no nosso YouTube. Quase uma hora de programa. A gente se encontra semana que vem.
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9: Transmundial e a Hora de Brasília, 10 horas e 30 minutos.
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12: Inveja e ciúme é nosso assunto seguinte. Esta obra da carne está na lista em que Paulo contrasta atitudes do homem natural com o fruto do Espírito do homem verdadeiramente cristão. Gálatas 5, 19 e 23. É mais uma atitude de erva daninha que floresce no campo da incredulidade. O mandamento que condena esta atitude iníqua encontra-se em Gálatas 5:20 da seguinte forma: não sejamos presunçosos. Outra versão tem: não o deixemos possuir de vanglória, provocando uns aos outros, tendo inveja uns dos outros. Na atualizada: quando as circunstâncias da vida favorecem um irmão menos digno do que nós, em nossa opinião, isto é natural sentir inveja. Provavelmente Pedro sentia inveja, Ouvindo Jesus falar sobre o martírio que ele sofreria futuramente enquanto a cerca de João, ele disse: "Se eu quiser que ele permaneça vivo, até que eu volte, o que lhe importa?" João 21, 22. Seria justo que João merecia escapar à agonizante crucificação que Pedro teria que sofrer em Roma? Pela fé, confiamos que Deus escolha o que mais glorifica a Ele. Não temos o privilégio de escolher ou rejeitar qualquer sofrimento que Deus manda. Ele não somente tem o direito de planejar todas as circunstâncias das nossas vidas, mas garante que os nossos sofrimentos leves e momentâneos estão produzindo para nós uma glória eterna que pesa mais do que todos eles. 2 Coríntios 4:17. Aqueles que sofrem mais por amor ao Senhor Jesus Cristo terão mais glória como recompensa no futuro. Para não sentir inveja, precisamos ter fé firme nesta promessa divina. Pedro escreveu para os novos cristãos na Ásia Menor: "Vocês foram regenerados, não de uma semente perecível, mas imperecível, por meio da palavra de Deus, viva e permanente. Portanto, livrem-se de toda maldade, de todo engano, hipocrisia, inveja e toda espécie de maledicência." 1 Pedro 2:1. Parece incrível que havia em Roma ou Éfeso crentes que pregavam Cristo por inveja e rivalidade. Paulo afirma que este impulso pecaminoso surgiu de ambição egoísta e sem sinceridade, pensando que podem causar para ele sofrimento enquanto que ele estava preso. Filipenses 1:15 e 17. O apóstolo não se sentia atingido, uma vez que Cristo estava sendo pregado mesmo por motivos pecaminosos. Versículo 18.
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12: Se esperarmos uma vida mais tranquila e próspera por causa de nossa caminhada com Jesus, é possível que Deus espere de nós a certeza da fé que produz tranquilidade do espírito no meio da escassez, doença e perseguições. Asaf ventilou no Salmo 73 a dificuldade de acompanhar a vida boa que os incrédulos levavam em contraste com os problemas que assolaram sua vida. "Quanto a mim", ele disse, "os meus pés quase tropeçaram, pois tive inveja dos arrogantes quando vi a prosperidade desses ímpios." Salmo 73, 2 e 3. Depois de comentar as vantagens que os inimigos de Deus receberam, admitiu que o seu coração estava amargurado por causa da inveja que sentia. Mas a prosperidade dos ímpios não perdura. O fim deles é nada bom ou invejável. "Os que te abandonaram, sem dúvida, perecerão. Tu destróis todos os infiéis." Salmo 73, 27. Asaf reafirmou seu compromisso com Deus. Escreveu: "Sempre estou contigo, tomas a minha mão direita, me sustens. Tu me diriges com o teu conselho e depois me receberás com honras." Versículo 24.
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12: Salmo 37 também aborda o mesmo pecado de inveja da seguinte maneira: "Não se aborreça por causa dos homens maus, e não tenha inveja dos perversos, pois como o capim logo secarão, e como a relva verde logo murcharão. Confia no Senhor e faça o bem. Assim você habitará na terra e desfrutará segurança." Salmo 37, 2 e 3. Claramente o salmista, evidentemente Davi, entendeu a origem deste pecado na falta de fé que se fortalece na medida que a confiança no Senhor se enfraquece. Deleite-se no Senhor, e Ele atenderá aos desejos do seu coração. Confia nele, e Ele agirá. Versículo 4. Impossível é regozijar-se em Deus e ao mesmo tempo ficar lamentando o fato que Ele não satisfaz as suas ansiedades prementes. Entregue o seu caminho ao Senhor, confie nele e Ele agirá. Versículo 5. De novo explica que vencer ciúmes e inveja resulta da inclinação para o Senhor com a santa disposição de confiar. Aconteça o que acontecer. Por isso, não se aborreça com o sucesso dos outros, descansando no Senhor e nas escolhas das circunstâncias da vida que Ele manda. Tanto phronoi, grego, invejas, como zelos, ciúmes, estão na lista das obras da carne de Gálatas 5:20. John Piper, pastor lá de Minneapolis, América, acredita que inveja é mais abrangente do que ciúme, que seria uma subcategoria de inveja. Se essa opinião for correta, explicaria por que a Bíblia apresenta Deus com ciúmes de sua noiva ou esposa Israel. Veja, por exemplo, Isaías 44, 5, 62, 5, Jeremias 3, 1, Ezequiel 16, 8, Oséias 2, 19 e 20. Mas no lar cristão, ciúme cria um problema sério. Escreve pastor Washington Roberto Nascimento, o ciumento está sempre cobrando do cônjuge um comportamento diferente. Está sempre criticando a sua postura, bem como a postura das outras pessoas envolvidas. As atitudes do ciumento de crítica, cobrança, ridicularização e desconfiança poluem o ar da sua casa, contribuindo para sua expansão ou destruição total. Pois como você pode conviver com alguém que está sempre se relacionando em termos de cobrança? Importante seria notar que a palavra ciúmes, zelos em grego, tem um significado positivo em alguns casos e negativo em outros. Aqui, Gálatas 5, o contexto requer que entendamos zelo no sentido negativo, como também em Atos 5, 17, Romanos 13, 13. No sentido bom, nós podemos ver João 2, 17, citando Salmo 69, 9. Os judeus têm zelo por Deus, mas carecem de conhecimento, portanto, resulta em consequências negativas. A razão do erro dos judeus ao expressar o seu zelo pelo Senhor está enraizada na falta de fé. Inveja nunca tem significado positivo. Portanto, nunca descreve o ciúme que Deus tem pelo seu povo. O mal de inveja se fundamenta na convicção que Deus não quer o melhor para nós. Ele tem parcialidade, dando para outros bênçãos que nós carecemos. Claramente, inveja tem raízes no solo da incredulidade.
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12: Agora tratamos de ciúme. Pode parecer estranho que a Bíblia declara que Deus é ciumento. Como pode ser que nosso Deus, absolutamente santo, seja caracterizado por ciúme? Mas se entendermos o significado desta designação, não deveria causar surpresa. Ciúme é um aspecto de amor especial que Deus tem pelo seu povo escolhido. Entendemos perfeitamente como um marido que realmente ama sua esposa sentiria ciúmes se seu cônjuge estivesse dando atenção especial a outro homem. Afinal de contas, ele pediu que ela casasse com ele e se tornasse uma carne com ele. Se ela começar a mostrar desrespeito por essa aliança mútua que fizeram, é de esperar que o marido não aceite pacificamente a lealdade e amor dela. Os 10 mandamentos, Deus declara, eu, o Senhor, o teu Deus, sou Deus zeloso, ciumento. que castiga os filhos pelos pecados dos seus pais até terceira e quarta geração daqueles que me desprezam. Este relacionamento se emprega na Bíblia para descrever o relacionamento que Deus tem com seu povo, que adquiriu com alto preço do sangue do seu filho unigênito. O ciúme pecaminoso é diferente. Trata de um sentimento exagerado de posse. Se nós pertencemos a Deus como escravos comprados por Ele, tudo que possuímos também pertence a Ele. Se, portanto, Deus quer dar a um dos seus filhos um dom ou privilégio que nós desejamos, nós não temos o direito de nos queixar ou sentir lesados.

0: tudo dará certo.
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3: Quando são realizadas pesquisas nas culturas ocidentais sobre o que as pessoas mais temem, duas respostas ocorrem com frequência. Um, medo é falar em público, o que muitas vezes encabeça qualquer lista de medos comuns. Há algo assustador em ficar diante das pessoas e ter que falar, e isso não depende do tamanho do grupo. O outro medo comum que as pessoas mencionam é ir ao dentista. A dor é provavelmente o fator determinante para esta resposta. No entanto, existe um medo que não aparece no topo da maioria das listas e que afeta muitas pessoas em um determinado grupo. Esse medo pode fazer com que essas pessoas evitem dizer ou fazer as coisas que deveriam. Às vezes, pode fazer com que as pessoas deste grupo digam ou façam coisas que não deveriam. Que grupo é esse? Adultos, filhos de pais divorciados, qual é o medo deles? O medo do conflito. Bem-vindos aos Chamados à Vitória. Eu sou Edson Tauil e estou aqui com o Douglas Peck, que daqui a pouquinho vai falar com vocês. Nesta série que trata dos problemas que adultos com pais divorciados enfrentam, hoje discutiremos por que adultos com pais divorciados geralmente sentem medo de conflito. Também exploraremos como esse medo afeta suas vidas e como Deus pode os ajudar. Mas isso quando voltarmos daqui a pouquinho no Chamados à Vitória. Olá, Douglas, seja muito bem-vindo. Que bom a gente estar junto, né?
4: Muito obrigado, Edson. É muito bom sempre bater papo aqui, né?
3: É isso aí. Então vamos começar com uma pergunta, Douglas.
4: Sim.
3: Acho que a maioria das pessoas não gostam de conflito, certo?
4: Certo, sem dúvida.
3: Então por que esse medo é exclusivo em pessoas com pais divorciados?
4: Não é exclusivo para esse grupo, né? A maioria das pessoas não gosta de conflito, como você mesmo disse. No entanto, muitos adultos que têm pais divorciados não sabem que têm esse medo exagerado, mesmo que isso os esteja afetando muito. Mas o medo exagerado de conflito é comum entre os adultos que são filhos de pais divorciados por causa de alguns fatores únicos, né?
3: E quais são esses fatores?
4: O maior deles é o próprio divórcio, né? Muitas vezes há conflitos antes do divórcio. Muitas brigas, palavras ou ações muito cruéis, ameaças. E isso pode ser muito assustador para as crianças. E mesmo que não haja muita briga, as crianças geralmente conseguem sentir a tensão e a discórdia que está ali entre os pais. Eles podem não pensar que os problemas vão levar ao divórcio, mas sabem que as coisas não estão bem entre os pais. Então, acontece o divórcio. E aí a criança associa o conflito ao fim do casamento.
3: É isso, nem sempre seja verdade.
4: Não, nem sempre, é verdade. A única referência que as crianças têm, no entanto, é o que elas estão percebendo. Em muitos casos, o divórcio ocorre em um momento que causa grande impacto na vida da criança. Aí a criança começa a acreditar que todo conflito nos relacionamentos é ruim e vai acabar desse jeito, né?
3: E isso vai gerar um problema muito grande quando essas crianças crescerem, porque todos os relacionamentos têm conflitos.
4: Exatamente,
3: não é?
4: Todos os relacionamentos têm conflitos. Mas o problema é como se lida com o conflito, e não o conflito em si. Mas a esse problema também se unem outros fatores, como o medo da inadequação ou inferioridade, que muitos adultos filhos de pais divorciados têm, né? E o medo do abandono, da rejeição, sobre os quais nós vamos falar em outro programa, né?
3: Então, dá um panorama geral, e como é que esses fatores podem estar afetando o homem adulto que passou pelo divórcio dos pais?
4: Certo, olha, o problema é que esse homem provavelmente nem percebe que ele tem esse medo, né, num nível consciente.
3: Tá.
4: É preciso alertar os homens sobre isso para que eles percebam que estão sendo afetados por esse medo do conflito. Esse medo vem sustentado pelas mentiras que nós acreditamos ao longo da nossa vida.
3: Terrível. Daqui a pouquinho nós continuamos a falar sobre isso. Fique conosco.

0: Quero lembrar nossos ouvintes que aqui, no Chamados à Vitória, estamos numa série de programas que discutem problemas que afetam filhos de pais divorciados, mesmo quando são adultos. Esta série se baseia nos trabalhos do pastor Ken Dersey e do Ministério ACDM e usados com permissão. Mas, Douglas, fala aí, você acabou de dizer que o medo do conflito é sustentado por mentiras que os filhos de pais divorciados acreditam. Por favor, explica pra gente.
1: Sim, nós já falamos sobre uma dessas mentiras, né? Que o conflito nos relacionamentos significa que esses relacionamentos vão acabar. Isso torna o conflito muito assustador mesmo para os adultos.
0: Uhum.
1: O conflito é ruim, portanto, o conflito deve ser evitado. Provérbios 29, versículo 25, nos diz o que acontece quando a gente vive com essa mentira. A primeira parte desse versículo diz o seguinte: quem teme o homem cai em armadilhas. Para os filhos dos pais divorciados, essa armadilha é impedir que tenhamos relacionamentos saudáveis. Aqui vamos ver um exemplo. João e Ana, um casalzinho, estão namorando. Um dia, João faz algo que perturba a Ana e ela diz: não sei por que você faz coisas assim, isso me deixa louca. Ela sai e o deixa parado ali. E ele, né? E o que é que ele tem que fazer?
0: Pois é. Espera que se acalme e discuta o que está incomodando, né?
1: É isso que deveria ser.
0: É,
1: né? Isso. E pode acontecer dessa forma, mas muitas vezes esse rapaz fica com raiva e também vai embora. Então ele fala: puxa, o que que eu vou fazer, né? Vou até ela, não vou?
0: Uhum.
1: Ou ele vai atrás e persegue, pede desculpas, mesmo que ele não tenha feito nada de errado, porque ele tem medo que esse conflito termine com o relacionamento, ele vai fazer essas coisas, né?
0: Uhum.
1: Ou ele vai achar que esse relacionamento já terminou, se afasta e nunca mais entra em contato com a mulher.
0: Mas como alguém poderia simplesmente abandonar o relacionamento sem descobrir qual o verdadeiro valor ou motivo que ela agiu dessa maneira? Ela provavelmente nem estava brava com ele.
1: Pois é, a gente pensa nisso, né? A gente precisa lembrar da mentira. O conflito significa o fim de um relacionamento. E não é isso que esse rapaz, o João aqui do exemplo, quer. Mas é o que ele acredita. Imagine quantas vezes João viu outros relacionamentos terminarem desde a infância dele, né?
0: Pois é, mas nem tudo acaba assim, né?
1: Exatamente, nem todos. Mas o relacionamento mais influente na vida desse rapaz é hipotético, né? O João, o casamento dos seus pais, acabou. Então, como resultado, João, em nosso exemplo, ele se casa, mas nunca demonstra seus próprios desejos porque não quer incomodar sua esposa. Talvez ele tente uma ou duas vezes, ela discorde para que ele não tente novamente. O problema é que mais cedo ou mais tarde, a raiva e a amargura vão aparecer na vida desse rapaz. Porque todos nós, cada um de nós, tem gosto, necessidade, desejo. Nossos sentimentos também se machucam. Mas quando temos medo do conflito, nós temos medo de dizer qualquer coisa. Então esse rapaz vai guardar tudo até o momento que ele explode.
0: Pois é, e no fim acaba em uma grande luta que alimenta o medo do conflito.
1: Exatamente. O nosso medo aumenta muito, o que faz com que, diante de um conflito, ou nos escondemos ou reagimos de uma forma extrema. Em qualquer uma dessas reações, geralmente torna a situação pior. O medo do conflito pode afetar a nossa reação com o nosso chefe, com o nosso colega de trabalho, as pessoas do nosso grupo da igreja, né? E assim vai. Geralmente, nós não entendemos por que estamos reagindo da maneira como fazemos.
0: Então, como é que nós podemos lidar com o medo do conflito?
1: Olha, o pastor Ken Dersey, que é o que escreve essa série que nós estamos seguindo aqui, ele nos sugere 5 etapas que podem nos ajudar. A primeira é identificar se o medo do conflito está afetando a maneira como você age. Você precisa fazer a você mesmo essas perguntas. Como você se sente quando enfrenta um conflito? Que mensagens o seu cérebro envia para você quando você encontra ou enfrenta um conflito? Você evita fazer ou dizer coisas por medo da reação da outra pessoa? Tá vendo? Você diz ou faz coisas que não quer por medo da reação da outra pessoa? Há algum histórico ou evidência para que apoie o seu medo, né? Se seu medo tem alguma coisa por trás? Você deve analisar essas respostas e aí você vai perceber se tem não o medo dos conflitos, né?
0: Ótimo. Qual o segundo passo, Douglas?
1: Depois da gente identificar se a gente tem o medo dos conflitos ou não, e como esse medo está nos afetando, o segundo passo é substituir as mentiras em que nós acreditamos pela verdade. Por exemplo, acreditar que todo conflito é ruim. Se você e alguém discordam, isso não significa automaticamente que acabou o relacionamento. Isso significa que você tem uma diferença de opinião e a forma como você vai lidar com isso é que vai definir o caminho que o relacionamento vai tomar. Tentar resolver o conflito com tranquilidade é sempre o melhor caminho.
0: Muito bem. E vamos para o terceiro passo para superar o medo do conflito, Douglas.
1: O terceiro passo é o seguinte: informe ao seu cônjuge ou a um amigo próximo, né, que você está tendo esse problema. Você precisará praticar uma reação diferente ao conflito. E isso vai levar tempo. E o apoio do seu cônjuge ou de um amigo mais próximo pode ser muito útil. E é importante mencionar o apoio de amigos, porque os homens geralmente não gostam de admitir que têm esse medo, né? O que nos leva ao quarto passo para superar o medo do conflito. Lembrando que o medo do conflito geralmente está enraizado em outros medos. O medo do abandono, o medo da inadequação ou o medo da rejeição. O quarto passo é: precisamos lembrar que o medo é frequentemente um gatilho para a raiva. Por isso é muito importante reconhecer e lidar com esses medos.
0: E agora vamos para o quinto passo, que deve ser mais ou menos por aí, né? Reconhecer e lidar com esses medos.
1: Exatamente, você já acertou, Edson. Sabendo que o medo do conflito está enraizado em outros medos, nós devemos nos voltar para Deus e o que ele diz em sua palavra. Provérbios 29, 25, nós já lemos aqui: quem teme o homem cai em armadilhas, mas quem confia no Senhor estará seguro. Hebreus 13, versículo 6, nos diz: podemos, pois, dizer com confiança: o Senhor é o meu ajudador, não temerei. O que me podem fazer os homens? Salmo 46, versículo 1, diz: Deus é o nosso refúgio e a nossa fortaleza, auxílio sempre presente na adversidade.
0: E assim vai, né? Tem dezenas de passagens que nós podemos confirmar que não precisamos temer, né,
1: Deus? É isso, e é por isso que quando a gente tem esse medo, nós precisamos nos concentrar em Deus e na sua palavra. Como Salmo 27, versículo 1 diz: o Senhor é a minha luz e a minha salvação, de quem terei temor? Quando o medo chegar, ore para que o Espírito Santo de Deus o lembre de passagens como essas. Também é importante orar pedindo força a Deus para quando você percebe que o conflito está chegando, né?
0: Como assim? Como percebe que o conflito está chegando?
1: Não, muitas vezes os pais divorciados ainda tentam e podem criar muita tensão quando estão juntos. Isso pode aumentar o nosso medo do conflito. Mas quando oramos a Deus para preparar o nosso coração com a sua paz e nos encher com a sua sabedoria, essas coisas surpreendentes podem acontecer.
0: Espero que isso seja um incentivo para os nossos ouvintes. Douglas, você pode fazer uma revisão do que nós conversamos hoje?
1: Claro. Nós falamos sobre como o divórcio dos pais pode criar um medo de conflito nas crianças e como esse medo continua a afetar os adultos. Revisamos 5 etapas que podem ajudar a superar o medo do conflito. Identificar se o medo do conflito está afetando a maneira como você age, substituir as mentiras em que você acredita pela verdade, deixar seu cônjuge ou um amigo íntimo saber que você está tendo essa luta com o medo, lembrar que o medo do conflito geralmente está enraizado em outros medos e, o mais importante, sempre voltar para Deus e para a sua palavra.
0: Obrigado por sintonizar Chamados à Vitória, um programa onde os homens são equipados e fortalecidos para alcançar seu potencial dado por Deus. Hoje discutimos os problemas que podem ocorrer quando os filhos de pais divorciados enfrentam o medo do conflito. O material que usamos foi baseado no trabalho de Ken Darcy e do Ministério ACDM e usado com permissão. Querido ouvinte, caso queira saber mais detalhes ou tenha alguma dúvida, visite o nosso site www.transmundial.org.br. Esperamos contar com você em nosso próximo programa. Até lá! Esse programa foi apresentado por mim, Edson Tawil, e Douglas Peck. Na mesa de som, Lilian Claro. Até o próximo.
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4: Hoje é dia 20 de setembro e o tema da nossa oração é orando pelos inimigos. Querido Deus, reconheço que todos os inimigos, pessoas que nos podem ferir, usar ou maltratar. O Senhor disse que Satanás é o verdadeiro inimigo, mas que ele usa pessoas para nos atingir. Ajuda-me a enxergar além das falhas delas e perceber suas necessidades. Dá-me misericórdia e capacita-me a orar como Jesus orou. Pai, perdoa-lhes. Lucas, capítulo 23, versículo 34. Eu sou Luiz Felipe e é um prazer ter essa oração com você.
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2: Transmundial e a Hora de Brasília. 11 horas.
5: Carlos, eu tenho uma dúvida. Olha, eu entendo essa ideia de... da importância, né, de cuidar do meio ambiente mesmo e tal. Mas tem uma coisa que eu nunca entendi. A Bíblia fala pra gente que Jesus vai voltar, que esse mundo aqui que a gente vive vai passar e que Deus vai criar um novo céu e uma nova terra, né? Então por que a gente precisa se preocupar tanto agora com essa história de cuidar do planeta? No fim das contas, tudo não vai acabar mesmo?
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7: Fala pessoal, meu nome é Carlos Henrique, está começando mais um Pensando Verde, nosso encontro semanal para falar sobre fé e meio ambiente. Gente, você já sabe, mas vale a pena lembrar, se você também quiser mandar sua pergunta, é só entrar no nosso WhatsApp e gravar para a gente, viu? DDD é 11 97 418 1456, e bora aprender juntos. Pessoal, essa pergunta que abriu o programa de hoje é muito boa, né? Talvez você já tenha escutado alguma versão dela dentro da igreja, né? Ah, mas Jesus vai voltar, esse mundo vai passar, tudo isso vai ser destruído, nosso lugar não é aqui, né? Então por que que eu cuido? Por que preservar uma floresta? Por que é importante para o cristão recuperar um rio, proteger uma espécie ameaçada? Ou então, por que se preocupar com poluição, mudanças climáticas, desperdício, se tudo isso vai acabar? No fim das contas, a pergunta que fica é por que cuidar do planeta, né? No programa passado a gente conversou sobre ansiedade e a gente viu que cuidar da criação também tem relação com cuidar das pessoas e do lugar onde elas vivem, né? Mas hoje eu quero dar alguns passos para trás, ou talvez alguns para frente aí, bem para frente, né? Porque nossa maneira de imaginar o futuro influencia profundamente a maneira como a gente vive o presente. Então a pergunta para hoje é, no fundo, qual é o futuro da criação? Muita gente aprendeu a contar a história cristã mais ou menos assim, ó. Deus criou o mundo, a humanidade pecou, Jesus veio para poder salvar os pecadores, um dia Jesus voltará, a gente vai para o céu e esse mundo vai ser destruído. Fim. Só que quando a gente acompanha a história inteira da Bíblia, a gente encontra algo bem maior. A Bíblia começa bem assim, ó. No princípio criou Deus os céus e a terra. Deus cria a luz, Deus cria a água, a terra, a vegetação, os animais, os seres humanos. E repetidamente... ele olha para aquilo que ele fez e ele fala que é bom. Até que Gênesis 1 termina dizendo que Deus viu tudo o que havia feito e era muito bom. Então a história bíblica não começa com Deus tentando tirar seres humanos de um planeta ruim. Ela começa com Deus criando um mundo bom. Em Gênesis 2 a gente encontra uma imagem muito bonita. É um jardim com árvores, animais, rios, seres humanos e Deus presente com sua criação ali. E é nesse lugar que a humanidade recebe aquela vocação que já apareceu várias vezes aqui no Pensando Verde, né? Cultivar e guardar. Mas então vem Gênesis 3. O pecado ele entra na história, a relação com Deus é atingida, a relação entre seres humanos é atingida, a relação com a terra, com a criação é atingida, e o jardim é perdido. Mas a grande verdade disso tudo é que a história não termina aí. Em Apocalipse 21, João diz que ele viu um novo céu e uma nova terra. E depois ele escuta e ele fala: eis o tabernáculo de Deus com os homens, Deus habitando com a humanidade. E quando a gente chega em Apocalipse 22, olha o que aparece, gente. Um rio. O rio da água da vida. E junto do rio, a árvore da vida. Peraí, onde a gente já viu uma árvore da vida antes? Lá em Gênesis. Apocalipse diz pra gente que essa árvore produz frutos, que as folhas da árvore são para a cura das nações. Percebe a imagem? A Bíblia começa com o jardim, com o rio, com a árvore, com a humanidade, com a presença de Deus, e a humanidade se rebela. A gente perde o jardim. E depois de toda a história bíblica, a gente encontra novamente rio, árvore, fruto, humanidade, presença de Deus, só que agora também existe uma cidade. A história ela não simplesmente volta para Gênesis, ela avança. A Bíblia começa com o jardim e termina com aquilo que poderíamos chamar de uma cidade-jardim. Isso não muda bastante nossa maneira de entender a esperança cristã. Porque às vezes a gente fala como se o plano de Deus fosse simplesmente abandonar tudo aquilo que ele criou. Como se Gênesis começasse com Deus viu tudo o que havia feito e era muito bom, e Apocalipse terminasse com então Deus jogou tudo fora. Mas Apocalipse capítulo 21, versículo 5, fala pra gente que Deus está fazendo nova todas as coisas. Perceba, ele não está fazendo outras coisas, ele está fazendo nova todas as coisas. A esperança cristã, ela aponta para a restauração, ela aponta para a redenção, para a nova criação. E talvez você esteja pensando bem assim, mas Carlos, você pulou um texto. 2 Pedro 3, ali Pedro fala do dia do Senhor, dos céus, dos elementos e do fogo. E esse texto, às vezes, é resumido assim, tá vendo? Deus vai vir e vai tacar fogo nas florestas, ele vai queimar tudo. Então não importa. Só que a gente precisa ter muito cuidado. Tem discussões entre estudiosos sobre alguns detalhes desse texto e sobre como certas expressões devem ser traduzidas e interpretadas. A gente não precisa resolver tudo isso aqui nesse episódio, obviamente, nem temos essa intenção, né? Mas tem algo muito claro. Pedro não está concluindo uma ideia assim, já que tudo isso vai passar, façam o que quiserem. Não é isso. Ele está perguntando que tipo de pessoas vocês devem ser. E aí ele fala de uma vida santa e piedosa. Ou seja, para Pedro, aquilo que esperamos para o futuro muda completamente a maneira como a gente vive agora. A esperança futura não diminui nossa responsabilidade presente. Talvez o próprio Jesus ajude a gente a entender isso. A esperança cristã não é simplesmente que nossa alma escape da matéria. Nós cremos na ressurreição. Depois de ressuscitar, Jesus não aparece como uma alma flutuando. Ele ressuscita corporalmente. Os discípulos reconhecem ele. Ele carrega as marcas da crucificação. Ele come com os discípulos. Existe uma continuidade, sabe? Mas também transformação. E Paulo chama Jesus, em 1 Coríntios 15, de as primícias dos que dormem. Primícias, gente, são o começo da colheita, né? Aquilo que Deus fez em Cristo aponta para aquilo que ele ainda vai fazer. A esperança cristã não é simplesmente fuga. A esperança cristã é ressurreição, é renovação de todas as coisas. Então por que cuidar? Imagina que um amigo viajou e deixou a casa dele sob seus cuidados. Antes dele fazer essa viagem, ele falou para você bem assim, ó, cuida da casa para mim, um dia eu volto. Ele não falou de que ele vai voltar. E aí você começa a quebrar os móveis. Você joga o lixo pela sala, você destrói o jardim, você decide deixar a torneira aberta. E quando seu amigo pergunta o que aconteceu, você responde: ah, mas você disse que ia voltar? Não faz sentido, gente. Na verdade, a volta do dono é justamente uma razão para você cuidar da casa do dono. E existe algo nessa lógica da esperança cristã que é bem assim, ó. O Salmos capítulo 24, ele fala bem assim: do Senhor é a terra e tudo que nela existe. Nós não somos os donos, nós somos mordomos dessa terra. Então, quando a gente diz Jesus vai voltar, isso não significa, ah, então nada importa. Isso significa o rei vai voltar. E importa como a gente trata aquilo que pertence a Deus. Porque, mais uma vez, não pertence a nós, pertence a Cristo. E aí talvez você fale, não, então quer dizer que a gente vai salvar o planeta? E a resposta, gente, é não. Essa correção também é importante. O cristão não precisa carregar sobre os ombros o peso de redimir a criação. A gente pode proteger, a gente pode conservar, pode plantar, pode reduzir os danos, desenvolver tecnologias melhores, cuidar, Mas nós, eu e você, nós não somos o Messias. A redenção final da criação pertence a Deus. E isso nos protege de dois extremos. Nos protege de um lado, da ideia de que Deus vai resolver tudo, então eu não preciso fazer nada. E nos protege do outro, que é tudo depende de nós. O Evangelho, ele não permite nenhum dos dois lados. Nós temos responsabilidade, mas nós não somos o Salvador. Para a gente, cuidar da terra é um ato de esperança. Pensa numa pessoa que planta uma árvore sabendo que talvez nunca se sente embaixo da sombra dela. Pensando que outra pessoa vai aproveitar aquela sombra. Talvez outra geração vai comer os frutos daquela árvore. Essa pessoa planta? Sim. E por quê? Porque ela acredita que existe futuro. Talvez cuidar da criação também seja isso, um ato de esperança. Mas a gente não precisa conseguir consertar tudo para ser fiel naquilo que Deus colocou diante de nós. A gente acredita que um dia não vai mais haver fome, mas a gente ainda alimenta quem tem fome hoje. A gente acredita que vai haver ressurreição, mas a gente cuida dos enfermos hoje. A gente acredita, gente, que um dia Deus vai enxugar todas as lágrimas dos nossos olhos. Mas quando alguém chora, a gente não fala, olha, precisa fazer nada não, Deus vai resolver o futuro. Nós nos aproximamos, nós consolamos, servimos, porque aquilo que esperamos para o futuro molda aquilo que a gente faz no presente. Então por que seria diferente com a criação? Agora a gente pode voltar para a pergunta que abriu nosso programa, né? Se Jesus vai voltar, por que cuidar da criação? A gente cuida porque a criação pertence a Deus. A gente cuida porque Deus chamou ela de boa. Porque nosso próximo vive nela. E porque nossa esperança não é Deus abandonando aquilo que ele criou. Nossa esperança é, eis que faço nova todas as coisas. Talvez então a pergunta esteja invertida, né? Em vez de perguntar, se Jesus vai voltar, por que cuidar da criação? Talvez a gente devesse perguntar, se Jesus vai voltar, como devemos tratar aquilo que pertence a ele enquanto a gente espera? Nós não cuidamos da criação porque a gente acredita que vai construir a nova Jerusalém com nossas próprias mãos. Nossa esperança é Cristo, gente. E justamente porque nossa esperança está em Cristo, a gente pode cuidar sem desespero. A gente pode plantar sem acreditar que a gente é o salvador da pátria. A gente pode trabalhar sem acreditar que tudo depende de nós. E esperar sem transformar essa esperança em desculpa para a irresponsabilidade. A Bíblia começa com, no princípio criou Deus os céus e a terra. E perto do final a gente escuta, eis que faço nova todas as coisas. Entre essas duas frases está eu e você. Criaturas, discípulos e mordomos, esperando o Rei voltar. E enquanto a gente espera, a gente cultiva e guarda. Bom, pessoal, muito bom estar com vocês mais nesse episódio. Espero que vocês tenham gostado. E se você quiser ouvir ele de novo ou compartilhar com algum amigo, você já sabe, né? Só acessar o site da RTM, www.rtmbrasil.org.br. Abraço, pessoal, e até a próxima semana.
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2: Olá, amigo ouvinte. Quero ler para sua atenção, para o seu coração, um pequeno texto da Palavra de Deus que se encontra em Lucas 11, 27 e 28. Ora, aconteceu que ao dizer Jesus estas palavras, uma mulher que estava entre a multidão exclamou e disse-lhe: Bem-aventurada aquela que te concebeu e os seios que te amamentaram. Ele, porém, respondeu: Antes, bem-aventurados são os que ouvem a palavra de Deus e aguardam. Este é mais um daqueles textos que somente Lucas teve o privilégio de registrar. É o registro curioso de uma mulher cujo nome e história ninguém sabe. Uma mulher anônima que ouvia com atenção as palavras do Senhor Jesus. E a certo momento, sem conter a sua admiração, ela interrompe a palavra do Mestre com uma declaração emocionante: Bem-aventurada aquela que te concebeu e os seios que te amamentaram. Que coisa impressionante. Não há nenhuma indicação de que ela tenha dito isso para bajular o Senhor Jesus ou simplesmente exaltar o privilégio maternal de Maria. Também não podemos pensar que ela tivesse a intenção de causar tumulto ou baderna, de chamar a atenção para si. Seu nome não é mencionado, e certamente ela não foi manchete dos jornais da época, nem motivo de fofoca nas colunas sociais. Mas Jesus, o Mestre por excelência, aproveita o incidente para nos passar uma lição extremamente importante. Tomando por base a declaração exultante da mulher, Jesus aponta para o privilégio dos que ouvem e observam a palavra de Deus. Ele não repreende a mulher, ele não questiona o motivo de tal declaração. Com a compostura de sempre, o Senhor Jesus a corrige dizendo: Antes, bem-aventurados, felizes, são os que ouvem a palavra de Deus e aguardam. Crer no Senhor Jesus é privilégio maior que o pertencer à sua família carnal ou humana. A declaração dessa admiradora de Jesus pode nos passar a impressão de que seria importante ter vivido em Cafarnaum ou em Nazaré da Galileia, de ser vizinho da oficina de José, ou mesmo ter parentesco com a família de Maria. É como se isso tivesse um efeito poderoso em nossa alma. Afinal, somos, por natureza, inclinados a dar valor a quem é vizinho, amigo ou parente de uma celebridade. É como se dissesse: nasci na mesma cidade de Ronaldinho Gaúcho. Frequentei a mesma escola de Gisele Bündchen. Sabe que eu tomei muita cerveja com o irmão do Lula? Pois é. Valorizamos muito mais uma expressão de ordem material, visível, tangível, do que uma expressão de fé. É necessário que alguém nos lembre de que ver nem sempre é crer. Milhares de pessoas viram Jesus Cristo, foram testemunhas oculares dos seus milagres, ouviram seus famosos discursos e, contudo, permaneceram incrédulas. Creio, meus amigos ouvintes, que para a própria Maria, a mãe de Jesus, era honra maior Cristo habitar em seu coração pela fé do que haver sido o instrumento da sua encarnação. o maior e mais efetivo privilégio de uma pessoa. Eu, você, seja quem for, não é ter apertado a mão do Senhor Jesus ou ser descendente do rei Davi. O maior privilégio, queridos, a maior honra, é crer em Jesus como nosso único e suficiente Salvador e protetor. Se assim for, nada nos faltará. O verdadeiro crente, o verdadeiro cristão, é aquele que ouve a palavra de Deus e guarda em seu coração. Se você se identifica com essa descrição, meu irmão, minha irmã, meu amigo, minha amiga, então saiba que ninguém é mais amado por Jesus do que você. Deus abençoe.
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0: 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Transmundial e a Hora de Brasília, 11 horas e 30 minutos. 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

0: Olá, sou Samuel Matos e no História das Missões de hoje, Charlotte Dyges Lottie Moon. Ela nasceu em 1840 e foi uma missionária batista que atuou na China pelo Conselho de Missões Estrangeiras, o FMI, especialmente por meio da União Missionária Feminina, e passou quase 40 anos vivendo e trabalhando neste país como professora e evangelista. Lottie Moon nasceu em uma família abastada e cresceu em uma fazenda na Virgínia. Lottie era a quarta de cinco meninas e dois meninos. Ela tinha 13 anos quando seu pai morreu em um acidente de barco fluvial. A família Moon valorizava a educação e, aos 14 anos, Lottie foi estudar no Seminário Feminino da Virgínia e também no Instituto Feminino de Albemarle. Com 21 anos, Moon recebeu um dos primeiros títulos de mestre em artes concedidos a uma mulher. Aprendeu latim, grego, francês e italiano. Mais tarde, ela se tornaria também especialista em chinês. Uma jovem extraordinária e franca, Lottie mostrou-se indiferente à sua educação cristã até o início da adolescência. Porém, ao ingressar na universidade, passou por um despertar espiritual e, após uma série de encontros de avivamento no campus, entregou seu coração ao Salvador.
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0: Embora as mulheres instruídas em meados do século XIX geralmente tivessem poucas oportunidades de carreira, sua irmã mais velha, Oriana, tornou-se médica, servindo no exército na Guerra Civil Americana. Lottie ajudou sua mãe a manter a propriedade da família durante essa triste e terrível guerra. Posteriormente, iniciou sua carreira como professora. Ela lecionou em academias femininas, junto com sua amiga Anna Safford. Elas instituíram a Casterville Family High School e, simultaneamente, Moon ministrava às famílias carentes do condado de Bartow, na Geórgia. Para surpresa da família, a irmã Edomia aceitou um chamado para ir ao norte da China como a primeira missionária batista solteira. E Lottie, sua irmã, logo se sentiu chamada a segui-la. Em 1873, a Junta de Missões Estrangeiras nomeou oficialmente Lottie, de 32 anos, como missionária para a China. Lottie juntou-se à sua irmã Edomia na missão do norte da China, no porto de Dengzhou, e começou seu ministério lecionando em uma escola para meninos. Edomia logo teve que voltar para casa por motivos de saúde. Ao acompanhar algumas das esposas de missionários mais experientes a vilarejos remotos, Moon descobriu sua paixão, o evangelismo direto. Porém, Moon logo se frustraria. Convencida de que seu talento estava sendo desperdiçado e poderia ser melhor aproveitada no evangelismo, buscou em oração um entendimento para o seu caso. Ela havia ido à China para ir ao encontro dos perdidos e apresentar-lhes as boas novas, e não estava nada satisfeita com seu trabalho somente com crianças. Lottie Moon se sentia acorrentada e passou a se ver como uma parte de uma classe oprimida, a das missionárias solteiras. Seus escritos eram um apelo em nome de todos aqueles que enfrentavam situações semelhantes em seus ministérios. Em um artigo intitulado A Pergunta da Mulher Novamente, publicado em 1883, ela escreve: "Podemos admirar o cansaço, o desgosto, a sensação de forças desperdiçadas e a convicção de que a sua vida é um fracasso que acomete uma mulher solteira em uma missão. Moon travou uma campanha lenta, porém incansável, para dar às missionárias a liberdade de ministrar e ter voz igualitária nos trabalhos missionários. Ela se correspondia frequentemente com o chefe da Junta de Missões Estrangeiras, informando-o sobre a realidade do trabalho missionário."
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0: Aos 45 anos, Moon abandonou o ensino e mudou-se para o interior para evangelizar, em tempo integral, nas áreas do interior da China. Esse trabalho resultou em centenas de pessoas que abraçaram o Evangelho, mantendo uma política de produção de cartas e artigos. Nelas, Moon descreve comoventemente a vida de uma missionária e clama pela necessidade urgente de mais colaboradores, o que a diretoria, com poucos recursos, não conseguia enviar. Moon teve a ideia de incentivar as mulheres batistas a se organizarem em sociedades missionárias nas igrejas locais para ajudar a apoiar mais candidatos e a considerarem a possibilidade de se juntarem elas mesmas. Muitas de suas cartas foram publicadas como artigos em publicações em diversas igrejas. Moon escreveu para Forgiven Mission Journal, propondo que a semana anterior ao Natal fosse estabelecida como um período de doações para missões estrangeiras. Inspiradas por sua visão, as mulheres batistas organizaram sociedades missionárias femininas locais, com o objetivo de promover missões e arrecadar fundos. A primeira oferta de Natal para missões, em 1888, arrecadou o suficiente para enviar 3 novos missionários para a China. Em 1892, Moon tirou uma licença de 10 anos. Ela estava muito preocupada com o fato de seus colegas missionários estarem se esgotando por falta de descanso e renovação, o que os levava a mortes prematuras. Moon argumentava que licenças regulares a cada 10 anos prolongariam a vida e a eficácia dos missionários experientes.
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0: Ao longo de sua carreira missionária, Moon enfrentou pestes, fomes, revoluções e guerras. Estes acontecimentos afetaram profundamente o trabalho missionário. Quando Moon retornou de sua segunda licença em 1904, ficou profundamente impactada com o sofrimento dos chineses, que literalmente morriam de fome ao seu redor. Ela implorou por mais recursos, mas a junta missionária enviou valores que não foram suficientes para quase nada. Os salários dos missionários foram cortados. Moon compartilhava suas finanças pessoais e comida com qualquer pessoa necessitada que a procurasse. Toda essa dedicação também afetou gravemente sua saúde. Em 1912, ela pesava apenas 23 quilos. Alarmados, seus colegas missionários providenciaram seu retorno aos Estados Unidos. No entanto, Moon morreu a caminho, aos 72 anos, em 24 de dezembro de 1912, no porto de Kobe, no Japão. Seu corpo foi cremado e as cinzas foram levadas para sua família na Virgínia.
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0: Lotte Moon tornou-se um símbolo do espírito missionário para as mulheres chamadas e a muitos outros cristãos. A oferta de Natal Lotte Moon para missões internacionais é realizada anualmente, arrecadando milhões de dólares para missões. Desde 1888 e até hoje, financia boa parte do orçamento de missões. Conhecemos a vida e obra de Lotte Moon. Eu sou Samuel Matos, na produção e locução. Direção, André Castilho. Envie seu e-mail se tiver alguma dúvida. rtm@rtmbrasil.org.br. Um abraço e até o próximo.
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3: Vamos prosseguir no nosso estudo do livro de Ruth.

a família. Nós vimos que Elimeleque agora morreu, Noemi fica sozinha, e na sequência nós vamos ver que os filhos acabam se casando com mulheres moabitas. O texto prossegue agora na parte final do versículo 4, e entrando também no versículo 5, diz o texto bíblico o seguinte: depois de terem morado lá por quase 10 anos, morreram também Malom e Quilion, e Noemi ficou sozinha sem os seus dois filhos e o seu marido. Quando nós chegamos aqui no texto do capítulo 4, na segunda parte, nós vamos ver o autor nos dar o direcionamento do que acontece na sequência. E logo no versículo 4 aí, na segunda parte, o texto vai nos dizer que depois deles terem morado lá por quase 10 anos. O texto é bastante revelador. Quando nós lemos no início, logo no começo, a ideia é que eles tinham ido morar ou viver em Moab, no versículo 1. Só que lá nós temos um verbo no hebraico que foi mencionado no nosso estudo, que é o verbo que no infinitivo nós chamamos de lagur, que significa viver temporariamente, a ideia de peregrinar, de passar uma temporada. Tudo indica que na hora da dificuldade, onde a família se encontrava com tantos problemas de provisão, de fome, eles não tinham alternativa, então a ideia foi: vamos passar um tempo numa localidade razoavelmente próxima, e provavelmente naquela expectativa que a gente tem de sempre, vamos dizer, estar com as coisas sob o nosso controle e depois a gente volta. É mais ou menos como a vida, na maior parte das pessoas que se tornam imigrantes no mundo de hoje. Eles estão num momento difícil, estão enfrentando uma situação econômica complicada, planejam passar um tempo num lugar onde as oportunidades parecem melhores, mas de repente as coisas não funcionam conforme a gente acaba prevendo. Então parece que isso acontece aqui. Por quê? Porque o verbo hebraico que vai aparecer agora no verso 4 é um verbo diferente. Não é mais, aqui nós temos o verbo que dá a ideia de viver, de morar de maneira mais permanente, de se estabelecer lá, a ideia do verbo yashiv, que apresenta essa perspectiva distinta. Isso parece sugerir no texto o seguinte: que eles tinham a intenção de resolver o problema que eles estavam passando, mas que, em função das circunstâncias, eles acabaram se estabelecendo ali na terra de Moab. Não havia uma ideia, talvez, de ficar tanto tempo. E o que acontece? O texto vai mostrando que uma tragédia após a outra toma conta da situação. Por quê? Porque o Elimeleque morreu, os filhos agora estão casados com mulheres moabitas, as perspectivas da bênção de Deus parecem estar se distanciando cada vez mais, e de repente, quando a gente lê o final do verso 4 e entra no verso 5, é hora até de perguntar ao nosso querido amigo, querida amiga, se estão sentados para poder enfrentar a força terrível com que o texto descreve a situação desta família imigrante na terra de Moab. Eles ficam lá por cerca de 10 anos, quase 10 anos, e o que acontece? Morrem também Malom e Quilion. Como vimos, Malom e Quilion, as palavras significam fraco e doente. A pergunta é: por que é que eles têm esse nome? Costume na antiguidade
era muitas vezes no contexto

0: de Israel, de dar um nome a alguém mais tarde em função das características que essas pessoas manifestassem na sua vida. Você pode imaginar comigo esses meninos que cresceram numa época de fome, de dificuldade, se desenvolveram possivelmente com a saúde fragilizada. Então parece que eles nunca foram muito fortes. O texto assim deixa a gente, vamos dizer, para pensar no assunto, porque não revela, não diz nada, não, o texto é seco, ele tem a intenção de mostrar assim, vamos dizer, a brutalidade da vida sem sentido quando é vista aparentemente em função da perspectiva do imediato. Tanto é que ele não faz nem questão de dizer, por exemplo, por que é que Elimeleque morreu. O texto poderia dizer, não, morreu porque houve uma doença na região, não morreu porque aconteceu uma tragédia, não, ele pecou contra Deus, então Deus o levou. Não, não, o texto é simplesmente lacônico e diz simplesmente, morreu. E prossegue, na hora de dizer algo a respeito dos filhos também, diz simplesmente de modo seco e lacônico, morreram também Malom e Quilion. E aí, de uma maneira absolutamente terrível, dura de ser digerida, muito difícil de ser compreendida, diz que Noemi ficou sozinha, né? O texto diz ela, né? A mulher foi deixada sozinha. Mais uma vez, o texto hebraico tem uma expressão no original que dá uma ideia forte de passivo, né? Que muitas vezes no texto sugere por trás uma ideia de uma ação divina, por trás de uma forma passiva assim, ela foi deixada sozinha, sem os seus dois filhos e sem o seu marido. E de uma maneira inesperada e surpreendente, também no texto original, a palavra filhos, que aparece na maioria das traduções, não é a palavra normal que se espera. A gente esperaria, a palavra hebraica para filho é ben, né, com o plural banim, que seria a palavra mais esperada, até porque ela já foi usada aqui no texto e ela é a palavra, vamos dizer, mais previsível, mas uma palavra menos usada para uma frase como um contexto semelhante a esse, usa-se a palavra yeled, que hoje em dia, no hebraico moderno, é a palavra comum para se referir a menino, criança, mas que está ligada com a ideia do verbo gerar, que é o verbo yalad, que é tão comum nas genealogias do Antigo Testamento. Por que é, será que o livro de Rute faz essa mudança? Porque essa palavra, yeled, literalmente é sem os seus gerados, significando aqui que a crise, a dor é muito maior. Por quê? Porque uma coisa é você não ter esperança para o momento que você está enfrentando, para as circunstâncias que estão diante de você, que a gente pode dizer, olha, isso é uma tempestade, isso é uma nuvem escura, isso é um momento difícil. Outra coisa é a gente começar a imaginar que na minha escuridão o sol nunca mais irá nascer. É muito diferente imaginar que essa não é uma tempestade. Essa é uma situação que significa o fim de tudo, porque a única maneira de se esperar naquela visão do Antigo Testamento, onde o foco não está no indivíduo, está na coletividade, a ideia é que há uma sobreposição, e esta, sem dúvida, muito sábia, do coletivo sobre o individual, né? Então, até nos tempos antigos, quando alguém morria, era enterrado junto aos seus antepassados, essa ideia é muito forte. Então, toda esperança que se tem é em relação ao futuro. Por isso é tão importante ter filhos, por isso há uma celebração em torno da família, por isso que existe uma continuidade da bênção do Deus que age na história, e ele promete desde a aliança lá de Abraão que essa bênção trará muitos descendentes e isso passará de geração em geração. Ou seja, Noemi não só viu a sua situação de estabilidade financeira, econômica ruir, não só viu a instabilidade se manifestar na saúde da sua família, perdeu seu lugar, perdeu a sua nação, atravessou, foi morar numa terra estrangeira, uma terra de gente estranha e totalmente hostil, ficou lá, perdeu seu marido e agora morreram os seus dois filhos. E de uma maneira sombria, de uma maneira bastante complicada, e que a gente, vamos assim dizer, se entender a força do texto original, nem tem muito o que dizer. Ela foi abandonada, foi deixada sozinha, sem o seu marido e sem a única coisa que era a esperança do futuro, que são, ou que eram, os seus dois filhos. O que será que vai acontecer? Como é que Deus pode estar presente numa situação tão terrível e complicada que nós lemos no livro de Ruth? Preste atenção, acompanhe conosco, porque há muita coisa preciosa e especial para aprender no estudo do livro de Ruth, versículo por versículo.
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7: 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Transmundial e a Hora de Brasília, 12 horas.
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9: Pai querido, nós louvamos o teu santo e doce nome e pedimos que neste momento o teu Espírito alcance o coração machucado das mulheres árabes que procuram por esperança e pela verdade. Use as rádios, as redes sociais e cada conversa simples para que a tua palavra poderosa e transformadora chegue até elas. Que as amizades com cristãos sejam um abraço teu, mostrando o quanto são valorizadas, amadas e preciosas aos olhos divinos. Faça com que essas mulheres sintam esse amor que acolhe, perdoa e muda por completo as mais duras realidades. Conceda às árabes um recomeço digno, que haja salvação em seus lares. Encha cada vida com tua presença e traga restauração profunda. Derrame a tua paz que revigora e também liberta. Oramos em nome de Jesus. Eu sou Fábio Zamana. É uma honra poder orar com você.
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2: Olá, amigos e ouvintes de todo o Brasil, Portugal e comunidades de língua portuguesa espalhados por tantos países no mundo. Aqui é Nelson Bomilca, apresentando o programa Sons do Coração, programa que quer convidar a você a adorar a Deus e refletir sobre música, adoração e arte cristã, reconhecendo os sons que Deus coloca no coração criativo de homens e mulheres, autores e compositores que têm feito a história da música e arte cristã. Sons do Coração de hoje, uma reflexão sobre criatividade e criação. Participações musicais de Ari Júnior, Aristeu Pires, Quarteto Vida, Bárbara Ribeiro, Alindo Lima e Atilano Muradas. Primeira música dos Sons do Coração de hoje, Eu Vos Aliviarei, com Ari Júnior.

0: Ouvimos os Sons do Coração de hoje, Aristeu Pires, com a música Por Quê?
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0: Ouviremos com o Quarteto Vida, logo de manhã.

0: Ouvimos o clássico logo de manhã com o Quarteto Vida nos Sons do Coração na nossa querida RTM Brasil.
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0: Palavras de Francis Schaeffer. Fica ainda um aspecto do senhorio de Cristo que inclui toda a cultura. Compreende a área da criatividade. Novamente, tenho que dizer que nos últimos tempos, os cristãos evangélicos não temos sido muito bíblicos no ponto falando sobre criatividade. Tudo que temos conseguido produzir não vai além de uma arte muito primária e escolar, muito romântica. Não parecemos compreender que as artes também devem ser sujeitas ao senhorio de Cristo. Longe de ser um fenômeno patológico, a criatividade é uma atividade de nosso espírito em busca de transcender, de vencer a limitação que nos é imposta pela condição humana e fundamentalmente pela morte, presente desde o primeiro minuto da vida. Holloway define a criatividade como o mais alto grau de saúde emocional, como a expressão da pessoa normal no ato de autorrealizar-se. A criatividade deve ser vista na obra do cientista como na do artista, na do pensador, como na do esteta, e não se deve esquecer a dose que faz presente nos líderes da tecnologia moderna ou uma relação normal de mãe com seu filho. Entendo a alegria indescritível de você fazer um curso de pintura, de você ter uma experiência com o cheiro do óleo, com a combinação das cores e ver nascer uma experiência nova, algo tremendamente criativo. A originalidade de cada criação é um aspecto básico da criatividade. Mas originalidade também não é um sinônimo de extravagância. Nada há mais difícil que a originalidade, como diz Gabriel Marques. Ainda que a criatividade produza um indescritível prazer e alegria, pelo qual o artista ou cientista são capazes de pagar um preço também, há muita rejeição, muitas vezes no primeiro momento, daquilo que criamos. Este sofrimento provém de uma profunda tensão emocional, do temor de não se alcançar o projeto concebido na luta com o estático, com o que não quer modificar-se, tanto no polo do objeto como no do sujeito. O que ocorre é uma espécie de batalha interna, uma luta dinâmica que tem lugar entre o que pensa conscientemente por um lado e por outro certa intuição na criatividade, uma certa perspectiva do que está por nascer. Então, dessa batalha interna, a intuição nasce com a ansiedade, culpa, alegria, gratificação, que são inseparáveis da realização de uma nova ideia ou de uma visão. A aflição da criatividade também está presente na visão que Jesus colocou nas Escrituras Sagradas. Cristo considerou o aspecto também da criatividade e disse aos seus discípulos: no mundo vocês terão aflição, tenham bom ânimo, eu venci o mundo. Nestas palavras não nega a realidade da ansiedade, nem pretende evitá-la, mas ao contrário, convida seus seguidores a serem criativos em seus projetos de vida, e ele mesmo coloca-se como modelo de quem aceitou o desafio e transformação da tensão em motor do triunfo que viria na crucificação e na ressurreição. A criatividade, então, é um processo que se inicia também no coração do divino que nos deu a capacidade de criar. Makoto Fujimura. Ouviremos Bárbara Ribeiro com a música O Vento.

0: Ouvimos O Vento, na interpretação e voz de Bárbara Ribeiro nos Sons do Coração.
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0: Ouviremos com Arlindo Lima, música Vem Semear.

0: Ouvimos do CD A Voz dos Profetas, Vem Semear, com Arlindo Lima.
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0: Na saideira do Sons do Coração, A Língua, de Atilano Muradas.

0: grato a todos os ouvintes do Brasil, Portugal, comunidade de língua portuguesa que tem sintonizado a nossa querida RTM Brasil, Rádio Transmundial. Agradecendo a Pedro Campos o seu trabalho sempre eficiente e constante na parte técnica. Agradecendo ao Instituto Ser Adorador, a W4 Editora, e também a direção da Rádio Transmundial, que tem possibilitado a feitura do nosso programa já por 2 décadas. Nelson Bomilcar se despede nessa edição do programa Sons do Coração, desejando as bênçãos de Deus sobre todos os ouvintes.
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1: Transmundial e a hora de Brasília. 12 horas e 30 minutos.
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3: Graça e paz, queridos irmãos. Seja muito bem-vindo a mais um programa Ecos da Liberdade. Aqui queremos juntos aprender mais a respeito da palavra do Senhor. O tema de hoje é uma continuação a respeito de uma palavra que muitas vezes nos incomoda e precisamos aprender a lidar com ela. No programa anterior falamos sobre decepções, como lidar com as decepções, porque em alguns momentos até mesmo Deus não age da forma como nós esperávamos. Ficamos decepcionados e precisamos aprender a lidar com isso. Pessoas, nem se fale, não irão sempre agir conforme nós imaginamos. Hoje ainda conversando com um colega pastor de outra cidade, fiz a pergunta para ele: eu gostaria de saber qual é a porcentagem dos conselhos que os pastores dão que são obedecidos por seus membros. Chutei para ele: 10, 15%, porque justamente estávamos falando sobre alguém que foi longamente aconselhado em uma direção, até disse sim naquele dia, mas no dia seguinte já estava novamente insistindo com a sua forma de decidir. Nos decepcionamos com pessoas e precisamos olhar à luz da Bíblia como lidar com isso. Em certo sentido, algumas decepções fazem até bem para nós. Nós queremos hoje entender algo além, sobre como nós nos relacionamos com os outros e, inevitavelmente, iremos decepcionar pessoas. O tema de hoje é: escolha quem você vai decepcionar. Vamos ouvir uma canção e logo na sequência vamos mergulhar nesse tema maravilhoso que mexeu muito comigo nos últimos dias.

Escolha quem você vai decepcionar. É justamente este o tema, e claro que não estou aqui querendo estimular você a sair por aí decepcionando pessoas. Mas eu quero conscientizar você de que ao escolher Deus como prioridade e como aquele que será o Senhor sobre a sua vida, inevitavelmente você terá que escolher em que momentos você irá decepcionar ou um ou outro diante de uma escolha crucial que você terá que fazer. Gálatas capítulo 1, versículo 10 diz o seguinte: acaso busco eu agora a aprovação dos homens ou a de Deus? Ou estou tentando agradar a homens? Se eu ainda estivesse procurando agradar a homens, não seria servo de Cristo. Meu irmão, imagine você a seguinte situação. Um homem está no seu trabalho, ele está com a sua agenda marcada para o final do dia, seguir um compromisso com a sua esposa, mas no último momento do trabalho vem uma demanda para o seu patrão que ele não esperava e nem você. A sua esposa já está se arrumando, está se preparando para uma noite especial contigo, e o patrão, seu chefe, naquele momento entende que aquela demanda não deveria ficar para o dia seguinte. Ele chega para você e diz: você é um excelente funcionário, você é alguém de confiança, eu gosto, invisto em você e quero continuar investindo, mas eu preciso que hoje você permaneça depois do horário aqui para resolver esta demanda. Posso contar contigo? Bom, quero apenas fazer você pensar e não quero lhe dizer qual deve necessariamente ser a decisão deste homem naquele momento, pois ele julgará a importância do evento com a sua esposa, no seu emprego, o quanto ele pode conversar e ajustar para tomar uma decisão que possa de alguma forma suprir as duas necessidades. Mas a verdade é que se ele disser sim para o patrão, vai gerar um nível de decepção na sua esposa, e se ele disser não para o seu patrão, ele vai gerar um nível de decepção para com o seu chefe. Então, você e eu precisamos, em muitos momentos, assim como nesta situação que ilustrei, decidir a quem iremos decepcionar. Deixe-me trazer alguns pontos bem concretos, bíblicos, que nos trazem esta verdade que você e eu precisamos encarar, e entendendo isso, iremos talvez nos culpar menos. Em primeiro lugar, você não consegue servir a dois senhores. A Bíblia nos diz em Mateus capítulo 6, versículo 24: ninguém pode servir a dois senhores, pois odiará um e amará o outro, ou se dedicará a um e desprezará o outro. O contexto bíblico aqui é o dinheiro e Deus. E Jesus estabelece um princípio poderoso que nós queremos deixar concretizado hoje em nossos corações. Dois senhores não podem ocupar o primeiro lugar do nosso coração. Em algum momento haverá conflito de interesses. O problema começa quando Deus diz uma coisa e as pessoas esperam outra de você. E é nesse momento que descobrimos quem realmente governa o nosso ser. Pedro viveu exatamente isso. Quando Jesus começou a explicar que ele iria para Jerusalém, teria que morrer ali pelos pecados do povo, nós vemos Pedro ficar revoltado, e ele amava muito a Jesus e jamais queria ver o seu mestre pregado numa cruz. Então Pedro chama Jesus para o cantinho e diz assim: Senhor, nunca isso vai acontecer contigo, você não vai precisar ir para a cruz. Jesus se vira para Pedro e diz o seguinte: para trás de mim, Satanás. Meu irmão, preste atenção nisso aqui. Observe algo importante. Pedro amava Jesus. Ele não estava aqui desejando o mal para Jesus, ele queria defendê-lo. Provavelmente Pedro acreditava que estava protegendo Jesus. Mas a expectativa de alguém que nos ama também pode muitas vezes estar em conflito com aquilo que Deus deseja para nós. É o que aconteceu com Pedro. A expectativa de Pedro com relação a Jesus não era condizente com aquilo que Deus tinha planejado para Cristo. E Jesus precisa decepcionar a Pedro, olhar nos olhos dele e dizer que naquele momento ele estava agindo como inimigo. Querido ouvinte, às vezes você e eu teremos que decepcionar pessoas que nós amamos. Um filho, um pai, um amigo, talvez um irmão na igreja,
ou quem sabe até o seu pastor em determinado momento. Não porque você vai deixar de amar essa pessoa, mas porque você está decidido que quem governa a sua vida é o Criador dos céus e da terra. A segunda verdade que nós aprendemos neste tema é que toda decisão revela quem você quer agradar. Toda escolha, toda decisão que tomamos, seja um amigo na faculdade, que talvez está ali diante de um convite. Imagine um cristão no final de uma aula, talvez a última aula é vaga, ele está numa outra cidade, está distante dos seus pais, está se sentindo livre, os seus colegas de classe com quem ele estuda junto, que são amigos até de classe, compartilham as mesmas matérias, os mesmos professores, têm algo em comum, porém eles não têm em comum que Deus é o Senhor de suas vidas. Então aquela amizade toda está rolando de forma bacana, de forma legal, está fazendo até bem para o cristão começar a ter algumas amizades que não necessariamente são da igreja, mas que podem ser influenciados por ele. E então chega um momento crucial onde ele tem que se posicionar a favor ou contra uma decisão dos amigos. Imagine que naquela última aula os amigos lhe fazem uma proposta indecente de sair, desfrutar da vida, usar alguma coisa para curtir um pouquinho a vida e relaxar depois dos longos estudos. Todos estão a favor, todos estão de acordo, inclusive decidem que talvez não iriam cuidar para não exagerar, mas todos sabiam que era errado e tentam levar aquele cristão. Naquele momento de decisão, ele terá que decidir a quem ele quer agradar. Lembre do nosso tema? Escolha quem você vai decepcionar. Essa pergunta é respondida em nosso coração quando nós decidimos quem nós queremos agradar em primeiro lugar. Quem você está tentando agradar nesse momento? Responda sinceramente esta pergunta. Porque muitas decisões que parecem extremamente complicadas, como talvez este menino, diante do convite dos seus amigos, elas parecem ser uma decisão muito difícil, complexa, vou decepcionar os meus amigos, mas ela se torna muito simples quando no coração daquele jovem cristão está claro e estabelecido a quem ele quer agradar em primeiro lugar, custe o que custar. Então nós temos que fazer algumas perguntas para nós. Em alguns momentos, quando nos sentimos divididos e parece ser difícil viver a vida cristã, precisamos nos perguntar, por que estou com medo de decepcionar as pessoas? Eu não deveria ter mais medo de decepcionar a Deus? E se nós não cuidarmos pouco a pouco, podemos viver uma vida inteira tentando não decepcionar as pessoas e terminaremos decepcionando justamente aquele que deveria ocupar o primeiro lugar em nosso coração. A terceira verdade com relação a este tema. Trago aqui como ponto que às vezes obedecer a Deus significa literalmente decepcionar pessoas. Talvez um dos exemplos mais claros nós encontramos em Atos dos Apóstolos. Pedro e os apóstolos receberam uma ordem das autoridades. Eles tinham sido presos, açoitados e estão ali em determinado momento diante das autoridades que dizem, olha, tudo bem, nós vamos liberar vocês para saírem livres por aí, mas vocês vão ter que prometer algo para nós. Vocês não irão falar novamente neste Jesus, no nome deste Jesus, sobre quem vocês falam em toda parte. Então os apóstolos olham para aquela autoridade com todo respeito e fazem uma seguinte indagação. Querida autoridade, é preciso obedecer antes a Deus do que aos homens. Parece que eles estão dizendo assim, olha, com todo respeito, mas eu vou ter que te decepcionar aqui nessa minha fala. Eu preciso obedecer mais a Deus do que a vocês. Eu sei que vocês estão dizendo para não falar sobre o nome de Jesus, mas isso não tem como, porque nós seguimos uma ordem superior à sua. E eles fizeram uma escolha, e aquela escolha inevitavelmente decepcionou os líderes da época. Daniel precisou fazer uma escolha. O rei tinha publicado um decreto proibindo orações a qualquer deus,

deveriam curvar-se diante de uma grande estátua. Eles decepcionam e permanecem fiéis a Deus. Quero dizer ainda, em quarto lugar, que nós não devemos confundir, decepcionar alguém com estar errado. Todos nós temos uma tendência de pensar o seguinte: se tal pessoa ficou magoada comigo, então eu devo ter feito algo de errado. É natural nós pensarmos isso. E em alguns momentos, de forma sincera, nós realmente devemos analisar se erramos, porque continuamos seres humanos que podem decepcionar de forma errônea. Mas nem sempre quando alguém se decepciona conosco, significa que nós erramos. O sentimento que as pessoas têm com relação à nossa escolha não pode definir a moralidade da nossa decisão. Jesus decepcionou as pessoas. Os discípulos decepcionaram muitas pessoas. Daniel decepcionou, Paulo decepcionou. E isso não significa que devemos nos tornar insensíveis, atropelar os sentimentos das pessoas. Muito pelo contrário, todos nós vamos sempre lamentar, mas o fato das pessoas se decepcionarem não significa que a nossa decisão estava errada. Nós podemos dizer: eu amo você, eu entendo a sua perspectiva, eu gostaria de que fosse possível do jeito que você está me pedindo, mas diante de Deus, acredito que preciso tomar uma decisão segundo a sua vontade. Existe uma enorme diferença entre decepcionar alguém por sermos egoístas ou decepcionar alguém por sermos fiéis a Deus. Preste bem atenção e distinga isso no seu coração. Estou decepcionando alguém porque eu estou sendo egoísta, ou estou decepcionando alguém porque estou sendo fiel única e exclusivamente a Deus? Quando decepcionamos por egoísmo, precisamos nos arrepender. Quando decepcionamos alguém porque fomos fiéis a Deus, nós precisamos continuar tendo coragem para seguir em frente. Em quinto lugar, Jesus também teve que escolher. O próprio Cristo, nosso Senhor, Jesus, teve que decidir entre agradar as pessoas ou fazer a vontade do Pai. João capítulo 8, versículo 29 diz: aquele que me enviou está comigo. Ele não me deixou sozinho, pois sempre faço aquilo que lhe agrada. Sempre faço aquilo que agrada ao Pai. Jesus não viveu governado pela aprovação das pessoas, da multidão. Quando quiseram fazer dele um rei, ele se retirou. Ele sabia que não era o momento. Talvez até a carne de Jesus tenha sido acariciada naquele momento em que todos lhe aplaudiam e colocavam mantos para que ele passasse por cima, mas Jesus não agiu segundo a carne, e sim segundo a vontade soberana do seu Pai, e não aceitou que o povo lhe proclamasse rei aqui nessa terra. Quando Pedro tentou impedir ele de ir para a cruz, Jesus decepcionou. Os religiosos da época foram decepcionados por Jesus. Imagine então quando ele fez a limpa no templo, virou as mesas, com certeza decepcionou até os seus discípulos, mas ele estava ali agradando a Deus. Quero chegar à conclusão do nosso tema, do nosso estudo de hoje. Eu quero te levar a uma decisão pessoal hoje que vai trazer paz ao seu coração. Se você deseja ter paz diante de escolhas que irão te levar a decepcionar alguma pessoa que você ama, eu gostaria de que você decidisse hoje: quem terá a palavra final sobre a minha vida? Porque chegará o momento em que alguém que te ama muito ficará decepcionado com a sua decisão. Já observei isso nos momentos de batismo, quando pessoas decidem pelo batismo decidido, maduro, adulto, e querem descer as águas, pessoas ficam decepcionadas com elas. Familiares voltam as costas por um tempo, mas elas precisam tomar uma decisão. Vou agradar a minha família ou vou agradar a Deus? Talvez teus pais não entendam a sua decisão, talvez os teus filhos não vão entender a sua decisão como pai de dizer não, mas você precisa decidir pelo bem ou pelo agrado dos filhos. Amigos podem não te entender e ficar decepcionados. Talvez pessoas da igreja mesmo irão se decepcionar com algumas escolhas suas, mas eu quero que você decida hoje: se tiver que alguém ficar decepcionado com a minha escolha, que sejam pessoas e não o meu Senhor e Salvador Jesus Cristo. A pergunta na vida não é se nós iremos decepcionar alguém. Querido irmão, em algum momento nós iremos. Mas que as nossas escolhas estejam firmes, fundamentadas no desejo de agradar primeira e unicamente

0: ao nosso Senhor Jesus Cristo. Até porque aqueles que talvez hoje se decepcionam, lá na frente, se perceberem que a sua escolha foi em prol do Criador e da sua palavra, irão te admirar. Não queiram a compreensão de todos hoje, se necessário for. Decepcione pessoas, mas não decepcione a Deus. O que depender de vós, tende paz com todos. Busque sempre a paz, o amor e o respeito, mas não deixe de tomar decisões que não decepcionem o teu Criador. Que Deus te abençoe e te derrame graça. Também a mim peço que Deus me ajude, em nome de Jesus. Amém.
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4: Cristo separa o lixo do coração e abre a casa para Deus. O coletor de lixo leva aquilo que já não serve. O maligno usa suas escolhas enganosas para produzir lixo de pecado na sua casa, na sua vida. Cristo chama você ao arrependimento. Ele restaura e reconcilia você com o Pai. Vinde a mim, diz Jesus. A Bíblia mostra a paciência divina. Em Nínive, Deus advertiu antes do juízo. O povo ouviu e recebeu misericórdia. Jesus recebeu pessoas quebradas, mas não chamou o pecado de virtude. A mulher acusada ordenou que não continuasse naquela vida. Deus compreende nossas fraquezas, mas não abandona sua santidade. Ele oferece tempo para o arrependimento. Cristo separa o lixo do coração e abre a casa para Deus. Agora, olhe para dentro de sua casa. O que você coloca na porta? Arrependimento ou aquilo que incomoda sua reputação? Arrependimento entrega o pecado a Cristo. Orgulho tenta escondê-lo. O Espírito Santo convence do pecado, da justiça e do juízo. Não é força, é Deus chamando você pela verdade. Quando Cristo ocupa o lugar de Senhor, começa a limpeza. É uma vida que rejeita o pecado e obedece a Cristo. Cristo separa o lixo do coração e abre a casa para Deus. Só Cristo, pelo que diz e faz, separa o lixo do coração e abre a casa, a sua existência, para a comunhão com Deus Pai. Haverá juízo. Todos comparecerão diante de Deus. Jesus chama, venha a mim. Não adie a sua decisão. Coloque diante de Cristo aquilo que precisa ser abandonado. Receba perdão, nova vida e reconciliação com o Pai. Lembre-se, Cristo chama para a comunhão. Hoje é tempo de arrependimento. Confessar é colocar seu lixo na porta, diante de Cristo. Somente Ele pode levar e abrir a sua existência para a comunhão com Deus Pai.
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2: 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Transmundial e a Hora de Brasília, 13 horas.
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4: Olá, bem-vindo a mais uma edição do Hinos que Tocam e hoje ouviremos sobre a história do autor do hino Glória para Mim. Esse hino foi escrito por Charles Hutchinson Gabriel, um dos compositores mais influentes e prolíficos dos Estados Unidos. Os habitantes da cidade norte-americana de Wilton, onde ele nasceu, muitas vezes se reuniam em sua casa para sessões de canto e confraternização, com o pai de Charles geralmente servindo como líder de louvor. Talvez, por esta influência musical, o jovem desenvolveu amor pela música desde muito cedo e logo mostrou seu dom para a composição. Na juventude, Charles começou a dar aulas de canto em escolas da cidade, mesmo sem ter ensino formal na área. Durante sua vida, Charles editou 35 hinários, 8 cancioneiros para escolas bíblicas dominicais, 7 livros para corais masculinos, 6 para corais femininos, 19 coleções de antemas, 41 cantatas de Natal, 10 cantatas infantis e numerosos livros de ensino musical. Glória para Mim apareceu pela primeira vez em uma publicação intitulada Make His Praise Glorious, ou seja, Faça o Louvor a Ele Glorioso. O hino foi escrito e publicado no ano de 1900. Vamos então ouvir na versão em português o hino Glória para Mim, nas vozes de Arautos do Rei. Boa.

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1: Muito bem, voltamos com o nosso Hinos que Tocam, né? Nós acabamos de ouvir nas vozes de Arautos do Rei, Glória para mim, o hino que nós destacamos na edição de hoje do nosso programa, mas este é apenas o primeiro hino, né, do programa de hoje. Vamos ouvir ainda mais belos hinos. Continua valendo, claro, a sua participação através do WhatsApp 5511 974181456. Pode pedir o seu hino, né, sugerir aquele hino que você gosta muito, que não ouve há muito tempo, que quer ouvir mais uma vez, para você então participar com a gente, tá bom? Enquanto você participa, já vamos ouvir o próximo hino do programa de hoje. E aí, Dinho, qual é o hino então que vamos ouvir juntos?
2: Olivares, vamos ouvir agora o hino Precisam de Jesus, cantado pelo Exército de Salvação.

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1: São belos hinos que nós ouvimos sempre nas edições do nosso programa, né? E hoje, claro, não é diferente, estamos ouvindo hinos clássicos, né? Sempre assim nas edições do nosso Hinos que Tocam. Daqui a pouquinho vamos agradecer as participações dos nossos ouvintes. Aproveite, você ainda tem tempo para sugerir o seu hino e participar com a gente, tá bom? Dinho, qual o próximo hino então que vamos ouvir aqui no programa de hoje?
2: Olivares, o próximo hino que vamos ouvir é Junto ao Jordão, da coletânea Inário Adventista do Sétimo Dia.

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1: Nós seguimos ouvindo hinos clássicos aqui no nosso programa. Daqui a pouquinho vamos agradecer a todas as participações que estão chegando, aos nossos ouvintes que estão sugerindo belos hinos e que estão nos ajudando a fazer a edição de hoje do nosso programa. Daqui a pouquinho, mas antes, dá tempo ainda de ouvirmos mais um belo hino por aqui, hein, Dinho?
2: Sim, dá tempo sim, viu, Olivares? Vamos ouvir agora o hino Conta as Bênçãos, cantado por Emanuel.

0: Educação. Muito bem, seguimos com o nosso Hinos que Tocam. Neste programa você está participando e também ouvindo belos hinos, hinos clássicos, né? E daqui a pouquinho então já vamos agradecer aos nossos ouvintes, mas Dinho Oliveira, dá tempo de ouvirmos então mais um belo hino ainda no programa de hoje?
1: Sim, dá tempo sim. Vamos ouvir agora o hino Vida Eterna, Vida Eterna, do Hinos CCB Cantados.

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1: Chegou a hora de agradecermos então a todas as participações que vão chegando ao longo da edição de hoje do nosso Hinos que Tocam, né? Nossos ouvintes que nos ajudam a fazer esta edição e que estão sugerindo belos hinos, oferecendo para aquela pessoa querida. Nosso muito obrigado então de hoje. Vai para quem, Dinho?
2: Olivares, nosso muito obrigado vai para o nosso querido Júnior, ele que está em Ebiquera, na Bahia. Também Eucinete Coutinho de São Luís do Maranhão. O Josias, aqui da Grande São Paulo, na cidade de Cotia. A Priscila, né? Ela que está ouvindo a programação. Também nosso querido Lima, taxista. Ele que também está lá na cidade de São Luís, no estado do Maranhão. Essas são as participações de hoje aqui na programação do Hinos que Tocam, viu, Olivares?
1: Muito bem, agradecemos a cada uma dessas participações, né, que nos ajudam a fazer a nossa edição. E eu aproveito também para agradecer a todos os nossos ouvintes do Hinos que Tocam que estão ligados com a gente através das ondas do rádio, conectados pelo aplicativo, pelo nosso site, nos abençoando com a sua audiência, acompanhando esta edição do Hinos que Tocam.
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0: Transmundial e a Hora de Brasília. 13 horas e 30 minutos. 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

O que fazer da sua vida como líder depois do abismo? Bom, esse é o tema que a gente vai trabalhar aqui nesse episódio do Envisionar Podcast, em parceria com a Rádio Transmundial, que faz parte da série Pérolas de Liderança, baseadas nos conteúdos do Global Leadership Summit que a Envisionar representa no Brasil e que se compõe o programa Capacite, que eu vou falar no final para você um pouquinho melhor sobre como usar esse programa para desenvolver líderes na sua igreja, na sua empresa ou na sua escola. O que fazer da sua vida depois do abismo? Bom, todos nós como líderes temos aquilo que o Jim Collins, nessa reflexão, trouxe para a gente no Summit, falando sobre os abismos e neblinas que a gente tem na nossa vida. Todos os líderes, de alguma forma, vão passar por isso e não são isentos de terem abismos, de terem vales e de terem neblinas. E, às vezes, a gente não sabe viver ou não sabe atravessar esses abismos e neblinas. Por isso, se você não ouviu o episódio anterior, eu sugiro que você ouça primeiro, quando o Jim Collins traz alguns fundamentos sobre o que vamos fazer da nossa vida. Depois que você tem clareza sobre o que fazer da sua vida e olha a constelação e depois tira o quadro, o que eu vou fazer agora, qual é o momento que eu vou viver, isso leva então a gente a refletir sobre que sentido, que significado a gente pode dar para a nossa vida depois de cada abismo. Por quê? Eles servem basicamente para levar a gente para a próxima etapa. Então, uma das recomendações do Jim Collins é como é que a gente navega por penhascos e neblina. Bom, como eu já falei, os precipícios, todos nós vamos passar por eles. Todos nós teremos penhascos na nossa vida, desafiadores, seja na liderança, seja na vida pessoal, seja na nossa família e assim por diante. De outro lado, às vezes a gente tem penhascos acompanhados de neblina, porque normalmente penhascos ficam em regiões onde existe muita neblina, muita névoa. Bom, a névoa não é um problema, e nem o penhasco. Por quê? Vai acontecer com todos. Então, talvez a primeira coisa que o Jim Collins desafia a gente é reconheça que haverão penhascos e neblinas. Quando a gente passa por períodos assim e a gente fica lutando contra aquilo ou brigando com Deus por causa daquilo, isso normalmente torna mais difícil passar por esses penhascos e neblinas. Eu me lembro que durante a pandemia, especialmente nos anos 2020, 2021, a gente estava vivendo na nossa vida tanto um penhasco do ponto de vista familiar. A Raquel teve alguns problemas de saúde naquela época, teve que passar por cirurgias emergenciais, quase chegou a ter uma infecção generalizada e quase foi morar com Jesus. E a gente estava aqui segurando isso de um lado de uma maneira bem apreensiva. De outro lado, por causa da pandemia, nós como organização lá em Envisionar, estávamos também tentando manter a organização viva. Então tinha desafios dos dois lados. Eu me lembro que um dia eu não quis questionar a Deus, mas eu saí para aquela conversa assim, sabe quando você sai chutando uma pedrinha assim na rua, conversando com Deus, eu falei, Deus, eu não quero te questionar, mas dá para o senhor falar alguma coisa, pelo menos para dar um sinal aqui, uma luz no fim do túnel? E eu me lembro que eu mencionei que eu não estava reclamando nem brigando com Deus, mas eu precisava de alguma direção. E eu estava usando até então a palavra vencer a crise, sobreviver, melhor dizendo, à crise. E eu me lembro que naquele dia Deus fez uma virada de chave na minha mente, dizendo, Josué, para de dizer que você quer sobreviver à crise, porque você pode sobreviver e morrer na praia. A palavra era superar, supere a crise. Porque quando a gente supera a crise é porque a gente tem algo para ser feito depois da crise. E quando você quer simplesmente sobreviver, como eu disse, você pode sobreviver e morrer na praia. Perceba que a essência dos penhascos e neblinas é exatamente esse. É ajudar a gente a se fortalecer para algo que a gente tem a ser feito depois daquilo. É por isso que a neblina às vezes é prevalente, os abismos voltam, mas se a gente tem a convicção de que tem algo a ser feito depois, isso torna mais fácil, ou menos difícil pelo menos, a gente atravessar aqueles momentos. Às vezes um precipício ou um penhasco cria condições para que as coisas se tornem mais nítidas, mais claras.
E quando você estiver nessa névoa, nessa neblina, não tome grandes decisões irreversíveis. Não pense assim, ah, agora eu vou chutar o pau da barraca, agora eu vou largar disso. Não. Um dos maiores aprendizados que o Jim Collins compartilha a partir da história de grandes líderes no mundo todo é que na neblina, na névoa, a única coisa que você precisa fazer é dar o próximo passo, porque você não enxerga nada à frente. Bom, nós moramos em Indaiatuba, interior de São Paulo, perto de Campinas, e de vez em quando eu preciso ir para São Paulo, 100 quilômetros daqui. Eu me lembro que uma dessas vezes, algum tempo atrás, eu estava voltando de São Paulo, um dia à noite, e caiu uma neblina muito forte, muito intensa, que eu não conseguia enxergar 100 metros à frente na estrada. Eu sabia a estrada, sobre a estrada, eu conhecia a estrada, eu sabia cada etapa da estrada, porque já passei por ali centenas de vezes, mas eu não conseguia enxergar onde é a curva, onde é o retão. E, de repente, me caiu isso à mente. José, a única coisa que você precisa fazer agora é estar com o farol ligado e olhar os próximos 100 metros. De 100 em 100 metros, você vai andar os 100 quilômetros. E foi exatamente isso que eu fiz. Com bastante cautela, olhando com bastante atenção, dirigindo com velocidade menor, bastante cuidado, e de 100 em 100 metros eu andei aqueles 100 quilômetros. O que o Jim Collins diz é exatamente isso. Nos penhascos e neblinas, o que a gente precisa fazer é alimentar o foco interior por muito tempo e com muita paixão. Quando você faz isso, você vai olhar os próximos 100 metros. E daqui a pouco, a estrada fica clara e você consegue enxergar os próximos 500 ou talvez os próximos quilômetros, dependendo do campo da estrada onde você está. E é interessante que ele levanta um ponto muito alvissareiro. Ele diz, olha, talvez para você que tenha chegado, por exemplo, aos 60 anos, você só completou o aquecimento. Não meça a sua vida pela idade ou pelas coisas que você já fez ou pelo tempo mais as coisas que você já fez. Porque ele mostra uma lista de personagens que fizeram as maiores coisas da sua vida depois dos 60 anos de idade. Escreveram as maiores obras, produziram os maiores filmes, produziram os maiores quadros artísticos da história, inventaram coisas que a humanidade usufrui até hoje. Perceba que, dependendo da idade que você está, você pode ter completado o aquecimento. Você já passou por vários vales e penhascos e neblinas, mas você está só completando o aquecimento. Então, ele sugere o seguinte, não apresente a sua vida por um ponto auge e o resto. Porque, na verdade, você precisa olhar a vida pelo todo. E um destaque que foi o ponto auge. Ele fala de algumas pessoas que, ao escreverem sua biografia e terem atingido recordes, por exemplo, olímpicos ou coisas desse tipo, não escreveram o livro em torno daquele recorde. Eles escreveram a biografia da sua vida e algumas linhas eles falaram de algo muito grande que aconteceu, o auge. Perceba que isso faz com que você não julgue uma vida que ainda está em andamento. Ela pode ter chegado aos 30, 40, 50 ou 60 anos. Ela continua em andamento. Enquanto você tiver os olhos abertos, o ar para respirar, a mão de Deus se segurando, a vida ainda está em andamento, ainda não acabou. Você tem uma história a ser escrita e que tá sendo construída. Então, para isso, é preciso alimentar esse foco interior por bastante tempo e com muita paixão. E uma das coisas que o Jim Collins conclui depois de milhares de pessoas pesquisadas, milhares de líderes de várias áreas do mundo todo, é que ao estudar essas centenas de trajetórias, ele esperava encontrar padrões sobre essas vidas que significassem momentos de ruptura. Aqui foi o momento de ruptura. Então, quando a gente observa a vida de dezenas de pessoas, dá para estabelecer um ponto que foi o momento de ruptura e dali para frente tudo foi melhor. Não. O que surpreendeu Jim Collins na pesquisa foi uma outra descoberta. Quase todos os grandes penhascos eram seguidos por longo período de desorientação, que ele passou a chamar de neblina. E a neblina representa períodos em que a pessoa não consegue enxergar claramente o futuro. É a sensação de estar perdida, sem direção, sem resposta e sem conseguir visualizar o próximo capítulo da própria história.
Pessoalmente, eu e a Raquel e nossa família vivemos diversos momentos como esse, diversos tipos de neblina. Às vezes pode ser uma neblina na juventude, às vezes pode ser do fracasso, às vezes pode ser a do sucesso, a da aposentadoria, e principalmente a neblina que surge depois de grandes mudanças. Pode ser mudança de profissão, de lugar onde você morava, rupturas na sua vida e assim por diante. A principal conclusão foi que esses momentos de penhasco e depois de neblina é que geram clareza. Em períodos de neblina, a resposta raramente aparece aparece antes da caminhada. Ela surge durante a caminhada. Vou repetir porque é importante isso aqui. Em períodos de neblina, a resposta raramente aparece antes da caminhada. Ela surge durante a caminhada. E nesse aspecto, qual é o seu papel como líder para você, para sua organização e para os outros líderes que você tem na sua equipe? Não é exigir certezas imediatas, mas criar condições para que o próximo passo seja dado. Sempre o próximo passo, o próximo passo, o próximo passo. Porque talvez você tenha um plano de longo prazo, mas você tenha neblina na estrada e você não consegue enxergar mais do que 100 metros. Existem casos de pessoas que fizeram grandes coisas, como eu mencionei, depois dos 60 ou 70 anos de idade, que levaram a criatividade, contribuição e liderança que eles nem imaginavam quando eram jovens. Então, a experiência, a maturidade, o autoconhecimento permitiram que trabalhos mais relevantes acontecessem décadas depois do início da carreira. Você pode ser um pastor, um empresário, um professor, um educador ou qualquer outra atividade profissional. A sua vida ainda está em construção. A vida não deve ser vista como uma única montanha que você precisa atingir o topo e depois dali não tem mais nada. Ela é composta por diversos ciclos de descoberta, reconstrução e renovação. E em cada fase, novas codificações podem aparecer, novos quadros podem surgir, novas contribuições podem ser construídas. Para Jim Collins, essa talvez seja a maior descoberta que ele fez ao longo da vida e dos seus estudos. Os melhores anos de uma vida podem ainda não ter acontecido. A renovação não depende da idade, mas da disposição permanente de continuar aprendendo, reconstruindo e respondendo a uma pergunta. O que fazer da própria vida agora? Se a gente pegar um exemplo bem simples disso, é Jesus e os 12. Talvez, para Pedro, Tiago, João e os outros, a vida deles já tinha acabado. Temos uma empresa de pesca, vamos pescar o resto da vida, nos aposentar e mais nada. Naquele momento onde eles conhecem Jesus, a vida deles muda. Eles passam por penhascos, neblinas, mas eles começam uma nova etapa que eles jamais tinham imaginado. Então, o que você fez depois do último penhasco que você passou? O que você aprendeu? O que você está aprendendo para a próxima etapa? Tudo isso eu quero desafiar você a não só refletir e viver, como também levar para as pessoas da sua equipe. Então, veja aí na tela as orientações de como contactar a nossa equipe. Conheça o programa Capacite, para criar um processo contínuo de capacitação na sua empresa, na sua igreja ou na sua escola. E eu espero ouvir falar de coisas que você está fazendo incríveis para levar sua equipe para o próximo nível e fazer diferença nesse tempo e nessa geração.

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Hoje, o seu Relatos de Fé irá contar a história de Débora Reis, que depois de um acidente de bicicleta, presenciou dois milagres em sua vida.

Débora Reis é uma adolescente, como tantas que conhecemos, e que mora numa pequena cidade do interior de São Paulo. Débora gostava muito de andar de bicicleta e ir a todos os lugares possíveis com a sua magrela, como costumava referir-se à sua bicicleta. Escola, casa de amigos, igreja, casa dos avós, sítios vizinhos, fazer compras, ir na padaria. Nenhum lugar era empecilho para Débora. A casa de Débora ficava em uma das poucas ruas da cidade, que era uma ladeira, e tamanha era a destreza dela, que descer ali sem os braços era uma prática comum. Só que, em um determinado dia, naquele dia de setembro, havia caído uma chuvinha e, apesar do sol que brilhava, o chão continuava escorregadio. E lá se foi Débora, com toda a sua habilidade, em mais uma viagem com a sua bicicleta. Dando uma derrapada e se esborrachando no chão. Várias pessoas socorreram-na na hora. Tinha sido um tombo feio, digno de uma filmagem. Seu rosto estava todo ralado, a blusa e a calça rasgaram no joelho. Ela não conseguia mexer a mão. Seu vizinho levou-a ao hospital, já que o que parecia ser mais grave era o seu punho. Parecia que Débora havia fraturado. No hospital, tiraram um raio-x e foi constatada grave fratura. Já o rosto dela, principalmente perto do queixo e nas bochechas, estava muito esfolado. Débora começou a ficar preocupada que talvez ficasse com cicatrizes, já que agora tudo estava doendo e ardia demais. Para limpar o local, teve que tomar uma injeção. O médico disse que provavelmente iriam ficar cicatrizes, mas que ela era jovem. Aquilo deixou-a muito triste, desesperada. Quando seus amigos vieram visitá-la naquela tarde, também concordaram que talvez ficasse alguma cicatriz, mas que ela deveria agradecer, já que nada de mais grave havia acontecido. Realmente agora seu rosto estava bem inchado, e o esfolado latejava muito. A dor era tanta, muita, e nem chorar Débora conseguia, pois as lágrimas sendo salgadas faziam com que ardesse mais ainda. Débora então resolveu falar com Deus. Decidiu orar muito a Deus, pedindo que ele derramasse sobre ela um bálsamo de cura e que não houvesse cicatriz. 20 dias depois do acidente, não havia nenhum sinal no seu rosto. Não havia nenhuma cicatriz feia. E ela respondia: Jesus derramou o seu bálsamo purificador. Débora ficou 60 dias com gesso e também durante aquele tempo pedia que Deus continuasse sua obra curativa, não permitindo que houvesse sequelas. Quando chegou o dia da retirada, Débora saiu do consultório, brava, pois o médico não lhe dera nenhuma fisioterapia e o seu punho não mexia. Ela não fechava a mão. Naquela hora, Débora sabia que Deus estava provando sua fé. Na mesma noite, foi a um congresso de jovens na cidade perto e, durante a ministração, Deus falou fortemente ao seu coração, aquietando-a. O pastor então orou naquele momento, pedindo que o Senhor curasse quem estivesse doente ali. E Débora levantou o seu punho, cuja mão ainda não mexia. Quando tornou a baixar, Deus havia feito milagre. Sua mão passara a mexer normalmente. Glória a Deus! Glória a Deus, o Senhor tinha agido! Depois, ficou feliz, pois tinha sido alvo de 2 milagres do Senhor Deus. 2 milagres que Deus havia operado na vida de Débora Reis.

0: Igreja Batista da Lagoinha cantou Deus de Milagres. A história de hoje de Débora Reis é para mostrar o que a palavra afirma no Salmo 125, versículo 1. Que os que confiam no Senhor serão como o monte de Sião, que não se abala, mas permanece para sempre. Assim foi com ela, e pode ser também com você. Deus já fez algo em sua vida? Você tem vivido uma experiência marcante com Deus? Conte no Relatos de Fé. Escreva pra gente. Mande o seu relato, seu depoimento para a Caixa Postal 18.113, CEP 04626970, São Paulo, São Paulo. Ou também pelo e-mail rtm@transmundial.com.br. Eu aqui com você no microfone, Ricardo Santos.
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3: Olá, está começando mais um episódio do programa Entrevista. Eu sou Michele Gomes e o nosso convidado de hoje é Fábio Ribas. O Fábio é pastor, ele é teólogo, ele também foi missionário entre os povos indígenas e é escritor. E a gente vai saber mais de uma obra dele muito importante com o título Dias Índios. E antes dele se apresentar e cumprimentar os ouvintes, eu quero contar que a indicação desta entrevista foi feita por alunos do Instituto Missionário Palavra da Vida, lá no Palavra da Vida Norte, que eu tive a oportunidade de estar presente na cobertura da conferência Proclame. Então, os alunos comentaram: você precisa entrevistar o pastor Fábio Ribas, então seja muito bem-vindo ao programa Entrevista, pastor.
4: Michele, uma alegria para mim estar aqui com você, principalmente sabendo dessa indicação tão carinhosa que eu recebi aí para estar aqui hoje no seu programa.
3: Muito bem. Bom, a gente quer começar então essa conversa sabendo um pouquinho mais da sua história. Como que foi aí o seu encontro pessoal com o Senhor Jesus, o seu testemunho, a sua conversão?
4: Então, na verdade, eu fiz seminário para ser padre e eu vim de uma família que era católico nominal. Na verdade, uma família assim de batismo, casamento, velório. Mas desde criança eu sempre tive essa sede, sempre tive essa busca. Só que sem Jesus eu estava batendo na porta errada, né? Fiz seminário 2 anos aqui em Brasília, depois 2 anos em Belo Horizonte, até que eu saí do seminário. E lá em Belo Horizonte ainda eu vivi uma vida muito errada. Fui assim chegando realmente no fundo do poço. E quando eu cheguei lá no fundo do poço, eu pensei, eu tenho que voltar para Brasília, mas como que eu volto? Né? Com uma mão na frente e outra atrás, né? E aí eu tinha que voltar para Brasília contando alguma história, né? Por que que eu teria abandonado o seminário católico, né? E aí ocorreu a ideia de fazer vestibular e falar para minha mãe, olha, eu, na verdade, tô querendo uma nova oportunidade, recomeçar a minha vida. Então eu vou tentar fazer direito, que a minha paixão era ser advogado, eu queria ser advogado. Então eu fiz o vestibular, não passei em direito, acabei passando em letras, mas eu não queria fazer letras, eu queria fazer direito, porque eu queria ser advogado. Mas aí eu pensei comigo, vou voltar para Brasília, e aí voltando para Brasília eu faço pelo menos os 6 primeiros meses, né, de letras, para não ficar parado aqui em Brasília. E aí depois eu tento vestibular de novo. Bom, só que já logo no início do semestre de letras, eu acabei me apaixonando por uma disciplina.
3: Qual?
4: Linguística.
3: Linguística.
4: E aí, bem numa das primeiras aulas de linguística, a professora começou a fazer a chamada. E faltaram 3 alunas naquele dia. E as 3 alunas que faltaram, elas eram assembleianas, mas assembleianas assim, raiz. Não é assembleiana Nutella igual hoje em dia, não.
3: Sim.
4: Coque no cabelo, saião, né? Você batia o olho e sabia que elas eram assembleianas. E eu detestava crente. Crente pra mim era tudo burro, doido e fanático. Aí pronto, na faculdade, lugar de gente inteligente, eu pensei comigo, vou contar uma piada aqui, todo mundo vai rir. A professora vai juntar comigo, vai rir, a gente vai humilhar os crentes da sala hoje. Aí fui e contei a piada. 35 alunos, 3 homens, o resto tudo mulher, faculdade de letras, todo mundo riu. Aí a professora foi esperando todo mundo parar de rir. Quando todo mundo fez silêncio, ela levantou da mesa, pegou a caneta, jogou sobre a mesa, olhou para mim, estava sentada ali, olha, no meio da sala, e disse assim: Fábio, o que é que você tem contra crente? Eu sou crente. Costumo dizer que isso foi o primeiro tapa na cara que eu recebi do Espírito Santo. Eu rodopiei em sala. Eu falei, gente, mas não pode ser. Nossa, essa professora dessa disciplina tão legal. Crente não é tudo burro, doido e fanático? Como que essa professora pode ser, né, uma crente? Eu não sabia, mas ali Deus já estava começando a moer o meu coração.
3: Sim.
4: E então o semestre foi terminando, tirei da minha cabeça que queria ser advogado. Chegou no final do semestre, na grade, só iria voltar essa disciplina específica lá no final do curso. Aí eu procurei essa mesma professora e perguntei para ela se ela sabia de algum curso que tivesse para que eu pudesse continuar a estudar linguística mais profundamente. Aí essa professora virou para mim e falou assim: Fábio, eu conheço um curso aqui em Brasília que ele é referência, tem gente que vem do mundo todo para estudar. Só tem um problema. Aí eu: qual o problema, professora? Ela me conhecia. Aí ela disse: Fábio, esse é um curso que prepara missionários evangélicos para serem tradutores da Bíblia. Aí eu ri na cara dela, né? Eu ri na cara dela e falei: ah, professora, você tá doida que eu vou colocar o meu pé num curso que prepara missionários evangélicos. Pra mim, crente é tudo burro, doido e fanático. Jamais vou os meus pés nesse lugar. Do dia que ela fez esse convite para eu estudar nesse curso, até o dia que eu estava fazendo matrícula nesse curso que eu disse que eu não iria fazer, passou um ano.
3: Um ano.
4: E durante esse um ano, Deus tirou do meu coração que era lugar de crente. Claro, né? Senão eu não estava lá.
3: Sim.
4: Aí estou eu, um ano depois, nesse curso, primeiro dia fazendo a matrícula. Qual era o meu interesse? Fazer fonética e fazer fonologia. Era a primeira disciplina da manhã, a última da manhã. Eu teria que voltar para a faculdade de tarde. Para poder fazer esse curso de manhã, eu tive que largar o emprego. E eu ia ficar a manhã toda sem fazer nada. Então, resolvi me matricular em outras disciplinas para completar a manhã. Olhei lá o nome das disciplinas. Educação Bilíngue e Transcultural. Gostei, essa disciplina tem tudo a ver comigo. Não quero mais ser advogado, quero ser professor. Ah, educação tem tudo a ver. Fui lá e me matriculei. Aí o que acontece? Primeiro dia de aula, e eu estava lá. Super experientes, indo para aquele curso para poder se aprimorar, voltar para os seus campos, de igrejas, de denominações, né? Tudo diferente uns dos outros. E eu só ouvindo a conversa deles, que eles queriam conhecer a cidade de Brasília, turística, eles queriam conhecer alguma coisa aqui, né? Por onde que eles poderiam passear. Aí lá do fundão, eu virei para eles e disse assim: gente, tem um lugar aqui em Brasília que vocês têm que conhecer. É como se você fosse para Roma e não conhecesse o Papa. Pronto, aí todo mundo já olhou, né? Aí todo mundo olhando. Aí eu disse: olha, aqui em Brasília, vocês têm que conhecer o Templo da Legião da Boa Vontade. Bom, quem sabe, sabe, né? Aqui em Brasília é uma pirâmide enorme, um cristal lá em cima, é um lugar espírita, esotérico. As pessoas entram para tirar suas energias negativas e depois vão e fazem um movimento de novo para receber as energias positivas. Só que para eles, para os missionários que estavam ali, primeiro dia de aula, desavisados, todo mundo achou que eu estava brincando, porque para eles todo mundo era missionário. Lá na frente da sala de aula tinha um pastor. E aí, a hora que ele ouviu eu falar isso, ele resolveu estender a brincadeira. Aí ele pulou da cadeira, virou para trás, apontou o dedo para mim e gritou em sala de aula: amarrado em nome de Jesus! Quando ele disse isso, só aí eu lembrei aonde eu estava. Só que eu já tinha largado meu emprego e, pior, estava pagando o curso não era barato. E aí? Todo dia tinha culto. Todo dia tinha música de crente na minha cabeça. Todo dia tinha pregação da palavra. Todo dia tinha testemunho de missionário indo à frente, contando o que Deus estava fazendo no seu campo. Ó, não deu 2 meses. Eu costumo dizer que Jesus chegou na minha vida, passou a banda, eu caí de boca no chão, quebrei todos os dentes. Não sei como que foi a sua conversão, mas a minha não foi nada delicada. Sabe aquela música que o pessoal gosta de cantar na igreja, de que Jesus é gentilmente? Não, eu costumo brincar dizendo que Jesus chegou de voadeira no meu peito e me jogou longe. E aí, quando aconteceu a minha conversão, eu estou falando da Missão Além.
3: Sim.
4: Aqui em Brasília, não sei se vocês conhecem a Missão Além.
3: Mas explica para os ouvintes, porque tem ouvinte que não
4: sabe. A Missão Além é uma missão exatamente que prepara missionários para serem tradutores da Bíblia. E foi lá que se deu a minha conversão. Tudo graças a uma professora que na faculdade resolveu não amarelar. A hora que ela ouviu a minha piada, ela levantou e defendeu a fé. Olha aqui, como que Deus faz as coisas, né? Às vezes, pequenas ações que a gente toma em determinados momentos, aquilo foi a porta de entrada de uma série de coisas que começaram a acontecer e não pararam mais. Quando aconteceu a minha conversão, numa manhã, aí eu voltei para a faculdade de letras, era a faculdade católica aqui em Taguatinga, em Brasília, e aí eu voltei para a faculdade, olhei aquele corredor, eram 8 salas de aula, 8 semestres de curso, cada sala de aula para um semestre, e ali naquele momento eu pensei comigo, ó, até aqui eu trabalhei pro diabo, mas agora eu quero trabalhar para Deus. E olha, foi ali, no mesmo dia da minha conversão, eu fui na direção da faculdade, pedi uma sala de aula, passei de sala em sala da faculdade, convidando todo mundo para ir para tal sala na hora do intervalo, porque a partir dali a gente ia ter reunião de oração, leitura bíblica, todo dia na faculdade. No primeiro dia ali, a sala estava entupida de gente, porque todos os meus amigos sabiam que eu detestava crente. Crente para mim era tudo burro, doido e fanático. Então os meus amigos todos vieram. Ah, lá vai o Fábio aprontar alguma com os crentes, né? Ah, vai fazer bullying, alguma coisa, ele vai aprontar alguma coisa. Aí, chegou nesse dia, eu abri a Bíblia, li o texto da minha conversão, preguei, falei o que estava acontecendo, orei por eles e chamei todo mundo para no dia seguinte estar de novo lá. No dia seguinte, na hora do intervalo, não tinha ninguém em sala. Os meus amigos todos, ó, viram que o negócio era sério e todo mundo pulou fora. Mas ali, naquela sala de aula, no segundo dia, estavam os crentes. E de lá para cá, a minha família só tem crescido mais e mais. E Michele, hoje você faz parte dessa minha família.
3: O testemunho é tremendo. Mas essa conversa tá boa demais, o tempo passa muito rápido e a gente vai continuar essa conversa, essa entrevista no próximo episódio, combinado?
4: Combinadíssimo!
3: Hoje a gente teve a alegria, né, da primeira parte da entrevista com o pastor Fábio Ribas, ele que é escritor, autor do livro Dias Índios, então continue acompanhando uma série super especial com esse nosso convidado, a gente se encontra no próximo entrevista, até lá!
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0: 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Transmundial e a Hora de Brasília, 14 horas e 30 minutos.

com vocês boas novas. Querido ouvinte, o Evangelho de Jesus Cristo, esta mensagem de boas novas que Deus quer trazer ao coração de cada um de nós nos próximos minutos. Com vocês, o pastor Francisco, nos controles técnicos, Victorino. Pela graça e misericórdia de Deus, mais uma vez, estamos juntos com vocês, queridos ouvintes. E isto sempre é um motivo de muita alegria poder estar com vocês. Saber que Deus nos dá força, nos dá alegria, nos dá disposição para isto. Eu fico olhando para dentro da palavra de Deus e digo, Senhor, Tu tens sido tão maravilhoso. Nós temos estudado a Bíblia já durante tantos anos agora. Quando nós olhamos para dentro dela, tantas verdades maravilhosas. A primeira carta que Pedro tinha escrito era uma carta a fim de consolar a igreja. Mas na segunda ele tem o propósito de advertir a igreja. Na primeira, no final, ele já disse que vocês vão passar por muitas provações. Semana passada falamos disso, como Nero perseguia a igreja. Hoje nós queremos olhar para dentro da palavra de Deus mais uma vez. Na primeira carta, Pedro procura encorajar os crentes que estavam sofrendo terríveis perseguições. Na segunda, ele avisa do perigo dentro da própria igreja. E isso nós queremos olhar depois de ouvir a primeira música.

quando nós olhamos para dentro de toda essa verdade, de que nós temos o perigo dentro da própria igreja, nós temos que ter muito cuidado. O cristão precisa mais de coragem moral do que de física. O nosso dever é praticar o que é reto em todas as circunstâncias, sem condições e sem excitação. O cristão nunca está de folga. Defender a verdade muitas vezes é mais difícil do que entrar num combate. Vemos esse fato ilustrado na vida de José. Ele teve que lutar quando ele foi tentado pela mulher de Potifar. De Neemias, Daniel, quando teve que se alimentar das coisas do rei. Quanta tentação. Também a história está cheia de exemplos como Policarpo, Lutero, Wesley. Eles nunca se envergonharam de Cristo porque o conheciam. E Pedro, avisando-os dos perigos de dentro, nos exorta a crescer na graça e no conhecimento de Cristo no capítulo 3, verso 18, mas eu não quero começar de trás para frente. O conhecimento de Cristo era a melhor arma para vencer as falsas doutrinas que estavam penetrando em suas igrejas. Esse conhecimento de Cristo vem-nos por estudar a sua palavra. Não há negligência. Ela é verdadeira lâmpada para os pés, luz para o caminho. E em Pedro nós ouvimos muito sofrimento. Em 2 Pedro, ouvimos muito sobre conhecimento. O conhecimento superficial produz crentes superficiais. Paulo disse, eu sei em quem eu tenho crido. Essa frase tem me acompanhado. Eu sei em quem eu creio. Não é o que você crê que lhe dá força, mas em quem você crê. Pedro sabia que as heresias frequentemente levam à vida imoral. O cristianismo precisa de princípios doutrinários que garantam a retidão da conduta. Os dirigentes estavam usando a igreja para fins lucrativos, estavam permitindo toda sorte de atos reprováveis. Os falsos mestres zombavam da vinda do Senhor e a igreja podia facilmente deixar de aguardar a bendita esperança. Simão Pedro, servo e apóstolo de Jesus Cristo, é o escritor do livro. O primeiro nome, Simão, sugere a sua velha e instável natureza. Pedro, que significa rocha, sugere a nova natureza, forte e fiel, que Cristo lhe deu. Ele se chama servo. A vida de escravidão pode ser a mais feliz do mundo se o escravo tiver o dono certo. Só um mestre adequado, que é Jesus Cristo, e seus escravos conhecem o único sentido verdadeiro da liberdade em Cristo. E Pedro, o apóstolo da esperança, fala outra vez aos novos cristãos. E eles dizem para eles olharem para o céu enquanto habitam por um pouco tempo neste mundo, num mundo tão mau. Procura despertar a mente esclarecida deles com lembranças. Fala dos leitores como sendo aqueles que conosco obtiveram fé igualmente preciosa. Ele lembra-nos de como Pedro teve a fé sustentada pela oração de Cristo a seu favor, quando ele diz, eu, porém, roguei por ti para que a tua fé não desfaleça. Tu, pois, quando te converteres, fortalece a teus irmãos, ele diz em Lucas capítulo 22, 32. Essa era a tarefa de Pedro, fortaleça os teus irmãos. É assim que a nossa fé também pode ser preservada, ser fortalecido em Cristo Jesus. Os dias atuais parecem sombrios e o pecado parece dominar por toda parte. Era assim que o mundo daquele tempo parecia aos olhos dos crentes novos dos dias de Pedro. Para que eles não desanimassem nessa situação, ele mostra-lhes como escapar às corrupções, das paixões que há no mundo, dizendo que nos têm sido doados todas as coisas que conduzem à vida e à piedade. Tudo Deus nos deu. Então suponha um criminoso condenado à morte. Um mensageiro vem à cela e diz-lhe, o governador examinou o seu caso e mandou-lhe uma bolsa cheia de dinheiro. O pobre homem declara, de que me serve para todo esse dinheiro? Vou morrer amanhã. Mas o mensageiro continua. Bem,
Tem outra mensagem. O governador manda-lhe a escritura de uma propriedade de muito valor. O condenado sacode a cabeça em desespero e diz: de que me vale? Devo morrer amanhã. Mas o mensageiro prossegue: espere, tem ainda outra oferta a fazer. Trouxe para você uma roupa especial que o governador lhe manda. O condenado começa a chorar e diz: estão querendo zombar de mim. Como subiria eu as escadas da forca com a roupa de governador? Então o mensageiro lhe diz: espere, tenho mais uma mensagem. O governador concedeu-lhe perdão. O condenado chora de emoção e o mensageiro acrescenta: ainda não acabei. Trouxe-lhe o perdão, a bolsa com dinheiro, a escritura e a roupa nova. Estas são todas as coisas que Deus nos tem dado em Cristo Jesus, seu Filho. Com elas nada pode derreter a nossa vida e nada pode nos levar a uma derrota como cristão. A fim de escapar de todos os dias terríveis, dos pecados deste mundo, tenho de participar da sua natureza e deixar que ela viva através de mim. Lancemos mão das preciosas e muitas grandes promessas para que, por elas, não nos tornemos coparticipantes da natureza divina. Claro, queremos nos tornar coparticipantes dessa natureza. E para isso, eu preciso permanecer nesse caminho. Mas eu preciso lutar para isto. Nós estamos mortos sem Cristo. A natureza divina torna-se não somente quando o divino Salvador se torna nosso. Nós podemos viver essa natureza todo dia. Os outros notam que você é cristão pelo seu modo de agir, pelo seu modo de viver. Querido ouvinte, deixe Cristo transformar isso cada dia mais e mais à sua semelhança, e você verá quanta alegria, quanta motivação Cristo Jesus vai lhe dar.

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3: Hoje é 20 de setembro. O título de hoje é Segredo. Leitura bíblica, Ester capítulo 2, versículos 19 e 20. Versículo-chave. Quem guarda sua boca preserva a própria vida, mas quem fala demais acaba se arruinando. Provérbios capítulo 13, versículo 3. Você guarda algum segredo? Há coisas e situações que precisam ser mantidas em sigilo para não nos prejudicar. A rainha Ester passou por isso. Ela era uma moça judia que fora criada por seu primo Mardoqueu. Eles foram levados de Jerusalém para o exílio na Babilônia. Naquela época, o rei Xerxes governava sobre 127 províncias, desde a Índia até a Etiópia. Os judeus viviam dispersos entre os povos de todas as regiões do império. No reino, havia um alto oficial do governo que era inimigo declarado dos judeus, por causa de Mardoqueu, que havia se recusado a se curvar diante dele. Isso exigia cautela e muita sabedoria de Ester, que só veio revelar a qual povo pertencia no momento adequado. Sua prudência foi providencial para que todo o seu povo fosse salvo do plano de Amã, que desejava exterminar todos os judeus do império. Ser cauteloso e agir com sabedoria é importante para todos nós. Ester soube guardar a sua boca. Mesmo na posição de rainha, manteve uma conduta exemplar diante da autoridade do rei. E no momento mais desafiador de sua vida, buscou orientação e proteção de Deus, pedindo secretamente que todos os judeus que moravam nas redondezas jejuassem por 3 dias em seu favor. Ela e suas criadas fizeram o mesmo. E Deus conduziu todo o processo de tal modo que os judeus foram salvos do plano ardiloso de Amã. Isso nos mostra também que é diante do Senhor que devemos abrir nosso coração. Perante Ele, podemos falar sem receio de sofrer algum dano. Afinal, Ele nos sonda e nos conhece, como está no Salmo 139, versículo 1. O salmista afirmou: "Antes mesmo que a palavra me chegue à língua, Tu, Senhor, já a conheces inteiramente." Salmo 139, versículo 4. Quando falamos com Deus, estamos nos dirigindo àquele que pode mudar o coração até mesmo de um rei. Provérbios, capítulo 21, versículo 1. Por isso, guarde segredo de algumas coisas e fale primeiro.

0: primeiro com Deus, depois, se necessário, fale aos homens. Falar com Deus antes de falar com o mundo é sinal de sabedoria e fé. 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
0: 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Transmundial e a Hora de Brasília, 15 horas.
4: RTM Brasil, para todo mundo ouvir, Daniel Araújo, a igreja sou eu.

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Ó, a Amanda Rodrigues vai cantar com a gente com a participação do Eli Soares, pra te guiar.

Bem-vinda a mais uma edição do Palavra e Viola, seus minutinhos de fé e esperança ao som da viola caipira. Eu sou o Vitor Quevedo, te faço companhia nesse tempo em que nós vamos ouvir louvores que edificam e também a leitura da Palavra de Deus hoje no Salmo 34. Já deixa a sua Bíblia aberta no Salmo 34. Eu gostaria que você pudesse mandar uma mensagem lá no meu Instagram, @VitorQuevedo, dizendo de onde você está ouvindo Palavra e Viola. Tá bom? Para que a gente pudesse ter sempre esse contato bem legal com a nossa audiência espalhada por todo o nosso país. Vamos de música? Vamos louvar a Deus ao som da viola caipira após a seleção musical, a leitura da palavra.

Beto e Vanja, meus queridos amigos, cantaram pra gente Vou Louvando, lá no comecinho teve Vida na Roça, canção de minha autoria, e agora no Palavra e Viola, uma memória do cancioneiro cristão.

0: Salmo de número 34. Bendirei o Senhor em todo tempo. O seu louvor estará sempre nos meus lábios. Gloriar-se-á no Senhor a minha alma. Os humildes o ouvirão e se alegrarão. Engrandecei o Senhor comigo e todos a uma. Lhe exaltemos o nome. Busquei o Senhor e Ele me acolheu. Livrou-me de todos os meus temores. Salmo 34, versos 1 a 4, no Palavra e Viola. Agradecemos a Deus pela sua companhia neste tempo. Muito obrigado mesmo, viu? Você que também mandou mensagem aqui no nosso Instagram, um grande abraço para você, viu? É o desejo do nosso coração, estarmos mais perto e mais juntos aqui por meio do Palavra e Viola. Você acompanha Louvores ao Som da Viola Caipira no meu YouTube, Vitor Quevedo TV. Também ouve em todas as plataformas digitais. Você também pode se inscrever ali no meu Instagram, arroba Vitor Quevedo, e acompanhar as nossas agendas. Também levar aí para a sua igreja o nosso tempo de louvor e adoração ao som da viola caipira, tocando viola e pregando a palavra. Obrigado pela sua companhia. O Palavra e Viola vai chegando ao fim, mais uma edição. Mas está aqui todo o nosso agradecimento. Um grande abraço. Que o Senhor Jesus lhe abençoe, lhe proteja, você, bem como todos os seus, e que a gente se encontre muito bem na próxima edição do Palavra e Viola. Combinado? Até lá! Tchau, tchau!
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1: 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Transmundial e a Hora de Brasília, 15 horas e 30 minutos.
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0: Você já passou pela experiência de possuir uma grande admiração por alguém, mas ao conhecê-lo pessoalmente ficou decepcionado? É frustrante, não é? A pessoa que a gente admira tem um grande talento, é excelente no que faz, mas ao nos aproximarmos, notamos uma certa presunção, uma certa altivez, e nosso castelo de areia vai ao chão. Será que isso pode acontecer entre nós e um músico cristão? Pode acontecer com um compositor evangélico? O que fazer para servir a Deus na música, conquistar certo reconhecimento e ainda assim manter um espírito modesto e simples? É possível isso? Acredito que sim. E penso que excelência e singeleza podem conviver em paz no coração de um compositor cristão.
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0: A excelência numa obra de arte é conquistada com duas qualidades. Primeiro, o domínio da técnica que essa obra de arte exige. E em segundo lugar, com uma proposta temática que seja original. Proponho um caminho para o compositor cristão, um caminho que leve ao novo, ao inusitado, aquilo que nunca foi feito antes. Que caminho é esse? A ousadia, para que o novo, o inesperado apareça. O compositor deve ter ousadia para extraí-lo da rocha. Aquele que se conformar fazendo tudo do mesmo jeito, nunca experimentará a alegria de ter feito algo novo. Não falo apenas de produzirmos mais uma obra, mas de fazer surgir algo novo que chame a atenção por conter características diferentes de tudo que já existe. E para que isso aconteça, é preciso ousadia, é preciso quebrar paradigmas. Essa novidade sobre a qual estou falando não significa criar uma esquisitice para dizer que é algo original. Não é a busca do novo só pelo novo. Falo do novo que surge do que já existe. Todo mundo percebe os traços do que era antigo, mas percebe ao mesmo tempo o brilho da novidade. É como a borboleta deixando o velho casulo. Seu corpo ainda lembra algo da lagarta, mas as asas são aquilo com que ninguém contava, são aquilo que ninguém esperava. Qual a importância disso tudo? Sobrevivência. Se o compositor há de ter uma longa e frutífera jornada, ele precisará manter acesa a chama. Muitos artistas param de produzir quando ainda teriam muito tempo para criar. Por que é assim? Porque não usaram de ousadia para fugir da poeira da rotina. A fonte secou. Não há mais nada a ser dito. A viola emudeceu definitivamente. Mas, quando o artista, em vez de ficar lembrando o que já conquistou, sai em busca da próxima pérola, ele se aperfeiçoará cada vez mais e terá uma longa e frutífera jornada. Vejo frequentemente essa busca pelo novo no livro de Salmos. Por exemplo, no Salmo 104, o compositor começa a descrever quem é Deus, começa a mostrar alguns de seus atos, e logo no versículo 2 ele começa a inovar, a criar metáforas surpreendentes. Então ele fala, coberto de luz como de um manto. Ele fala de estender os céus como cortina, tomar as nuvens por carro, voar nas asas do vento. Percebeu a beleza das figuras? A ousadia das comparações?
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0: Outra vertente do caminho do compositor é o que eu classifico como insegurança. Mas antes de falarmos sobre isso, queremos deixar clara a seguinte verdade. Houve apenas um homem nesse mundo que foi realmente humilde. E esse homem nasceu, morreu e ressuscitou há 2000 anos atrás na Judeia. Ponto. Insegurança. Ah, essa indesejada, mas sempre presente companheira. Muitas vezes o compositor está no meio de um trabalho que ele mesmo sente ser um bom trabalho, uma boa canção. Mas de repente lá vem ela, chega sorrateira e sussurra ao seu ouvido: mas será? Pronto, está plantada a semente da dúvida, da insegurança. A insegurança desembarca em seu coração um exército de dúvidas e questionamentos. É claro que a insegurança é um estraga-prazer, é um fardo que a gente carrega até o último suspiro. Mas será ela uma maldição? Não. Ela é absolutamente necessária. Não fosse a insegurança, nós perderíamos o contato com a realidade. Nós estaríamos à mercê de nossas emoções. Estaríamos anestesiados por nossa suposta genialidade e só despertaríamos quando o desprezo caísse sobre nós como punição por publicarmos obras sem filtro, sem critério e sem crítica. Bendita insegurança que nos mantém no lugar onde devemos estar. Insegurança que nos humilha e nos obriga a submeter nosso trabalho ao julgamento de outros, até que tenhamos um pouco de paz no coração. E depois sim, mesmo que ainda inseguros, depois disso é que teremos alguma tranquilidade para divulgar nossa obra. Depois que o artista faz tudo o que pode pela excelência de seu trabalho, ainda falta mais alguma coisa: pegar a viola e chapéu e sair pelas ruas pedindo para que ouçam sua música e depositem no chapéu alguma aprovação, algum elogio. Há os que dizem: não preciso de nada dessas coisas para fazer minhas músicas. Eu apenas deixo meu coração falar. Pode ser. Mas quem pensa assim acabará percebendo que fez um diálogo consigo mesmo. E ninguém jamais participou dessa conversa. E nem deu atenção às suas canções. Ao pensar nessas coisas de ousadia e insegurança, somos levados a perguntar: o que humilha mais, o fracasso ou o sucesso? Você acha estranha essa colocação? Será que os termos da pergunta foram trocados? Mas o só fazer essa pergunta já desperta sua mente para questões nunca imaginadas. Penso que, sem sombra de dúvidas, para o artista cristão, o sucesso é mais humilhante que o fracasso. Quando se sabe que é Cristo o tempo todo que insufla no artista conhecimento, habilidade, percepção do belo, torna-se muito difícil lidar com elogios, reconhecimento, aplausos. Por isso o artista cristão anseia para que Cristo receba imediatamente toda a glória que lhe é devida, toda a glória que é do seu direito.
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0: E então, o que você acha de tudo isso? Ficou surpreso com as revelações dos meandros da vida do artista? Percebeu que esses princípios são válidos em outras áreas da nossa vida? Nós realizamos coisas, até mesmo coisas excelentes que surpreendem a todos nós, mas sabemos o tempo todo que não somos nós, mas Cristo é quem realiza através de nós. Somos os abençoados instrumentos através dos quais Cristo mostra ao mundo a sua multiforme graça. É por isso que a Bíblia diz que em Deus faremos proezas. É melhor ser fraco do que ser convencido. É melhor ser inseguro do que ser vaidoso. Bendita fraqueza que faz brilhar a suficiência de Cristo.
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5: Sejam todos bem-vindos ao Painel Literário da Rádio Transmundial. Eu sou o João Paulo Gouveia e hoje estou com uma pessoa muito especial para a gente conversar sobre um tema muito especial, né? Que talvez esteja no nosso imaginário e a gente não consegue definir as coisas completamente. A gente vai falar sobre o livro chamado Evangélicos Protagonistas, quer dizer, já é uma provocação, uma pergunta, e a gente vai falar com o seu autor. Samuel Silva, pastor da Igreja Batista do Povo, não é? Seja bem-vindo, então, ao Painel Literário da Rádio Transmundial.
6: JP, é um prazer imenso estar aqui com você, falar de uma temática que é de extrema importância, porém muito desconhecida da maioria dos brasileiros, eu vou dizer, da maior parte, de maneira preconceituosa, do academicismo e da elite brasileira quando fala-se dessa temática, protestantes ou evangélicos. Esse é o nosso tema nesse dia.
5: O irmão escreveu outros livros, né? E o senhor escreveu esse, né? A Bíblia aos Olhos do Islã. E escreveu também o Último Profeta, Jesus ou Maomé, né? Isso. E aí você faz uma comparação entre Jesus e Maomé? Como é isso?
6: Eu fiz uma comparação. JP, esses dois livros são pelo menos duas perguntas que todo cristão ao redor do mundo, que um dia se encontrar com um muçulmano, eles vão questionar sobre a Bíblia, principalmente a pessoa de Jesus Cristo.
5: Uma fé, uma religião periférica, uma religião de ignorantes, sim, uma religião de fracassados, sim, né? De gente manipulável.
6: Manipulado,
5: nesse
6: gado,
5: processo
6: massa.
5: Todo. E é sobre isso que o seu livro, esse agora, que é a sua tese de mestrado,
6: isso,
5: correto?
6: Certo.
5: Que trabalha esse tema, né?
6: É isso mesmo, esse tema que eu abordo. Na verdade, essa ideia surgiu porque em 2003 eu produzi uma espécie de escola de interpretação da Bíblia, que é uma escola de interpretação que tem como fio condutor o pobre. E aí, olhando a história, não é? Olhando a história da igreja, eu fiz um mestrado na teológica, uhum, na Faculdade Teológica Batista de Perdizes, em história. E olhando a história, eu percebi que algumas dessas falas que apareceram aqui no Brasil com relação aos crentes, por exemplo, Celso chamava ou dizia que só se tornava cristão quem era tolo. As mulheres, as crianças, alguém inteligente, educado, acadêmico, intelectual, jamais se tornaria protestante ou cristão.
5: Então isso não é uma questão de dados sociológicos da região periférica do Brasil, isso já vem da filosofia.
6: Isso já vem desde então, porque na verdade, se a gente analisar, o evangelho nasce, na verdade, dentro desse contexto, mas existem muitas literaturas que mostram, por exemplo, vamos pegar ali, nós temos

0: irmãos. E aí foi o evangelho que deu uma identidade ao escravo, ao soldado, à concubina, não é? À mulher.
1: Tornou visível o invisível.
0: Tornou visível e invisível. A tal ponto, JP, que ele sai das catacumbas e vai até o palácio. Isso tem implicações profundas, eclesiológicas, missiológicas, políticas e sociais. A gente pode discutir isso em outro momento. Mas é interessante você pensar que esse movimento que começa com soldados, concubinas, escravos, mulheres, não é? Que eu tô falando aqui mulheres, por favor, me entendam. É porque, na verdade, as mulheres não eram bem vistas dentro do contexto do Império Romano. Então, são pessoas muito simples que impactam um dos impérios mais poderosos de todos os tempos. Então, quando eu peguei esse conceito de pobreza e de vulnerabilidade, daí eu puxei essa ponta para o Brasil e como que esse evangelho que começa com essas pessoas tão fragilizadas e tão marginalizadas mudou a história e o destino da humanidade.
1: Exato. Quando a gente olha o evangelho, a gente vê Jesus se encontrando com os invisíveis, né? O tempo todo. Sim. Então era o invisível do tanque, que ele chega lá e fala, o que você quer que eu faça? Uh-huh. Ah, não tem ninguém que me jogue lá na água. Sim. Ele cura o cara. Uh-huh. O invisível gadareno, que estava lá jogado. Sim. Nos cantões lá, né, de Gadara, para poder, e ele vai lá e liberta o camarada. A mulher do fluxo de sangue, que está também jogada nos cantos, o cego, que está à beira do caminho. Esses encontros de Jesus vão trazendo sentido e propósito e mostrando que o invisível também é visto por Deus. Isso a gente vê no Antigo Testamento. Totalmente. Também, com Agar. Agar é a mesma coisa, é o Deus que me vê, né?
0: Esse é
1: o negócio todo, né? Isso é uma coisa que permeia o cristianismo de modo geral, né? Se a gente não institucionalizar ele.
0: Se não institucionalizar. Cara, essa é uma das coisas mais apaixonantes. Inclusive, hoje à noite eu vou fazer uma live sobre essa questão das esferas de poder no Antigo Testamento, né? Uhum. É interessante como Deus estabeleceu leis muito claras para que a pobreza, o vulnerável fosse cuidado de uma maneira tão especial, que tivesse uma atenção com leis que o protegesse, tá? A terra não era... ninguém era dono da terra, a terra pertencia ao Senhor. As dívidas eram perdoadas, ou seja... A pobreza jamais deveria ser eternizada, entende? Então, essa é uma característica tremenda. Você vai para o Novo Testamento da mesma maneira, você percebe que é uma comunidade que se forma, em que tem gente que tem propriedades, que vendem, que colocam aos pés dos apóstolos. E o mais interessante e belo de tudo é que não havia necessitado algum. E isso é o que intriga os sociólogos e os antropólogos hoje. O que os antropólogos... Cara, você ouve Luiz Felipe Pondé, um cara que é ateu e filósofo, fala que define os evangélicos como um grupo social poderosíssimo. Entende por quê? Porque cria essa rede de cuidado.
1: Ele, na verdade, não é ateu, ele é um agnóstico.
0: Agnóstico.
1: E que tá assim, meio puxadinho, pro mundo cristão. Sim. Porque ele fala assim, se tirar Deus da equação, a própria humanidade se derrete, né?
0: O Richard Dawkins, né, que agora se considera até um
1: ex-ateu.
0: Um ex-ateu, né, um cristão cultural. Então, na verdade, esses caras estão percebendo de que há algo diferente. Uma mulher chamada Ayan Hirsi Ali é uma somaliana que foge para a Holanda porque os pais queriam que ela casasse, ela foge, num caso se torna membro do parlamento holandês. Ela vira uma ateia, descrede tudo. E agora, no início de 2024, ela estava num grande debate com Richard Dawkins e uma série de estudantes na Universidade de Oxford. E ela conta o testemunho dela, falou assim, olha, no mês de janeiro de 2024 eu estava mal, porque eu estava com 10 anos com depressão. E ela disse assim, você sabe o quanto eu critiquei o cristianismo, mas naquela manhã eu fiz uma seguinte oração. Se existe essa força suprema, se existe esse Deus, por favor, me restaura, por favor, me cura. Cara, e sabe, o Richard Dawkins ficou assim de boca aberta. Porque a partir daquele dia,

0: Ayan Hirsi Ali, ela foi completamente restaurada da sua depressão e a mulher se tornou uma cristã.
1: Agora, uma coisa que fica, e a gente só vai responder a semana que vem, mas não é uma luta de classes. Deus vê o invisível, mas ele também está preocupado com essa outra, com os visíveis, socialmente falando. Ele está preocupado com os dois. Ele não faz isso em detrimento do outro.
0: Absolutamente.
1: Simplesmente ele eleva isso. Mas isso a gente só vai responder a semana que vem. Pastor, a gente encontra o Senhor aonde?
0: Ah, legal. 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Então, tá muito, muito, muito barato. E se você quer me encontrar nas redes sociais, é PR Samuel Silva, _. De lá você vai pro meu Facebook, tá? E quiser me convidar para palestras, bate-papos, entrevistas, podcasts, eu estou aí à disposição. Tenho treinamento sobre Islã, liderança, história, uma série de coisas aí.
1: Muito bom. Te espero aqui, tá bom, pastor?
0: Será um prazer
1: imenso.
0: E
1: vejo todos vocês também a semana que vem. Até lá.
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0: 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Transmundial e a Hora de Brasília, 16 horas.
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6: Olá, amigo ouvinte. Quero ler para sua atenção, para o seu coração, um pequeno texto da palavra de Deus que se encontra em Lucas 11, 27 e 28. Ora, aconteceu que ao dizer Jesus estas palavras, uma mulher que estava entre a multidão exclamou e disse-lhe: Bem-aventurada aquela que te concebeu e os seios que te amamentaram. Ele, porém, respondeu: Antes, bem-aventurados são os que ouvem a palavra de Deus e aguardam. Este é mais um daqueles textos que somente Lucas teve o privilégio de registrar. É o registro curioso de uma mulher cujo nome e história ninguém sabe. Uma mulher anônima que ouvia com atenção as palavras do Senhor Jesus. E a certo momento, sem conter a sua admiração, ela interrompe a palavra do Mestre com uma declaração emocionante. Bem-aventurada aquela que te concebeu e os seios que te amamentaram. Que coisa impressionante. Não há nenhuma indicação de que ela tenha dito isso para bajular o Senhor Jesus ou simplesmente exaltar o privilégio maternal de Maria. Também não podemos pensar que ela tivesse a intenção de causar tumulto ou baderna, de chamar a atenção para si. Seu nome não é mencionado, e certamente ela não foi manchete dos jornais da época, nem motivo de fofoca nas colunas sociais. Mas Jesus, o Mestre por excelência, aproveita o incidente para nos passar uma lição extremamente importante. Tomando por base a declaração exultante da mulher, Jesus aponta para o privilégio dos que ouvem e observam a palavra de Deus. Ele não repreende a mulher, ele não questiona o motivo de tal declaração. Com a compostura de sempre, o Senhor Jesus a corrige dizendo: "Antes, bem-aventurados, felizes são os que ouvem a palavra de Deus e aguardam." Crer no Senhor Jesus é privilégio maior que o pertencer à sua família carnal ou humana. A declaração dessa admiradora de Jesus pode nos passar a impressão de que seria importante ter vivido em Cafarnaum ou em Nazaré da Galileia, de ser vizinho da oficina de José, ou mesmo ter parentesco com a família de Maria. É como se isso tivesse um efeito poderoso em nossa alma. Afinal, somos, por natureza, inclinados a dar valor a quem é vizinho, amigo ou parente de uma celebridade. É como se dissesse: nasci na mesma cidade de Ronaldinho Gaúcho. Frequentei a mesma escola de Gisele Bündchen. Sabe que eu tomei muita cerveja com o irmão do Lula? Pois é. Valorizamos muito mais uma expressão de ordem material, visível, tangível, do que uma expressão de fé. É necessário que alguém nos lembre de que ver nem sempre é crer. Milhares de pessoas viram Jesus Cristo. Foram testemunhas oculares dos seus milagres. Ouviram seus famosos discursos e, contudo, permaneceram incrédulas. Creio, meus amigos ouvintes, que para a própria Maria, a mãe de Jesus, era honra maior Cristo habitar em seu coração pela fé do que haver sido o instrumento da sua encarnação. O maior e mais efetivo privilégio de uma pessoa, eu, você, seja quem for, não é ter apertado a mão do Senhor Jesus ou ser descendente do rei Davi. O maior privilégio, queridos, a maior honra, é crer em Jesus como nosso único e suficiente Salvador e protetor. Se assim for, nada nos faltará. O verdadeiro crente, o verdadeiro cristão, é aquele que ouve a palavra de Deus e guarda em seu coração. Se você se identifica com essa descrição, meu irmão, minha irmã, meu amigo, minha amiga, então saiba que ninguém é mais amado por Jesus do que você. Deus abençoe.
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8: 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E claro que aqui na nossa programação tem música internacional. Michael W. Smith, Hand of Providence.

Gente, que dobradinha que você vai ouvir agora aqui na programação da RTM. Paulo César Baruque e Ademar de Campos cantam Cantarei Teu Amor e Tributo a Jeová.

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2: Hoje é dia 20 de setembro, e o tema da nossa oração é orando pelos inimigos. Querido Deus, reconheço que todos os inimigos, pessoas que nos podem ferir, usar ou maltratar. O Senhor disse que Satanás é o verdadeiro inimigo, mas que ele usa pessoas para nos atingir. Ajuda-me a enxergar além das falhas delas e perceber suas necessidades. Dá-me misericórdia e capacita-me a orar como Jesus orou. Pai, perdoa-lhes. Lucas, capítulo 23, versículo 34. Eu sou Luiz Felipe e é um prazer ter essa oração com você.
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4: 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Transmundial e a Hora de Brasília, 16 horas e 30 minutos.
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6: Olá, ouvintes! Toda semana trazemos para você uma novidade musical de qualidade. Hoje vamos recordar um grupo que fez história na música cristã brasileira. Eu falo do grupo Cia de Jesus, que teve seu início em Anápolis, Goiás, mas que com o tempo conquistou todo o país. O programa vai trazer muita informação interessante sobre eles, por isso não vá embora. Puxe a cadeira, pegue a xícara de café e venha com a gente visitar um passado de música boa. Começa agora Novos Acordes, um programa da RTM Brasil em parceria com a editora Ultimato. Eu, Carlinhos Veiga, fico com você nessa próxima meia hora.
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6: O grupo Companhia de Jesus, ou simplesmente Cia de Jesus, nasceu em 1992 e teve uma atuação bastante vigorosa por cerca de 16 anos antes de se dissolver. Teve algumas formações. No entanto, a banda, que permaneceu longos anos, era formada por Rubão Lima no vocal, Enos Marcelino nos teclados, Alisson Mendes nas guitarras, Paulinho Vieira no baixo e Jaques Silva na bateria. Com uma sonoridade própria e marcante, o Cia de Jesus tinha um estilo musical bem amplo, com forte influência nos ritmos brasileiros, especialmente na música nordestina. No entanto, o grupo se tornou conhecido como banda de reggae, estilo que lhe conferiu muitos admiradores. Ao longo da caminhada, a Cia de Jesus conquistou espaço no cenário cristão e realizou apresentações em diferentes regiões do Brasil e também no exterior. Com 4 álbuns gravados, consolidou uma produção autoral unindo espiritualidade cristã, brasilidade e letras contextualizadas. No Novos Acordes de hoje, vamos relembrar algumas das canções que marcaram o Cia de Jesus. Vamos também conversar com 2 de seus integrantes, Enos Marcelino e Rubão Lima. Eles vão recordar neste programa a caminhada da banda, que deixou muitas saudades. Começamos o programa de hoje com Rua de Menino, música de Rubão Lima, que trata sobre a questão social das crianças e adolescentes que povoavam as cidades do país nos anos 90 e início dos anos 2000. Na época, eram chamados de meninos de rua. Havia um grupo considerável desses menores vivendo nos centros das grandes cidades, sem o amparo familiar, do governo e da própria sociedade. Essa canção faz parte do álbum Na Terra Brasilis, Rua de Menino, com Cia de Jesus.

0: Rua de Menino, com Cia de Jesus.
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2: No Novos Acordes de hoje, eu trago Enos Marcelino, que integrou o grupo Companhia de Jesus, e a gente vai bater um papo aqui. Enos, muito obrigado pela sua presença, é uma alegria receber você aqui no Novos Acordes.
3: Oi, Carlinhos, meu irmão, meu amigo, meu companheiro de tanto tempo. É um prazer muito grande estar aqui com você.
2: Enos, quando e como surgiu o grupo Companhia de Jesus?
3: Então, Carlinhos, Companhia de Jesus surgiu em 1992. A gente trabalhava um grupo, éramos sete pessoas, trabalhávamos numa escola de música, que era propriedade de alguns desse grupo, e alguns a gente já, nós nos conhecíamos desde a infância ou adolescência e tal, outros a gente tinha acabado de conhecer praticamente, mas estávamos todos trabalhando juntos na área da música de alguma maneira, mas nessa escola de música, e também era um estúdio de gravação também. Mas todos nós já éramos cristãos, frequentávamos a igreja presbiteriana do setor sul de Anápolis, e de repente uma parte desse pessoal tocava na noite, né? Tava tocando na noite, inclusive. Eu não tocava na noite nessa época, mas uma galera tava tocando já na noite há um bom tempo, né? E aí surgiu essa ideia, essa possibilidade, conversando mesmo ali, de a gente formar um grupo cristão de música, né? Então foi amadurecendo devagarinho, a gente buscou orar um bom tempo, né? Chamamos algumas pessoas para fazer ali uma mentoria com a gente, e orando, nos preparando espiritualmente, só depois então a gente começar a parte musical propriamente. E aí começamos a ensaiar e tal. Então foi assim que começou a Companhia de Jesus.
2: Foram quantos anos de ministério? Eu sei que vocês rodaram muito pelo Brasil e até no exterior, né? Fala um pouco pra gente, quantos anos e por onde vocês passaram?
3: Então, Carlinhos, foram muitos anos. Eu mesmo fiquei durante 12 anos, mas o grupo ainda permaneceu mais um tempo ativo mesmo, com essa galera, com parte, né, da turma que tinha começado e tal. Então, a galera toda junta, original, a gente acho que ficou uns 11 anos, uns 10 anos, eu acho. E comigo, mais uns 2 anos. Mas andamos muito esse Brasil afora. Fizemos muita turnê pelo Brasil, o Goiás inteiro, né, e o restante do Brasil. Saímos aí para outros países também, fizemos 2 turnês nos Estados Unidos, fizemos Canadá, muitos programas de televisão por aqui, né, fizemos Jô Soares 2 vezes, outros programas na Band e tal, enfim. Foi um tempo bom e com muita rodagem, vamos dizer assim.
2: Enos, nessa trajetória toda, vocês gravaram quantos álbuns?
3: Então, Carlinhos, eu participei de 4 gravações. Foram elas. Tô aqui buscando, né? Faz muito tempo, né? O primeiro foi o Zé, né? A gente gravou ainda em vinil. Depois fizemos também o CD, né? O Compact Disc, o CD. Muita meninada nova aí nem sabe o que é CD mais, né? Nunca ficou sabendo o que era, né? Mas depois veio o Reggae à Terra, foi o nosso segundo álbum. O terceiro álbum foi o Na Terra Brasilis, um álbum muito bacana, todos eles, mas esse foi um álbum muito especial para mim. E depois fizemos o 4. O 4, curiosamente, foi um CD que a gente gravou assim. A gente já tava da galera original somente 4, né? O Paulinho já tinha saído da banda, tinha resolvido sair, fazer carreira solo, né? Vamos dizer assim. E era o quarto CD, né? Então veio a ideia, eu sugeri a ideia de fazermos o nome do CD 4, porque era o quarto CD e só éramos 4 a partir daí. Então ficou 4, né? É o nosso quarto CD. Então é isso.
2: Enos Marcelino, como você definiria o estilo musical do grupo?
3: Nossa, Carlinhos, agora você me apertou demais da conta, menino. Como dizia meu pai, me apertou sem abraçar. Porque a gente, rapaz, a gente fazia estilos diversos, né? Tinha música pra de todo, não de todo gosto não, mas tem alguns que a gente não faria. Mas a gente tinha reggae, e acredite, nem era a maioria nos estilos, não era a maioria. Eu digo assim porque muita gente, a gente acabou ficando conhecido como uma banda regueira, né? Porque o Rubão é de São Luís, né? Maranhense, é acostumado a cantar pedra o tempo todo, né? E cantar pedra não é jogar, fazer jogo, não. É porque lá o reggae é chamado de pedra, né? Então, mas a gente, eu nem sei, a gente era muito eclético, tinha uma diversidade enorme, mas a gente ficou conhecido como uma banda de reggae, né? Ah, aquela banda de reggae! E lógico, o Rubão, além do reggae na veia, também tinha toda a indumentária, né? Ele era o reggae em pessoa, na vestimenta também, então ficou bem conhecido assim.
0: Vamos ouvir mais uma canção do Cia de Jesus. Trazemos Braços Abertos, na voz de Paulinho Vieira.

0: Braços Abertos, com Cia de Jesus.
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0: No programa Novos Acordes,

0: mais.
1: Beleza, a gente começou como a ideia era um ministério, então era um grupo maior, né? Tinha Betão, tinha o Armindo, que era um camarada que ele foi de uma equipe de vencedores, então ele veio com essa ideia de... A ideia não era uma banda, era a gente fazer um ministério que atuasse com pregação, com evangelismo. Então não era só fazer um som. Então, no começo tinha o Armindo, o Betão e o Holmes também estava com a gente.
0: E o que o Holmes fazia? Ele era...
1: O Holmes era do som,
0: tá.
1: Né?
0: E o Betão?
1: O Betão também, ele estava na produção, no som.
0: Tá. Então eles não atuavam diretamente na música?
1: Não, assim. Cantando não.
0: Quem que era cantando?
1: Assim? Ah, cantando era eu, tinha o Alisson, guitarra, o Jax, bateria, o Enos, teclado. E o Paulinho, baixo e voz. Entendi. O Alisson também cantava. Então...
0: Tá. Então você era o vocalista principal.
1: Acabou virando, né?
0: Sim.
1: No começo eu cantava menos, porque todo mundo cantava, então... Mas com o desenvolver, com a cara que a banda foi levando, eu fui cantando mais músicas, então me tornei o vocal.
0: Tá. E nesse tempo todo, mais de 12 anos de ministério, tudo, vocês tiveram mudanças ou outras formações?
1: Na realidade, a gente só teve uma mudança significativa, que foi quando o Paulinho saiu. O Paulinho, depois de 10 anos, o Paulinho foi o primeiro a pedir.
0: Era o baixista, né?
1: Era o baixista. Então entrou o Fred. E o Fred fez um som bem legal com a gente. Só mais na frente o Enos. Também saiu, e aí os tecladistas eram freelancers, né? Era quem pintava na época podia fazer, ou outra guitarra. Então Foi assim que a banda caminhou.
0: Tá, então a grande maioria do tempo, 10 anos talvez, foram vocês cinco.
1: Sim, foi a mesma formação.
0: E como é que vocês distribuíam as funções? Quem é que compunha, quem é que arranjava?
1: O seguinte, Carlinhos, quem tinha mais músicas era eu, né? Eu sempre fui muito de composição, ainda sou, então acabava que eu que tinha mais músicas, nos CDs você vai ver que tem mais músicas minhas, mas o Paulinho também sempre fazia uma, o Alisson também. Então, quando a gente faz a música, eu dou um arranjo base, né? Aquela pré, né? Mas o grande arranjo, o maestro nosso era o Alisson, que fazia toda a cara, né? E o Enos, que escrevia, e os metais, e ele também fazia essa parte de arranjos de cordas e metais, teclados. Mas o grande maestro nosso era o Alisson, que é bem versátil.
0: E quem? Alguém cuidava da parte administrativa?
1: Parte administrativa era o Jax.
0: Porque tem o Jax e o Paulinho aí, que você ainda não mencionou. Então,
1: o Paulinho era mais... cantar mesmo e fazer brincadeira, entendeu?
0: trazer alegria.
1: Alegria da turma era o Paulinho, cara. Era uma piada atrás da outra. Mas o Enos, o Jax, foi que ficou mais tempo com a parte de contatos e agenda. O Enos ficou um tempo, mas a maior parte foi o Jax.
0: O Rubão, você, como compositor, a gente percebe nas letras, vocês trabalhavam muito com temas sociais, né?
1: Uhum.
0: Sob uma perspectiva cristã, é claro.
1: Isso.
0: A gente vê, por exemplo, músicas, como a gente tocou aí, Rua de Menino, né?
1: Rua de Menino.
0: Que falava sobre uma temática muito forte nos anos 2000, anos 90, anos 2000.
1: Anos 90,
0: que é menino da rua, né?
1: Menino de rua.
0: Tinha até, havia um cunhado, inclusive, esse termo aí, né? Menino de rua, né? Tinha questões ambientais, como a Amazônia, e a gente vê também outros trabalhos que vocês, outras músicas, vocês trabalhavam com questões sociais. Da onde veio isso? Porque não era típico da igreja trabalhar essa temática.
1: Carlinhos, eu sempre gostei desses temas, né? De olhar para fora, né? Olhar, pensar diferente, cantar a natureza, como eu venho do Maranhão, e eu morei grande parte no interior do Maranhão, então a gente convivia com o rio, com as dificuldades, com o sertanejo. Então esse olhar me inspirava e me inspira para compor esses temas. Fusca 69, por exemplo, é a realidade do retirante, né? Só Deus pode mudar esse país. Eu vou falando de injustiças. O ser humano, também falo sobre... A música Ser Humano fala sobre isso. A música Zé é um tema também interessante. Então eu trabalho esses temas todos.
0: Legal, muito bom. E agora uma pergunta que acho que muitos teriam para te fazer.
1: Ah.
0: Por que que o Companhia terminou? Companhia de Jesus, uma banda tão

0: expressiva que rodou tanto pelo Brasil, por que ela terminou? E existe alguma possibilidade de vocês se reunirem, se reencontrarem para alguma coisa nova?
1: Bom, a banda, eu acho que as bandas vão parando porque vão cansando, né? Eu acho que repete a situação. Depois de 10 anos, uns estão animados, poucos estão animados para pegar a estrada e ir daqui para São Paulo parando e cantando, o outro fala, não,
0: Lembrando que vocês viajavam numa Kombi, né?
1: viajávamos numa Kombi, fomos até o Paraná, Santa Catarina, numa Kombi, parando, enfim. Então, vai mudando o perfil e tem a questão de família, né? Como a família encara. Então, realmente, é o desgaste da estrada mesmo. Mas nada de desavença. E a gente acabou gravando um DVD que ainda está. Ainda dá para ser trabalhado, mas
0: Isso
1: foi.
0: depois do grupo já ter terminado, ter
1: Depois do
0: parado.
1: Grupo TF, fizemos 30 anos de companhia. Então, voltar para tocar, eu não vejo possibilidade. Talvez um evento específico, a gente se junte e faça um som de novo. Eu acho que, por mim, seria legal voltar com a turma, fazer uma brincadeira aí,
0: Legal.
1: matar a saudade da turma e da gente mesmo.
0: É isso aí. Rubão, muito obrigado pela participação de você, sua e do Enos, né, no programa de hoje. A gente está muito feliz de relembrar o trabalho, a obra musical do Companhia de Jesus.
1: Beleza, Carlinhos, eu que agradeço e prazer conversar com você e estamos aí para somar. Um abraço.
0: E vamos de reggae, com Cia de Jesus. Nesta canção, Rubão Lima conta a história do primeiro mártir da igreja cristã, relatada em Atos 7. Estevão, com Cia de Jesus.

Estevão, concia de Jesus. No programa de hoje, relembramos o grupo Cia de Jesus, que fez história na música cristã brasileira. O vocalista da banda, Rubão Lima, segue em carreira solo. Os demais, Enos Marcelino, Alisson Mendes, Paulinho Vieira e Jaque Silva, todos excelentes instrumentistas, seguem igualmente em suas jornadas musicais, gravando, acompanhando artistas e levando a boa música aos quatro cantos do país. É possível encontrar alguns de seus trabalhos mais recentes nas plataformas de streaming e na internet. E assim encerramos esta edição. Voltamos a nos falar na próxima e eu te espero. Novos Acordes é um programa da RTM Brasil em parceria com a editora Ultimato. Um grande abraço e até a próxima. Aleluia.

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1: Transmundial e a Hora de Brasília, 17 horas.
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6: Pai querido, nós louvamos o teu santo e doce nome e pedimos que neste momento o teu Espírito alcance o coração machucado das mulheres árabes que procuram por esperança e pela verdade. Use as rádios, as redes sociais e cada conversa simples para que a tua palavra poderosa e transformadora chegue até elas. Que as amizades com cristãos sejam um abraço teu, mostrando o quanto são valorizadas, amadas e preciosas aos olhos divinos. Faça com que essas mulheres sintam esse amor que acolhe, perdoa e muda por completo as mais duras realidades. Conceda às árabes um recomeço digno, que haja salvação em seus lares. Encha cada vida com tua presença e traga restauração profunda. Derrame a tua paz que revigora e também liberta. Oramos em nome de Jesus. Eu sou Fábio Zamana. É uma honra poder orar com você.
5: Obrigada por orar conosco. 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
7: Aqui é Israel Mazacorati com você em mais um Didática. Na edição anterior do nosso programa, aprendemos que nem Jesus nem os seus apóstolos romperam com a lei judaica. O que eles fizeram não foi jogar fora a lei, mas reinterpretá-la à luz da revelação de Deus em Cristo Jesus. Dando continuidade ao assunto, o Didática de hoje traz a resposta para a pergunta: como Jesus se portou frente às tradições judaicas? O Novo Testamento afirma que Jesus foi um judeu descendente de Abraão e de Davi. Até onde sabemos, ele nunca se afastou do judaísmo, do povo da aliança. No entanto, qualquer leitor dos evangelhos irá perceber que houve conflitos entre ele e os líderes religiosos do judaísmo do seu tempo, como temos conversado nos programas passados. Já falamos que Jesus nunca se opôs à lei de Moisés. A oposição de Jesus era com relação à interpretação que os líderes religiosos faziam da lei naquele tempo. Por outro lado, os conflitos entre Jesus e os líderes religiosos diziam respeito também às tradições dos judeus. Além da lei, que é o nosso Pentateuco, os judeus viviam debaixo da prática rigorosa de uma série de tradições culturais criadas por eles ao longo dos séculos. Com isso, podemos perceber que Jesus entrou em conflito com a liderança judaica do seu tempo em pelo menos três frentes: na interpretação da lei de Moisés, nos ensinamentos dos mestres da lei e nas tradições dos judeus. Vale lembrar que o próprio Jesus se afirmou como alguém que veio para cumprir a lei. Certamente, se houve um judeu que conseguiu de fato cumprir toda a lei, esse alguém foi Jesus, o Filho de Deus. No entanto, a maneira dele cumprir a lei gerava conflitos entre ele e os religiosos, porque Jesus vivia o espírito da lei e não a sua literalidade, como os religiosos do seu tempo. Um exemplo claro da postura de Jesus frente às tradições judaicas pode ser observada em Marcos capítulo 2, versículo 23, ao capítulo 3, versículo 6, que relata que os discípulos de Jesus são acusados de colher espigas no sábado, o que não era permitido no judaísmo. A interpretação que Jesus fez em resposta aos acusadores foi muito simples. Ele disse assim: "Vocês nunca leram o que fez Davi quando ele e seus companheiros estavam necessitados e com fome? Nos dias do sumo sacerdote Abiatar, Davi entrou na casa de Deus e comeu dos pães da presença, que apenas aos sacerdotes era permitido comer, e os deu também aos seus companheiros. Então, lhes disse: o sábado foi feito por causa do homem, e não o homem por causa do sábado. Assim, pois, o Filho do Homem é Senhor até mesmo do sábado." A partir dessa palavra de Jesus, nós precisamos refletir que será que realmente o que Deus quer é que as pessoas passem fome no sábado só por causa de uma regra? Será que Ele não quer que pessoas sejam curadas por causa de um mandamento? Jesus nos mostrou abundantes exemplos sobre como devemos responder questões como essas. Portanto, Jesus está mais interessado nas pessoas e em suas necessidades do que no cumprimento cego e legalista da lei. Os líderes religiosos não enxergavam além das suas leis e das suas próprias regras, eles não enxergavam a necessidade das pessoas e não enxergavam que Jesus mesmo era superior a tudo isso. Que a postura de Jesus frente à lei e às tradições judaicas nos ensinem a priorizar pessoas, demonstrando em tudo o amor e a compaixão de Deus.
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7: O Didática vai ficando por aqui. No próximo programa, vamos continuar respondendo perguntas relacionadas ao ministério de Jesus. Até a próxima. O Didática tem redação e apresentação de Israel Mazacorati, técnica de som Paulo Batista, realização Transmundial.
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3: Desperta, Débora. Acorde, levante. Débora, desperta, é um novo dia. Cante ao Eterno. Eu preciso lembrar a mim mesma todas as manhãs quem eu sou e o que estou fazendo nesse mundo. Muitas vezes eu sinto a pressão de viver em um tempo em que parece que cada um faz o que bem entende. Não temos reis ou governantes, e depois de um período de paz sob a liderança de Eude, um bom juiz em nossa história, com sua morte se instalou outra vez o caos e a vergonha. Vivemos oprimidos pela violência de Jabim, rei de Canaã que reinava em Azor. E o que dizer de Císera, o comandante do seu exército? Pense em um homem envaidecido, truculento e glutão, que tem nas mulheres o objeto do seu prazer pessoal. Penso nele com asco. O pior de tudo é encarar a realidade. Nós só estamos vivendo tamanha angústia, pois Israel, mais uma vez, fez o que o Senhor reprova. É um ciclo de desobediência e coração obstinado. Para chacoalhar o nosso povo, o povo do Eterno, ele tem usado Jabim, um rei pagão, para que possamos ser disciplinados. E eu me pergunto a cada manhã, Eterno, e o que eu posso fazer? Qual a minha parte em tudo isso? Como ajudar meu povo? Como não me deixar vencer pelo cansaço? E entre as tarefas cotidianas, decido por vezes parar e me retirar para orar. Fico debaixo da tamareira nos montes de Efraim. Se eu quero que o Eterno fale comigo, eu preciso silenciar. Só assim poderei discernir o que é humano e o que é divino. E é nessa solitude que sou acolhida e recebo orientação. Então sim, agora estou apta para dar aos outros o que antes recebi do Eterno. E como é bonito ver esse movimento. Eu vou cansada ao Eterno e as pessoas vêm até mim aflitas, precisando de sabedoria em seus problemas. Eu fico ali, entre Ramá e Betel, é onde os israelitas me encontram para que eu seja como uma juíza para eles, ponderando e os assistindo em seus questionamentos. Assim tem sido a minha vida por longos anos. O povo fala que eu sou como uma mãe para Israel. Eu me sinto agraciada por Deus por desempenhar esse papel, mas nem por isso estou imune ao desânimo e à exaustão. Como eu disse, essa tem sido a minha vida por anos. Como me conformar com a maldade reinando por 20 anos? Há muitos homens, mas a maioria não assume a sua responsabilidade diante do Eterno. Não há unidade entre nós. Não somos uma nação. Não temos um cântico nosso. Não nos reunimos para orar e sermos conduzidos pela mão do Eterno. Então, como me conformar com isso? Além de tudo, há os meus conflitos pessoais e o meu desgaste. Me canso. Por vezes me sinto fatigada ao ponto de não ter ânimo para levantar. Por isso eu chacoalho a mim mesma dizendo, desperte, Débora, cante. Encontre no dia de hoje motivos para ser grata, para continuar o seu serviço com diligência. Como uma abelha que trabalha incessantemente para o melhor do grupo, com uma comunidade onde se cada um fizer a sua parte, vamos deixar um bom gosto nesse mundo. No meio de tudo isso, sou surpreendida pelo Eterno. Ele fala comigo. Ele me orienta a agir de maneira bem diferente do que eu agiria. Meu coração bate forte. Será que é isso mesmo? Eterno, como farei isso? Indago em meu interior. Mas não houve uma vez que o Eterno tenha falado comigo e não tenha cumprido a sua palavra. Então, obedeço, mesmo tentando perceber como ele fará o que prometeu. Mas não havia tempo para mais indagações. Então, mandei chamar Baraque, um guerreiro do nosso povo. Ele veio até mim, mais temeroso do que eu. E quando ouviu o que eu tinha a lhe comunicar, Baraque, sim, senhora, respondeu. O Senhor, o Deus de Israel, lhe ordena que reúna 10.000 homens de Naftali e Zebulon e vá até o Monte Tabor. O Eterno vai conduzir Sísera, o comandante do exército de Jabim, até lá com seus carros de guerra e tropas, bem no ribeiro de Quizon, e os entregará em suas mãos. Baraque me olhou com uma cara de assustado. Não disse nada, mas a sua expressão dizia tudo. Então, eu não baixei a guarda. Continuei ele olhando profundamente, até que ele respondeu. Débora, eu só farei isso se você também for. Do contrário, eu não vou. Está bem, irei com você, respondi. Contudo, saiba que por causa do seu modo de agir, a honra não será sua, porque o Senhor entregará Sísera nas mãos de uma mulher. Então partimos rumo a Quedes. Chegando lá, Baraque convocou 10.000 soldados das tribos de Zebulon e Naftali. E eu também os acompanhei. Interessante foi perceber o movimento de Eber, que se separou dos outros queneus e armou a sua tenda junto ao carvalho de Zanim, perto de Quedes. Naquele momento ainda não me havia atentado para tamanha importância desse ato. Mas, eis que chegou o momento. Quando o comandante Sísera ficou sabendo que estávamos todos reunidos e havíamos subido ao Monte Tabor, Sísera reuniu seus 900 carros de ferro e todos os seus soldados e foi atrás de nós para nos massacrar. Meu coração batia forte. Havia chegado o momento. A tentação ao desespero era enorme. Mas o Eterno nunca havia falado nada ao meu coração que não tivesse cumprido. Então, eu dei a ordem. Vá, Baraque, chegou a hora. Este é o dia em que o Senhor entregou Sísera em suas mãos. O Senhor está indo à sua frente. Então, Baraque conduziu 10.000 homens a descerem juntos o monte de maneira ordenada e estratégica. Ver aquela cena encheu os meus olhos de gratidão. Um povo desordenado, vivendo cada um para si mesmo, agora se reúne diante da palavra do Senhor para conter o avanço do mal, para deixarem que o Eterno desse um basta na nossa triste situação, arrancasse fora a impiedade e interrompesse a perversidade. Nós acreditamos na palavra do Eterno. Nós não fazíamos ideia de como ele agiria, o que o Senhor faria, como ele ia transformar aquele mal em bem, pois Sísera tinha 900 carros de ferro ao seu dispor e nós tínhamos apenas espadas. Do ponto de vista humano, ou éramos muito corajosos e confiantes, ou talvez loucos de entrar em uma batalha com nítidas expectativas de sermos trucidados. Mas nossa história revela que não éramos destemidos assim, tão pouco confiantes em nós mesmos. Nós nos arriscamos, confiando no Eterno, pois por repetidas vezes seguimos o nosso coração obstinado e estávamos cada vez mais escravizados. Seria agora a hora da libertação? O céu ficou escuro, a tempestade se formou. Diante de nós, um exército em formação de batalha, um poderio militar incomparável. Mas, com a tempestade que começou, a terra foi virando um charco e as carruagens de ferro não conseguiam avançar, começaram a atolar. O que antes parecia uma vantagem desleal da parte deles, agora se tornava um empecilho para eles. E os israelitas viram diante dos seus próprios olhos o Eterno agindo em nosso favor. E ele concedeu a nós a vitória. Temendo essa terrível situação, o comandante Caesar abandonou sua carruagem atolada e fugiu a pé. E pensando estar sendo muito esperto, ele viu aquela tenda, aquela que eu te contei de Éber, o queneu, que havia montado e ficado ali em cima do monte. Sem imaginar, Caesar é convidado por Jael, a mulher de Éber, para entrar na tenda e se esconder ali, para que não fosse encontrado pelo exército inimigo. E como os queneus eram nômades que vagueavam pelas regiões desérticas ao sul da Judéia, Caesar nem suspeitou que aquele lugar lhe representasse alguma ameaça, uma vez que os queneus não tinham atrito com nenhum povo. E de maneira muito tática, Jael cobre Caesar para que ele se sentisse seguro de se esconder ali. O comandante solicita um copo de água e Jael faz mais, lhe dá um leite morno. Tanta receptividade e segurança faz com que Caesar se aconchegue naquela tenda, se protegendo, se aninhando ali no canto. E pede para que Jael fique lá, de pé, como vigia na porta. Ela o obedeceu e ele pegou no sono. Ah, dar ordens para as mulheres e fazer com que elas fizessem exatamente o que ele queria era tão normal para o comandante Caesar. O que ele não imaginava é que esse seria o sono da morte. E que por mais que o Eterno tenha permitido que um povo pagão nos disciplinasse, isso tinha um propósito claro: reconduzir o seu povo aos seus caminhos. E toda disciplina tem um tempo determinado. E a nossa havia acabado. De agora em diante seria tempo de restauração. E para honrar a sua fidelidade, o Eterno usou Jael e eu, duas mulheres, que o único mérito que tivemos foi o de ter depositado a nossa confiança no Eterno. E agora, sermos agentes dele para interromper o ciclo do mal. Nada mais simbólico do que isso. As mulheres que por anos foram severamente utilizadas como objeto de prazer, agora usariam um objeto para aniquilar a perversidade. Enquanto Caesar dormia um sono profundo, Jael pegou uma estaca de madeira e atravessou a cabeça do comandante do exército. Agora sim, seus olhos nunca mais estariam abertos para impetrar a maldade. No entanto, o povo deveria acordar e manter os seus olhos abertos para perceber que o Eterno nos dava uma nova chance. A paz voltaria a reinar por 40 anos e o povo agora tinha um cântico para entoar. Desperta, Débora, eu dizia alto, e todos juntos cantavam em uma só voz. Cantarei ao Senhor, salmodiarei ao Senhor, o Deus de Israel. Sim, ao Senhor, pereçam todos os seus inimigos. Porém, os que te amam, sejam como o sol, que quando sai na sua força ilumina. Que tu sejas o nosso Senhor e a paz seja a nossa companhia.
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0: 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Transmundial e a Hora de Brasília, 17 horas e 30 minutos.
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7: Vamos prosseguir no nosso estudo do livro de Ruth, abordando este tão especial e fascinante pequeno livro do Antigo Testamento, versículo por versículo. Como você está acompanhando, na época dos juízes, uma tragédia atinge a família de Elimeleque e Noemi. Eles, com seus dois filhos, Malon e Quilion, estão morando em Moab, mudam para lá, acabam imigrando por causa da fome, mas a tragédia começa a se abater de maneira terrível sobre a família. Nós vimos que Elimeleque agora morreu, Noemi fica sozinha, e na sequência nós vamos ver que os filhos acabam se casando com mulheres moabitas. O texto prossegue agora na parte final do versículo 4 e entrando também no versículo 5, diz o texto bíblico o seguinte: depois de terem morado lá por quase 10 anos, morreram também Malon e Quilion, e Noemi ficou sozinha sem os seus dois filhos e o seu marido. Quando nós chegamos aqui no texto do capítulo 4, na segunda parte, nós vamos ver o autor nos dar o direcionamento do que acontece na sequência. E logo no versículo 4 aí, na segunda parte, o texto vai nos dizer que depois deles terem morado lá por quase 10 anos. O texto é bastante revelador. Quando nós lemos no início, logo no começo, a ideia é que eles tinham ido morar ou viver em Moab, no versículo 1. Só que lá nós temos um verbo no hebraico que foi mencionado no nosso estudo, que é o verbo que no infinitivo nós chamamos de lagur, que significa viver temporariamente, a ideia de peregrinar, de passar uma temporada. Tudo indica que na hora da dificuldade, onde a família se encontrava com tantos problemas de provisão, de fome, eles não tinham alternativa, então a ideia foi: vamos passar um tempo numa localidade razoavelmente próxima, e provavelmente naquela expectativa que a gente tem de sempre, vamos dizer, estar com as coisas sob o nosso controle e depois a gente volta. É mais ou menos como a vida, na maior parte das pessoas que se tornam imigrantes no mundo de hoje. Eles estão num momento difícil, estão enfrentando uma situação econômica complicada, planejam passar um tempo num lugar onde as oportunidades parecem melhores, mas, de repente, as coisas não funcionam conforme a gente acaba prevendo. Então, parece que isso acontece aqui. Por quê? Porque o verbo hebraico que vai aparecer agora no verso 4 é um verbo diferente. Não é mais. Aqui nós temos o verbo que dá a ideia de viver, de morar de maneira mais permanente, de se estabelecer lá, a ideia do verbo yashiv, que apresenta essa perspectiva distinta. Isso parece sugerir no texto o seguinte, que eles tinham a intenção de resolver o problema que eles estavam passando, mas que, em função das circunstâncias, eles acabaram se estabelecendo ali na terra de Moabe. Não havia uma ideia, talvez, de ficar tanto tempo. E o que acontece? O texto vai mostrando que uma tragédia após a outra toma conta da situação. Por quê? Porque o Elimeleque morreu, os filhos agora estão casados com mulheres moabitas, as perspectivas da bênção de Deus parecem estar se distanciando cada vez mais, e de repente, quando a gente lê o final do verso 4 e entra no verso 5, é a hora até de perguntar ao nosso querido amigo, querida amiga, se estão sentados para poder enfrentar a força terrível com que o texto descreve a situação desta família imigrante na terra de Moabe. Eles ficam lá por cerca de 10 anos, quase 10 anos, e o que acontece? Morrem também Malon e Quilion. Como vimos, Malon e Quilion, as palavras significam fraco e doente. A pergunta é, por que é que eles têm esse nome? Costume na antiguidade era muitas vezes, no contexto de Israel, de dar um nome a alguém mais tarde em função das características que essas pessoas manifestassem na sua vida. Você pode imaginar comigo esses meninos que cresceram numa época de fome, de dificuldade, se desenvolveram possivelmente com a saúde fragilizada. Então parece que eles nunca foram muito fortes. O texto assim deixa a gente, vamos dizer, para pensar no assunto, porque não revela, não diz nada, não, o texto é seco, ele tem a intenção de mostrar, assim, vamos dizer, a brutalidade da vida sem sentido quando é vista aparentemente em função da perspectiva do imediato. Tanto é que ele não faz nem questão de dizer, por exemplo, por que é que o Elimeleque morreu. O texto poderia dizer, não, morreu porque houve uma doença na região, não morreu porque aconteceu uma tragédia, não, ele pecou contra Deus, então Deus o levou. Não, não, o texto é simplesmente lacônico e diz simplesmente, morreu. E prossegue, na hora de dizer algo a respeito dos filhos, também diz simplesmente, de modo seco e lacônico, morreram também Malon e Quilion. E aí, de uma maneira absolutamente terrível, dura de ser digerida, muito difícil de ser compreendida, diz que Noemi ficou sozinha, né? O texto diz ela, né? A mulher foi deixada sozinha. Mais uma vez, o texto hebraico tem uma expressão no original que dá uma ideia forte de passivo, né? Que muitas vezes no texto sugere por trás uma ideia de uma ação divina, por trás de uma forma passiva assim. Ela foi deixada sozinha, sem os seus dois filhos e sem o seu marido. e de uma maneira inesperada e surpreendente. Também, no texto original, a palavra filhos, que aparece na maioria das traduções, não é a palavra normal que se espera. A gente esperaria, a palavra hebraica para filho é ben, né, com o plural banim, que seria a palavra mais esperada, até porque ela já foi usada aqui no texto e ela é a palavra, vamos dizer, mais previsível, mas uma palavra menos usada para uma frase como um contexto semelhante a esse, usa-se a palavra yeled, que hoje em dia, no hebraico moderno, é a palavra comum para se referir a menino, criança, mas que está ligada com a ideia do verbo gerar, que é o verbo yalad, que é tão comum nas genealogias do Antigo Testamento. Por que é que será que o livro de Rute faz essa mudança? Porque essa palavra, yeled, literalmente é sem os seus gerados, significando aqui que a crise, a dor, é muito maior. Por quê? Porque uma coisa é você não ter esperança para o momento que você está enfrentando, para as circunstâncias que estão diante de você, que a gente pode dizer, olha, isso é uma tempestade, isso é uma nuvem escura, isso é um momento difícil. Outra coisa é a gente começar a imaginar que na minha escuridão o sol nunca mais irá nascer. É muito diferente imaginar que essa não é uma tempestade. Essa é uma situação que significa o fim de tudo, porque a única maneira de se esperar naquela visão do Antigo Testamento, onde o foco não está no indivíduo, está na coletividade, a ideia é que há uma sobreposição, e esta, sem dúvida, muito sábia, do coletivo sobre o individual, né? Então, até nos tempos antigos, quando alguém morria, era enterrado junto aos seus antepassados, essa ideia é muito forte. Então, toda esperança que se tem é em relação ao futuro. Por isso é tão importante ter filhos, por isso há uma celebração em torno da família, por isso que existe uma continuidade da bênção do Deus que age na história e ele promete, desde a aliança lá de Abraão, que essa bênção trará muitos descendentes e isso passará de geração em geração. Ou seja, Noemi não só viu a sua situação de estabilidade financeira, econômica ruir, não só viu a instabilidade se manifestar na saúde da sua família, perdeu o seu lugar, perdeu a sua nação, atravessou, foi morar numa terra estrangeira, uma terra de gente estranha e totalmente hostil, ficou lá, perdeu o seu marido e agora morreram os seus dois filhos. E de uma maneira sombria, de uma maneira bastante complicada e que a gente, vamos assim dizer, se entender a força do texto original, nem tem muito o que dizer. Ela foi abandonada, foi deixada sozinha, sem o seu marido e sem a única coisa que era a esperança do futuro, que são ou que eram os seus dois filhos. O que será que vai acontecer? Como é que Deus pode estar presente numa situação tão terrível e complicada que nós lemos no livro de Rute? Preste atenção, acompanhe conosco, porque há muita coisa preciosa e especial para aprender no estudo do livro de Rute, versículo por versículo.
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10: Olá, eu sou Samuel Matos e quero com você mostrar um pouquinho mais da história da Rádio Transmundial. Apresentaremos hoje o programa Resposta Franca. O programa Resposta Franca, que foi ao ar na metade para o final da década de 90, era apresentado e produzido por Sérgio Paulo da Silva, o mesmo apresentador do Razão para Viver. O programa tinha cerca de 27 minutos e apresentava perguntas dos ouvintes que tinham problemas nas mais diversas áreas. Vamos ouvir então um trechinho da parte inicial do programa, sempre com a introdução de Benedito Beltrão. Vamos ouvir.
11: Uma dúvida? Um problema? Uma pergunta? Aqui começa a sua resposta franca. Resposta Franca é o programa que responde a sua carta. Se você quiser participar, escreva. O nosso endereço será dado no final do programa. Fique agora com o pastor e psicólogo Sérgio Paulo e a sua Resposta Franca.
12: Hoje nós estamos aqui para tratar de um assunto só. É um assunto complicado porque envolve muita gente e muita culpa. Eu estou me referindo ao controle de natalidade e o aborto. Alguns dizem que é melhor legalizar o aborto porque isso evitaria muitas mortes de mulheres e ajudaria a diminuir o número de nascimentos no país. Do outro lado está o argumento da vida, ou seja, a legalização do aborto provocado pode salvar as vidas de algumas mulheres, mas certamente não salva as vidas das criancinhas. As cartas que nós trouxemos hoje não falam da legalização do aborto, mas são cartas de mulheres que lidam com as dúvidas morais ligadas ao controle de natalidade e ao aborto. Por outro lado, nós todos sabemos que é preciso haver algum tipo de controle da população. Como fazer isso? Vale a pena? É recomendável usar anticoncepcionais? Eu espero que você possa tirar lições práticas para a sua vida a partir da nossa Resposta Franca. Para você que quer saber mais um pouco, quer sentir um pouco do que eu estou dizendo, ouça com atenção agora a letra desta música de João Alexandre, Aborto.

0: Sérgio Paulo, além da sua formação teológica, tinha também formação na área de psicologia. E era desta forma que ele comentava os mais diversos casos, que eram apresentados por supostos ouvintes, que eram interpretados então pelos próprios funcionários da RTM na época.
1: Gostaria de saber alguma coisa sobre a pílula e sobre o aborto. Tomar a pílula é abortar? Você acha que isso está certo? O médico me disse para tomar a pílula, mas se eu tomar eu vou provocar aborto?
2: No caso que você está me perguntando em relação ao aborto e a outros métodos que cheguem a matar o feto ou o embrião que está dentro da mãe, minha amiga, nesse caso nós não podemos concordar com esse método. Eu pessoalmente não concordo. Para mim, o aborto provocado, que é um método de evitar filhos, na verdade não é evitar, mas é acabar com a criança, é um tipo de assassinato, não é mesmo? Você tem ali já uma criança, uma criatura, uma pessoa, e você está eliminando a vida dessa pessoa. A única diferença entre aborto provocado e assassinato é a idade da pessoa que está sendo assassinada, que está sendo morta. Não faz sentido? Ali, dentro da barriga da mãe, está uma criança indefesa, uma criança que ainda não saiu do ventre materno. Então, o aborto, para mim, não é método de evitar filhos, mas é método de eliminar filhos. E uma coisa é totalmente diferente da outra. Os outros métodos, chamados não abortivos, podem ser utilizados porque não matam a criança. Mas o aborto mata uma vida, mata uma pessoa que, se for deixada ali com vida, vai provavelmente sair, né, vai nascer, vai se desenvolver, crescer, tornar-se alguém como você e eu. Então, que direito nós temos de tirar a vida dessa pessoa? Olha, hoje em dia não existem poucos, mas muitos métodos abortivos, muitos métodos que eliminam a vida que já existe. Por exemplo, existem pílulas abortivas. E nós não queremos ou não podemos confundir esses comprimidos com as pílulas anticoncepcionais. As duas são completamente diferentes. Uma pílula anticoncepcional é um hormônio

0: que impede o óvulo da mulher de ser fertilizado. Ele impede, assim, que se crie uma nova vida dentro da mulher. Nesse caso, eu não vejo mal nenhum, porque a mulher não está destruindo ninguém. Não é? É uma pílula que impede a vida de se formar, antes que ela se forme. Já a pílula abortiva age de modo diferente. Ela mata um feto, ela mata uma pessoa dentro do útero materno. Um outro método que elimina a vida do feto no útero é o conhecido como o DIU, não é? Dispositivo intrauterino. Ele não se sabe bem como funciona, mas sabe-se que ele também liquida uma vida que já existe dentro da mãe. Parece que ele tira ou ele o óvulo, né, fertilizado, ele impede que esse óvulo se pregue às paredes do útero. Portanto, ele está matando uma vida. Pessoalmente, como cristão, como ser humano, eu rejeito o uso desses métodos como sendo legítimos. Eu sempre sugiro que, se a mulher não quer ter filhos, é melhor ela evitar que uma vida se forme dentro dela. Depois de formada essa vida, já é uma pessoa, e eu não concordo que as pessoas sejam mortas só porque são indesejadas.
1: Assim, uma carta de um ouvinte fictício com um problema comum a muitos outros era apresentado por uma voz de um funcionário da época, e em seguida o tema era então abordado de forma pastoral, mas com uma forma que lembrava um consultório psicológico. Vamos ouvir então mais um trechinho de Resposta Franca com Sérgio Paulo da Silva.
0: O apóstolo Paulo tinha muitas mortes nas costas e era um homem que no passado havia matado muita gente. Antes de se entregar a Cristo, ele havia matado muitos cristãos. Mas depois de se dar para Cristo, ele disse assim: Deus teve misericórdia de mim, pois eu não tinha fé e por isso não sabia o que estava fazendo. E o nosso Senhor derramou a sua imensa graça sobre mim e me deu a fé e o amor que temos por estarmos unidos com Cristo Jesus. Este ensinamento é verdadeiro e deve ser crido e aceito de todo o coração. Cristo Jesus veio ao mundo para salvar os pecadores. Eu sou o pior deles. Mas por esse mesmo motivo, Deus teve misericórdia de mim, para que Cristo Jesus pudesse mostrar toda a sua paciência comigo. E isso ficará como exemplo para todos os que no futuro vão crer nele e receber a vida eterna. Paulo escreveu isso na primeira carta que escreveu a Timóteo, lá no capítulo 2, versos 13 até 16. Sabe, há centenas de outros textos bíblicos que ilustram este fato. Você errou, você cometeu algum erro, talvez até grave, e está com medo de que Deus não vá aceitar você? Olha, Jesus Cristo ama você e aceita você apesar de todo o seu passado. A sua parte agora é confessar a Ele o seu pecado e se entregar a Ele com fé, e aceitar o sacrifício de Jesus na cruz como pagamento pelos seus erros. Fazendo isso, meu amigo, minha amiga, todos os seus erros do passado já estarão perdoados e você receberá uma nova vida.
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1: O programa Resposta Franca ficou no ar por cerca de 6 anos no final da década de 90. Teve produção e apresentação de Sérgio Paulo. Vamos terminando então assim o Arquivo RTM de hoje, e no próximo traremos mais um pedacinho da história da Rádio Transmundial. Um abraço do Samuel e até lá.
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1: Transmundial e a Hora de Brasília, 18 horas.
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3: Inveja e ciúme é nosso assunto seguinte. Esta obra da carne está na lista em que Paulo contrasta atitudes do homem natural com o fruto do Espírito do homem verdadeiramente cristão. Gálatas 5:19-23. É mais uma atitude de erva daninha que floresce no campo da incredulidade. O mandamento que condena esta atitude iníqua encontra-se em Gálatas 5:20 da seguinte forma: não sejamos presunçosos. Outra versão tem: não o deixemos possuir de vanglória, provocando uns aos outros, tendo inveja uns dos outros. Na atualizada: quando as circunstâncias da vida favorecem um irmão menos digno do que nós, em nossa opinião, isto é natural sentir inveja. Provavelmente Pedro sentia inveja, ouvindo Jesus falar sobre o martírio que ele sofreria futuramente, enquanto acerca de João ele disse: se eu quiser que ele permaneça vivo, até que eu volte, o que lhe importa? João 21:22. Seria justo que João merecia escapar à agonizante crucificação que Pedro teria que sofrer em Roma? Pela fé, confiamos que Deus escolha o que mais glorifica a Ele. Não temos o privilégio de escolher ou rejeitar qualquer sofrimento que Deus manda. Ele não somente tem o direito de planejar todas as circunstâncias das nossas vidas, mas garante que os nossos sofrimentos leves e momentâneos estão produzindo para nós uma glória eterna que pesa mais do que todos eles. 2 Coríntios 4:17. Aqueles que sofrem mais por amor ao Senhor Jesus Cristo terão mais glória como recompensa no futuro. Para não sentir inveja, precisamos ter fé firme nesta promessa divina. Pedro escreveu para os novos cristãos na Ásia Menor: vocês foram regenerados, não de uma semente perecível, mas imperecível, por meio da palavra de Deus, viva e permanente. Portanto, livrem-se de toda maldade, de todo engano, hipocrisia, inveja e toda espécie de maledicência. 1 Pedro 2:1. Parece incrível que havia em Roma ou Éfeso crentes que pregavam Cristo por inveja e rivalidade. Paulo afirma que este impulso pecaminoso surgiu de ambição egoísta e sem sinceridade, pensando que podem causar para ele sofrimento enquanto que ele estava preso. Filipenses 1, 15 e 17. O apóstolo não se sentia atingido, uma vez que Cristo estava sendo pregado mesmo por motivos pecaminosos. Versículo 18.
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3: Se esperarmos uma vida mais tranquila e próspera por causa de nossa caminhada com Jesus, é possível que Deus espere de nós a certeza da fé que produz tranquilidade do espírito no meio da escassez, doença e perseguições. Asaf ventilou no Salmo 73 a dificuldade de acompanhar a vida boa que os incrédulos levavam, em contraste com os problemas que assolaram sua vida. Quanto a mim, ele disse, os meus pés quase tropeçaram, pois tive inveja dos arrogantes quando vi a prosperidade desses ímpios. Salmo 73, 2 e 3. Depois de comentar as vantagens que os inimigos de Deus receberam, admitiu que o seu coração estava amargurado por causa da inveja que sentia. Mas a prosperidade dos ímpios não perdura. O fim deles é nada bom ou invejável. Os que te abandonaram, sem dúvida, perecerão. Tu destróis todos os infiéis. Salmo 73, 27. Asaf reafirmou seu compromisso com Deus. Escreveu, sempre estou contigo, tomas a minha mão direita, me sustens, tu me diriges com o teu conselho e depois me receberás com honras. Versículo 24.
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3: Salmo 37 também aborda o mesmo pecado de inveja da seguinte maneira. Não se aborreça por causa dos homens maus, e não tenha inveja dos perversos, pois como o capim logo secarão, e como a relva verde logo murcharão. Confia no Senhor e faça o bem. Assim você habitará na terra e desfrutará segurança. Salmo 37, 2 e 3. Claramente o salmista, evidentemente Davi, entendeu a origem deste pecado na falta de fé, que se fortalece na medida que a confiança no Senhor se enfraquece. Deleite-se no Senhor e ele atenderá aos desejos do seu coração. Confia nele e ele agirá. Versículo 4. Impossível é regozijar-se em Deus e ao mesmo tempo ficar lamentando o fato que ele não satisfaz as suas ansiedades prementes. Entregue o seu caminho ao Senhor. Confia nele e ele agirá. Versículo 5. De novo explica que vencer ciúmes e inveja resulta da inclinação para o Senhor com a santa disposição de confiar. Aconteça o que acontecer. Por isso, não se aborreça com o sucesso dos outros, descansando no Senhor e nas escolhas das circunstâncias da vida que Ele manda. Tanto phronoi, grego, invejas, como zelos, ciúmes, estão na lista das obras da carne de Gálatas 5:20. John Piper, pastor lá de Minneapolis, América, acredita que inveja é mais abrangente do que ciúme, que seria uma subcategoria de inveja. Se essa opinião for correta, explicaria por que a Bíblia apresenta Deus com ciúmes de sua noiva ou esposa Israel. Veja, por exemplo, Isaías 44, 5, 62, 5, Jeremias 3, 1, Ezequiel 16, 8, Oséias 2, 19 e 20. Mas no lar cristão, ciúme cria um problema sério. Escreve Pastor Washington Roberto Nascimento, o ciumento está sempre cobrando do cônjuge um comportamento diferente. Está sempre criticando a sua postura, bem como a postura das outras pessoas envolvidas. As atitudes do ciumento de crítica, cobrança, ridicularização e desconfiança poluem o ar da sua casa, contribuindo para sua expansão ou destruição total. Pois como se pode conviver com alguém que está sempre se relacionando em termos de cobrança? Importante seria notar que a palavra ciúme, zelos em grego, tem um significado positivo em alguns casos e negativo em outros. Aqui, Gálatas 5, o contexto requer que entendamos zelo no sentido negativo, como também em Atos 5, 17, Romanos 13, 13. No sentido bom, nós podemos ver João 2, 17, citando Salmo 69, 9. Os judeus têm zelo por Deus, mas carecem de conhecimento, portanto, resulta em consequências negativas. A razão do erro dos judeus ao expressar o seu zelo pelo Senhor está enraizada na falta de fé. Inveja nunca tem significado positivo. Portanto, nunca descreve o ciúme que Deus tem pelo seu povo. O mal de inveja se fundamenta na convicção que Deus não quer o melhor para nós. Ele tem parcialidade, dando para outros bênçãos que nós carecemos. Claramente, inveja tem raízes no solo da incredulidade.
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3: Agora tratamos de ciúme. Pode parecer estranho que a Bíblia declara que Deus é ciumento. Como pode ser que nosso Deus, absolutamente santo, seja caracterizado por ciúme? Mas se entendermos o significado desta designação, não deveria causar surpresa. Ciúme é um aspecto de amor especial que Deus tem pelo seu povo escolhido. Entendemos perfeitamente como um marido que realmente ama sua esposa sentiria ciúmes se seu cônjuge estivesse dando atenção especial a outro homem. Afinal de contas, ele pediu que ela casasse com ele e se tornasse uma carne com ele. Se ela começar a mostrar desrespeito por essa aliança mútua que fizeram, é de esperar que o marido não aceite pacificamente a lealdade e amor dela. Os 10 mandamentos, Deus declara, eu, o Senhor, o teu Deus, sou Deus zeloso, ciumento, que castigo os filhos pelos pecados dos seus pais até terceira e quarta geração daqueles que me desprezam. Este relacionamento se emprega na Bíblia para descrever o relacionamento que Deus tem com seu povo que adquiriu com alto preço do sangue do seu filho unigênito. O ciúme pecaminoso é diferente. Trata de um sentimento exagerado de posse. Se nós pertencemos a Deus como escravos comprados por Ele, tudo que possuímos também pertence a Ele. Se, portanto, Deus quer dar a um dos seus filhos um dom ou privilégio que nós desejamos, nós não temos o direito de nos queixar ou sentir lesados. A malícia dos irmãos de José foi provocada pelos ciúmes deles. Como não tinham temor do Senhor nos seus corações, acharam que poderiam aniquilar o cumprimento dos sonhos de José, matando-o ou vendendo-o para a escravatura no Egito. Estavam redondamente equivocados. Graças a Deus, que Deus pode acertar, no fim, tudo o que cria inveja contra a gente. Portanto, glorifiquemos a Deus com nossa fé, que no fim tudo dará certo.
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4: 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Olá, hoje eu quero conversar com você sobre o tema Cristianismo sem cicatrizes. O mundo sempre foi marcado por tragédias. Muitas foram por causas naturais, terremotos, maremotos, tsunamis, erupção de vulcões, tempestades acompanhadas de furacões, etc. Outras tragédias foram provocadas pelo ser humano, dentre elas, as guerras. Na contabilidade da destruição, as guerras mataram mais do que as tragédias naturais. E há registros de guerras famosas, dos 100 anos, a Batalha de Waterloo, a Primeira Guerra Mundial, a Segunda Guerra Mundial, a Guerra do Vietnã, a Guerra da Coreia, a Guerra do Afeganistão, muitas guerras e milhões de mortos, vidas e cidades devastadas. Uma das mais cruéis guerras que se tem notícia foi a chamada Segunda Guerra Mundial. Toda a Europa sofreu seus efeitos devastadores. Muitas cidades e vilas desapareceram sob o forte e cerrado impacto dos bombardeios. Nenhum edifício importante ficou em pé. Nenhuma praça deixou de ser atingida. Os direitos humanos foram cassados e as propriedades foram desapropriadas. A liberdade religiosa foi totalmente banida e cristãos de toda a Europa foram perseguidos, torturados e mortos em todos os países onde a guerra devastou. Quando a guerra se aproximava do fim e as bombas aliadas castigavam as cidades alemãs, Stuttgart foi uma das mais danificadas. Era ali que vivia e ministrava o pastor Helmut Tillich. E foi aí, no meio dos destroços do templo de sua congregação, que ele liderou os crentes em adoração e pregou uma das suas mais famosas séries de sermões. Aquela era uma igreja que conhecia a realidade de louvar nas ruínas, um conceito desconhecido da igreja ocidental moderna. O conceito de igreja subterrânea voltou a ser praticado e o fortalecimento espiritual conheceu seu apogeu. Os tempos mudaram, a paz retornou e não se fala mais em guerras, destruição e morte. O cristianismo atual cedeu à tentação da promoção rápida e do marketing feroz, com sua promessa de crescimento imediato. É comum ouvirmos hoje os pregadores da palavra usarem a linguagem da propaganda de modo vulgar, anunciando o evangelho como se fosse mais um produto e o cristianismo como uma tendência de mercado. Há uma valorização máxima do desconforto e da insatisfação para então se anunciar a cura rápida, a prosperidade instantânea e a salvação barata de um evangelho que perdeu a centralidade da verdade. Talvez o maior problema da propaganda nem seja tanto que cria necessidades artificiais, mas que atua nos desejos naturais dos seres humanos, explorando essas carências e levando a expectativas imediatistas exageradas. E logo temos um cristianismo sem medula, sem fibra. Cristãos que desconhecem a Bíblia ou qualquer ideia da disciplina espiritual, mas que estão prontos a citar textos desconexos e fora do contexto para justificar suas expectativas exageradas. São cristãos que reclamam da qualidade do serviço divino quando qualquer dificuldade surge e voltam as costas à igreja assim que seus desejos deixam de ser cumpridos. Um Cristo sem cruz. Uma salvação sem expiação, uma fé sem prova, uma vida sem teste, para um mundo sem pecado, pode nos dar uma filosofia de autoajuda, mas não com a ajuda do alto. Esse cristianismo sem cicatrizes não conhece a angústia de Jó, o silêncio expectante de Abraão, as lamentações de Jeremias e as marcas no corpo de Paulo. Desconhece que no mundo tereis aflições, João 16:33, e que todos quantos querem viver piedosamente sem Cristo Jesus serão perseguidos. 2 Timóteo 3:2. Os propagandistas da fé marqueteira são rápidos em nos lembrar que somos filhos do rei, mas esquecem de acrescentar que o reino não é deste mundo. João 18:36. Eles gostam de citar as promessas divinas, mas esquecem de dizer que a maioria delas é condicional. Citam repetidas vezes que Jesus tomou as nossas dores e enfermidades, mas ainda assim morremos de câncer. Simplesmente não há como evitar todo o dano colateral do pecado neste mundo. O mundo no qual vivemos jaz no maligno. É um mundo caído no pecado, cujo salário é a morte. A criação geme sob esse peso e a sua libertação é algo futuro. Não podemos fugir dos efeitos do pecado particular, nem do pecado geral da nossa raça. Prometer o contrário é mentira. A salvação que nos liberta da condenação não nos transporta instantaneamente para o paraíso. Ainda temos que guerrear com o inimigo, o mundo, a carne e o pecado. A intimidade com Deus, que se anuncia em cânticos espirituais que tomaram as nossas igrejas, falam de tocar o Senhor, de sentir a sua presença, mas temos que lembrar que esse relacionamento é único e diferente de tudo que temos nesse mundo. A verdade é que nem sempre sentimos o Senhor, que não podemos tocar em suas vestes e que na maioria das vezes que oramos, a sensação clara é que se trata de um monólogo. Isso não é desvalorizar todas as maravilhas e as maravilhosas respostas de uma oração, mas tirar o crente das expectativas que prometem fazê-lo andar nas nuvens com o Pai, quando isso não vai acontecer. A transcendência de Deus é bíblica e parte importante da sã doutrina. Ele não é nosso coleguinha e não está à espera que peçamos algo para sair correndo a cumprir nossos desejos. Lidamos com Deus santo, poderoso, transcendente, majestoso, a quem devemos honra, reverência, temor e tremor. Os servos do Senhor, que tiveram vislumbre de sua glória, não correram para abraçá-lo. Antes, caíram com o rosto em terra como mortos. O temor do Senhor ainda hoje é o princípio da sabedoria. Não queremos com isso tirar a alegria da fé cristã, mas torná-la realista. Não desprezamos a intimidade, mas apelamos à sua verdadeira expressão. Não retiramos da vida em Cristo sua excelência. Antes, recordamos que traz também suas cicatrizes, dores e lutas. Negá-las ou deixar de entendê-las é fugir da essência da fé. O cristão verdadeiro não é o que se vangloria da prosperidade, mas o que pode dizer como Paulo que sabia viver em qualquer circunstância porque era capacitado por Deus. O verdadeiro crente não é o que sempre obtém o que quer, mas aquele que pode afirmar como Abacuque que, ainda que a figueira não floresça, nem haja fruto na vide, todavia eu me alegrarei no Senhor e exultarei no Deus da minha salvação. Abacuque 3:17. Precisamos viver o cristianismo autêntico, só que isso deixa cicatrizes, e cicatrizes profundas. Deus o abençoe.
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0: 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Transmundial e a Hora de Brasília, 18 horas e 30 minutos.
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3: Olá e bem-vindo a mais uma edição do Hinos que Tocam. Hoje ouviremos sobre a história do autor do hino Ontem, Hoje e Eternamente. Albert Benjamin Simpson, o autor do hino, nasceu em Cavendish, no Canadá, foi em 15 de dezembro de 1843. Ele foi um pregador evangélico canadense, além de teólogo, autor e também fundador da ACM, Aliança Cristã, a Aliança Cristã e Missionária. O jovem Simpson cresceu em meio a uma rígida educação tradicional. Sua conversão para a fé começou sob o ministério de Henry Grattan Guinness, um evangelista visitante da Irlanda, durante um reavivamento que aconteceu no Canadá em 1859. Simpson ficou algum tempo no estado canadense de Ontário e recebeu seu treinamento teológico na cidade de Toronto, também no Canadá. Após a sua graduação, no ano de 1865, Simpson foi ordenado como pastor na Igreja Presbiteriana do Canadá, maior grupo presbiteriano do país até então. Em dezembro de 1873, aos 30 anos, Simpson deixou o Canadá e assumiu o púlpito de uma grande igreja da cidade de Louisville, no estado americano do Kentucky. Em 1880, ele foi chamado para pastorear uma igreja em Nova York, também nos Estados Unidos, onde imediatamente começou a alcançar o mundo com o evangelho. Porém, após 2 anos frutíferos na igreja em que estava, Simpson se demitiu, a fim de começar um ministério evangelístico independente, trabalhando com os novos imigrantes e a população marginalizada da cidade norte-americana de Nova York. Em toda a sua vida, Simpson lutou para que a maior missão da igreja fosse o Evangelho de Jesus Cristo. Vamos então ouvir agora uma música de sua autoria, Ontem, Hoje e Eternamente, versão em português, na voz de Edson Lobão.

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1: Muito bem, nós ouvimos na voz de Edson Lobão, Ontem, Hoje e Eternamente, o hino que nós destacamos na edição de hoje do nosso Hinos que Tocam, não é? E nós vamos seguir ouvindo mais belos hinos por aqui, outros hinos clássicos ainda vão passar por esta edição, e você pode nos ajudar a fazer o programa de hoje, sugerindo um hino clássico que você gosta muito, que não ouve há muito tempo, que gostaria de ouvir mais uma vez, não é? Participe através do nosso WhatsApp, que é o 5511-974-181-456, tá bom? E enquanto você vai participando, já vamos ouvir o próximo hino do programa de hoje. E aí, Dinho, qual o hino que vamos ouvir então?
2: O hino que vamos ouvir agora, Olivares, é Quão Grande És Tu, cantado por Douglas Balmante.

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1: Belos hinos, né, que fazem parte da história também das nossas vidas e que ouvimos sempre nas edições do nosso Hinos que Tocam, não é? E hoje estamos já ouvindo alguns destes hinos clássicos e vamos ouvir mais um agora na sequência. Dinho Oliveira, qual o próximo hino então que vamos ouvir juntos agora?
2: O próximo hino que vamos ouvir agora é Estarás Tu Vigiando, pelo grupo Harpa de Ouro. Vamos ouvir.

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1: E você sempre participando conosco, nos ajudando a fazer as edições do nosso programa através do WhatsApp 5511-974-181-456. Vamos agora já ouvir mais um hino no nosso programa de hoje, hein, Dinho?
2: Sim, vamos ouvir. Agora vamos ouvir o hino Conversão com Leonardo Queiroz.

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1: Nós sempre agradecemos, né, os nossos ouvintes que carinhosamente enviam suas mensagens, dão sugestões de belos hinos e nos ajudam a fazer as edições do Hinos que Tocam, nos abençoam quando tiram aquele tempinho para participar com a gente através do nosso WhatsApp. Então, o nosso muito obrigado de hoje vai para quem, Dinho?
2: Nosso muito obrigado de hoje vai para o Caleb, ele que tem 13 anos e é aqui de São Paulo, né? Da Igreja Assembleia de Deus no Bela Vista. Também nosso, quem está acompanhando a programação, nosso muito obrigado vai para o Júnior, ele que está em Biquera, na Bahia. Também o Célio Machado, né? E ele está aqui na cidade, né? Lá na cidade de Ibiúna, interior de São Paulo. Nossa querida professora Jaira Franco, de Aracaju, em Sergipe, também acompanhando a programação do Hinos que Tocam. Nosso querido Lima, taxista de São Luís, no Maranhão. E olha só, nossa querida Mariana Cordeiro também participando da programação. E o nosso querido Gilvan Moreira, ele que está em Tianguá, no Ceará. Essas são as participações de hoje aqui na programação do Hinos que Tocam, viu, Olivares?
1: Muito bem, agradecemos a todas as participações, aos nossos ouvintes, né, que tiram esse tempinho para nos abençoar com as suas mensagens. E eu aproveito para agradecer a todos os nossos ouvintes que estão na audiência do Hinos que Tocam, né, porque nos abençoam quando ligam o rádio para nos ouvir, quando nos acessam pelo aplicativo ou mesmo pelo site da RTM Brasil e acompanham a edição do Hinos que Tocam. Você

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2: 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Transmundial e a Hora de Brasília, 19 horas.
4: Testemunhar é declarar ter visto, ouvido ou conhecido algo. É ver, presenciar, expressar, revelar. Você vai ouvir aqui o que o Deus Todo-Poderoso fez e continua fazendo na vida de muitas pessoas. Hoje, o seu relato de fé irá contar a história de Débora Reis, que depois de um acidente de bicicleta, presenciou dois milagres em sua vida.

Débora Reis é uma adolescente, como tantas que conhecemos, e que mora numa pequena cidade do interior de São Paulo. Débora gostava muito de andar de bicicleta e ia a todos os lugares possíveis com a sua magrela, como costumava referir-se à sua bicicleta. Escola, casa de amigos, igreja, casa dos avós, sítios vizinhos, fazer compras, ir na padaria. Nenhum lugar era empecilho para Débora. A casa de Débora ficava em uma das poucas ruas da cidade, que era uma ladeira, e tamanha era a destreza dela, que descer ali sem os braços era uma prática comum. Só que em um determinado dia, naquele dia de setembro, havia caído uma chuvinha e, apesar do sol que brilhava, o chão continuava escorregadio. E lá se foi Débora, com toda a sua habilidade, em mais uma viagem com a sua bicicleta, dando uma derrapada e se esborrachando no chão. Várias pessoas socorreram-na na hora. Tinha sido um tombo feio, digno de uma filmagem. Seu rosto estava todo ralado, a blusa e a calça rasgaram no joelho, ela não conseguia mexer a mão. Seu vizinho levou-a ao hospital, já que o que parecia ser mais grave era o seu punho. Parecia que Débora havia fraturado. No hospital, tiraram um raio-x e foi constatada a grave fratura. Já o rosto dela, principalmente perto do queixo e nas bochechas, estava muito esfolado. Débora começou a ficar preocupada que talvez ficasse com cicatrizes, já que agora tudo estava doendo e ardia demais. Para limpar o local, teve que tomar uma injeção. O médico disse que provavelmente iriam ficar cicatrizes, mas que ela era jovem. Aquilo deixou-a muito triste, desesperada. Quando seus amigos vieram visitá-la naquela tarde, também concordaram que talvez ficasse alguma cicatriz, mas que ela deveria agradecer, já que nada de mais grave havia acontecido. Realmente agora seu rosto estava bem inchado, e o esfolado latejava muito. A dor era tanta, muita, e nem chorar Débora conseguia, pois as lágrimas sendo salgadas faziam com que ardesse mais ainda. Débora então resolveu falar com Deus. Decidiu orar muito a Deus, pedindo que ele derramasse sobre ela um bálsamo de cura e que não houvesse cicatriz. 20 dias depois do acidente, não havia nenhum sinal no seu rosto. Não havia nenhuma cicatriz feia. E ela respondia: Jesus derramou o seu bálsamo purificador. Débora ficou 60 dias com gesso e também durante aquele tempo pedia que Deus continuasse sua obra curativa, não permitindo que houvesse sequelas. Quando chegou o dia da retirada, Débora saiu do consultório, brava, pois o médico não lhe dera nenhuma fisioterapia e o seu punho não mexia. Ela não fechava a mão. Naquela hora, Débora sabia que Deus estava provando sua fé. Na mesma noite, foi a um congresso de jovens na cidade perto e, durante a ministração, Deus falou fortemente ao seu coração, aquietando-a. O pastor então orou naquele momento, pedindo que o Senhor curasse quem estivesse doente ali. E Débora levantou o seu punho, cuja mão ainda não mexia. Quando tornou a baixar, Deus havia feito milagre. Sua mão passara a mexer normalmente. Glória a Deus! Glória a Deus, o Senhor tinha agido! Depois, ficou feliz, pois tinha sido alvo de 2 milagres do Senhor Deus. 2 milagres que Deus havia operado na vida de Débora Reis.

0: Igreja Batista da Lagoinha cantou Deus de Milagres. A história de hoje de Débora Reis é para mostrar o que a palavra afirma no Salmo 125, versículo 1. Que os que confiam no Senhor serão como um monte de Sião, que não se abala, mas permanece para sempre. Assim foi com ela, e pode ser também com você. 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Eu aqui com você no microfone, Ricardo Santos.
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1: Olá, eu sou o pastor Marcelo Santos e mais uma vez estou aqui com você em mais uma semana onde nós vamos compartilhar sobre a história da Igreja. Seja muito bem-vindo, seja muito bem-vinda, você que nos ouve dos diversos lugares desse país imenso que é o nosso Brasil e até mesmo fora do nosso Brasil. Você é muito bem-vindo, é muito bem-vinda aqui. Eu espero que você esteja gostando desse programa, dessa jornada que nós estamos fazendo juntos, e eu quero mesmo convidar você para participar com a gente, para você interagir com a gente, e vai ser um prazer mesmo citar aí a sua participação, a sua pergunta, a sua dúvida, a sua crítica. Vai ser realmente um grande prazer receber você aqui. No programa de hoje nós vamos conversar sobre as doutrinas do cristianismo oriental, a Igreja Ortodoxa, e vamos fechar então essa temática, nos preparando aí para uma transição histórica, né? Nós estamos aí no mundo medieval, né? Estamos caminhando aí desde o período interbíblico, quando começamos há várias semanas atrás, estamos chegando aí no mundo medieval, estudamos aí o cristianismo no Ocidente, a formação da Igreja Católica Apostólica Romana, e estamos aí então agora estudando o cristianismo no Oriente, que é a Igreja Católica Ortodoxa, e vamos aí nessa fase de transição, né, estudar ainda sobre o movimento monástico medieval, o surgimento dos mosteiros e nos preparando para aquele que vai ser um dos grandes eventos da história, que é a Reforma Protestante. O nosso eixo até agora tem sido, desde o quarto século, estudar o catolicismo, tanto o romano quanto o ortodoxo, porque é aquele que, vamos dizer assim, é traçado historicamente como uma história oficial, é traçado como uma história que está muito ligada à formação das nações e etc., sem deixar de lembrar, né, que existe um cristianismo que está dentro desse cristianismo, tanto ocidental quanto oriental, resistindo, né, a todos esses processos de institucionalização, né, cristãos que vão ser martirizados, vão ser presos e que vão eclodir e voltar ao foco da cena histórica no século XVI, na Reforma Protestante. Mas hoje nós vamos fechar então o assunto sobre a Igreja Ortodoxa, falando um pouquinho sobre o Credo Niceno, sobre a fé da ortodoxia. A Igreja Ortodoxa, ela é profundamente bíblica e patrística. A sua profissão de fé fundamental é o Credo, conhecido como Credo Niceno Constantinopolitano, que foi universalmente promulgado durante o Segundo Concílio Ecumênico, no ano 381. É uma síntese, um sumário essencial das verdades salvíficas do cristianismo, proclamando em forma doxológica o mistério do amor e ação de Deus pelo gênero humano. O Credo Niceno lhe contém os critérios da fé cristã e é considerado um guia para o entendimento da Bíblia. Esse credo é uma declaração autorizada e oficial de fé e o critério infalível da verdadeira ortodoxia oriental. Sobre o que ele fala? Ele proclama um só Deus em três pessoas, Pai, Filho e Espírito Santo. No seu conteúdo também, a ideia da Igreja Una, Santa, Católica e Apostólica, que nós conversamos no programa anterior, a ideia também de um só batismo para a remissão dos pecados, a ressurreição dos mortos e a vida eterna. Nesse credo ortodoxo, nesse credo niceno, que é a base para a Igreja Ortodoxa, nós conhecemos Deus em trindade, através de suas energias e o seu proceder para conosco na história sagrada. Primeiro através do povo judeu e finalmente em seu Filho Jesus Cristo e o seu corpo místico, que é a Igreja.
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1: Bom, nós estamos de volta e vamos continuar a falar sobre a doutrina da Igreja Ortodoxa, e nós estamos conversando sobre o Credo Niceno. Nesse credo, a Igreja Cristã, né, no texto desse credo, a ideia é de que a Igreja Cristã ela foi fundada sobre a fé dos santos apóstolos e é conduzida e santificada pelo Espírito Santo por todo sempre. A Igreja, no Credo Niceno, ela é o corpo de Cristo, a comunidade do fiel povo de Deus. E é o local histórico do reino de Deus instaurado que encontrará o seu cumprimento definitivo em Deus no final dos tempos. Quando a gente vai falar da questão do culto, por exemplo, dentro da Igreja Ortodoxa, né, a ideia da revelação de Deus nesse culto divino, como é que eles trabalham, como é que Deus se revela, como é que Deus se manifesta dentro dessa teologia ortodoxa. A beleza da ortodoxia, a revelação de Deus, tornou-se plenamente conhecida em Jesus Cristo, está confirmada pelo Espírito Santo em nossa regra de fé, dizem os ortodoxos. Para eles, né, e a fé deles, a confissão de fé deles declara exatamente isso. Em Jesus Cristo nós temos a revelação do mistério que foi ocultado durante muitas gerações, mas está agora revelado e por meio dos escritos proféticos tornou-se conhecido a todas as nações. Essa expressão obviamente baseada em Romanos capítulo 16, versículos 25 e 26. O Credo Niceno ainda vai dizer que são santos aqueles que estiverem associados a Cristo durante a sua vida, ou mística sacramentalmente unidos com Ele depois. Primeiramente entre os santos está a Virgem Maria, dizem eles, também conhecida pelo título doutrinal de Theotokos, ou seja, a Mãe de Deus. O evento total de Cristo, que é a encarnação, ministério terreno, morte, ressurreição e ascensão em glória, é um acontecimento histórico que une a eternidade e toda a criação. A doutrina ortodoxa também vai dizer que essa compreensão de realismo bíblico pode ser percebida no bem elaborado e altamente simbólico culto da Igreja Ortodoxa. A Páscoa, por exemplo, é a festa das festas, repetida anualmente e semanalmente no culto dominical. A Igreja celebra e toma parte no evento da ressurreição do Senhor em cada divina liturgia. Todo momento particular da vida e ministério de Cristo é visto à luz da ressurreição. Cada parte do culto da Igreja, ele está intimamente relacionado com a proclamação e participação nesse acontecimento salvífico. Cada aspecto de liturgia e prece dentro da Igreja Ortodoxa é compreendida como um esforço com objetivo, a bela expressão dessa realidade. Todos os sentidos são empregados no culto ortodoxo. Todos os meios apropriados são utilizados para revelar em termos humanos o mistério do amor de Deus por nós.
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1: Bom, para terminar aí falando sobre as doutrinas da Igreja Ortodoxa, eu quero conversar com você sobre o sacramento, né? A parte mística, a vida mística da ortodoxia. Um cristão ortodoxo, independentemente de nacionalidade, pode ir a qualquer igreja ortodoxa e receber os sacramentos. Quais são eles? Batismo, crisma, sagrada comunhão, confissão, unção, matrimônio e as ordens sacras. Os quatro primeiros são obrigatórios e os três últimos eles são facultativos. O costume usual é batizar crianças com base na compreensão de uma família cristã unida e na importância de um responsável ou padrinho. A educação cristã propriamente tem lugar no lar e no magistério da Igreja. Então vamos olhar, né, um pouco mais esses sacramentos aí dentro da Igreja Ortodoxa e o que eles significam, como eles acreditam. Por exemplo, o batismo, né? Para eles, o batismo na água de adultos e crianças é celebrado pela tríplice imersão em nome da Santíssima Trindade, ou seja, do Pai, do Filho e do Espírito Santo. Eles são imersos três vezes. É uma iniciação na Igreja, perdão dos pecados, início da vida cristã. O sacramento do crisma, que seria a confirmação, em conformidade com o costume antigo, ele é ministrado imediatamente após o batismo, como um sinal dos divinos dons do Espírito Santo para o novo cristão. A Sagrada Comunhão também ela é dada no batismo, expressando a plenitude de participação na vida sacramental da Igreja. Como é essa Sagrada Comunhão ou Sagrada Eucaristia, como dizem alguns autores? A Sagrada Eucaristia, conhecida como Divina Liturgia também, é o culto principal e é celebrado todos os domingos e dias santos durante o ano litúrgico. A ortodoxia conserva uma forte concepção sacramental. Os sacramentos, eles são sinais visíveis de uma invisível graça divina. Para eles, os elementos de pão e vinho na Sagrada Eucaristia são aceitos como sendo o verdadeiro corpo e sangue de Jesus Cristo, recebidos para a remissão dos pecados e para a vida eterna. Um outro sacramento é a unção sagrada. E o que é a unção sagrada? A unção sagrada é o sacramento dos enfermos. É uma aplicação de santos óleos e orações para aqueles que se sentem necessidade de cura de corpo e da alma. Todavia, não é exclusivamente uma extrema unção, mas também tem o papel e a ideia da cura sobre os enfermos. A confissão é um outro sacramento da Igreja Católica Ortodoxa, também conhecida como sacramento da penitência, é considerado necessário para o desenvolvimento e crescimento espiritual de um fiel. Geralmente é conduzido privadamente, na presença e sob a direção de um padre e confessor espiritual. O outro sacramento da Igreja Ortodoxa é o matrimônio. O casamento cristão é um sacramento de união de um homem e uma mulher para complemento mútuo e propagação da espécie. Deve ser celebrado por um sacerdote ortodoxo como representante da comunidade de fé. E por fim, vale a pena conhecer, né, as ordens sacras, ou o sacramento do sacerdócio. Ele é compreendido como um ministério especial de serviço na igreja e pela igreja. As três ordens maiores do clero são o diácono, o presbítero e o bispo. Os bispos são consagrados por pelo menos três outros bispos. Os sacerdotes ortodoxos muitas vezes são homens casados, contudo eles devem casar antes da ordenação. Os bispos são escolhidos dentre o clero monástico que tem o voto de celibato. Muitas outras cerimônias e orações são expressões do único ministério sacramental da igreja. Tudo isso pode ser visto como atividades espirituais e gratuitamente proveitosas para o bem-estar dos fiéis. Há também as exéquias pelos mortos, baseados no entendimento de que a igreja inteira, visível e invisível, é a comunhão única de fiéis unidos em amor e orações. São algumas das práticas, algumas das doutrinas da Igreja Católica Ortodoxa que vale a pena você conhecer, vale a pena você estudar um pouco mais sobre elas e que tem um papel bastante importante na história do cristianismo. Mas nós precisamos continuar a caminhar na história, nós precisamos seguir na história da igreja. E no próximo programa eu quero levar você para conhecer o movimento monástico medieval, como surgem os mosteiros, como surgem os monges, né? Voltando lá no 4º século, naquelas três reações, resistência, assimilação e fuga, nós vamos chegar então na segunda reação, que é a fuga, que é o surgimento do movimento monástico medieval. Mas isso é uma outra história que nós vamos conversar no próximo programa e eu espero te encontrar lá. Um grande abraço e que Jesus te abençoe.
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0: 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Transmundial e a Hora de Brasília, 19 horas e 30 minutos.

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1: É uma alegria e um privilégio imenso conversar com vocês. Gente, o tempo é curto, mas a gente quer ouvir vocês, quer saber o que Deus está fazendo e o que Deus tem movido e tem levado vocês, quais os sonhos, projetos que Deus colocou no coração de vocês. João e Luzia, fiquem à vontade na presença do Senhor. A igreja está nos acompanhando e quer ouvir vocês. Então, fiquem à vontade. Queridos, como é que vocês estão e o que Deus colocou no coração de vocês?
2: Nós estamos bem, graças a Deus. É, muito bem, o trabalho está indo, né, influenciando, e temos novos projetos para o final do ano.
3: O desafio é grande, né? Nós temos enfrentado algumas intempéries aí, mas o Senhor está no controle de todas as coisas. Nós temos visto a obra avançar, né? Pessoas que nem imaginávamos que chegaria até a igreja estão chegando, né? Mesmo que timidamente, mas estão se aproximando. Recebemos até assim um elogio da cacique, né? Que é uma senhora, e ela falou para mim que mudou, né, a história da aldeia depois que nós chegamos lá. No primeiro momento ela não aceitava, não queria que nós estivéssemos lá. Ela teve até um atrito com a gente quando fomos inaugurar a igreja. Só que aí ela falou que com o passar do tempo ela entendeu que o que nós estávamos fazendo ali era bom, né? Então ela estava contente com o trabalho, qualquer coisa que a gente vai fazer, porque o único espaço maior que tem é a escola, né? Então a gente vai lá, pede a escola para ela, ela fala assim que nem precisa pedir mais, que a escola já é nossa, está liberado para usar o que for necessário. Então, essa conquista, confiança, né, que eles estão tendo na gente, ajuda, né, a avançar o trabalho.
1: Querida, conta pra gente, depois que a caravana dos nossos jovens esteve aí, marcou a vida dos indígenas aí na aldeia? Como é que foi isso?
2: Então, pastor Betão, foi muito bom, né, foi maravilhoso. Inclusive eles perguntam, né, quando vão voltar, né? Porque isso para eles é uma coisa diferenciada, né?
1: Uhum.
2: Porque eles vivem assim, como eles vivem assim, separados, discriminados do homem branco, então quando vem essa caravana que traz as coisas, novidade, traz para o Senhor Jesus também, um jeito deles, vem fazer o teatro, vem fazer as brincadeiras, então, e também os jogos, para eles, eu gosto muito de jogos, então, foi uma benção, né, e olha, para eles estão sendo assim, muita alegria que eles recebem, porque, é igual eu falo, né, é diferenciado para eles, né, hoje em dia, né, é muito difícil a igreja deslocar, né, um pessoal, né, que veio aí, porque o tudo é um curso, né, para fazer esse evento junto com eles, né, então, eles sempre perguntam, né, quando vai voltar e fico muito contente, a verdade é essa.
3: Eu preciso elogiar esses meninos do Connect, porque eles fizeram com uma excelência extraordinária.
2: Isso é verdade,
3: graças a Deus, que os meninos dedicados. Teve um dia que isso eu tenho que destacar. Estavam numa sala, a gente estava na igreja, eu estava de longe observando os meninos pro lado de fora da janela, fazendo um teatro, né? De boneco. E eu achei que a sala estava cheia, né? Eu falei, eu vou lá dar uma olhada, porque eles estavam fazendo com tanta excelência. Quando a gente chegou lá, tinha duas crianças. Eles estavam fazendo como se fosse para 200. Então, isso é maravilhoso. Com tudo, com muita excelência, a liderança. Então, Priscila e Fabiano, sem palavras.
2: Com amor de pessoas. Nossa.
1: Muito, muito, muito bom. É que a gente tem um conceito aqui que o maior sermão do mundo, que é o textuário da Bíblia, foi pregado por um homem só. Então, a gente... esse trabalho nessa direção. Querida, conta pra gente aí, queridos, conta pra gente, agora que a igreja está nos acompanhando, e tem muitos jovens também que estão ouvindo isso, qual é o maior desafio que vocês enfrentam hoje no meio, assim, trabalhando com o povo indígena?
3: Jovens.
2: Pastor, é os jovens, trazer os jovens para a igreja.
3: Atrair os jovens.
2: E também, é lógico, através do jovem, vem as crianças, vem os pais. Mas a dificuldade hoje para nós é trazer os jovens para a igreja.
3: Como a gente tem um culto único e não tem muita habilidade com essas coisas, né? Que já são.
2: A juventude, né?
3: Então a gente tem essa grande dificuldade. Tem um culto único para todos, criança, adulto e jovem, né? Então não fica muito atrativo para eles. Não que a gente tenha que enfeitar Jesus para alguém aceitar, né? Mas é necessário um espaço para eles, para falar a língua deles, né? Então, o nosso maior desafio hoje é encontrar essa parceria com alguém que venha nos ajudar nesse sentido.
4: Pastor, o ministério de vocês, ele sempre tem novidades em termos de projetos, congregações, não é? E como tem sido o desenvolvimento dos novos projetos e congregações que vocês têm coordenado? E assim, ó, já vou emendar a segunda pergunta, que aí o senhor já responde as duas na sequência, combinado?
1: Okay.
4: Como vocês capacitam novos líderes das diversas gerações?
5: Ok, boas perguntas. Meus irmãos, é um privilégio poder, de primeira mão, compartilhar isso com vocês. Já há alguns anos, arde no meu coração desenvolver um projeto de capelania escolar. Né? Só que aí vocês sabem que existem várias barreiras, principalmente no momento atual que nós estamos vivendo. Há 15 dias atrás, aproximadamente, nós fizemos uma ação em uma das escolas aqui da nossa cidade e foi um tempo muito especial pela manhã e também no período da tarde. E eu desafiei aquele diretor a ter uma capelania funcionando ali na escola. E ele me falou que estaria conversando com a Secretaria de Educação aqui da cidade, e de fato isso aconteceu. E hoje pela manhã, né, por isso que é uma notícia de primeira mão, eu pude sentar com ele e tive um feedback positivo. Então para o próximo mês a gente vai desenvolver dentro da escola, com mais de 1000 alunos, uma capelania escolar ali dentro da escola. Então, é algo assim que me deixou muito feliz, porque era algo que eu já estava almejando há muito tempo. Eu sei que é importante o trabalho discipulado da igreja local, treinamento, mas o meu coração arde muito quando a gente está compartilhando o evangelho com aquele que não conhece a Cristo. Né? Então, Deus nos abriu essa porta. Eu entendo que foi Deus que está fazendo isso. Então, no próximo mês, estamos fazendo agora alguns ajustes juntamente com o diretor da escola. Se tudo der certo, na última semana de setembro, então esse projeto ele começa a rodar dentro da escola. Então, orem por isso, amados, porque eu entendo que a escola é um grande campo missionário, né? E nós precisamos alcançar esses lugares, que muitas das vezes é alcançado aí pelo crime, pelas drogas, violência e tantas outras coisas. Então, penso que agora é o tempo, Deus tem aberto esta porta e precisamos entrar e valorizar isso. Nós estamos com a Manancial, a igreja que é a primeira, né? A primeira igreja Manancial. Nós temos a Pão da Vida, a Congregação Batista Pão da Vida, que é a plantação da Manancial. E agora, no início desse ano, né? Mais especificamente fevereiro para março, nós recebemos uma congregação. Essa congregação não foi organizada em igreja e me pediram ajuda, né? E nós assumimos para ajudar no trabalho de revitalização com 13 membros dessa congregação, né? Na época tinha cerca de 60 membros e a gente pegou aí para trabalhar a revitalização. Então agora nós temos também a Congregação Batista Água Viva, tá? Então Manancial é a primeira, Pão da Vida é a segunda e a terceira agora, Água Viva, né? Então, não vai faltar água e não vai faltar pão, né? Então, o negócio tá bom. Então, é isso, meus irmãos. E eu tenho desenvolvido, respondendo a segunda pergunta, um trabalho não só a nível de igreja local, treinamento de líderes, mas a nível de cidade, né? Nós tivemos um curso agora, uns 20 dias atrás, envolvendo cerca de 45 pastores e líderes, batistas e não batistas da cidade de Juazeiro. Então eu tenho trabalhado, é uma porta que Deus me abriu desde o ano de 2023, trabalhar com liderança, trazendo treinamento e capacitação. Então Deus, desde 2023, Deus tem me aberto essa porta e eu tenho, para a glória de Deus, eu entendo que é uma oportunidade de ser, né, mais proativo e ser mais assertivo em algumas frentes. Então, Deus tem me dado esse privilégio e essa oportunidade de servir.
0: Estamos encerrando mais um Conexão Missionária. Eu sou Edson Tauil e junto com os técnicos Samuel Moreira, Tiago Liza, Pedro Campos e Luiz Felipe, preparamos este programa com muito carinho para toda a sua família. As vinhetas foram gravadas gentilmente por Sandra Simões. O meu muito obrigado a você que ama missões e não deseja ficar de fora do que Deus está fazendo. Até o próximo Conexão Missionária.
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7: Olá, amigo ouvinte. Quero ler para sua atenção, para o seu coração, um pequeno texto da Palavra de Deus que se encontra em Lucas 11, 27 e 28. Ora, aconteceu que ao dizer Jesus estas palavras, uma mulher que estava entre a multidão exclamou e disse-lhe: Bem-aventurada aquela que te concebeu e os seios que te amamentaram. Ele, porém, respondeu: Antes, bem-aventurados são os que ouvem a palavra de Deus e aguardam. Este é mais um daqueles textos que somente Lucas teve o privilégio de registrar. é o registro curioso de uma mulher cujo nome e história ninguém sabe. Uma mulher anônima que ouvia com atenção as palavras do Senhor Jesus. E a certo momento, sem conter a sua admiração, ela interrompe a palavra do Mestre com uma declaração emocionante. Bem-aventurada aquela que te concebeu e os seios que te amamentaram. Que coisa impressionante. Não há nenhuma indicação de que ela tenha dito isso para bajular o Senhor Jesus ou simplesmente exaltar o privilégio maternal de Maria. Também não podemos pensar que ela tivesse a intenção de causar tumulto ou baderna, de chamar a atenção para si. Seu nome não é mencionado, e certamente ela não foi manchete dos jornais da época, nem motivo de fofoca nas colunas sociais. Mas Jesus, o Mestre por excelência, aproveita o incidente para nos passar uma lição extremamente importante. Tomando por base a declaração exultante da mulher, Jesus aponta para o privilégio dos que ouvem e observam a palavra de Deus. Ele não repreende a mulher, ele não questiona o motivo de tal declaração. Com a compostura de sempre, o Senhor Jesus a corrige dizendo: antes, bem-aventurados, felizes, são os que ouvem a palavra de Deus e aguardam. Crer no Senhor Jesus é privilégio maior que o pertencer à sua família carnal ou humana. A declaração dessa admiradora de Jesus pode nos passar a impressão de que seria importante ter vivido em Cafarnaum ou em Nazaré da Galileia, de ser vizinho da oficina de José, ou mesmo ter parentesco com a família de Maria. É como se isso tivesse um efeito poderoso em nossa alma. Afinal, somos, por natureza, inclinados a dar valor a quem é vizinho, amigo ou parente de uma celebridade. É como se dissesse: nasci na mesma cidade de Ronaldinho Gaúcho. Frequentei a mesma escola de Gisele Bündchen. Sabe que eu tomei muita cerveja com o irmão do Lula? Pois é. Valorizamos muito mais uma expressão de ordem material, visível,

0: o maior e mais efetivo privilégio de uma pessoa, eu, você, seja quem for, não é ter apertado a mão do Senhor Jesus ou ser descendente do rei Davi. O maior privilégio, queridos, a maior honra, é crer em Jesus como nosso único e suficiente Salvador e protetor. Se assim for, nada nos faltará. O verdadeiro crente, o verdadeiro cristão, é aquele que ouve a palavra de Deus e guarda em seu coração. Se você se identifica com essa descrição, meu irmão, minha irmã, meu amigo, minha amiga, então saiba que ninguém é mais amado por Jesus do que você. Deus abençoe.
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0: 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Transmundial e a Hora de Brasília, 20 horas.
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0: estar com você toda semana. Hoje eu, Dora Bomilcar, recebo para um bate-papo, uma conversa franca, a Manuela Bremer. Ela que é comunicadora, é também gerontóloga e empresária. E o nosso assunto, a ciência por trás do envelhecimento. O Conversa Franca começa agora.
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0: Manuela, quem é você e o que despertou seu interesse pelo universo do envelhecimento?
2: Dora, obrigada pelo convite, um prazer estar aqui. Manuela é uma pessoa que, alguém que descobriu muito sentido na escuta e no cuidado com o idoso. Mas também é uma soteropolitana que foi criada aqui em São Paulo, mas que morou também em vários estados, em outras regiões, mas hoje mora em Vitória, no Espírito Santo. Mas o que define a minha identidade é ser filha de Deus, é viver experiências com Ele todos os dias, de cuidado, de segurança, de fidelidade, de bondade, de graça, de misericórdia, perdão, e ser transformada diariamente também por essas experiências, pelo poder dEle.
0: Agora me conta o que despertou o seu interesse pelo envelhecimento.
2: Exatamente. Eu precisei, num dado momento, cuidar da minha sogra, que adoeceu. E foi muito avassalador, né? Foi uma patologia. E quando eu me vi cuidando dela, eu entendi que eu precisava compreender o que estava acontecendo, por dentro e por fora, para poder cuidar melhor dela e dos outros que viriam também. Mas também para olhar para dentro de mim e compreender o que eu poderia fazer por mim mesma, construir uma longevidade saudável, um envelhecimento ativo. Aquilo me despertou, me transformou muito, né? Entender todo o processo do envelhecimento.
0: Então, existe algum encontro ou experiência, além dessa experiência com a sua sogra, que marcou a sua trajetória com pessoas idosas?
2: Dora, muitos encontros, muitas experiências. Mas o que me marca até hoje é quando eu vejo, quando a fragilidade, a vulnerabilidade do idoso encontra dignidade. E principalmente através da família. Quando o idoso é tão bem cuidado, tão bem assistido, que ele desconhece a negligência, o abandono, o descaso. Quando ele é atendido e tem seus direitos garantidos. Quando tudo que ele precisa, não o que ele quer, mas o que ele precisa, ele tem. Quando ele tem a dignidade de escolher, de fazer decisões. Isso me marca, porque eu vejo que há possibilidade disso ser real. Embora tantas famílias negligenciem, né? Isso acende uma esperança dentro da gente, quando você vê que a família consegue, deseja aquilo, né? Acolher o idoso, entregar o melhor para o idoso. Então, essas experiências, quando eu vivo dentro da área da gerontologia, me fascinam. Eu fico muito feliz.
0: Acende uma esperança, gostei dessa frase. Agora, qual a diferença entre geriatria e gerontologia?
2: É uma dúvida muito comum.
0: Isso.
2: A geriatria, ela é uma especialidade da medicina, focada em prevenir, diagnosticar e tratar as doenças físicas, patologias, né, que acabam surgindo no decorrer dos anos. E a gerontologia, ela é uma ciência integrativa, bem ampla também, um espectro bem amplo, mas que absorve também outros aspectos biopsicossociais. Então, nós conseguimos trabalhar com multidisciplinas, principalmente dentro da área da saúde, mas também com serviço social, também com direito. Na área da saúde, a gente trabalha muito com fisioterapia, fonoaudiologia, nutricionista, terapeuta ocupacional, uma gama, né, de disciplinas. Mas a gerontologia, ela veio para andar de mãos dadas, lado a lado com a geriatria. Tanto que a sociedade brasileira, ela é de geriatria e gerontologia juntas. Né? Sociedade Brasileira de Geriatria e Gerontologia, porque são complementares.
0: Biopsicossocial, é isso, né? Agora, quando falamos em envelhecer, o que a ciência realmente nos revela?
2: A ciência, ela derruba muitos mitos antigos, né? Ela revela que o nosso cérebro, ele tem a neuroplasticidade e não tem validade. Uhum. Né? O nosso cérebro, ele consegue continuar se reorganizando. Então, como a neuroplasticidade não tem validade, nós precisamos continuar aprendendo. Então, a ciência, ela revela isso, mas ela vai muito além. Tem uma revista, a Lancet, que é uma sumidade, uhum, é uma publicação conceituada entre os médicos, ela publicou um estudo recentemente e ela mostra que foi bem revelador, 45% da população mundial com demência, essa demência poderia ser evitada, prevenida, uhum, ou adiada com uma mudança muito simples de hábitos.
0: Oh.
2: Né? Então, a qualidade do sono, a alimentação saudável, a atividade física, o cuidado das emoções. Então, a carga genética, ela tem um percentual bem mais baixo do que a gente imaginava que ela era responsável. Então, é necessário compromisso e responsabilidade com o próprio envelhecimento.
0: Muito bem, e o nosso assunto hoje, a ciência por trás do envelhecimento. A nossa entrevistada é a Manuela Bremer, ela que é comunicadora, gerontóloga e também empresária. E eu vou perguntar aqui para minha amiga Michele Gomes como é que os nossos ouvintes estão se portando. Como vai, querida?
3: Oi, Dora, tudo bem? Que bom receber a Manuela para tratar desse assunto tão importante. Muita gente tem dúvida, essa pergunta, a diferença entre geriatria e gerontologia é muito comum, as pessoas não sabem, né, o papel de cada um e quanta coisa interessante ela está trazendo e esclarecendo para a gente, trazendo luz, né, a esse tema. E eu quero agradecer aqui algumas participações. Vou mandar um abraço aqui para a Stephanie de Canoas, no Rio Grande do Sul, que tá ligadinha com a gente. A Neidma Veiga, de Recife, Pernambuco também. A querida Márcia Matos, de São José dos Campos, aqui no interior de São Paulo. Marcos de Espumoso, no Rio Grande do Sul. E tem uma pergunta, eu acredito que seja da Stephanie. Ela coloca o seguinte: boa tarde, qual dica básica para envelhecer de maneira saudável?
2: Então, nós temos, em primeiro lugar, a atividade física, né? Mas também nós precisamos cuidar da mente. Então, tudo que você faz pela primeira vez, ler um livro, aprender algo novo, seja um curso, uma nova profissão, um hobby, um esporte, você cria novas conexões neurais. Então, essas conexões neurais criam reservas cognitivas. E assim como pessoas praticam esportes desde cedo, tem a reserva muscular, nós então criamos reserva cognitiva. Então, atividade física, a gente acaba sendo redundante nos pilares do envelhecimento saudável, né? A qualidade do sono, cuidar das emoções, como eu falei, é todo um conjunto, é complexo, são as escolhas. Quando a gente tem esse tipo de construção, a longevidade saudável, ela é uma construção, ela é feita no dia a dia, nas escolhas diárias, nos hábitos saudáveis. São tijolinhos que você vai colocando que vai montar a casa que você vai morar na velhice.
0: São tijolinhos que a gente vai colocando.
2: Exatamente.
0: Muito bem. Temos mais alguma participação? Senão eu tenho um montão aqui.
3: Então aproveita aí.
0: Pois é, o grupo base dos 60 a mais, todos eles pediram para mencionar o nome deles. O Carlos Munhoz, que é de Perdizes. A Clênia da Ultimato, que é de Viçosa. O Robert e a Elizabeth Cook, que é aqui na Rua Sócrates, Campo Belo. O Ageu, psicólogo, que é lá de Campinas. O Elias Bispo, que é de Recife. O Daniel, que é de Sorocaba. O Eduardo Almeida, que é de Pompeia. E a Eide, que é perto de Guarulhos, não consigo lembrar. Todos eles dizem que estão loucos para conhecer você e já estão aprendendo com a sua essa entrevista. Então anota tudo isso aí. A minha outra pergunta: por que ainda temos tanto medo de envelhecer? Por quê?
2: Dora, nós temos medo de envelhecer porque nós estamos culturalmente acostumados e correndo atrás de uma juventude eterna. Ela não existe.
0: Não existe, ela não existe. Fala bem alto, ela não
2: ela
0: existe.
2: Não existe. É como correr atrás do vento, como a Bíblia diz, né? Então, não só isso. O medo do envelhecimento, ele vem também por causa do preconceito. O preconceito tem nome. Uhum. Né? Ele chama idadismo, etarismo. E esse preconceito é porque o idoso ele é invisibilizado. Ele se torna invisível. Ninguém vê.
0: Ninguém vê.
2: Então as pessoas falam, pra quê? Envelhecer? Não quero, não. Preconceito. Medo de perder a utilidade. Também. Não sou mais produtivo. E quando nós nascemos, nós não temos conhecimento de nada. Absolutamente. Estamos zerados de conhecimento. E o que que acontece com o bebezinho? O que que ele sente? Curiosidade.
0: Uhum.
2: A curiosidade gera descoberta, conhecimento, preparo e adequação. Então, nós não devemos ter medo do envelhecimento, nós devemos ter curiosidade, aprender sobre envelhecimento, que foi isso que eu fiz.
0: Aham.
2: Né? Porque aí você vai se preparar e vai se adequar. Você vai adequar a sua casa para uma casa segura, não ter risco de queda. Você vai adequar as suas próprias limitações, como não consigo fazer. Eu vou chamar quem possa fazer. Eu vou contratar. Eu vou pedir para um filho. Ah, eu não tenho filho. Você tem uma rede de apoio? Minha rede de apoio não funciona. Tem mercado para isso também. Então, as pessoas têm medo de perder a funcionalidade, a independência e a autonomia. Mas, em contrapartida, não querem construir a longevidade saudável, tijolinho a tijolinho. Aí a gente vai no Toxines é fresquinho porque vende mais ou vende mais porque é fresquinho? Aí agora eu denunciei minha idade.
0: Então, o nosso assunto aqui está sendo tijolinho por tijolinho. Se não, ninguém lembrar nada, lembra do tijolinho por tijolinho.
2: Tijolinho.
0: Isso mesmo. Agora, existe então uma maneira certa de envelhecer?
2: Não existe receita, não existe manual padrão, fórmula. O envelhecimento é único e singular para cada indivíduo.
0: Uhum.
2: O envelhecer certo é você não fingir rugas. O envelhecer certo é você não fingir dores. É você se sentir bem, em paz na própria pele. É olhar para dentro de si, reconhecendo a sua pessoa. É olhar para o espelho e se enxergar bem. Eu sempre digo que atrás tem uma frase que usam que me incomoda. Fala assim, até dentro da gerontologia, os canalhas também envelhecem. Vamos olhar para o idoso não como uma pessoa frágil. Vamos olhar para o idoso como uma pessoa que já foi muito guerreiro ou guerreira. Que criou filhos, que teve dissabores, mas que teve conquistas, que teve vitórias, que lutou. Então, cada idoso das famílias que eu atendo, eu olho assim. Aqui tem uma pessoa, aqui tem um ser humano que já viveu e muito. E tá ali cheio de sabedoria, cheio de experiência. E eu quero aprender com ele.
0: É isso mesmo. Agora, até que ponto as nossas escolhas hoje influenciam nossa velhice amanhã?
2: Total. As nossas escolhas hoje constroem a nossa velhice. Então, é necessário, como eu disse, o comprometimento, compromisso e a responsabilidade dessas escolhas diárias. Mas nunca é tarde também para começar. Ah, não fiz nada disso até hoje. Eu fui desregrado, tive uma vida irregular, não cuidei da qualidade do meu sono, eu não controlei o estresse, não procurei ajuda para controlar a ansiedade desmedida. Ainda dá tempo. Tudo vai fazer diferença. Lembrando que o nosso cérebro é neuroplástico. Então, toda escolha hoje vai influenciar na nossa velhice, no nosso envelhecimento.
0: Muito bem, e o nosso assunto hoje, a ciência por trás do envelhecimento, e a nossa convidada, Manuela Bremer, ela que é comunicadora, gerontóloga e também empresária. Eu vou perguntar para minha amiga Michele Gomes. Michele, o que é que os nossos ouvintes estão falando?
3: Olha, a turma está gostando muito aqui do tema, da nossa conversa. Eliana, Silas Eliana, está aqui no chat, assunto muito interessante. A Luciana Margarete coloca, que top, e a Eliana complementa, sim, podemos desacelerar na velhice. A Luciana também comenta, é uma verdade, se não tiver dinheiro também, essa questão de dinheiro nessa terceira idade. A Luciana comentou, eu faço isso, me preocupando com meu modo de agir nessa fase, e complementa, tenho 67 anos e sou a senhorinha que canta em 5 equipes de louvores, agradecendo e adorando a Deus.
0: Uau.
3: Pelo privilégio. Canto de manhã, de tarde e de noite. Obrigada, viu, Luciana, pela mensagem.
0: Muito boa essa participação. E manda um abraço aí pra Lusitânia. Não, pra Lusitânia não. Pra Eliana. E pra Lusitânia também. Que ontem comemorou a chegada da netinha e apresentou na igreja. Então, Lusitânia, um abraço pra você. E pra Eliana, grande amiga. Obrigada pelo seu comentário. Como cuidar da mente pode transformar nosso envelhecimento?
2: Quando eu falei sobre a questão da saúde mental, a gente precisa abordar essa questão com profundidade, porque, primeiro, qualquer tipo de esquecimento, as pessoas já acham que é Alzheimer, é uma demência, precisa ser tratado com a perspectiva certa. Há no mínimo, vou citar as 4 demências mais comuns, né? Que é Alzheimer, demência com corpo de Lewy, demência vascular, demência frontotemporal, essas são as mais comuns. Eu entendo que a saúde mental, quando a gente aborda a demência e consegue identificar, diagnosticar e tratar, a gente muitas vezes também negligencia o outro lado da questão dos transtornos da nossa era mesmo, e que atinge os idosos, né? Alcança os idosos. Então, a gente precisa cuidar da mente, praticando um desses pilares que eu falei, da longevidade saudável, com a estimulação cognitiva. Para isso, tem uma fonoaudióloga que pode ajudar, ou outras profissões também, como a psicologia, que consegue aplicar os testes. E ali você vai ver se você já está começando a ter algum probleminha. Eu estou sendo prática, né? Como, por exemplo, temos várias... Ah, mas eu faço palavra cruzada, tá bom? Legal fazer palavra cruzada, excelente. Mas você sabe se o seu problema é na memória, é na linguagem, é na memória mais recente, é na memória mais tardia? Então, um profissional adequado, ele vai te ajudar. E eu acho muito interessante uma prevenção. Procurar uma fono, procurar um psicólogo que vá te orientar para o exercício certo. Olha, a sua cognição já está começando a dar alguns sinais aqui de que precisa de ajuda e eu posso te ajudar. E hoje em dia, há grupos de estimulação cognitiva, porque não fica tão caro, né? Não pesa tanto, porque realmente o idoso ele tem muitos gastos, ele tem gasto com remédio, ele tem gasto com plano de saúde, ele nem se fala, às vezes é um idoso que ajuda a família. Então, puxa, mais uma coisa para eu gastar? Né? Hoje, graças a Deus, nós temos o centro de vivência das prefeituras, mas nem toda prefeitura tem política pública voltada para idoso. Então, às vezes a cidade falha, não tem ainda. Procura uma fono, faz um teste, vê o que é possível, agrupa, ela vai tratar.
3: E como chama esse teste?
2: É um teste, a gente tem vários tipos de teste, mas é uma funcionalidade cognitiva.
3: Funcionalidade cognitiva.
4: Oh, vou anotar também. Mas eu queria dizer pro ouvinte aqui que eu tenho uma irmã, né? E ela já passou dos 70. Ela não vai falar a idade, a Marília. E ela fez uma pesquisa e você vai gostar. A pessoa mais longeva do nosso mundo. Então, olha, foi uma francesa chamada Jeanne Calment. Ela viveu 122 anos olha. E 164 dias. Olha só, ela fez essa pesquisa e eu falei, Marina, vou contar lá para os nossos ouvintes.
2: Muito bom.
4: 122 anos.
2: Vai viver, né?
4: Agora, o que a solidão pode provocar na vida de uma pessoa idosa? Eu estou fazendo essa pergunta porque nós moramos numa cidade, São Paulo, em que as pessoas não conversam com os vizinhos. E se a gente pergunta como é que foi a vida social dos nossos pais, no final da vida deles, eles não tinham amigos. Me conta, o que a solidão pode provocar na vida de um idoso? E olha, vocês que são paulistanos, ouçam a resposta.
2: É assustador. A solidão, ela acelera a mortalidade. A solidão aumenta o risco de doenças cardiovasculares. A solidão aumenta o risco de demência. E a OMS, a Organização Mundial da Saúde, ela fez uma pesquisa e mostrou que a solidão prolongada tem um efeito devastador comparado à pessoa fumar 15 cigarros por dia. No físico, ou seja, algo mensurável, o que uma solidão crônica provoca. Então, nós podemos combater isso. né? Nada de isolamento social. O ser humano, Deus não criou o ser humano para se isolar. Uhum. O ser humano é relacional. Ele tem necessidade de se relacionar. O maior anseio do ser humano é ser amado. Então, nós temos a comunidade, nós temos a igreja. Há tantas formas para você combater o isolamento social.
4: Isso mesmo.
2: Eu tenho uma família que eu atendo, que na verdade é uma cliente, né? Ela tem 78 anos, ela não tem mais o filho e não tem mais o marido. E eu vejo a agenda dela lotada. Nada que a staff. Ela é cardiopata. Nada que a staff. É muito bem dividida.
4: Uhum.
2: Mas eu acho tão interessante como ela partilha a vida dela. Com alegria.
4: Uhum.
2: Com contentamento.
4: Então, nada de solidão.
2: Nada de solidão.
4: Bom, para encerrar a nossa entrevista, para quem se encantou com o seu trabalho, você poderia deixar suas redes sociais para que os nossos ouvintes pudessem acompanhar o seu trabalho?
2: Claro. Meu perfil profissional é @m.concierge, que é uma empresa de concierge de idosos que eu tenho, onde eu faço a ponte entre profissionais de saúde e a família. E o meu pessoal é @manubremer, onde eu também posto sobre envelhecimento.
4: Muito obrigada por participar do nosso programa. Você voltará, com certeza, para falar mais sobre este assunto. Eu, Dora Bomilker, espero você para uma próxima oportunidade na semana que vem com o Conversa Franca. A produção deste programa contou com a participação da Michele Gomes, da Karina Joubert e na mesa de som, o Cacá Rodrigues. E também nas câmeras o Giovanni Henrique. E nós ficamos por aqui. Até o próximo Conversa Franca.
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7: Transmundial e a Hora de Brasília. 20 horas e 30 minutos.
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11: Alô, bacanas, queridos e queridas de todos os lugares do mundo. Bom dia, boa tarde, boa noite para todos vocês. Começando pelas ondas abençoadas da RTM Brasil, o Regional do Brasil, programa que, como todo mundo sabe, sempre propõe um jeito diferente de se ouvir música brasileira convertida, aquela que tem por base o Evangelho. O nosso país possui uma diversidade cultural e musical imensa, e no Regional do Brasil nós tentamos nos conectar melhor com todas essas manifestações artísticas cristãs que estão aí pelo país. Agradecendo mais uma vez pelo carinho da sua sintonia e da sua audiência. Muito obrigado por caminharem comigo já há 6 anos. Anote agora os horários do nosso programa. Tem Regional do Brasil às terças-feiras, 12:15, quartas-feiras, 20:15 da noite, e aos domingos em 2 horários, 12:50 da manhã e também às 20:30 da noite. Lembrando que se você quiser compartilhar nosso programa com alguém, eles ficam no site da RTM no formato de podcast para você ouvir de novo e compartilhar. Vamos agora rodar nossa vinheta de passagem e em seguida voltamos com o tema do programa de hoje. Roda a vinheta!
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11: Muito bem, começou o ano, 2026 vem com menos chuva e muito sol, influenciado ainda que de forma discreta pelo fenômeno La Niña. Ao menos foi a informação que eu peguei em sites especializados do clima, tá bom? Então nós vamos embarcar no verão com uma série de 4 programas abordando o sol, o mar, as praias. Afinal, o mar ocupa um lugar muito especial na nossa história, na história do Evangelho. Não apenas como cenário, mas como espaço de encontro, revelação e também de chamado. Foi à beira do mar que Jesus chamou pescadores comuns, homens de redes gastas e mãos salgadas, e os convidou a lançar suas vidas em águas mais profundas. O mar vasto e imprevisível se torna símbolo da nossa fé. Confiar mesmo sem ver o fundo. Qualquer pessoa com o mínimo de conhecimento do Evangelho vai se lembrar que a vida pública de Jesus Cristo acontece sempre perto da água. Ó, ele ensina as multidões à beira do lago, entra em um barco para que a sua voz alcance mais longe, caminha sobre o mar em meio à tempestade. Enfim, é no mar, onde o medo costuma dominar, que Jesus se revela como presença que acalma e como palavra que nos traz paz. O mar então deixa de ser uma ameaça e se transforma em caminho. Dito isso, vamos para a primeira das músicas sobre o mar dessa edição. Ora, vamos fazer o seguinte, vamos tocar as 2 de uma vez? São canções muito bonitas, com o sotaque do Nordeste do Brasil. São 2 baiões que, por incrível que pareça, não são conduzidos por sanfona. Puxa, só agora que eu me dei conta disso, depois que eu selecionei as músicas, que legal. Olha lá, a primeira delas eu tinha meio que esquecido dela. Foi uma redescoberta, um reencontro que me trouxe muitas memórias afetivas. É a música Volte ao Mar, com o grupo Milade, brasileiríssima. Um baião cadenciado, com violas chorando já na introdução e um arranjo vocal que remete aos cantos de trabalho. Já a segunda é a clássica Pescador, do genial Sérgio Pimenta, num arranjo muito sofisticado do grupo Terra Qualis, que eu tive o prazer e o privilégio de botar voz. Bora ouvir então? Volte ao Mar com o Milade e Pescador com o Terra Qualis, na voz do apresentador do Regional do Brasil. Solta o som, por favor. Música.

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2: A gente acabou de ouvir Volte ao Mar com o Milady, ainda na sua primeira formação, com João Alexandre, grande elenco, gravação de 1985, portanto de 41 anos atrás, e continua atual. E depois ouvimos Pescador, música mais antiga ainda, de 1980, com um arranjo sensacional do Israel Silva, com um 6x8 no especial, que deu uma dramaticidade excepcional para a canção. Incrível, né? Passa o tempo e o Pimenta continua compondo cada vez melhor, mesmo depois de ter voltado para casa. Gente, não tenho tempo para mais nada, espero de coração que vocês tenham gostado. Eu gostei demais. Me despeço por aqui agradecendo ao Luiz Felipe e ao Pedro Campos nos trabalhos técnicos. Que Deus abençoe a todos e até o próximo programa. E não se esqueçam, a vida é muito curta para ser desperdiçada ouvindo música ruim. É isso aí. Tchau, pessoal.
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2: Olá, seja muito bem-vindo a RTM Brasil. Vamos de boa música por aqui com Prisma Brasil, Cordeiro de Deus.

Tá legal demais, né? O som do Prisma Brasil passando por aqui na RTM Brasil. E olha, na sequência, mais música bonita pra você. Midian Nascimento, Semeador.

Ah, sempre bom, né? Ouvir o Ferreira e o Ferreirinha juntos cantando pra gente aqui. Nós ouvimos então Precisa Nascer de Novo e agora na sequência mais uma dupla, Cíntia e Silvia, A Força da Minha Vida.

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